curtiu a banda Movimentos Impossível Controlar. Esse é o Show Bandas, você ligado junto com a gente, curtindo sempre as melhores. Um abraço, obrigado pelo carinho. É claro, obrigado por estar aqui curtindo sempre a nossa programação, que é especial demais pra você. Tudo de bom, muito obrigado pela preferência. Que coisa boa. Vamos nessa junto com você, como sempre. É claro, trazendo as melhores aqui no nosso Show Bandas. Não esquece, estamos lá nas redes sociais, @showbandas, @nandofreitaslocutor. Tem um canal no YouTube, gente, lá tem entrevistas muito bacanas que você vai curtir com a galera das bandas do sul do Brasil, no @showbandaspodcast, no canal do YouTube, não esquece. Vamos trazer mais, vou trazer o som aqui, essa é boa, do Vota Luminosa, Cachorrinho na Coleira, da Volume. Vamos nessa!

Curtiu a banda Porto do Som? Cheia de charme. Esse é o Show Bandas com você no melhor final de semana. Tô indo pro intervalo, gente. Daqui a pouco tem muito mais pra você. Não sai daí.

0: Que hora começa a festa?
1: Já começou, esse é o Show Bandas, a festa do Kerp. Não te perde aí, tá aqui na rádio, sempre junto com a gente, todo final de semana, curtindo as melhores. E agora, a festa do Kerp, aquelas bandinhas, as mais germânicas, pra sacudir a galera da cidade, do interior, das comunidades, da internet também, né? Muito obrigado por você estar aqui junto com a gente. Um beijo, um abraço apertado. E aí, Fritz, velho? Tudo elas blau? Ala, escuta, então chega junto com a gente, vamos trazer mais. Vou trazer aqui direto da...

demais, bom demais. Banda Universitária fechou aqui a festa do Kerp. Fica junto, daqui a pouco tem mais. Tá lindo, hein? Não sai daí.

Alegria no ar. Bora, bora, gente, com você aqui no Show Bandas. Vamos nessa. Vamos pro último bloco com San Francisco.

San Francisco, você aqui junto com a gente, curtindo o Show Bandas em mais um final de semana. Você que tá em casa, tá no seu trabalho, tá curtindo aí, que beleza, hein? Um abraço pra você, tá na estrada, levando a gente na carona. Um alozaço pra toda essa audiência que é sensacional aqui na rádio. E claro, eu tô muito feliz em saber que você tá aqui no Show Bandas. Que maravilha, gente. Segue a gente nas redes sociais, @showbandas, e vamos trazer mais música. Vou trazer o som agora aqui do Terceira Dimensão, Tá na Cama. Aumenta o som e vamos lá. Festa.

0: 21h59.
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2: Olá, seja muito bem-vindo. Nosso programa começa agora. Olha, o seu coração só começando a bater mais forte. Seja muito bem-vindo ao Paquera, o seu ponto de encontro oficial com o romantismo através das ondas do rádio. Eu sou Kleber Salles, estou pronto para ser a companhia perfeita para esse momento super incrível, esse momento especial, suas lembranças cada vez mais intensas e, quem sabe, você poderá viver uma nova história de amor hoje, hein? Nesse final de semana, prepare o seu coração. Nosso programa Paquera está no ar. Para começar, tem Robin Williams.

Passengers e Luciano Pavarotti, Miss Sarajevo, aqui no nosso Paquera desse final de semana. E você está na frequência do amor. Esse é o Paquera, seu espaço para curtir, relembrar e se apaixonar. Fique aqui com a gente. Nossa trilha sonora especial está apenas começando. Agora tem mais um clássico para você, o som de Oasis, On The Roll.

0: Aí o som do A-ha, Hunting Long. Que sequência incrível, né? Às vezes basta uma música pra gente viajar no tempo e sentir aquele friozinho na barriga de novo, né? E é isso que a gente faz aqui no Paquera, transforma lembranças em boa companhia. Fique sintonizado porque o próximo bloco tá vindo pra tocar direto no seu coração. A gente já volta.
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0: De volta na nossa frequência especial do amor. Esse é o nosso Paquera. Esse final de semana, as mais românticas você ouve aqui. Yamsik, Come One to You.

Essa música é incrível, né? Scorpions, mais um clássico do romantismo para você aqui no nosso Paquera. Deixe as canções falarem mais alto e mexerem com o seu coração nesse final de semana. Whatsnake com Is This Love. Na sequência tem Evanescence com My Mortal. Nesse final de semana,

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2: 23 horas e 2 minutos.
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1: Esta é a programação do Vibe Mix, tocando pra você o melhor do pop internacional em instantes. Tem muito mais pra você.
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5: Voltei trazendo mais músicas pra você aqui na programação do nosso Vibe Mix. Aumenta o som que este bloco tá, ó, bom demais.
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1: Você ouviu mais um bloco de sucessos aqui na programação do nosso Vibe Mix. Que bom foi levar pra você mais este bloco. Daqui a pouco eu volto com mais. Continue sintonizado.
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2: Voltei trazendo pra você mais músicas do pop internacional aqui na programação do Vibe Mix. Aumenta o som que tem mais.
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2: Tocando pra você só as melhores. Você está curtindo o Vibe Mix. Já já tem mais. Continue sintonizado.
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2: Já voltei trazendo pra você muito mais músicas aqui na programação do nosso Vibe Mix. Sou a locutora Patrícia Vieira e agora tem mais.
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1: 0 hora e 1 minuto.

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1: Alô você, todo mundo ligado com a gente. Alegria total aqui na Lemos FM, a rádio do povo. Tá todo mundo ligado no Maranhão, no Brasil e o mundo. Alô você do Portuga. Alô você de Costa, do Costa do Marfim. Tá todo mundo ligado, país de língua portuguesa. É, alguns minutos atrás eu estava ouvindo uma rádio de Portugal, né? Mas a língua deles, quer dizer, o português deles, a gente tem que ficar bem atento, porque a gente termina num captando ali muito assim do que eles estão falando, não. O português de Portugal é totalmente diferente do português do Brasil. O português do Brasil é um português mais solto. Eles falam assim com a língua meio travada, né? Pois é, e aí o português de Moçambique também é assim, o português de Guiné-Bissau, o português de Macau, na China, perdão. Então, nós estamos aqui falando para meio mundo de gente, muita gente ligado com a gente. Alô, você da Mirindima, do quilômetro 17 de São Luís do Maranhão, de Imperatriz, de Bacabal. Alô, meu amigo Pádua. É, deve estar em Bacabal acompanhando aqui o programa Coisas do Povo, a maior audiência do rádio que já começou no seu rádio, no seu celular e no seu coração.

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2: Ok, agora é hora das manchetes, é hora dos destaques, é a escalada do Coisas do Povo.
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2: Vamos para a manchete número 1, polícia policial, polícia prende homem condenado a 21 anos de prisão.
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2: Hoje tem momento o projeto Codó Solidário, falando de solidariedade no seu rádio e no seu celular.
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2: No Pitadinha de Religião, Bispo Renato Cardoso reage à PF e alega perseguição contra a Igreja Universal.
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2: Codó, Câmara de Codó prorroga contrato com distribuidora de combustível de São Paulo em meio a inquérito civil sobre abastecimento da Prefeitura.
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2: E no polícia policial, mais uma vez, justiça enquadra a gestão de Fernando Pessoa e dá 15 dias para a Prefeitura de Tuntum regularizar o portal da transparência e divulgar folha de pagamento. Eu já vi esse filme em uma outra cidade.
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1: Ok, todo mundo ligado, obrigadão, é o Coisas do Povo que já começou e agora nós vamos detonar muitas informações. E você acompanhando com a gente, a Coqueluche do rádio, tá todo mundo antenado, todo mundo ligado. 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
1: Vamos a Brasília com as informações chegando aqui no estúdio da Lemos FM. Trabalhadores nascidos em julho e agosto podem sacar PIS/PASEP. A reportagem é de Diego Brião, Agência Rádio Web, no programa Coisas do Povo.
2: Os trabalhadores e trabalhadoras que nasceram nos meses de julho e agosto estão habilitados para receber o pagamento do abono salarial PIS/PASEP 2026. De acordo com o que informa o governo federal, tem direito ao benefício aqueles que receberam no ano base de 2024 remuneração média de até R$ 2.766. Também compõe a lista de requisitos a necessidade de o trabalhador estar cadastrado no PIS/PASEP, Programa de Integração Social ou Programa de Formação do Patrimônio do Servidor Público, há pelo menos 5 anos. É necessário ainda ter trabalhado com carteira assinada para empregadores contribuintes por pelo menos 30 dias no ano base, além de ter os dados informados corretamente pelo empregador na Relação Anual de Informações Sociais ou no E-Social. Entre as alternativas de saque está a rede Banco 24 Horas, que é gerida pela empresa Tecban. O gerente de produtos e canais de distribuição da Tecban, Rodrigo Maranini, lembra a data limite para resgatar o valor.
3: Este abono salarial é um benefício no valor de até um salário mínimo, concedido anualmente a trabalhadores da iniciativa privada e também a servidores públicos que atendam aos requisitos do programa. Neste momento, o benefício é destinado a trabalhadores que nasceram nos meses de julho e agosto, e os valores ficarão disponíveis para saque até o encerramento do calendário, que neste ano é 30 de dezembro. Então, é importante as pessoas sacarem esse valor em 2026.
2: Rodrigo Maranini também reforça a abrangência da rede.
3: O Banco 24 Horas, ele consegue, de uma forma muito rápida e prática, auxiliar o beneficiário para verificar se o crédito já está disponível na conta dele. Hoje, a rede Banco 24 Horas está presente em mais de 2.100 municípios espalhados pelo Brasil. São mais de 150 instituições conectadas em um único ponto de atendimento, o que permite ali à população realizar diversas transações, como saque, consulta, pagamentos, recarga de celular, e com muita conveniência e agilidade.
2: O valor pago é proporcional ao tempo de serviço. Ele equivale ao salário mínimo vigente dividido por 12 e multiplicado pela quantidade de meses trabalhados. Vale lembrar, o salário mínimo deste ano é de R$ 1.621. A consulta em relação ao benefício pode ser feita pelo aplicativo Carteira de Trabalho Digital, pelo portal gov.br, pela central Alô Trabalho no telefone 158 ou diretamente nas instituições financeiras responsáveis pelo pagamento. Agência Rádio Web, produção e reportagem, Diego Brião.
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1: 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Olha, já informações do meio policial, muita informação do submundo do crime aqui no programa Coisas do Povo. Você acompanhando tudo, meu irmão. É aqui. É a Coqueluche do momento. Programa Coisas do Povo. De manhã, a partir das 5 horas da manhã, 9 horas da manhã, às 13 horas. E também você encontra o Maranhão em debate. Às 18 horas, aqui na Rádio Lemos FM. 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Vamos que vamos com você, sempre levando a informação com imparcialidade. Nós não temos compromisso com nenhum grupo político, com nenhum grupo religioso. A nossa missão é levar a informação nua e crua pra você aqui na Lemos FM, a rádio show do Maranhão.
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1: Alô, você, podemos chamar já o... Vamos de momento Projeto Codó Solidário.
6: Momento Projeto Codó Solidário.
1: Alô, você do bem, alô, você da solidariedade, você que estende a mão ao seu irmão, não está fazendo nada errado, você está só ajudando, cumprindo a missão, né? Que o mestre repassou para você, através de sua palavra. Ele diz que nós devemos ajudar aqueles que precisam, que estão sofrendo, que estão com uma dor muito grande. Você tem que ajudar, tem que estender a mão, é assim que tem que ser. Jesus se preocupou com o ser humano. Se você ler com cuidado a palavra dele, a Bíblia Sagrada, você vai ver que a preocupação central é que os humanos vivam em paz uns com os outros, né? Compartilhando aquilo que ele deu para cada um de nós. Então o Projeto Codó Solidário vem aí trabalhando desde 2019, fazendo um bom trabalho na cidade de Codó. Hoje mesmo foi entregue uma cadeira de rodas, mas antes, vamos ler o que diz Provérbios capítulo 19 e o versículo 17. Olha, a Bíblia descarta a importância, a Bíblia destaca a importância de cuidar e proteger os necessitados. Textos sagrados mostram que ajudar as vítimas é um ato de amor ao próximo e de obediência a Deus, trazendo grandes recompensas espirituais. Provérbios capítulo 19, versículo 17. Quem trata o pobre com segurança. Não, vamos repetir para você. Quem trata o pobre com segurar, empresta ao Senhor e ele o recompensa. Muito bem. Então você está sabendo agora que você que ajuda o pobre é como se você estivesse emprestando a Deus. Na realidade é. Lucas capítulo 12, 33. Vendam os seus bens e considerem aos pobres, façam para vocês bolsas que não gastem com o tempo, um tesouro nos céus que não se acabará. Então você está sabendo através da palavra do Eterno, você que é católico, evangélico, budista, você que é cartomante, você que não tem religião, você deve ajudar os pobres necessitados. Pois bem, o projeto Condor Solidário entregou mais uma cadeira de rodas hoje para a dona Francisca da Travessa Presidente José Sarney, no bairro São Francisco, hoje. Então o vídeo foi postado no grupo do projeto e a gente só tem que agradecer aos doadores. Agradecer primeiro a Deus e agradecer também aos doadores. Que Deus possa abençoar a pessoa que vai usar essa cadeira de rodas e que Deus possa abençoar muito aqueles que doaram a cadeira de rodas. Que Deus possa abençoar a todos e que possamos passar a ser sempre solidários. Momento Projeto Codó Solidário. Fazer o bem sem ver a quem, fica por aqui e volta em uma outra edição do programa Coisas do Povo.
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1: Alô você, meus amigos, olha, são coisas que a gente não quer falar, mas a gente às vezes tem que falar, né? Porque se a gente não falar, as pedras vão clamar. Eu estou extraindo algo aqui da palavra. Olha, a Câmara de Codó prorroga contrato com distribuidora de combustível de São Paulo em meio a inquérito civil sobre abastecimento da prefeitura. Porque essa empresa, a empresa envolvida aí com o PCC, essas organizações criminosas, já está em investigação aí pelo Ministério Público. E a prefeitura compra e agora a Câmara de Vereadores também compra da mesma empresa. Rapaz, eu acho que não é assim, não. Se deu enrolada, se está com as enroladas, era para ir aí para um outro pregão, para uma outra licitação e comprar de uma outra empresa. Essa empresa, qual o posto que ela tem aqui na região do Maranhão? Pelo que se sabe, ela não tem nenhum posto de combustível operando, vendendo na cidade de Codó e nem pertinho aqui. Ela é uma empresa de São Paulo. Olha, a Câmara Municipal de Codó publicou o extrato do segundo termo aditivo ao contrato 0222/2025, prorrogando por mais 12 meses. o vínculo formado com a distribuidora de combustível Rede Sol Fuel Distribuidor S.A., responsável pelo gerenciamento do abastecimento dos veículos oficiais do Poder Legislativo. A empresa, sediada em Ribeirão Preto, São Paulo, também presta serviços relacionados ao abastecimento da frota da Prefeitura de Codó por meio de contratos firmados pela administração municipal que ultrapassam 20 milhões de reais, só com combustível. A prorrogação ocorre em meio ao aprofundamento das apurações conduzidas pelo Ministério Público sobre os contratos milionários celebrados pela Prefeitura de Codó com a Rede Sol Fuel Distribuidora S.A. Então, meus amigos, aqui não era para a Câmara entrar aqui nesse negócio, não. De jeito nenhum. Aí eu queria saber o seguinte, o que que a Câmara tem hoje de veículo para ter um contrato com uma distribuidora de combustível? Qual é o veículo? Porque não precisa, para começar, a Câmara não precisa de veículo. Cada vereador tem carro e tem moto. Como é, amigo? É, ainda precisa. Ah, mas tem uma picape que o governador Carlos Brandão enviou para todas as prefeituras do Maranhão. Perdão. Uma picape enviada para todas as câmaras municipais do Maranhão. É, foi uma doação que o Carlos Brandão, governador do estado, fez aí essa boa ação para as câmaras. O objetivo não seria ou não será, né, eleger o seu sobrinho, não. Olha, aí a prefeitura vai... Ah, perdão, eu só quero chamar a prefeitura. Não é a prefeitura, é a Câmara Municipal. Aí a Câmara Municipal vai fazer um contrato de compra de combustível para abastecer uma picape. Meu irmão, isso aí não tem condição. Eu não aceito um negócio desse. Não tem como aceitar. Mas não tem como aceitar mesmo. Não tem. É, eu não tenho nada contra ninguém. Não tenho nada contra o prefeito. Então, não tenho nada contra o presidente da República. Eu não tenho nada contra Bolsonaro. Eu não tenho nada contra os vereadores. Mas, rapaz, aqui os vereadores não falam nada, não dizem nada. É, meu irmão, o negócio tá bagunçado. O negócio tá esculhambado mesmo, tá esculhambado. Sinceramente, eu fico me perguntando. E aí os representantes do Legislativo Codense é pra vir a público comunicar, dizer diante dessas matérias que são veiculadas, né, nos veículos de comunicação do município. Meu irmão, ninguém aguenta mais. Eu já tô cansado desse negócio. Tô cansado e careca de falar essas coisas aqui no programa Coisas do Povo, agora aqui na Lemos FM.
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3: Alô, você da religião, brigadão por estar conosco aqui no Pitadinha de Religião, todo mundo procurando fazer a vontade do Eterno, fazer a vontade de Jesus para poder se salvar. Porque se não fizer a vontade dele, não ser obediente, vai ficar do lado de fora da cidade santa. E você precisa ser honesto, correto, você não pode meter a mão no bolso dos outros, não pode roubar o celular, você não pode roubar a galinha do vizinho, você não pode rasgar a Bíblia, você não pode fazer essas coisas não. Você não pode meter a mão no erário público, viu? Roubar o dinheiro da prefeitura, não pode. Se fizer isso, vai tudo pro inferno. Porque a Bíblia diz, Paulo diz lá que, ó, quem não vai pro céu, quem é? Ladrão. Porque a Bíblia diz, Paulo diz lá que, ó, quem não vai pro céu, quem é? Ladrão.

0: outro gênero. Ele tá passando pro outro lado, né? Né? O homem é homem, mas não quer ser homem. Ele quer ser a mulher. Ou então a mulher é mulher e quer ser macho. Né? É o Paulo que diz, não, aí eu não vou me processar, não. Por favor. É o apóstolo Paulo. Esse texto, ele tem, parece que em 2 ou 3 lugares da Bíblia que fala aí, né? E aí no meio desses aí tá os ladrões também. Aquele que rouba não vai pro céu, não, vai pro inferno. Tô avisando. Prefeito ladrão, vereador ladrão, vão tudo pro inferno. É, eu tenho que dizer aqui, rapaz. E quem se acosta com o prefeito ladrão, vereador ladrão vai pro inferno também, porque é conivente com o negócio. O crente, o católico, tem que chegar lá, ó, meu prefeito, você tá passando a mão na grana do povo, você vai pro inferno e eu não vou ficar com você, viu? Deputado que tá comendo os contratos, aí a metade dos contratos, é, se não largar, se não mudar de posição, vão tudo pro inferno. Tô avisando, tô avisando. Diz que bom é aquele que avisa, né? É o amigo que avisa. Mas, meus amigos, olha, Bispo Renato Cardoso reage à Polícia Federal e alega perseguição contra a Igreja Universal. O religioso grava vídeo em mural de absolvição ou absolvições e afirma que investigações financeiras são inerentes à fé cristã. Mas, minha amiga, não sei nem o que é aqui a matéria, mas vamos ver aqui. Será se eles estão achando ruim porque estão investigando aí o... estão investigando o Banco Digimais do Ed Macedo? Será se é isso? Vamos acompanhar aqui. São Paulo. Olha, menos de 24 horas após a Polícia Federal deflagrar a Operação Miragem, a cúpula da Universal do Reino de Deus estruturou sua contra-ofensiva de comunicação. O Bispo Renato Cardoso, genro do fundador Ed Macedo e atual líder da instituição em território nacional, divulgou um vídeo oficial em que rejeita o caráter técnico das investigações contra o Banco Digimais, enquadrando a ação da Polícia Federal dentro de um padrão histórico de suposta perseguição religiosa e midiática. Mas aí a polícia não está lá no Banco Master, é? E nunca falaram, eles nunca se manifestaram que a Polícia Federal está errada, não pode fazer isso, não pode investigar o Banco Master. Agora, quando a PF, que aí já é um indício lá, ó, é um negócio aí já ligado com o Banco Master, e aí a coisa tá feia agora pro Ed Macedo de novo. Olha, passou uns dias aí, a igreja do Ed Macedo sem estar na Berlinda, né? Era mais a Assembleia de Deus aí, falando de um bocado de coisa aí, lá do Pará, né? Lá de Marabá, do Recife. E agora a Igreja Universal voltou de novo à tona. Voltou de novo. E aí nós vamos acompanhar aqui o que o pessoal está falando nas redes sociais. Olha, o Bispo Renato Cardoso, genro do fundador Ed Macedo, atual líder, não, isso aqui já foi. Então vamos só aqui para fechar aqui, ó. O mural da Absolvições no Templo de Salomão, gravado no interior do Templo de Salomão, na capital paulista, e o pronunciamento de Renato Cardoso teve forte apelo visual. O bispo posicionou-se estrategicamente em frente a uma parede revestida com dezenas de capas de jornais, revistas e manchetes de décadas passadas que noticiavam escândalos e prisões envolvendo o Ed Macedo. Escute mais essa aqui. Esse aqui, ó. O que esse rapaz fala aqui? Vamos acompanhar? Pode ser? Vamos lá.
1: federais, estaduais, senadores, como também prefeitos e vereadores. Não tem nada a ver com defender a obra de Deus como eles pregam. O Bispo Macedo usa a igreja.

0: para eleger esses cães para poder defender a corrupção que acontece nos bastidores. Já não bastavam extorquir os órfãos e as viúvas com falsas promessas de bênção dentro da igreja. Agora a igreja também está envolvida no rombo do INSS. Além de extorquir as pessoas dentro da igreja, agora também está praticando corrupção na política. Vários esquemas de corrupção envolvendo o nome da Igreja Universal. E das outras vezes que eu postei vídeo denunciando os esquemas de pecado e corrupção nos bastidores da igreja, com a ciência do bicho Macedo, muitos fanáticos religiosos, que por sinal têm a vida derrotada, me chamaram de demoniado, que eu estou perseguindo a obra de Deus, que a Igreja Universal, quanto mais bate, mais cresce. Cresce sim, enrolando as pessoas, enganando através do charlatanismo, vendendo bênçãos que nunca são alcançadas pelo povo. Meu nome é David Bernardo, e para mais verdades como esta, me siga nas redes sociais. Eu quero que você deixe aí nos comentários, a Universal é uma igreja ou é uma seita?
1: Então tá aí, meu irmão, a confusão tá rolando alto agora com o Ed Macedo. Dizem, falam de um rombo aí de 600 milhões. Mas o Ed Macedo sempre é enrolado com essas coisas. Enrolado, foi preso algum tempo atrás. E aí, ele é bom de lábia. O cara é bom de lábia. Aí ele vai lá na igreja e chora e diz que é perseguição e tal. Meu irmão, a Polícia Federal não persegue ninguém, não. A Polícia Federal, quando vai, ela vai em cima mesmo. Onde tem fumaça, ela vai. Polícia Federal não é polícia ostensiva, não, polícia militar. Ela é uma polícia investigativa, é uma polícia judiciária. Ela vai pra cima, tá aí. Mas que Deus abençoe os membros, os fiéis da Igreja Universal. Ele está falando aqui que a Igreja Universal está sendo perseguida, mas não é. Pode até estar sendo perseguido, é de Macedo, né? A Igreja Universal é o povo não merece isso. O povo da Universal é um povo bom, é um povo que quer ir para o céu. O problema é que os líderes distorcem o negócio. E o povo muitas vezes não tem a sensibilidade, o entendimento, e termina por aceitar e defender esses larápios da religião. O Pitadinha de Religião vai ficando por aqui e volta em uma outra edição do programa Coisas do Povo.
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9: Sim, que audácia aí na minha presença.
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1: Meus amigos, olha, dia 26, sexta-feira, o pré-candidato ao governo do estado do Maranhão vai estar em Codó. Começando às 6 horas da manhã, na Praça da Bandeira, de lá para o Mercado Central, depois passando pelo centro da cidade e visitando também o pessoal, os lojistas, os clientes ali da rua Afonso Pena, tá bom? Então, no centro comercial da cidade, o pré-candidato ao governo do estado do Maranhão, Braide, sexta-feira, vai estar em Codó, né? E ainda na sexta, às 7 horas da noite, 19 horas, é uma reunião com toda a população de Codó. Você que está acompanhando aqui, vai lá e diz: eu vi na rádio Lemos FM, eu vi o Lemos falando, e aí você participa. O local ainda não está definido. Vai ser ou na Associação Atlética Banco do Brasil, ABB, ou então no Espaço Fama, na Avenida Marechal Castelo Branco, no bairro São Pedro, no bairro São Pedro, tá bom? Então fica de butuca aí, porque está chegando a Onda Braide em Codó. Sexta-feira é a visita do pré-candidato ao governo do estado do Maranhão. Um dia desse aí foi o Laércio Bonfim, que entrou, né, fez uma reunião bonita lá na entrada da cidade, do portal da cidade, onde muita gente esteve recepcionando Laércio Bonfim, que até então era pré-candidato ao governo do estado. Agora não mais, o Laércio agora anunciou a sua desistência e agora é pré-candidato ao Senado da República pelo Maranhão.
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1: Já tem bloco das polícias aqui no programa Coisas do Povo. Tá todo mundo ligado, todo mundo antenado, plugado na maior audiência do rádio. Vamos chamar a agência Rádio Web. Acordo entre Mercosul e Europa abre oportunidades de investimento. A reportagem é de Virginia Alves. Acompanhe.
14: Energia limpa, indústria verde, tecnologia e infraestrutura estão entre os setores apontados como estratégicos para ampliar os investimentos entre Brasil e União Europeia. Os temas estiveram em debate durante o segundo Fórum de Investimento Brasil-União Europeia, realizado em Brasília pela Agência Brasileira de Promoção de Exportações e Investimentos, Apex Brasil. O encontro reuniu representantes do setor público, investidores e lideranças empresariais para discutir oportunidades de negócio e cooperação entre os dois mercados. O presidente da Apex Brasil, Laudemir Miller, destacou o papel da agência na atração de investimentos internacionais e ressaltou a importância da relação econômica entre Brasil e Europa.
15: Nós queremos cada vez mais facilitar e acelerar os investimentos exteriores aqui no Brasil, destacadamente os investimentos europeus. No passado, né, exportou 348 bilhões de dólares, que foi um recorde de exportação, atraindo 77 bilhões de dólares de investimento. Com a Europa, inclusive, o Brasil tendo um recorde no fluxo de comércio de 100 bilhões de dólares.
14: Durante o encontro, também foram debatidas oportunidades ligadas ao acordo entre Mercosul e União Europeia e seus impactos para o comércio e os investimentos. O ministro do Desenvolvimento, Indústria, Comércio e Serviços, Márcio Fernando Elias Rosa, destacou a dimensão econômica de parcerias entre os dois blocos.
16: Essa formação desse grande bloco, maior bloco econômico, 22 trilhões de PIB, 750 milhões de pessoas, esse novo bloco econômico que se forma com a União Europeia e Mercosul.
14: O fórum também abordou temas como transição energética, infraestrutura digital, minerais críticos e cadeias produtivas sustentáveis. A proposta é ampliar a cooperação entre Brasil e União Europeia e estimular investimentos em projetos voltados ao desenvolvimento econômico, à inovação e à sustentabilidade. Agência Rádio Web, produção e reportagem, Virgínia Alves.
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1: Agora é hora do Bloco das Polícias, você acompanhando aqui no programa Coisas do Povo, Submundo do Crime, as notícias que você só acompanha aqui. Olha, a PRF instala sinalização eletrônica na 222 para reforçar a segurança em Itapecurumirim. A Polícia Rodoviária Federal iniciou a instalação de sinalização eletrônica no trecho do Alto do Bebedouro, na BR-222, em Itapecurumirim. A iniciativa busca aumentar a segurança viária e reduzir o número de acidentes em uma das áreas de maior fluxo de veículos do município. Segundo dados do Corpo de Bombeiros, apenas no mês de maio foram registrados 23 ocorrências relacionadas a atendimentos pré-hospitalares e sinistros de trânsito com vítimas. Os números reforçam a necessidade de medidas preventivas voltadas à redução dos acidentes e à preservação de vidas. Está aí, bom trabalho da PRF em instalar essas barreiras eletrônicas para reduzir os acidentes e também até mortes, né? Acidentes que têm vítimas fatais. Tá certo. Meus amigos, vamos agora à Baixada Maranhense. Vamos a Pinheiro com Batista Peixoto aqui no Polícia Policial.
17: Um homem identificado como Diego de Jesus Viegas foi morto a tiros na manhã de ontem na rodovia MA-310 no município de São Bento, aqui na Baixada Maranhense. O crime é investigado pela Polícia Civil. Segundo informações da Polícia Militar, a guarnição que realizava patrulhamento na região foi acionada por populares logo após o ocorrido. Ao chegarem no local, os policiais encontraram a vítima já sem os sinais vitais, apresentando múltiplas perfurações provocadas por disparos de arma de fogo. De acordo com o relato do pai da vítima à polícia, um veículo de cor branca, sem identificação de modelo ou placa, se aproximou de Diego de Jesus Viegas. Em seguida, os ocupantes efetuaram diversos disparos e fugiram em direção desconhecida. Polícia Militar realizou buscas na região e montou um cerco policial, mas até o momento nenhum suspeito foi localizado. O caso foi comunicado à Polícia Civil, que ficará responsável pela investigação. Mais uma tentativa de homicídio foi registrada ontem nesta cidade de Pinheiro e o fato ocorreu na rua João Paulo II, bairro Dondona Soares. Por volta das 11 horas, uma guarnição da 1ª Companhia do 10º BPM foi acionada para verificar um possível tiroteio, onde, segundo o comunicado, o jovem Tiago Pablo Oliveira Soares teria sido alvejado. Ao chegarem no local, os policiais constataram a veracidade do fato. O SAMU foi acionado e encaminhou a vítima para o Hospital Antenor Abreu, onde foi constatado que o jovem foi atingido na cabeça por um disparo de arma de fogo e foi entubado. Os autores do tiroteio não foram localizados. De Pinheiro, na Baixada Maranhense, Batista Peixoto.
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1: Bloco das Polícia, o submundo do crime, você acompanha aqui no Coisas do Povo. Olha, polícia prende homem condenado a 21 anos de prisão. A Polícia Civil do Maranhão prendeu na manhã da última quarta-feira um homem de 21 anos condenado condenado a 21 anos de prisão pelo crime de latrocínio, roubo seguido de morte. A prisão foi realizada no bairro Parque União, no município de Timó, em cumprimento a mandado de prisão decorrente de sentença condenatória. De acordo com o delegado Cláudio Mendes, titular da Delegacia Regional de Timó, o crime ocorreu no dia 16 de dezembro de 2023, em um bar localizado no bairro Cidade Nova, quando indivíduos armados invadiram o estabelecimento para realizar um assalto. Pois é. Ontem nós falamos das pessoas que foram presas aqui em Codó. Falamos não, né? Falamos? Falamos não. Então vamos para a notícia. Vamos para a notícia. Em Codó foram presos pessoas que mataram, né, os matadores do vereador lá de Dom Pedro, né? Você vai acompanhar aqui agora, aqui no programa Coisas do Povo. Pois é, você vai acompanhar as informações sobre a prisão desses criminosos que terminaram por matar um vereador em Dom Pedro e foram presos em Codó. Acompanhe a matéria aqui de Gildo Brito. Vamos acompanhar. Autoridade policial falando.
19: Eles têm vários homicídios atribuídos a eles. É um grupo de marginais que não atua só aqui na cidade de Codó. Na verdade, eles são sediados na cidade de Coroatá, mas eles flutuam na cidade de Codó, Timbiras, Coroatá, Capinzal e Dom Pedro. Nós temos notícia de morte deles. Inclusive até em Santa Rita nós temos notícia de morte desse pessoal. Ou seja, são um grupo de marginais especializados em crime de mando que no último mês de abril culminou na morte do ex-vereador Fares Miguel na cidade de Dom Pedro. Mas não satisfeitos esses elementos, eles já cometeram vários assassinatos, inclusive aqui na cidade de Codó. Quanto a alguns homicídios aqui da cidade de Codó atribuídos a eles, é a esposa do finado TH, que morreu em confronto com a Polícia Militar, o Alex da atriz dela e Manuel Ficha. Ou seja, todos esses homicídios atrelados a esse grupo de marginais, que não é só eles dois, volto a frisar, não é só eles dois. Tem vários outros, inclusive já identificados, que E a gente já está trabalhando na intenção de prendê-los para acabar esse criminoso que vem sendo executado desde o ano passado aqui na cidade de Codó e Timbiras. Depois que tivemos a informação, compartilhamos informação com o pessoal da Regional de Presidente Dutra sobre a morte do vereador Fábio Miguel, identificamos alguns dos elementos logo e a partir de então a justiça deferiu o mandado de prisão e ficamos monitorando esse pessoal. Eles não eram muito fáceis de ser presos e a gente volta a agradecer a participação popular que nos informou quando eles chegaram aqui no Conjunto Dallas, aqui quando eles estavam, se hospedaram aqui por algum tempo. Eles não ficavam mais de 2 dias em qualquer casa. Aí quando ontem chegou a informação, fomos lá e conseguimos efetuar essa prisão. Mas quanto a eles, tinha vários homicídios, como também no último jogo do Brasil, eles tentaram contar a vida de uma pessoa lá no bairro São Pedro. Inclusive, uma das testemunhas estava dando depoimento lá na delegacia, ontem quando a gente foi apresentar eles, e ficou bem nervoso quando olhou os elementos lá e identificou como os acusados. Então a gente encara como sucesso, tirando esses elementos de circulação, mas ainda tem mais elementos ainda a ser preso. Quanto à questão do vereador Fábio Miguel, ainda tem muita coisa a ser esclarecida, como a motivação e os outros elementos que deram apoio a esses dois que fizeram, que cometeram esse homicídio.
20: Na chegada de vocês lá no Dallas, qual foi a reação deles?
19: Ah, eles se entregaram. Eles viram que a ação foi rápida da equipe de Força Tática e se entregaram de imediato, porque eles sabem que nós aqui, a nossa guarnição de Força Tática, são preparados para qualquer tipo de situação. Se eles viessem a reagir, provavelmente tombariam em confronto.
20: Essa arma que foi apreendida com eles, comandante, é utilizada no crime que eles praticam?
19: Inclusive, em vários desses crimes que eu citei aqui, o lote dos estojos coincide com o lote das munições que estavam na arma de fogo lá. Foram apreendidos mais de 20 munições de .40 junto com a arma e os lotes conferem e coincidem com a munição apreendida ontem lá no conjunto dela, lá no momento da prisão desses dois elementos.
1: Tá aí, meus amigos, a polícia trabalhando e esses criminosos do vereador lá, de ex-vereador lá de Dom Pedro, foram presos em Codó. Tá aí, a polícia, parabéns para a Força Tática da Polícia Militar, fazendo um trabalho brioso na cidade de Codó. O Bloco das Polícias vai ficando por aqui e volta em uma outra edição do programa Coisas do Povo.
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1: 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Olha, obras da educação seguem paradas e entram na mira do Ministério Público em Chapadinho e Mata Roma. Meu irmão, olha, obras destinadas à melhoria da educação pública em Chapadinha e Mata Roma voltam ao centro das atenções após o Ministério Público do Maranhão converter uma notícia de fato em procedimento administrativo para acompanhar de perto a situação de empreendimentos que permanecem paralisados ou sem previsão concreta de conclusão. A medida foi adotada pelo promotor de justiça, Carlos Rafael Fernandes Bulhão, titular da 2ª Promotoria de Justiça de Chapadinha, conforme portaria publicada no Diário Eletrônico do Ministério Público do Maranhão em 18 de junho de 2026, referente aos procedimentos SIMP, número 851-262-2025. A investigação acompanha obras inseridas no contexto do Pacto Nacional pela a retomada de obras da educação, instituído pela Lei Federal nº 14.719 de 2023, cujo objetivo é garantir a retomada de empreendimentos inacabados voltados à educação básica em todo o país. Está aí, ó, o Lula fazendo a parte dele, manda o dinheiro, envia o dinheiro, e aí duas prefeituras, aí o Ministério Público trabalhando. O Ministério Público era para estar os juízes, né, os promotores, perdão, os promotores era para estar lá em Coisa, rapaz, como é o nome da cidade balneária lá de a cidade balneária aqui, rapaz, de Morros, era para estar em Morros banhando, mas os prefeitos, as prefeitas não param de arranjar confusão para o Ministério Público. Eu não sei por quê. Eu não sei por quê, tá aqui. A belezinha de Chapadinha e lá de Mata Roma também. Eu não sei quem é o lá de Mata Roma, né? Pois é. E daí o Ministério Público no encalce dessas obras inacabadas que agora o governo federal quer viabilizar para que as obras sejam retomadas e acabem, né? Sejam entregues à população. Aí o dinheiro vem. E aí, como é que fica? Aí desviam de novo. Eita, bandido. É um magote. Gosta. Quem gosta, sabe quem é? É o prefeito lá de Mata Roma. É o Bezaliel. Olha o nome do homem aqui. É o Bezaliel Freitas Albuquerque, do PDT. E a belezinha de Chapadinha. O Mata Roma é bem pertinho de Chapadinha, ligada lá no município de Chapadinha. Tá aí. O Ministério Público trabalhando para ver se acaba com essas confusão aí. O dinheiro do povo vem, mas na hora eles comem, botam para baixa da égua e aí fica por isso mesmo. Meus amigos, olha o esporte aqui. Você quer saber algumas curiosidades da Copa do Mundo de 2026? Vamos lá, esporte, é isso que nós vamos falar. Tem alguma coisa de esporte aí? Se tiver, se não tiver, fica do jeito que está. Tá certo? É aqui o Coisas do Povo, beleza? Vamos lá, o esporte hoje é curiosidade aqui no seu programa.
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1: Olha, vamos a algumas curiosidades da Copa do Mundo, edição 2026, promovido pela FIFA. Vamos lá. Olha, a Copa do Mundo já entrou para a história antes mesmo de conhecermos o campeão. O torneio reúne números inéditos e tecnologias que pareciam ficção científica há poucos anos e marcas que dificilmente serão superadas tão cedo. Além disso, esta edição apresenta mudanças importantes no formato da competição e traz histórias curiosas que ajudam a explicar porque ela já é considerada uma das mais diferentes de todos os tempos. Tá bom? Então vamos lá, olha. A primeira curiosidade. É a primeira Copa do Mundo realizada por três países. Nunca tinha sido. Já tinha o Japão e Coreia, né? É agora três países. Estados Unidos, Canadá e México. E México, né? A Copa do Mundo 2023 entrou para a história por ser a primeira organização simultaneamente em três países. Esse que nós já falamos. A segunda curiosidade, pela primeira vez 48 seleções disputam o torneio. Outra mudança histórica está no número de participantes. Durante décadas a Copa do Mundo contou com 32 seleções, mas agora em 2026 são 48. Olha, o estádio Azteca alcançou o recorde único. Poucos lugares no futebol carregam tanta história quanto o estádio Azteca, na cidade do México. Foi ali que Pelé conquistou o tricampeonato mundial em 1970. Nesse tempo eu estava em Bom Jardim, Também foi o palco. Nesse tempo eu tinha, acho que 7, 8 anos por aí. É curiosidade pra você. Acho que eu tinha uns 10 anos por aí. Também foi o palco do famoso gol de mão. Mão de Deus. Marcado por quem? Sabe não? Hein? Não, por quem? Exatamente, pelo baixinho da Argentina. Diego Maradona, em 1986. Outra curiosidade, a bola oficial é praticamente um computador. Você que gosta de computador, as bolas utilizadas atualmente estão muito longe dos modelos tradicionais. A bola oficial da Copa de 2026 incorpora sensores de movimento capazes de registrar informações em tempo real durante as partidas. Eu acho que o chip falta ficar doido. É um chip lá dentro da bola, né? Lá dentro, e aí o chip roda demais, o chip fica doido. A quinta curiosidade. A final acontece em um dos estádios mais caros do mundo. A decisão da Copa está marcada para o MetLife Stadium, localizado em Nova Jersey, na região metropolitana de Nova York. O estádio possui capacidade superior a 82 mil espectadores e está entre as arenas esportivas mais caras já construídas. Inaugurou em 2010 e recebeu investimentos superiores a US$1,6 bilhão. Temos tempo ainda? Vamos lá. Olha, o torneio atravessa 4 fusos horários. A outra curiosidade, o México amplia um recorde histórico. Se o estádio Azteca já possui uma marca exclusiva, o México também conquistou um feito especial. O país tornou-se a primeira nação a sediar partidas de 3 Copas do Mundo. Copa do Mundo masculina, porque aí vem aí a Copa Feminina, né? Que vai ser rodada no ano que vem. Mais uma aqui. A premiação bate todos os recordes. É a oitava. A Copa do Mundo sempre movimentou cifras gigantescas. Em 2026, os números atingiram um novo patamar. A FIFA anunciou uma distribuição financeira recorde para as seleções participantes. O valor total supera todas as edições anteriores do torneio. A nona curiosidade, novas seleções fazem sua estreia em Copas do Mundo. A sensação aqui é a Costa do Marfim, né? A Costa do Marfim não, é? Hein? Não, a sensação dessa Copa não é a Costa do Marfim não. Fala português, só tem 560 mil habitantes a população e rapaz, esqueci, meu Deus. A décima aqui, para encerrar. Algumas lendas chegaram à sexta Copa do Mundo. A longevidade no futebol profissional é cada vez mais rara. Por isso, alcançar 6 participações em Copas do Mundo representa um feito extraordinário. É Cabo Verde, rapaz. É Cabo Verde, a sensação com vovozinha lá. É a sensação da Copa do Mundo, edição 2026. E aí vamos ver se o Brasil ganha, né? Vamos ver se o Brasil ganha. Se ganhar, ganhou. Né? Se o Brasil for campeão, é campeão e ganhou. Porque o Brasil é o único, é uma outra curiosidade, é o único país do mundo que participou desde a primeira Copa. Ou seja, em resumo, participou de todas as Copas. É o único. Todo se participou uma Copa, outra. Não, por exemplo, a Itália está fora. A Itália não está participando da Copa de 2026. Curiosidade, é esporte aqui no Coisas do Povo.
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1: Olá você, todo mundo gostando aqui do programa Coisas do Povo. Alô, meu amigo Acélio Trindade. Alô, Cristiano Dias de Coroatá, não, de Itapecurumo ligado com a gente. Alô, meu amigo Adilson Souza, também de Itapecuru, grande repórter aí da Central de Notícias Brasil, acompanhando o programa Coisas do Povo. Alô, meu amigo Jair Ribeiro, o comunicador companheiro que vai ser entrevistado do quadro aqui da nossa TV. Lemos TV para todo mundo ver. Vai ser entrevistado. Carlosinho também vai ser entrevistado. Bom, vamos entrevistar mais pessoas e você pode ser o próximo a ser entrevistado no programa Maranhão em Debate da Lemos TV para todo mundo ver no YouTube. O endereço é Lemos Codó MA. Meu amigo, olha, a justiça enquadra a gestão de Fernando Pessoa e dá 15 dias para a Prefeitura de Tuntum realizar o portal da transparência e divulgar folha de pagamento. Olha, tá aparecendo com Codó. Tá aparecendo com Codó. A justiça determinou que a Prefeitura de Tuntum, sob gestão de Fernando Pessoa, regularize e atualize integralmente o portal da transparência do município no prazo de 15 dias. A decisão foi proferida no âmbito de uma ação popular movida pela advogada Adriene Caroline de Oliveira Lima, que questiona a transparência da gestão municipal e aponta possíveis irregularidades na divulgação de informações públicas. Está aí. Não é para ser assim. É para as prefeituras que têm o dinheiro do povo, o prefeito, é para fazer a coisa certinha. Para fazer a coisa certinha, tudo direitinho. Porque senão dá errado. A transparência tem que existir. Meus amigos, a corrupção está tomando conta das prefeituras. 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
1: Vamos a Brasília com as informações chegando aqui no estúdio da Lemos FM. Trabalhadores nascidos em julho e agosto podem sacar PIS/PASEP. A reportagem é de Diego Brião, Agência Rádio Web, no programa Coisas do Povo.
22: Os trabalhadores e trabalhadoras que nasceram nos meses de julho e agosto estão habilitados para receber o pagamento do abono salarial PIS/PASEP 2026. De acordo com o que informa o governo federal, tem direito ao benefício aqueles que receberam no ano base de 2024 remuneração média de até R$ 2.766. Também compõe a lista de requisitos a necessidade de o trabalhador estar cadastrado no PIS/PASEP, Programa de Integração Social ou Programa de Formação do Patrimônio do Servidor Público, há pelo menos 5 anos. É necessário ainda ter trabalhado com carteira assinada para empregadores contribuintes por pelo menos 30 dias no ano base, além de ter os dados informados corretamente pelo empregador na Relação Anual de Informações Sociais ou no E-Social. Entre as alternativas de saque está a Rede Banco 24 Horas, que é gerida pela empresa Tecban. O gerente de produtos e canais de distribuição da Tecban, Rodrigo Maranini, lembra a data limite para resgatar o valor.
23: Este abono salarial é um benefício no valor de até um salário mínimo, concedido anualmente a trabalhadores da iniciativa privada e também a servidores públicos que atendam aos requisitos do programa. Neste momento, o benefício é destinado a trabalhadores que nasceram nos meses de julho e agosto, e os valores ficarão disponíveis para saque até o encerramento do calendário, que neste ano é 30 de dezembro. Então, é importante as pessoas sacarem esse valor em 2026.
22: Rodrigo Maranini também reforça a abrangência da rede.
23: O Banco 24 Horas, ele consegue, de uma forma muito rápida e prática, auxiliar o beneficiário para verificar se o crédito já está disponível na conta dele. Hoje, a rede Banco 24 Horas está presente em mais de 2.100 municípios espalhados pelo Brasil. São mais de 150 instituições conectadas em um único ponto de atendimento, o que permite ali a população realizar diversas transações, como saque, consulta, pagamentos, recarga de celular e com muita conveniência e agilidade.
22: O valor pago é proporcional ao tempo de serviço. Ele equivale ao salário mínimo vigente dividido por 12 e multiplicado pela quantidade de meses trabalhados. Vale lembrar, o salário mínimo deste ano é de R$ 1.621. A consulta em relação ao benefício pode ser feita pelo aplicativo Carteira de Trabalho Digital, pelo portal gov.br, pela Central Alô Trabalho no telefone 158 ou diretamente nas instituições financeiras responsáveis pelo pagamento. Agência Rádio Web, produção e reportagem, Diego Obrião.
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1: 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Olha, já informações do meio policial, muita informação do submundo do crime aqui no programa Coisas do Povo. Você acompanhando tudo, meu irmão. É aqui. É a Coqueluche do momento. Programa Coisas do Povo. 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Vamos que vamos com você, sempre levando a informação com imparcialidade. Nós não temos compromisso com nenhum grupo político, com nenhum grupo religioso. A nossa missão é levar a informação nua e crua pra você aqui na Lemos FM, a Rádio Show do Maranhão.
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1: Alô, você, podemos chamar já o... Vamos de Momento Projeto Codó Solidário.
6: Momento Projeto Codó Solidário.
1: Alô, você do bem, alô, você da solidariedade, você que estende a mão ao seu irmão, não está fazendo nada errado, você está só ajudando, cumprindo a missão, né, que o mestre repassou para você através de sua palavra. Ele diz que nós devemos ajudar aqueles que precisam, que estão sofrendo, que estão com uma dor muito grande. Você tem que ajudar, tem que estender a mão, é assim que tem que ser. Jesus se preocupou com o ser humano. Se você ler com cuidado a palavra dele, a Bíblia Sagrada, você vai ver que a preocupação central é que os humanos vivam em paz uns com os outros, né? Compartilhando aquilo que ele deu para cada um de nós. Então o projeto Codó Solidário vem aí trabalhando desde 2019, fazendo um bom trabalho na cidade de Codó. Hoje mesmo foi entregue uma cadeira de rodas, mas antes, vamos ler o que diz Provérbios capítulo 19 e o versículo 17. Olha, a Bíblia descarta a importância, ou melhor, a Bíblia destaca a importância de cuidar e proteger os necessitados. Textos sagrados mostram que ajudar as vítimas é um ato de amor ao próximo e de obediência a Deus, trazendo grandes recompensas espirituais. Provérbios capítulo 19, versículo 17. Quem trata o pobre com segurança... Não, vamos repetir para você. Quem trata o pobre com segurar, empresta ao Senhor e ele o recompensa. Muito bem. Então você está sabendo agora que você que ajuda o pobre é como se você estivesse emprestando a Deus. Na realidade é. Lucas capítulo 12, 33... Vendam os seus bens e considerem aos pobres. Façam para vocês bolsas que não gastem com o tempo. Um tesouro nos céus que não se acabará. Então você está sabendo através da palavra do Eterno, você que é católico, evangélico, budista, você que é cartomante, você que não tem religião, você deve ajudar os pobres necessitados. Pois bem, o Projeto Codó Solidário entregou mais uma cadeira de rodas hoje para a dona Francisca da Travessa Presidente José Sarney, no bairro São Francisco, hoje. Então o vídeo foi postado no grupo do projeto e a gente só tem que agradecer aos doadores. Agradecer primeiro a Deus e agradecer também aos doadores. Que Deus possa abençoar a pessoa que vai usar essa cadeira de rodas e que Deus possa abençoar muito aqueles que doaram a cadeira de rodas. Que Deus possa abençoar a todos e que possamos passar a ser sempre solidários. Momento Projeto Codó Solidário. Fazer o bem sem ver a quem, fica por aqui e volta em uma outra edição do programa Coisas do Povo.
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1: Alô você, meus amigos, olha, são coisas que a gente não quer falar, mas a gente, às vezes, tem que falar, né? Porque se a gente não falar, as pedras vão clamar. Eu estou extraindo algo aqui da palavra. Olha, a Câmara de Codó prorroga contrato com distribuidora de combustível de São Paulo em meio a inquérito civil sobre abastecimento da prefeitura. Porque essa empresa, a empresa envolvida aí com o PCC, essas organizações criminosas, já está em investigação aí pelo Ministério Público e a Prefeitura compra e agora a Câmara de Vereadores também compra da mesma empresa. Rapaz, eu acho que não é assim não. Se deu enrolada, se está com as enroladas, era para ir aí para um outro pregão, para uma outra licitação e comprar de uma outra empresa. Essa empresa, qual o posto que ela tem aqui na região, no Maranhão? Pelo que se sabe, ela não tem nenhum posto de combustível operando, vendendo na cidade de Codó e nem pertinho aqui. Ela é uma empresa de São Paulo. Olha, a Câmara Municipal de Codó publicou o extrato do segundo termo aditivo ao contrato 0222/2025, prorrogando por mais 12 meses o vínculo formado com a distribuidora de combustível Rede Sol Fuel Distribuidor S.A., responsável pelo gerenciamento do abastecimento dos veículos oficiais do Poder Legislativo. A empresa, sediada em Ribeirão Preto, São Paulo, também presta serviços relacionados ao abastecimento da frota da Prefeitura de Codó por meio de contratos firmados pela administração municipal que ultrapassam 20 milhões de reais, só com combustível. A prorrogação ocorre em meio ao aprofundamento das apurações conduzidas pelo Ministério Público sobre os contratos milionários celebrados pela Prefeitura de Codó com a Rede Sol Fuel Distribuidora S.A. Então, meus amigos, aqui não era para a Câmara entrar aqui nesse negócio, não. De jeito nenhum. Aí eu queria saber o seguinte, o que que a Câmara tem hoje de veículo para ter um contrato com uma distribuidora de combustível? Qual é o veículo? Porque não precisa, para começar, a Câmara não precisa de veículo. Cada vereador tem carro e tem moto. Como é, amigo? É, ainda precisa. Ah, mas tem uma picape que o governador Carlos Brandão enviou para todas as prefeituras do Maranhão. Perdão, uma picape enviada para todas as câmaras municipais do Maranhão. É, foi uma doação que o Carlos Brandão, governador do estado, fez aí essa boa ação para as câmaras. O objetivo não seria ou não será, né, eleger o seu sobrinho, não. Olha, aí a prefeitura vai... Ah, perdão, eu só quero chamar a prefeitura. Não é a prefeitura, é a Câmara Municipal. Aí a Câmara Municipal vai fazer um contrato de compra de combustível para abastecer uma picape. Meu irmão, isso aí não tem condição. Eu não aceito um negócio desse. Não tem como aceitar. Mas não tem como aceitar mesmo. Não tem. Eu não tenho nada contra ninguém. Não tenho nada contra o prefeito. Então, não tenho nada contra o presidente da República. Eu não tenho nada contra Bolsonaro. Eu não tenho nada contra os vereadores. Mas, rapaz, aqui os vereadores não falam nada, não dizem nada. Meu irmão, o negócio tá bagunçado. O negócio tá esculhambado mesmo. Tá esculhambado. Sinceramente, eu fico me perguntando. E aí os representantes do Legislativo Codense é para vir a público comunicar, dizer diante dessas matérias que são veiculadas, né, nos veículos de comunicação do município. Meu irmão, ninguém aguenta mais. Eu já tô cansado desse negócio. Tô cansado e careca de falar essas coisas aqui no programa Coisas do Povo, agora aqui na Lemos FM.
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linha do vizinho. Você não pode rasgar a Bíblia. Você não pode fazer essas coisas, não. Você não pode meter a mão no erário público, viu? Roubar o dinheiro da prefeitura, não pode. Se fizer isso, vai tudo pro inferno. Porque a Bíblia diz, Paulo diz lá que, ó, quem não vai pro céu, quem é? Ladrão, fornicário, não é assim que diz lá? Os glutões, é Paulo que diz, não é o que eu tô dizendo, não. Os efeminados ou afeminados, não sei qual é a palavra correta aqui, né? Qual é? Efeminados ou afeminados? Não sabe, né? Tanto vai, tá certo. Tô procurando aqui pro meu professor, mas meu professor também não tá sabendo. Mas já a gente fala aqui. Aí eu vou dizer, aquele que não é, que ele é de um gênero e quer o outro gênero. Ele tá passando pro outro lado, né? O homem é homem, mas não quer ser homem, ele quer ser mulher. Ou então a mulher é mulher e quer ser macho. Né? É o Paulo que diz, não, aí eu não vou me processar, não. Por favor. É o apóstolo Paulo. Esse texto, ele tem, parece que em 2 ou 3 lugares da Bíblia que fala aí, né? E aí no meio desses aí tá os ladrões também. Aquele que rouba não vai pro céu, não. Vai pro inferno. Tô avisando. Prefeito ladrão, vereador ladrão, vão tudo pro inferno. É, eu tenho que dizer aqui, rapaz. E quem se acosta com o prefeito ladrão, vereador ladrão vai pro inferno também, porque é conivente com o negócio. O crente, o católico, tem que chegar lá, ó, meu prefeito, você tá passando a mão na grana do povo, você vai pro inferno e eu não vou ficar com você, viu? Deputado que tá comendo os contratos, aí a metade dos contratos, é, se não largar, se não mudar de posição, vão tudo pro inferno. Tô avisando. Diz que bom é aquele que avisa, né? É o amigo que avisa. Mas, meus amigos, olha, Bispo Renato Cardoso reage à Polícia Federal e alega perseguição contra a Igreja Universal. O religioso grava vídeo em mural de absolvição ou absolvições e afirma que investigações financeiras são inerentes à fé cristã. Mas, minha amiga, não sei nem o que é aqui a matéria, mas vamos ver aqui. Será se eles estão achando ruim porque estão investigando aí o Banco Digimais do Ed Macedo? Será se é isso? Vamos acompanhar aqui. São Paulo. Olha, menos de 24 horas após a Polícia Federal deflagrar a Operação Miragem, a cúpula da Universal do Reino de Deus estruturou sua contra-ofensiva de comunicação. O Bispo Renato Cardoso, genro do fundador Ed Macedo e atual líder da instituição em território nacional, divulgou um vídeo oficial em que rejeita o caráter técnico das investigações contra o Banco Digimais, enquadrando a ação da Polícia Federal dentro de um padrão histórico de suposta perseguição religiosa e midiática. Mas aí a polícia não está lá no Banco Master, é? E nunca falaram, eles nunca se manifestaram que a Polícia Federal está errada, não pode fazer isso, não pode investigar o Banco Master. Agora, quando a PF, que aí já é um indício lá, ó, é um negócio aí já ligado com o Banco Master, e aí a coisa tá feia agora pro Ed Macedo de novo. Olha, passou uns dias aí, a igreja do Ed Macedo sem estar na Berlinda, né? Era mais a Assembleia de Deus aí, falando de um bocado de coisa aí, lá do Pará, né? Lá de Marabá, do Recife. E agora a Igreja Universal voltou de novo à tona. Voltou de novo. E aí nós vamos acompanhar aqui o que o pessoal estão falando nas redes sociais. Olha, o Bispo Renato Cardoso
Geudo, fundador de Macedo, atual líder.

0: ainda não. Isso aqui já foi. Já foi. É. Então vamos só aqui para fechar aqui, ó. O mural da Absolvições no Templo de Salomão, gravado no interior do Templo de Salomão, na capital paulista. E o pronunciamento de Renato Cardoso teve forte apelo visual. O bispo posicionou-se estrategicamente em frente a uma parede revestida com dezenas de capas de jornais, revistas e manchetes de décadas passadas que noticiavam escândalos e prisões envolvendo o Ed Macedo. Escute mais essa aqui. Esse aqui, ó. O que esse rapaz fala aqui? Vamos acompanhar? Pode ser? Vamos lá.
1: Federais, estaduais, senadores, como também prefeitos e vereadores, não tem nada a ver com defender a obra de Deus como eles pregam. O Bispo Macedo usa a igreja para eleger esses cães para poder defender a corrupção que acontece nos bastidores. Já não bastavam extorquir os órfãos e as viúvas com falsas promessas de bênção dentro da igreja. Agora a igreja também está envolvida no rombo do INSS. Além de extorquir as pessoas dentro da igreja, agora também está praticando corrupção na política. Vários esquemas de corrupção envolvendo o nome da Igreja Universal. E das outras vezes que eu postei vídeo denunciando os esquemas de pecado e corrupção nos bastidores da igreja, com a ciência do Bispo Macedo, muitos fanáticos religiosos, que por sinal têm a vida derrotada, me chamaram de demoniado, que eu estou perseguindo a obra de Deus, que a Igreja Universal, quanto mais bate, mais cresce. Cresce sim, enrolando as pessoas, enganando através do charlatanismo, vendendo bênçãos que nunca são alcançadas pelo povo. Meu nome é David Bernardo, e para mais verdades como esta, me siga nas redes sociais. Eu quero que você deixe aí nos comentários, a Universal é uma igreja ou é uma seita?
0: Então tá aí, meu irmão, a confusão tá rolando alto agora com o Ed Macedo. Dizem, falam de um rombo aí de 600 milhões. Mas o Ed Macedo sempre é enrolado com essas coisas. Enrolado, foi preso algum tempo atrás. E aí, ele é bom de lábia. O cara é bom de lábia. Aí ele vai lá na igreja e chora e diz que é perseguição e tal. Meu irmão, a Polícia Federal não persegue ninguém, não. A Polícia Federal, quando vai, ela vai em cima mesmo. Onde tem fumaça, ela vai. Polícia Federal não é polícia ostensiva, não, polícia militar. Ela é uma polícia investigativa, é uma polícia judiciária. Ela vai pra cima, tá aí. Mas que Deus abençoe os membros, os fiéis da Igreja Universal. Ele tá falando aqui que a Igreja Universal está sendo perseguida, mas não é. Pode até estar sendo perseguido, é de Macedo, né? A Igreja Universal é o povo não merece isso. O povo da Universal é um povo bom, é um povo que quer ir para o céu. O problema é que os líderes distorcem o negócio e o povo muitas vezes não tem a sensibilidade, o entendimento e termina por, aceitar e defender esses larápios da religião. O Pitadinha de Religião vai ficando por aqui e volta em uma outra edição do programa Coisas do Povo.
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0: Meus amigos, olha, dia 26, sexta-feira, o pré-candidato ao governo do estado do Maranhão vai estar em Codó. Começando às 6 horas da manhã, na Praça da Bandeira, de lá para o Mercado Central, depois passando pelo centro da cidade e visitando também o pessoal, os lojistas, os clientes ali da Rua Afonso Pena, tá bom? Então, no centro comercial da cidade, o pré-candidato ao governo do estado do Maranhão, Braide, sexta-feira, vai estar em Codó, né? E ainda na sexta, às 7 horas da noite, 19 horas, é uma reunião com toda a população de Codó. Você que está acompanhando aqui, vai lá e diz: eu ouvi na rádio Lemos FM, eu vi o Lemos falando, e aí você participa. O local ainda não está definido. Vai ser ou na Associação Atlética Banco do Brasil, ABB, ou então no Espaço Fama, na Avenida Marechal Castelo Branco, no bairro São Pedro, no bairro São Pedro, tá bom? Então fica de butuca aí, porque está chegando a Onda Braide em Codó. Sexta-feira é a visita do pré-candidato ao governo do estado do Maranhão. Um dia desse aí foi o Laércio Bonfim, que entrou, né, fez uma reunião bonita lá na entrada da cidade, do portal da cidade, onde muita gente esteve recepcionando Laércio Bonfim, que até então era pré-candidato ao governo do estado. Agora não mais, o Laércio agora anunciou a sua desistência e agora é pré-candidato ao Senado da República pelo Maranhão.
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0: Já tem bloco das polícias aqui no programa Coisas do Povo. Tá todo mundo ligado, todo mundo antenado, plugado na maior audiência do rádio. Vamos chamar a agência Rádio Web. Acordo entre Mercosul e Europa abre oportunidades de investimento. A reportagem é de Virgínia Alves. Acompanhe.
12: Energia limpa, indústria verde, tecnologia e infraestrutura estão entre os setores apontados como estratégicos para ampliar os investimentos entre Brasil e União Europeia. Os temas estiveram em debate durante o segundo Fórum de Investimento Brasil-União Europeia, realizado em Brasília pela Agência Brasileira de Promoção de Exportações e Investimentos, Apex Brasil. O encontro reuniu representantes do setor público, investidores e lideranças empresariais para discutir oportunidades de negócio e cooperação entre os dois mercados. O presidente da Apex Brasil, Laudemir Miller, destacou o papel da agência na atração de investimentos internacionais e ressaltou a importância da relação econômica entre Brasil e Europa.
14: Nós queremos cada vez mais facilitar e acelerar os investimentos exteriores aqui no Brasil, destacadamente os investimentos europeus. No passado, né, exportou 348 bilhões de dólares, que foi um recorde de exportação, atraindo 77 bilhões de dólares de investimento. Com a Europa, inclusive, o Brasil tendo um recorde no fluxo de comércio de 100 bilhões de dólares.
12: Durante o encontro, também foram debatidas oportunidades ligadas ao acordo entre Mercosul e União Europeia e seus impactos para o comércio e os investimentos. O ministro do Desenvolvimento, Indústria, Comércio e Serviços, Márcio Fernando Elias Rosa, destacou a dimensão econômica de parcerias entre os dois blocos.
15: Essa formação desse grande bloco, maior bloco econômico, 22 trilhões de PIB, 750 milhões de pessoas, esse novo bloco econômico que se forma com a União Europeia e Mercosul.
12: O fórum também abordou temas como transição energética, infraestrutura digital, minerais críticos e cadeias produtivas sustentáveis. A proposta é ampliar a cooperação entre Brasil e União Europeia e estimular investimentos em projetos voltados ao desenvolvimento econômico, à inovação e à sustentabilidade. Agência Rádio Web, produção e reportagem, Virgínia Alves.
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0: Agora é hora do Bloco das Polícias, você acompanhando aqui no programa Coisas do Povo, Submundo do Crime, as notícias que você só acompanha aqui. Olha, a PRF instala sinalização eletrônica na 222 para reforçar a segurança em Itapecurumirim. A Polícia Rodoviária Federal iniciou a instalação de sinalização eletrônica no trecho do Alto do Bebedouro, na BR-222, em Itapecurumirim. A iniciativa busca aumentar a segurança viária e reduzir o número de acidentes em uma das áreas de maior fluxo de veículos do município. Segundo dados do Corpo de Bombeiros, apenas no mês de maio foram registrados 23 ocorrências relacionadas a atendimentos pré-hospitalares e sinistros de trânsito com vítimas. Os números reforçam a necessidade de medidas preventivas voltadas à redução dos acidentes e à preservação de vidas. Está aí, bom trabalho da PRF em instalar essas barreiras eletrônicas para reduzir os acidentes e também até mortes, né? Acidentes que têm vítimas fatais. Tá certo? Tá certo, tá certo, tá certo. Meus amigos, vamos agora a... vamos agora à Baixada Maranhense. Vamos a Pinheiro com Batista Peixoto aqui no Polícia Policial.
16: Um homem identificado como Diego de Jesus Viegas foi morto a tiros na manhã de ontem na rodovia MA-310 no município de São Bento, aqui na Baixada Maranhense. O crime é investigado pela Polícia Civil. Segundo informações da Polícia Militar, a guarnição que realizava patrulhamento na região foi acionada por populares logo após o ocorrido. Ao chegarem no local, os policiais encontraram a vítima já sem os sinais vitais, apresentando múltiplas perfurações provocadas por disparos de arma de fogo. De acordo com o relato do pai da vítima à polícia, um veículo de cor branca, sem identificação de modelo ou placa, se aproximou de Diego de Jesus Viegas. Em seguida, os ocupantes efetuaram diversos disparos e fugiram em direção desconhecida. Polícia Militar realizou buscas na região e montou um cerco policial, mas até o momento nenhum suspeito foi localizado. O caso foi comunicado à Polícia Civil, que ficará responsável pela investigação. Mais uma tentativa de homicídio foi registrada ontem nesta cidade de Pinheiro e o fato ocorreu na rua João Paulo II, bairro Dondona Soares. Por volta das 11 horas, uma guarnição da 1ª Companhia do 10º BPM foi acionada para verificar um possível tiroteio, onde, segundo o comunicado, o jovem Tiago Pablo Oliveira Soares teria sido alvejado. Ao chegarem no local, os policiais constataram a veracidade do fato. O SAMU foi acionado e encaminhou a vítima para o Hospital Antenor Abreu, onde foi constatado que o jovem foi atingido na cabeça por um disparo de arma de fogo e foi entubado. Os autores do tiroteio não foram localizados. De Pinheiro, na Baixada Maranhense, Batista Peixoto.
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0: Bloco das Polícia, o submundo do crime, você acompanha aqui no Coisas do Povo. Olha, polícia prende homem condenado a 21 anos de prisão. A Polícia Civil do Maranhão prendeu na manhã da última quarta-feira um homem de 21 anos condenado condenado a 21 anos de prisão pelo crime de latrocínio, roubo seguido de morte. A prisão foi realizada no bairro Parque União, no município de Timó, em cumprimento a mandado de prisão decorrente de sentença condenatória. De acordo com o delegado Cláudio Mendes, titular da Delegacia Regional de Timó, o crime ocorreu no dia 16 de dezembro de 2023, em um bar localizado no bairro Cidade Nova, quando indivíduos armados invadiram o estabelecimento para realizar um assalto. Pois é. Ontem nós falamos das pessoas que foram presas aqui em Codó. Falamos não, né? Falamos? Falamos não. Então vamos para a notícia. Vamos para a notícia. Em Codó foram presas pessoas que mataram, né? Os matadores do vereador lá de Dom Pedro, né? Você vai acompanhar aqui agora, aqui no programa Coisas do Povo. Pois é, você vai acompanhar as informações sobre a prisão desses criminosos que terminaram por matar um vereador em Dom Pedro e foram presos em Codó. Acompanhe a matéria aqui de Gildo Brito. Vamos acompanhar. Autoridade policial falando.
18: Eles têm vários homicídios atribuídos a eles. É um grupo de marginais que não atua só aqui na cidade de Codó. Na verdade, eles são sediados na cidade de Coroatá, mas eles flutuam na cidade de Codó, Timbiras, Coroatá, Capinzal e Dom Pedro. Nós temos notícia de morte deles. Inclusive, até em Santa Rita, nós temos notícia de morte desse pessoal. ou seja, são um grupo de marginais especializados em crime de mando, que no último mês de abril culminou na morte do ex-vereador Fares Miguel na cidade de Dom Pedro. Mas não satisfeitos esses elementos, eles já cometeram vários assassinatos, inclusive aqui na cidade de Codó. Quanto a alguns homicídios aqui da cidade de Codó atribuídos a eles, é a esposa do finado TH, que morreu em confronto com a polícia militar, o Alex da atriz dela, e Manuel Ficha. Ou seja, todos esses homicídios atrelados a esse grupo de marginais, que não é só eles dois, volto a frisar, não é só eles dois. Tem vários outros, inclusive já identificados, que a gente já está trabalhando na intenção de prendê-los para acabar esse criminoso que vem sendo executado desde o ano passado aqui na cidade.
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20: Muito bem. Finalmente, a tão amada sexta-feira. Como dizem, sextou. Então, seja bem-vindo, seja bem-vinda, senhoras e senhores. Com muita alegria, estamos começando mais um Retro Hits.

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2: Calma, tá curtindo aí? O programa só está começando, hein? Vamos voltando mais um pouquinho.
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1: 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Um enorme abraço pra você.
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1: Muito bem, chegando por aqui um grande clássico.
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0: Bom, pessoal, Retro Hits vai ficando por aqui. Obrigado pelo seu carinho, pela sua sintonia. Um ótimo fim de semana, muito juízo. Semana que vem estamos de volta, com certeza. Me aguardando por você, hein? O programa é todo seu. Nostalgia e alegria, você já sabe. Retro Hits. Bye, bye. Tchau. Fui.
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4: Finalzão de semana de muita alegria e muita música é aqui na sua rádio preferida e tá começando Conexão Sertaneja. A partir de agora sou eu, seu amigo Jorginho Amaral, com as melhores músicas do sertanejo pra você, as mais animadas, tem romântica também, muita moda boa pra você nesse finalzão de semana. Então vem, que tá no ar o Conexão.
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0: Salve de palmas pra Claudinha!
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1: Gente, não saia daí que daqui a pouquinho tem muito mais pra você aqui no Conexão.
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1: É, e por aqui a música não para, turminha. A gente segue. É o Conexão Sertaneja no ar. Tem mais.
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0: isso aí, rapaziada. 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
1: Conexão na sua rádio preferida é assim, só música boa, né, gente? Não saia daí que já já tem mais.
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1: É o Conexão Sertaneja no ar. Só sucesso, só música boa. Daqui a pouquinho tem muito mais para você.
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1: Gente, não saia daí que daqui a pouquinho tem muito mais pra você aqui no Conexão.
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1: Já voltando por aqui no Conexão Sertaneja, de muita música sertaneja pra você no nosso Conexão. É só sucesso, turma!
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1: É o Conexão Sertaneja no ar, gente. Só as melhores pra você curtir aqui no nosso Conexão. Não saia daí, que daqui a pouco tem muito mais pra você.
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1: Voltando por aqui no Conexão Sertaneja e na sua companhia sou eu, seu amigo Jorginho Amaral, com muito mais sucesso. Vamos de Conexão!
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0: hoje, tudo bem com vocês? Que energia maravilhosa, gente!
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0: Essa música que a gente vai fazer agora é mais uma história da vida real. Presta atenção, ó, até o final.
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0: até o final.
1: Essa moda é apaixonada demais. Eu não queria viver uma história dessa não, viu?

0: moda é apaixonado demais, hein?
1: Faz o coração doer, né, mano?
0: Você tá doido?
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3: Vem se conectar comigo ao Conexão Sertaneja no ar. Não saia daí que é sempre rápido, já já tem muito mais sucesso.
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3: Já voltei por aqui sempre rápido, seu amigo Jorginho Amaral. Continua todo vapor aqui no Conexão Sertaneja.
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1: Encerrando, turminha, por aqui mais um Conexão Sertaneja. E aí, gostou, curtiu? Ó, amanhã tem mais, amanhã eu te espero novamente no nosso Conexão, tá bom? Amanhã, terça-feira. Grande abraço e valeu, até amanhã. Tchau, gente!

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4: Cheguei, gente, eu mesmo, seu amigo Jorginho Amaral por aqui, mais um Conexão Sertaneja, tá no ar. Nesta segunda-feira, início de semana super gostoso, e eu quero você aqui comigo participando, curtindo as melhores músicas e fazendo a festa junto com Conexão. Bora que tá começando!
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1: 5 horas e 1 minuto.

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1: Alô você, todo mundo ligado com a gente, alegria total aqui na Lemos FM, a rádio do povo, tá todo mundo ligado no Maranhão, no Brasil e o mundo. Alô você do Portuga, alô você de Costa, do Costa do Marfim, tá todo mundo ligado, país de língua portuguesa. É, alguns minutos atrás eu estava ouvindo uma rádio de Portugal, né? Mas a língua deles, quer dizer, o português deles, a gente tem que ficar bem atento, porque a gente termina captando ali muito assim do que eles estão falando, não. O português de Portugal é totalmente diferente do português do Brasil. O português do Brasil é o português mais solto. Eles falam assim com a língua meio travada, né? Pois é. E aí o português de Moçambique também é assim, o português de Guiné-Bissau, o português de Macau, na China, perdão. Então, nós estamos aqui falando para meio mundo de gente, muita gente ligado com a gente. Alô, você da Mirindima, do quilômetro 17 de São Luís do Maranhão, de Imperatriz, de Bacabal. Alô, meu amigo Pádua. É, deve estar em Bacabal acompanhando aqui o programa Coisas do Povo, a maior audiência do rádio que já começou no seu rádio, no seu celular e no seu coração.

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2: Ok, agora é hora das manchetes, é hora dos destaques, é a escalada do Coisas do Povo.
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2: Vamos para a manchete número 1. Polícia policial. Polícia prende homem condenado a 21 anos de prisão.
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2: Hoje tem momento o Projeto Codó Solidário, falando de solidariedade no seu rádio e no seu celular.
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2: No Pitadinha de Religião, Bispo Renato Cardoso reage à PF e alega perseguição contra a Igreja Universal.
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2: Codó, Câmara de Codó prorroga contrato com distribuidora de combustível de São Paulo em meio a inquérito civil sobre abastecimento da prefeitura.
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2: E no Polícia Policial, mais uma vez, Justiça enquadra a gestão de Fernando Pessoa e dá 15 dias para a prefeitura de Tuntum regularizar o portal da transparência e divulgar folha de pagamento. Eu já vi esse filme em uma outra cidade.
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1: Ok, todo mundo ligado, obrigadão, é o Coisas do Povo que já começou e agora nós vamos detonar muitas informações. E você acompanhando com a gente, a Coqueluche do rádio, tá todo mundo antenado, todo mundo ligado. 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
1: Vamos a Brasília com as informações chegando aqui no estúdio da Lemos FM. Trabalhadores nascidos em julho e agosto podem sacar PIS/PASEP. A reportagem é de Diego Brião, Agência Rádio Web, no programa Coisas do Povo.
2: Os trabalhadores e trabalhadoras que nasceram nos meses de julho e agosto estão habilitados para receber o pagamento do abono salarial PIS/PASEP 2026. De acordo com o que informa o governo federal, tem direito ao benefício aqueles que receberam no ano base de 2024 remuneração média de até R$ 2.766. Também compõe a lista de requisitos a necessidade de o trabalhador estar cadastrado no PIS/PASEP, Programa de Integração Social ou Programa de Formação do Patrimônio do Servidor Público, há pelo menos 5 anos. É necessário ainda ter trabalhado com carteira assinada para empregadores contribuintes por pelo menos 30 dias no ano base, além de ter os dados informados corretamente pelo empregador na Relação Anual de Informações Sociais ou no E-Social. Entre as alternativas de saque está a rede Banco 24 Horas, que é gerida pela empresa Tecban. O gerente de produtos e canais de distribuição da Tecban, Rodrigo Maranini, lembra a data limite para resgatar o valor.
3: Este abono salarial é um benefício no valor de até um salário mínimo, concedido anualmente a trabalhadores da iniciativa privada e também a servidores públicos que atendam aos requisitos do programa. Neste momento, o benefício é destinado a trabalhadores que nasceram nos meses de julho e agosto, e os valores ficarão disponíveis para saque até o encerramento do calendário, que neste ano é 30 de dezembro. Então, é importante as pessoas sacarem esse valor em 2026.
2: Rodrigo Maranini também reforça a abrangência da rede.
3: O Banco 24 Horas, ele consegue, de uma forma muito rápida e prática, auxiliar o beneficiário para verificar se o crédito já está disponível na conta dele. Hoje, a rede Banco 24 Horas está presente em mais de 2.100 municípios espalhados pelo Brasil. São mais de 150 instituições conectadas em um único ponto de atendimento, o que permite ali a população realizar diversas transações, como saque, consulta, pagamentos, recarga de celular, e com muita conveniência e agilidade.
2: O valor pago é proporcional ao tempo de serviço. Ele equivale ao salário mínimo vigente dividido por 12 e multiplicado pela quantidade de meses trabalhados. Vale lembrar, o salário mínimo deste ano é de R$ 1.621. A consulta em relação ao benefício pode ser feita pelo aplicativo Carteira de Trabalho Digital, pelo portal gov.br, pela Central Alô Trabalho no telefone 158 ou diretamente nas instituições financeiras responsáveis pelo pagamento. Agência Rádio Web, produção e reportagem, Diego Brião.
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1: 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Olha, já informações do meio policial, muita informação do submundo do crime aqui no programa Coisas do Povo. Você acompanhando tudo, meu irmão. É aqui. É a Coqueluche do momento. Programa Coisas do Povo. 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Vamos que vamos com você, sempre levando a informação com imparcialidade. Nós não temos compromisso com nenhum grupo político, com nenhum grupo religioso. A nossa missão é levar a informação nua e crua pra você aqui na Lemos FM, a rádio show do Maranhão.
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1: Alô, você, podemos chamar já o... Vamos de momento Projeto Codó Solidário.
5: Momento Projeto Codó Solidário.
1: Alô, você do bem, alô, você da solidariedade, você que estende a mão ao seu irmão, não está fazendo nada errado, você está só ajudando, cumprindo a missão, né, que o mestre repassou para você através de sua palavra. Ele diz que nós devemos ajudar aqueles que precisam, que estão sofrendo, estão com uma dor muito grande. Você tem que ajudar, tem que estender a mão, é assim que tem que ser. Jesus se preocupou com o ser humano. Se você ler com cuidado a palavra dele, a Bíblia Sagrada, você vai ver que a preocupação central é que os humanos vivam em paz uns com os outros, né? Compartilhando aquilo que ele deu para cada um de nós. Então o Projeto Codó Solidário vem aí trabalhando desde 2019, fazendo um bom trabalho na cidade de Codó. Hoje mesmo foi entregue uma cadeira de rodas, mas antes, vamos ler o que diz Provérbios capítulo 19 e o versículo 17. Olha, a Bíblia descarta a importância, a Bíblia destaca a importância de cuidar e proteger os necessitados. Textos sagrados mostram que ajudar as vítimas é um ato de amor ao próximo e de obediência a Deus, trazendo grandes recompensas espirituais. Provérbios capítulo 19, versículo 17. Quem trata o pobre com segurança. Não, vamos repetir para você. Quem trata o pobre com segurar, empresta ao Senhor e ele o recompensa. Muito bem. Então você está sabendo agora que você que ajuda o pobre é como se você estivesse emprestando a Deus. Na realidade é. Lucas capítulo 12, 33. Vendam os seus bens e considerem aos pobres, façam para vocês bolsas que não gastem com o tempo, um tesouro nos céus que não se acabará. Então você está sabendo através da palavra do Eterno, você que é católico, evangélico, budista, você que é cartomante, você que não tem religião, você deve ajudar os pobres necessitados. Pois bem, o projeto Condor Solidário entregou mais uma cadeira de rodas hoje para a dona Francisca da Travessa Presidente José Sarney, no bairro São Francisco, hoje. Então o vídeo foi postado no grupo do projeto e a gente só tem que agradecer aos doadores. Agradecer primeiro a Deus e agradecer também aos doadores. Que Deus possa abençoar a pessoa que vai usar essa cadeira de rodas e que Deus possa abençoar muito aqueles que doaram a cadeira de rodas. Que Deus possa abençoar a todos e que possamos passar a ser sempre solidários. Momento Projeto Codó Solidário. Fazer o bem sem ver a quem, fica por aqui e volta em uma outra edição do programa Coisas do Povo.
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1: Alô você, meus amigos, olha, são coisas que a gente não quer falar, mas a gente às vezes tem que falar, né? Porque se a gente não falar, as pedras vão clamar. Eu estou extraindo algo aqui da palavra. Olha, a Câmara de Codó prorroga contrato com distribuidora de combustível de São Paulo em meio a inquérito civil sobre abastecimento da prefeitura. Porque essa empresa, a empresa envolvida aí com o PCC, essas organizações criminosas, já está em investigação aí pelo Ministério Público e a prefeitura compra e agora a Câmara de Vereadores também compra da mesma empresa. Rapaz, eu acho que não é assim não. Se deu enrolada, se está com as enroladas, era para ir aí para um outro pregão, para uma outra licitação e comprar de uma outra empresa. Essa empresa, qual o posto que ela tem aqui na região do Maranhão? Pelo que se sabe, ela não tem nenhum posto de combustível operando, vendendo na cidade de Codó e nem pertinho aqui. Ela é uma empresa de São Paulo. Olha, a Câmara Municipal de Codó publicou o extrato do segundo termo aditivo ao contrato 0222/2025, prorrogando por mais 12 meses. o vínculo formado com a distribuidora de combustível Rede Sol Fuel Distribuidora S.A., responsável pelo gerenciamento do abastecimento dos veículos oficiais do Poder Legislativo. A empresa, sediada em Ribeirão Preto, São Paulo, também presta serviços relacionados ao abastecimento da frota da Prefeitura de Codó por meio de contratos firmados pela administração municipal que ultrapassam 20 milhões de reais, só com combustível. A prorrogação ocorre em meio ao aprofundamento das apurações conduzidas pelo Ministério Público sobre os contratos milionários celebrados pela Prefeitura de Codó com a Rede Sol Fuel Distribuidora S.A. Então, meus amigos, aqui não era para a Câmara entrar aqui nesse negócio, não. De jeito nenhum. Aí eu queria saber o seguinte, o que que a Câmara tem hoje de veículo para ter um contrato com uma distribuidora de combustível? Qual é o veículo? Porque não precisa, para começar, a Câmara não precisa de veículo. Cada vereador tem carro e tem moto. Ainda precisa. Ah, mas tem uma picape que o governador Carlos Brandão enviou para todas as prefeituras do Maranhão. Perdão. Uma picape enviada para todas as câmaras municipais do Maranhão. Foi uma doação que o Carlos Brandão, governador do estado, fez aí essa boa ação para as câmaras. O objetivo não seria ou não será, né, eleger o seu sobrinho, não. Olha, aí a prefeitura vai... perdão, eu só quero chamar a prefeitura. Não é a prefeitura, é a Câmara Municipal. Aí a Câmara Municipal vai fazer um contrato de compra de combustível para abastecer uma picape. Meu irmão, isso aí não tem condição. Eu não aceito um negócio desse. Não tem como aceitar. Mas não tem como aceitar mesmo. Não tem. Eu não tenho nada contra ninguém. Não tenho nada contra o prefeito. Então, não tenho nada contra o presidente da República. Eu não tenho nada contra Bolsonaro. Eu não tenho nada contra os vereadores. Mas, rapaz, aqui os vereadores não falam nada, não dizem nada. Meu irmão, o negócio tá bagunçado. O negócio tá esculhambado mesmo, tá esculhambado. Sinceramente, eu fico me perguntando. E aí os representantes do Legislativo Codense é pra vir a público comunicar, dizer diante dessas matérias que são veiculadas, né, nos veículos de comunicação do município. Meu irmão, ninguém aguenta mais. Eu já tô cansado desse negócio. Tô cansado e careca de falar essas coisas aqui no programa Coisas do Povo, agora aqui na Lemos FM.
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3: Alô, você da religião. Brigadão por estar conosco aqui no Pitadinha de Religião. Todo mundo procurando fazer a vontade do Eterno, fazer a vontade de Jesus para poder se salvar. Porque se não fizer a vontade dele, não ser obediente, vai ficar do lado de fora da cidade santa. E você precisa ser honesto, correto. Você não pode meter a mão no bolso dos outros. Não pode roubar o celular. Você não pode roubar a galinha do vizinho. Você não pode rasgar a Bíblia. Você não pode fazer essas coisas, não. Você não pode meter a mão no erário público, viu? Roubar o dinheiro da prefeitura, não pode. Se fizer isso, vai tudo pro inferno. Porque a Bíblia diz, Paulo diz lá que, ó, quem não vai pro céu, quem é? Ladrão, fornicário, não é assim que diz lá? Os glutões, é Paulo que diz, não é o que eu tô dizendo, não. Os efeminados ou afeminados, não sei qual é a palavra correta aqui, né? Qual é? Efeminados ou afeminados? Não sabe, né? Tanto vai, tá certo. Tô procurando aqui pro meu professor, mas meu professor também não tá sabendo. Mas já a gente fala aqui. Aí eu vou dizer, aquele que não é, ele é de um gênero e quer o outro gênero. Ele tá passando pro outro lado, né? O homem é homem, mas não quer ser homem, ele quer ser mulher. Ou então a mulher é mulher e quer ser macho, né? É o Paulo que diz, não, aí eu não vou me processar, não. Por favor. É o apóstolo Paulo. Esse texto, ele tem, parece que em 2 ou 3 lugares da Bíblia que fala aí, né? E aí, no meio desses aí, tá os ladrões também. Aquele que rouba não vai pro céu, não. Vai pro inferno. Tô avisando. Prefeito ladrão, vereador ladrão, vão tudo pro inferno. É, eu tenho que dizer aqui, rapaz. E quem se acosta com o prefeito ladrão, vereador ladrão, vai pro inferno também, porque é conivente com o negócio. O crente, o católico, tem que chegar lá, ó, meu prefeito, você tá passando a mão na grana do povo, você vai pro inferno e eu não vou ficar com você, viu? Deputado que tá comendo os contratos, aí a metade dos contratos... É, se não largar, se não mudar de posição, vão tudo pro inferno. Tô avisando. Diz que bom é aquele que avisa, né? É o amigo que avisa. Mas, meus amigos, olha, Bispo Renato Cardoso reage à Polícia Federal e alega perseguição contra a Igreja Universal. O religioso grava vídeo em mural de absolvição ou absolvições e afirma que investigações financeiras são inerentes à fé cristã. Mas, minha amiga, não sei nem o que é aqui a matéria, mas vamos ver aqui. Será se eles estão achando ruim porque estão investigando aí o Banco Digimais do Ed Macedo? Será se é isso? Vamos acompanhar aqui. São Paulo. Olha, menos de 24 horas após a Polícia Federal deflagrar a Operação Miragem, a cúpula da Universal do Reino de Deus estruturou sua contra-ofensiva de comunicação. O Bispo Renato Cardoso, genro do fundador Ed Macedo e atual... O Bispo Renato Cardoso, genro do fundador...

0: É? E nunca falaram, eles nunca se manifestaram que a Polícia Federal está errada, não pode fazer isso, não pode investigar o Banco Master. Agora, quando a PF, que aí já é um indício lá, ó, é um negócio aí já ligado com o Banco Master, e aí a coisa tá feia agora pro Edir Macedo de novo. Olha, passou uns dias aí, a igreja do Edir Macedo sem estar... É, na Berlinda, né? Era mais a Assembleia de Deus aí, falando de um bocado de coisa aí, lá do Pará, né? Lá de Marabá, do Recife. E agora a Igreja Universal voltou de novo à tona. Voltou de novo. E aí nós vamos acompanhar aqui o que... Pessoal, estão falando nas redes sociais. Olha, o Bispo Renato Cardoso, genro do fundador Edir Macedo, atual líder. Não, isso aqui já foi. É. Então vamos só aqui para fechar aqui, ó. O mural da Absolvições no Templo de Salomão, gravado no interior do Templo de Salomão, na capital paulista. E o pronunciamento de Renato Cardoso teve forte apelo visual. O bispo posicionou-se estrategicamente em frente a uma parede revestida com dezenas de capas de jornais, revistas e manchetes de décadas passadas que noticiavam escândalos e prisões envolvendo o Edir Macedo. Escute mais essa aqui. Esse aqui, ó. O que esse rapaz fala aqui? Vamos acompanhar? Pode ser? Vamos lá.
1: Federais, estaduais, senadores, como também prefeitos e vereadores. Não tem nada a ver com defender a obra de Deus como eles pregam. O Bispo Macedo usa a igreja para eleger esses cães para poder defender a corrupção que acontece nos bastidores. Já não bastavam extorquir os órfãos e as viúvas com falsas promessas de bênção dentro da igreja. Agora a igreja também está envolvida no rombo do INSS. Além de extorquir as pessoas dentro da igreja, agora também está praticando corrupção na política. Vários esquemas de corrupção envolvendo o nome da Igreja Universal. E das outras vezes que eu postei vídeo denunciando os esquemas de pecado e corrupção nos bastidores da igreja, com a ciência do Bispo Macedo, muitos fanáticos religiosos, que por sinal têm a vida derrotada, me chamaram de demoniado, que eu estou perseguindo a obra de Deus, que a Igreja Universal, quanto mais bate, mais cresce. Cresce sim, enrolando as pessoas, enganando através do charlatanismo, vendendo bênçãos que nunca são alcançadas pelo povo. Meu nome é David Bernardo, e para mais verdades como esta, me siga nas redes sociais. Eu quero que você deixe aí nos comentários, a Universal é uma igreja ou é uma seita?
0: Então tá aí, meu irmão, a confusão tá rolando alto agora com o Edir Macedo. Dizem, falam de um rombo aí de 600 milhões. Mas o Edir Macedo sempre é enrolado com essas coisas. Enrolado, foi preso algum tempo atrás. E aí, ele é bom de lábia. O cara é bom de lábia. Aí ele vai lá na igreja e chora e diz que é perseguição e tal. Meu irmão, a Polícia Federal não persegue ninguém, não. A Polícia Federal, quando vai, ela vai em cima mesmo. Onde tem fumaça, ela vai. Polícia Federal não é polícia ostensiva, não, polícia militar. Ela é uma polícia investigativa, é uma polícia judiciária. Ela vai pra cima, tá aí. Mas que Deus abençoe os membros, os fiéis da Igreja Universal. Ele tá falando aqui que a Igreja Universal está sendo perseguida, mas não é. Pode até estar sendo perseguido, é de Macedo, né? A Igreja Universal é o povo não merece isso. O povo da Universal é um povo bom, é um povo que quer ir para o céu. O problema é que os líderes distorcem o negócio e o povo muitas vezes não tem a sensibilidade, o entendimento e termina por aceitar e defender esses larápios da religião. O Pitadinha de Religião vai ficando por aqui e volta em uma outra edição do programa Coisas do Povo.
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9: Meus amigos, olha, dia 26, sexta-feira, o pré-candidato ao governo do estado do Maranhão vai estar em Codó. Começando às 6 horas da manhã, na Praça da Bandeira, de lá para o Mercado Central, depois passando pelo centro da cidade e visitando também o pessoal, os lojistas, os clientes ali da rua Afonso Pena, tá bom? Então, no centro comercial da cidade, o pré-candidato ao governo do estado do Maranhão, Braide, sexta-feira vai estar em Codó, né? E ainda na sexta, às 7 horas da noite, 19 horas, uma reunião com toda a população de Codó. Você que está acompanhando aqui, vai lá e diz: eu vi na rádio Lemos FM, eu vi o Lemos falando, e aí você participa. O local ainda não está definido. Vai ser ou na Associação Atlética Banco do Brasil, ABB, ou então no Espaço Fama, na Avenida Marechal Castelo Branco, no bairro São Pedro. No bairro São Pedro, tá bom? Então fica de butuca aí, porque está chegando a Onda Braide em Codó. Sexta-feira é a visita do pré-candidato ao governo do estado do Maranhão. Um dia desse aí foi o Laércio Bonfim, que entrou, né, fez uma reunião bonita lá na entrada da cidade, do portal da cidade, onde muita gente esteve recepcionando Laércio Bonfim, que até então era pré-candidato ao governo do estado. Agora não mais, o Laércio agora anunciou a sua desistência e agora é pré-candidato ao Senado da República pelo Maranhão.
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9: Já já tem bloco das polícias aqui no programa Coisas do Povo. Tá todo mundo ligado, todo mundo antenado, plugado na maior audiência do rádio. Vamos chamar a agência Rádio Web. Acordo entre Mercosul e Europa abre oportunidades de investimento. A reportagem é de Virginia Alves. Acompanhe.
2: Energia limpa, indústria verde, tecnologia e infraestrutura estão entre os setores apontados como estratégicos para ampliar os investimentos entre Brasil e União Europeia. Os temas estiveram em debate durante o segundo Fórum de Investimento Brasil-União Europeia, realizado em Brasília pela Agência Brasileira de Promoção de Exportações e Investimentos, Apex Brasil. O encontro reuniu representantes do setor público, investidores e lideranças empresariais para discutir oportunidades de negócio e cooperação entre os dois mercados. O presidente da Apex Brasil, Laudemir Miller, destacou o papel da agência na atração de investimentos internacionais e ressaltou a importância da relação econômica entre Brasil e Europa.
7: Nós queremos cada vez mais facilitar e acelerar os investimentos exteriores aqui no Brasil, desmarcadamente os investimentos europeus. No passado, né, a gente exportou 348 bilhões de dólares, que foi um recorde de exportação, atraindo 77 bilhões de dólares de investimento, com a Europa, inclusive o Brasil, tendo um recorde no fluxo de comércio de 100 bilhões de dólares.
2: Durante o encontro, também foram debatidas oportunidades ligadas ao acordo entre Mercosul e União Europeia e seus impactos para o comércio e os investimentos. O ministro do Desenvolvimento, Indústria, Comércio e Serviços, Márcio Fernando Elias Rosa, destacou a dimensão econômica de parcerias entre os dois blocos.
10: Essa formação desse grande bloco, o maior bloco econômico, 22 trilhões de PIB, 750 milhões de pessoas, esse novo bloco econômico que se forma com a União Europeia e Mercosul.
2: O fórum também abordou temas como transição energética, infraestrutura digital, minerais críticos e cadeias produtivas sustentáveis. A proposta é ampliar a cooperação entre Brasil e União Europeia e estimular investimentos em projetos voltados ao desenvolvimento econômico, à inovação e à sustentabilidade. Agência Rádio Web, produção e reportagem, Virgínia Alves.
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9: Agora é hora do Bloco das Polícias, você acompanhando aqui no programa Coisas do Povo, Submundo do Crime, as notícias que você só acompanha aqui. Olha, a PRF instala sinalização eletrônica na 222 para reforçar a segurança em Itapecuru Mirim. A Polícia Rodoviária Federal iniciou a instalação de sinalização eletrônica no trecho do Alto do Bebedouro, na BR-222, em Itapecurumirim. A iniciativa busca aumentar a segurança viária e reduzir o número de acidentes em uma das áreas de maior fluxo de veículos do município. Segundo dados do Corpo de Bombeiros, apenas no mês de maio foram registrados 23 ocorrências relacionadas a atendimentos pré-hospitalares e sinistros de trânsito com vítimas. Os números reforçam a necessidade de medidas preventivas voltadas à redução dos acidentes e à preservação de vidas. Está aí, bom trabalho da PRF em instalar essas barreiras eletrônicas para reduzir os acidentes e também até mortes, né? Acidentes que têm vítimas fatais. Tá certo? Tá certo, tá certo, tá certo. Meus amigos, vamos agora à Baixada Maranhense. Vamos a Pinheiro com Batista Peixoto aqui no Polícia Policial.
11: Um homem identificado como Diego de Jesus Viegas foi morto a tiros na manhã de ontem na rodovia MA-310 no município de São Bento, aqui na Baixada Maranhense. O crime é investigado pela Polícia Civil. Segundo informações da Polícia Militar, a guarnição que realizava patrulhamento na região foi acionada por populares logo após o ocorrido. Ao chegarem no local, os policiais encontraram a vítima já sem os sinais vitais, apresentando múltiplas perfurações provocadas por disparos de arma de fogo. De acordo com o relato do pai da vítima à polícia, um veículo de cor branca, sem identificação de modelo ou placa, se aproximou de Diego de Jesus Viegas. Em seguida, os ocupantes efetuaram diversos disparos e fugiram em direção desconhecida. Polícia Militar realizou buscas na região e montou um cerco policial, mas até o momento nenhum suspeito foi localizado. O caso foi comunicado à Polícia Civil, que ficará responsável pela investigação. Mais uma tentativa de homicídio foi registrada ontem nesta cidade de Pinheiro e o fato ocorreu na rua João Paulo II, bairro Dondona Soares. Por volta das 11 horas, uma guarnição da 1ª Companhia do 10º BPM foi acionada para verificar um possível tiroteio, onde, segundo o comunicado, o jovem Tiago Pablo Oliveira Soares teria sido alvejado. Ao chegarem no local, os policiais constataram a veracidade do fato. O SAMU foi acionado e encaminhou a vítima para o Hospital Antenor Abreu, onde foi constatado que o jovem foi atingido na cabeça por um disparo de arma de fogo e foi entubado. Os autores do tiroteio não foram localizados. De Pinheiro, na Baixada Maranhense, Batista Peixoto.
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9: Bloco das Polícia, o submundo do crime, você acompanha aqui no Coisas do Povo. Olha, polícia prende homem condenado a 21 anos de prisão. A Polícia Civil do Maranhão prendeu na manhã da última quarta-feira um homem de 21 anos condenado a 21 anos de prisão pelo crime de latrocínio, roubo seguido de morte. A prisão foi realizada no bairro Parque União, no município de Timó, em cumprimento a mandado de prisão decorrente de sentença condenatória. De acordo com o delegado Cláudio Mendes, titular da Delegacia Regional de Timó, o crime ocorreu no dia 16 de dezembro de 2023, em um bar localizado no bairro Cidade Nova, quando indivíduos armados invadiram o estabelecimento para realizar um assalto. Pois é. Ontem nós falamos das pessoas que foram presas aqui em Codó. Falamos não, né? Falamos? Falamos não. Então vamos para a notícia. Vamos para a notícia. Em Codó foram presos pessoas que mataram, né? Os matadores do vereador lá de Dom Pedro, né? Você vai acompanhar aqui agora, aqui no programa Coisas do Povo. Pois é, você vai acompanhar as informações sobre a prisão desses criminosos que terminaram por matar um vereador em Dom Pedro e foram presos em Codó. Acompanhe a matéria aqui de Gildo Brito. Vamos acompanhar. A autoridade policial falando.
13: Eles têm vários homicídios atribuídos a eles. É um grupo de marginais que não atua só aqui na cidade de Codó. Na verdade, eles são sediados na cidade de Coroatá. Mas eles surtam na cidade de Codó, Timbiras, Coroatá, Capinzal e Dom Pedro. Nós temos notícia de morte deles. Inclusive até em Santa Rita nós temos notícia de morte desse pessoal. Ou seja, são um grupo de marginais especializados em crime de mando que no último mês de abril culminou na morte do ex-vereador Fares Miguel na cidade de Dom Pedro. Mas não satisfeitos esses elementos, eles já cometeram vários assassinatos, inclusive aqui na cidade de Codó. Quanto a alguns homicídios aqui da cidade de Codó atribuídos a eles, é a esposa do finado TH, que morreu em confronto com a polícia militar, o Alex da atriz dela, e Manuel Ficha. Ou seja, todos esses homicídios atrelados a esse grupo de marginais. Que não é só eles dois, volto a frisar, não é só eles dois. Tem vários outros, inclusive já identificados, que a gente já está trabalhando na intenção de prendê-los para acabar esse criminoso que vem sendo executado desde o ano passado aqui na cidade de Codó e Timbiras. Depois que tivemos a informação, compartilhamos informação com o pessoal da Regional de Presidente Dutra sobre a morte do vereador Fares Miguel, identificamos alguns dos elementos logo, e a partir de então a justiça deferiu o mandado de prisão e ficamos monitorando esse pessoal. Eles não eram muito fáceis de ser presos, e a gente volta a agradecer a participação popular que nos informou quando eles chegaram aqui no Conjunto Dallas, aqui quando eles estavam, se hospedaram aqui por algum tempo. Eles não ficavam mais de 2 dias em qualquer casa. Aí quando ontem chegou a informação, fomos lá e conseguimos efetuar essa prisão. Mas quanto a eles, tinha vários homicídios, como também no último jogo do Brasil, eles tentaram contar a vida de uma pessoa lá no bairro São Pedro. Inclusive, uma das testemunhas estava dando depoimento lá na delegacia ontem, quando a gente foi apresentar eles, e ficou bem nervoso quando olhou os elementos lá e identificou como os acusados. Então a gente encara como um sucesso, tirando esses elementos de circulação, mas ainda tem mais elementos ainda a ser preso. Quanto à questão do vereador Fares Miguel, ainda tem muita coisa a ser esclarecida, como a motivação e os outros elementos que deram apoio a esses dois que fizeram, que cometeram esse homicídio.
14: Na chegada de vocês lá no Dallas, qual foi a reação deles?
13: Ah, eles se entregaram. Eles viram que a ação foi rápida da equipe de Força Tática e se entregaram de imediato. Porque eles sabem que nós aqui, nossas guarnições de Força Tática, são preparadas para qualquer tipo de situação. Se eles viessem a reagir, provavelmente tombariam em confronto.
14: Essa arma que foi apreendida com eles, comandante, é utilizada no crime que eles praticam?
13: Inclusive, em vários desses crimes que eu citei aqui, o lote dos estojos coincide com o lote das munições que estavam na arma de fogo lá. Foram apreendidos mais de 20 munições de .40 junto com a arma, e os lotes conferem e coincidem com a munição apreendida ontem lá no conjunto dela, lá no momento da prisão desses dois elementos.
9: Tá aí, meus amigos, a polícia trabalhando, e esses criminosos do vereador lá, de ex-vereador lá de Dom Pedro, foram presos em Codó. Tá aí, a polícia, parabéns para a Força Tática da Polícia Militar fazendo um trabalho brioso na cidade de Codó. O Bloco das Polícias vai ficando por aqui e volta em uma outra edição do programa Coisas do Povo.
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9: 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Olha, obras da educação seguem paradas e entram na mira do Ministério Público em Chapadinho e Mata Roma. Meu irmão, olha, obras destinadas à melhoria da educação pública em Chapadinha e Mata Roma voltam ao centro das atenções após o Ministério Público do Maranhão converter uma notícia de fato em procedimento administrativo para acompanhar de perto a situação de empreendimentos que permanecem paralisados ou sem previsão concreta de conclusão. A medida foi adotada pelo promotor de justiça Carlos Rafael Fernandes Bulhão, titular da 2ª Promotoria de Justiça de Chapadinha, conforme portaria publicada no Diário Eletrônico do Ministério Público do Maranhão em 18 de junho de 2026, referente aos procedimentos SIMP número 851-262-2025. A investigação acompanha obras inseridas no contexto do Pacto Nacional pela a retomada de obras da educação, instituído pela Lei Federal número 14.719 de 2023, cujo objetivo é garantir a retomada de empreendimentos inacabados voltados à educação básica em todo o país. Está aí, ó. O Lula fazendo a parte dele, manda o dinheiro, envia o dinheiro, e aí duas prefeituras, aí o Ministério Público trabalhando. O Ministério Público era para estar, os juízes, né, os promotores, era para estar lá em Coisa, rapaz, como é o nome da cidade balneária lá a cidade balneária aqui, rapaz, de Morros, era para estar em Morros, banhando, mas os prefeitos, as prefeitas não param de arranjar confusão para o Ministério Público. Eu não sei porquê. Tá aqui. A belezinha de Chapadinha e lá de Mata Roma também. Eu não sei quem é o lá de Mata Roma, né? Pois é. E daí o Ministério Público no encalce dessas obras inacabadas que agora o governo federal quer viabilizar para que as obras sejam retomadas e acabem, né? Sejam entregues à população. Aí o dinheiro vem. E aí, como é que fica? Aí desviam de novo. Eita, bandido. É um magote. Quem gosta, sabe quem é? É o prefeito lá de Mata Roma. O Bezaliel. Olha o nome do homem aqui. É o Bezaliel Freitas Albuquerque, do PDT. E a belezinha de Chapadinha. O Mata Roma é bem pertinho de Chapadinha, ligada lá no município de Chapadinha. Tá aí. O Ministério Público trabalhando pra ver se acaba com essas confusão aí. O dinheiro do povo vem, mas na hora eles comem, botam pra baixa da égua e aí fica por isso mesmo. Meus amigos, olha, esporte aqui. Você quer saber algumas curiosidades da Copa do Mundo de 2026? Vamos lá, esporte, é isso que nós vamos falar. Tem alguma coisa de esporte aí? Se tiver, se não tiver, fica do jeito que está. Tá certo? É aqui o Coisas do Povo, beleza? Vamos lá, o esporte hoje é curiosidade aqui no seu programa.
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9: Olha, vamos a algumas curiosidades da Copa do Mundo, edição 2026, promovido pela FIFA. Vamos lá. Olha, a Copa do Mundo já entrou para a história antes mesmo de conhecermos o campeão. O torneio reúne números inéditos e tecnologias que pareciam ficção científica há poucos anos e marcas que dificilmente serão superadas tão cedo. Além disso, esta edição apresenta mudanças importantes no formato da competição e traz histórias curiosas que ajudam a explicar porque ela já é considerada uma das mais diferentes de todos os tempos. Tá bom? Então vamos lá, olha. A primeira curiosidade é a primeira Copa do Mundo realizada por três países. Nunca tinha sido. Ainda tinha o Japão e Coreia, né? É agora três países. Estados Unidos, Canadá e México. E México, né? A Copa do Mundo 2023 entrou para a história por ser a primeira organização simultaneamente em três países. Esse que nós já falamos. A segunda curiosidade. Pela primeira vez, 48 seleções disputam o torneio. Outra mudança histórica está no número de participantes. Durante décadas, a Copa do Mundo contou com 32 seleções. Mas agora, em 2026, são 48. Olha, o estádio Azteca alcançou o recorde único. Poucos lugares no futebol carregam tanta história quanto o estádio Azteca, na cidade do México. Foi ali que Pelé conquistou o tricampeonato mundial em 1970. Nesse tempo eu estava em Bom Jardim. Também foi o palco. Nesse tempo eu tinha, acho que 7, 8 anos por aí. É curiosidade pra você. Acho que eu tinha uns 10 anos por aí. Também foi o palco do famoso gol de mão. Mão de Deus. Marcado por quem? Sabe não? Hein? Não, por quem? Exatamente, pelo baixinho da Argentina. Diego Maradona, em 1986. Outra curiosidade, a bola oficial é praticamente um computador. Você que gosta de computador, as bolas utilizadas atualmente estão muito longe dos modelos tradicionais. A bola oficial da Copa de 2026 incorpora sensores de movimento capazes de registrar informações em tempo real durante as partidas. Eu acho que o chip falta ficar doido. Não é? É um chip lá dentro da bola, né? Lá dentro. E aí o chip roda demais. O chip fica doido. A quinta curiosidade. A final acontece em um dos estádios mais caros do mundo. A decisão da Copa está marcada para o MetLife Stadium, localizado em Nova Jersey, na região metropolitana de Nova York. O estádio possui capacidade superior a 82 mil espectadores e está entre as arenas esportivas mais caras já construídas. Inaugurou em 2010 e recebeu investimentos superiores a US$1,6 bilhão. Temos tempo ainda? Vamos lá. Olha, o torneio atravessa quatro fusos horários. A outra curiosidade, o México amplia um recorde histórico. Se o estádio Azteca já possui uma marca exclusiva, o México também conquistou um feito especial. O país tornou-se a primeira nação a sediar partidas de três Copas do Mundo. Copa do Mundo masculina, porque aí vem aí a Copa Feminina, né? Que vai ser rodada no ano que vem. Mais uma aqui. A premiação bate todos os recordes. É a oitava. A Copa do Mundo sempre movimentou cifras gigantescas. Em 2026, os números atingiram um novo patamar. A FIFA anunciou uma distribuição financeira recorde para as seleções participantes. O valor total supera todas as edições anteriores do torneio. A nona curiosidade, novas seleções fazem sua estreia em Copas do Mundo. A sensação aqui é a Costa do Marfim, né? A Costa do Marfim não, é? Hein? Não, a sensação dessa Copa não é Recorde Marfim não. Fala português, só tem 560 mil habitantes a população. E é... é, rapaz, esqueci, meu Deus. A décima aqui, pra encerrar. Algumas lendas chegaram à sexta Copa do Mundo. A longevidade no futebol profissional é cada vez mais rara. Por isso, alcançar 6 participações em Copas do Mundo representa um feito extraordinário. É Cabo Verde, rapaz. É Cabo Verde, a sensação com vovozinha lá. É a sensação da Copa do Mundo, edição 2026. E aí vamos ver se o Brasil ganha, né? Vamos ver se o Brasil ganha. Se ganhar, ganhou. Né? Se o Brasil for campeão, é campeão e ganhou. Porque o Brasil é o único, é uma outra curiosidade, é o único país do mundo que participou desde a primeira Copa. Ou seja, em resumo, participou de todas as Copas. É o único. Todo se calma, participou uma Copa, outra. Não, por exemplo, a Itália está fora. A Itália não está participando da Copa de 2026. Curiosidade, é esporte aqui no Coisas do Povo.
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9: Olá você, todo mundo gostando aqui do programa Coisas do Povo. Alô, meu amigo Acélio Trindade. Alô, Cristiano Dias de Coroatá, não, de Itapecurumu ligado com a gente. Alô, meu amigo Adilson Souza, também de Itapecuru, grande repórter aí da Central de Notícias Brasil, acompanhando o programa Coisas do Povo. Alô, meu amigo Jair Ribeiro, o comunicador companheiro que vai ser entrevistado do quadro aqui da nossa TV. Lemos TV para todo mundo ver. Vai ser entrevistado. Carlosinho também vai ser entrevistado. Bom, vamos entrevistar mais pessoas e você pode ser o próximo a ser entrevistado no programa Maranhão em Debate da Lemos TV para todo mundo ver no YouTube. O endereço é Lemos Codó MA. Meu amigo, olha, a justiça enquadra a gestão de Fernando Pessoa e dá 15 dias para a Prefeitura de Tuntum realizar o portal da transparência e divulgar folha de pagamento. Olha, tá aparecendo com Codó. A justiça determinou que a Prefeitura de Tuntum, sob gestão de Fernando Pessoa, regularize e atualize integralmente o portal da transparência do município no prazo de 15 dias. A decisão foi proferida no âmbito de uma ação popular movida pela advogada Adriene Caroline de Oliveira Lima, que questiona a transparência da gestão municipal e aponta possíveis irregularidades na divulgação de informações públicas. Está aí. Não é para ser assim, é para as prefeituras que têm o dinheiro do povo, o prefeito, é para fazer a coisa certinha. Para fazer a coisa certinha, tudo direitinho, porque senão dá errado. A transparência tem que existir. Meus amigos, a corrupção está tomando conta das prefeituras. 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
9: Vamos a Brasília com as informações chegando aqui no estúdio da Lemos FM. Trabalhadores nascidos em julho e agosto podem sacar PIS/PASEP. A reportagem é de Diego Brião. Agência Rádio Web, no programa Coisas do Povo.
15: Os trabalhadores e trabalhadoras que nasceram nos meses de julho e agosto estão habilitados para receber o pagamento do abono salarial PIS/PASEP 2026. De acordo com o que informa o governo federal, tem direito ao benefício aqueles que receberam no ano base de 2024 remuneração média de até R$ 2.766. Também compõe a lista de requisitos a necessidade de o trabalhador estar cadastrado no PIS/PASEP, Programa de Integração Social, o programa de formação do patrimônio do servidor público há pelo menos 5 anos. É necessário ainda ter trabalhado com carteira assinada para empregadores contribuintes por pelo menos 30 dias no ano base, além de ter os dados informados corretamente pelo empregador na relação anual de informações sociais ou no e-social. Entre as alternativas de saque está a rede Banco 24 Horas, que é gerida pela empresa Tecban. O gerente de produtos e canais de distribuição da Tecban, Rodrigo Maranini, lembra a data limite para resgatar o valor.
16: Este abono salarial é um benefício no valor de até um salário mínimo, concedido anualmente a trabalhadores da iniciativa privada e também a servidores públicos que atendam aos requisitos do programa. Neste momento, o benefício é destinado a trabalhadores que nasceram nos meses de julho e agosto, e os valores ficarão disponíveis para saque até o encerramento do calendário, que neste ano é 30 de dezembro. Então, é importante as pessoas sacarem esse valor em 2026.
15: Rodrigo Maranini também reforça a abrangência da rede.
16: O Banco 24 Horas, ele consegue, de uma forma muito rápida e prática, auxiliar o beneficiário para verificar se o seu crédito já está disponível na conta dele. Hoje, a rede Banco 24 Horas está presente em mais de 2.100 municípios espalhados pelo Brasil. São mais de 150 instituições conectadas em um único ponto de atendimento, o que permite ali a população realizar diversas transações, como saque, consulta, pagamentos, recarga de celular, e com muita conveniência e agilidade.
15: O valor pago é proporcional ao tempo de serviço. Ele equivale ao salário mínimo vigente dividido por 12 e multiplicado pela quantidade de meses trabalhados. Vale lembrar, o salário mínimo deste ano é de R$ 1.621. A consulta em relação ao benefício pode ser feita pelo aplicativo Carteira de Trabalho Digital, pelo portal gov.br, pela Central Alô Trabalho no telefone 158 ou diretamente nas instituições financeiras responsáveis pelo pagamento. Agência Rádio Web, produção e reportagem, Diego Abrião.
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9: 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Olha, já informações do meio policial, muita informação do submundo do crime aqui no programa Coisas do Povo. Você acompanhando tudo, meu irmão. É aqui. É a Coqueluche do momento. Programa Coisas do Povo. 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Vamos que vamos com você, sempre levando a informação com imparcialidade. Nós não temos compromisso com nenhum grupo político, com nenhum grupo religioso. A nossa missão é levar a informação nua e crua para você aqui na Lemos FM, a Rádio Show do Maranhão.
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9: Alô, você podemos chamar já o... Vamos de Momento Projeto Codó Solidário.
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9: Alô, você do bem, alô, você da solidariedade, você que estende a mão ao seu irmão, não está fazendo nada errado, você está só ajudando, cumprindo a missão, né, que o mestre repassou para você. Através de sua palavra, ele diz que nós devemos ajudar aqueles que precisam, que estão sofrendo, estão com uma dor muito grande. Você tem que ajudar, tem que estender a mão, é assim que tem que ser. Jesus se preocupou com o ser humano. Se você ler com cuidado a palavra dele, a Bíblia Sagrada, você vai ver que a preocupação central é que os humanos vivam em paz uns com os outros, né? Compartilhando aquilo que ele deu para cada um de nós. Então o projeto Codó Solidário vem aí trabalhando desde 2019, fazendo um bom trabalho na cidade de Codó. Hoje mesmo foi entregue uma cadeira de rodas, mas antes, vamos ler o que diz Provérbios capítulo 19 e o versículo 17. Olha, a Bíblia descarta a importância, a Bíblia destaca a importância de cuidar e proteger os necessitados. Textos sagrados mostram que ajudar as vítimas é um ato de amor ao próximo e de obediência a Deus, trazendo grandes recompensas espirituais. Provérbios capítulo 19, versículo 17. Quem trata o pobre com segurança... Não, vamos repetir para você. Quem trata o pobre com segurar, empresta ao Senhor e ele o recompensa. Muito bem, então você está sabendo agora que você que ajuda o pobre é como se você estivesse emprestando a Deus, na realidade é. Lucas capítulo 12, 33, vendam os seus bens e considerem aos pobres, façam para vocês bolsas que não gastem com o tempo. Um tesouro nos céus que não se acabará. Então você está sabendo através da palavra do Eterno, você que é católico, evangélico, budista, você que é cartomante, você que não tem religião, você deve ajudar os pobres necessitados. Pois bem, o projeto Codó Solidário entregou mais uma cadeira de rodas hoje para a dona Francisca da Travessa Presidente José Sarney, no bairro São Francisco, hoje. Então o vídeo foi postado no grupo do projeto e a gente só tem que agradecer aos doadores. Agradecer primeiro a Deus e agradecer também aos doadores. Que Deus possa abençoar a pessoa que vai usar essa cadeira de rodas e que Deus possa abençoar muito aqueles que doaram a cadeira de rodas. Que Deus possa abençoar a todos e que possamos passar a ser sempre solidários. Momento Projeto Codó Solidário. Fazer o bem sem ver a quem fica por aqui e volta em uma outra edição do programa Coisas do Povo.
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9: Alô você, meus amigos, olha, são coisas que a gente não quer falar, mas a gente às vezes tem que falar, né? Porque se a gente não falar, as pedras vão clamar. Eu estou extraindo algo aqui da palavra. Olha, a Câmara de Codó prorroga contrato com distribuidora de combustível de São Paulo em meio a inquérito civil sobre abastecimento da prefeitura. Porque essa empresa, a empresa envolvida aí com o PCC, essas organizações criminosas, já está em investigação aí pelo Ministério Público, e a prefeitura compra, e agora a Câmara de Vereadores também compra da mesma empresa. Rapaz, eu acho que não é assim, não. Se deu enrolada, se está com as enroladas, era para ir aí para um outro pregão, para uma outra licitação e comprar de uma outra empresa. Essa empresa, qual o posto que ela tem aqui na região do Maranhão? Pelo que se sabe, ela não tem nenhum posto de combustível operando, vendendo na cidade de Codó e nem pertinho aqui. Ela é uma empresa de São Paulo. Olha, a Câmara Municipal de Codó publicou o extrato do segundo termo aditivo ao contrato 0222/2025, prorrogando por mais 12 meses o vínculo formado com a distribuidora de combustível Rede Sol Fuel Distribuidora SA, responsável pelo gerenciamento do abastecimento dos veículos oficiais do Poder Legislativo. A empresa, sediada em Ribeirão Preto, São Paulo, também presta serviços relacionados ao abastecimento da frota da Prefeitura de Codó por meio de contratos firmados pela administração municipal que ultrapassam 20 milhões de reais, só com combustível. A prorrogação ocorre em meio ao aprofundamento das apurações conduzidas pelo Ministério Público sobre os contratos milionários celebrados pela Prefeitura de Codó com a Rede Sol Fuel Distribuidora SA. Então, meus amigos, aqui não era para a Câmara entrar aqui nesse negócio, não. De jeito nenhum. Aí eu queria saber o seguinte, o que que a Câmara tem hoje de veículo para ter um contrato com uma distribuidora de combustível? Qual é o veículo? Porque não precisa, para começar, a Câmara não precisa de veículo. Cada vereador tem carro e tem moto. É, ainda precisa. Ah, mas tem uma picape que o governador Carlos Brandão enviou para todas as prefeituras do Maranhão. Perdão, uma picape enviada para todas as câmaras municipais do Maranhão. É, foi uma doação que o Carlos Brandão, governador do estado, fez aí essa boa ação para as câmaras. O objetivo não seria ou não será, né, eleger o seu sobrinho, não. Olha, aí a prefeitura vai... Ah, perdão, eu só quero chamar a prefeitura. Não é a prefeitura, é a Câmara Municipal. Aí a Câmara Municipal vai fazer um contrato de compra de combustível para abastecer uma picape. Meu irmão, isso aí não tem condição. Eu não aceito um negócio desse. Não tem como aceitar. Mas não tem como aceitar mesmo. Não tem. É, eu não tenho nada contra ninguém, não tenho nada contra o prefeito, então, não tenho nada contra o presidente da República, eu não tenho nada contra Bolsonaro, eu não tenho nada contra os vereadores, mas rapaz, aqui os vereadores não falam nada, não dizem nada. É, meu irmão, o negócio tá bagunçado. O negócio tá esculhambado mesmo, tá esculhambado. Sinceramente, eu fico me perguntando. E aí os representantes do Legislativo, Caldense, é pra vir a público comunicar, dizer diante dessas matérias que são veiculadas, né, nos veículos de comunicação do município. Meu irmão, ninguém aguenta mais. Eu já tô cansado desse negócio. Tô cansado e careca de falar essas coisas aqui no programa Coisas do Povo, agora aqui na Lemos FM.
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3: Alô você da religião, brigadão por estar conosco aqui no Pitadinha de Religião, todo mundo procurando fazer a vontade do Eterno, fazer a vontade de Jesus para poder se salvar. Porque se não fizer a vontade dele, não ser obediente, vai ficar do lado de fora da cidade santa. E você precisa ser honesto, correto, você não pode meter a mão no bolso dos outros. Não pode roubar o celular, você não pode roubar a galinha do vizinho, você não pode rasgar a Bíblia, você não pode fazer essas coisas não, você não pode meter a mão no erário público, viu? Roubar o dinheiro da prefeitura não pode, se fizer isso vai tudo pro inferno, porque a Bíblia diz, Paulo diz lá que ó, quem não vai pro céu quem é? Ladrão, fornicário, não é assim que diz lá? Os glutões, é Paulo que diz, não é o que eu estou dizendo não. Os efeminados ou afeminados, não sei qual é a palavra correta aqui, né? Qual é? Efeminados ou afeminados? Não sabe, né? Tanto vai, tá certo. Tô procurando aqui pro meu professor, mas meu professor também não tá sabendo. Mas já a gente fala aqui. Aí eu vou dizer, aquele que não é, que ele é de um gênero, e quer o outro gênero, ele tá passando pro outro lado, né? O homem é homem, mas não quer ser homem, ele quer ser mulher. Ou então a mulher é mulher e quer ser macho, né? É o Paulo que diz, não, aí eu não vou me processar não, por favor. É o apóstolo Paulo. Esse texto ele tem, parece que em 2 ou 3 lugares da Bíblia que fala aí, né? E aí no meio desses aí tá os ladrões também. Aquele que rouba não vai pro céu não, vai pro inferno. Tô avisando, prefeito ladrão, vereador ladrão, vão tudo pro inferno. É, eu tenho que dizer aqui, rapaz. E quem se acosta com o prefeito ladrão, vereador ladrão vai pro inferno também, porque é conivente com o negócio. O crente, o católico, tem que chegar lá, ó, meu prefeito, você tá passando a mão na grana do povo, você vai pro inferno e eu não vou ficar com você, viu? Deputado que tá comendo os contratos, aí a metade dos contratos, se não largar, se não mudar de posição, vão tudo pro inferno. Tô avisando. Diz que bom é aquele que avisa, né? É o amigo que avisa. Mas, meus amigos, olha, Bispo Renato Cardoso reage à Polícia Federal e alega perseguição contra a Igreja Universal. Reage à Polícia Federal e alega perseguição contra a Igreja Universal.

0: São Paulo. Olha, menos de 24 horas após a Polícia Federal deflagrar a Operação Miragem, a cúpula da Universal do Reino de Deus estruturou sua contra-ofensiva de comunicação. O bispo Renato Cardoso, genro do fundador Edir Macedo e atual líder da instituição em território nacional, divulgou um vídeo oficial em que rejeita o caráter técnico das investigações contra o Banco Digimais, enquadrando a ação da Polícia Federal dentro de um padrão histórico de suposta perseguição religiosa e midiática. Mas aí a polícia não está lá no Banco Master, é? E nunca falaram, eles nunca se manifestaram que a Polícia Federal está errada, não pode fazer isso, não pode investigar o Banco Master. Agora, quando a PF, que aí já é um indício lá, ó, é um negócio aí já ligado com o Banco Master, e aí a coisa tá feia agora pro Edir Macedo de novo. Olha, passou uns dias aí, a igreja do Edir Macedo sem estar na Berlinda, né? Era mais a Assembleia de Deus aí, falando de um bocado de coisa aí, lá do Pará, né? Lá de Marabá, do Recife. E agora a Igreja Universal voltou de novo à tona. E aí nós vamos acompanhar aqui o que o pessoal está falando nas redes sociais. Olha, o bispo Renato Cardoso, genro do fundador Edir Macedo, atual líder, não, isso aqui já foi. Então vamos só aqui para fechar aqui, ó. O mural da Absolvições no Templo de Salomão, gravado no interior do Templo de Salomão, na capital paulista, e o pronunciamento de Renato Cardoso teve forte apelo visual. O bispo posicionou-se estrategicamente em frente a uma parede revestida com dezenas de capas de jornais, revistas e manchetes de décadas passadas que noticiavam escândalos e prisões envolvendo o Edir Macedo. Escute mais essa aqui. Esse aqui, ó. O que esse rapaz fala aqui? Vamos acompanhar? Pode ser? Vamos lá.
1: Federais, estaduais, senadores, como também prefeitos e vereadores. Não tem nada a ver com defender a obra de Deus como eles pregam. O bispo Macedo usa a igreja para eleger esses cães para poder defender a corrupção que acontece nos bastidores. Já não bastavam extorquir os órfãos e as viúvas com falsas promessas de bênção dentro da igreja. Agora a igreja também está envolvida no rombo do INSS. Além de extorquir as pessoas dentro da igreja, agora também está praticando corrupção na política. Vários esquemas de corrupção envolvendo o nome da Igreja Universal. E das outras vezes que eu postei vídeo denunciando os esquemas de pecado e corrupção nos bastidores da igreja, com a ciência do bicho Macedo, muitos fanáticos religiosos, que por sinal têm a vida derrotada, me chamaram de demoniado, que eu tô perseguindo a obra de Deus, que a Igreja Universal, quanto mais bate, mais cresce. Cresce sim, enrolando as pessoas, enganando através do charlatanismo, vendendo bênçãos que nunca são alcançadas pelo povo. Meu nome é David Bernardo, e para mais verdades como esta, me siga nas redes sociais. Eu quero que você deixe aí nos comentários, a Universal é uma igreja ou é uma seita?
0: Então tá aí, meu irmão, a confusão tá rolando alto agora com o Edir Macedo. Dizem, falam de um rombo aí de 600 milhões. Mas o Edir Macedo sempre é enrolado com essas coisas. Enrolado, foi preso algum tempo atrás. E aí, ele é bom de lábia. O cara é bom de lábia. Aí ele vai lá na igreja e chora e diz que é perseguição e tal. Meu irmão, a Polícia Federal não persegue ninguém, não. A Polícia Federal, quando vai, ela vai em cima mesmo. Onde tem fumaça, ela vai. Polícia Federal não é polícia ostensiva, não, polícia militar. Ela é uma polícia investigativa, é uma polícia judiciária. Ela vai pra cima, tá aí. Mas que Deus abençoe os membros, os fiéis da Igreja Universal. Ele tá falando aqui que a Igreja Universal está sendo perseguida, mas não é. Pode até estar sendo perseguido o Edir Macedo, né? A igreja

0: Universal é o povo não merece isso. O povo da Universal é um povo bom, é um povo que quer ir para o céu. O problema é que os líderes distorcem o negócio e o povo muitas vezes não tem a sensibilidade, o entendimento e termina por, e termina por aceitar e defender esses larápios da religião. O Pitadinha de Religião vai ficando por aqui e volta em uma outra edição do programa Coisas do Povo.
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0: Meus amigos, olha, dia 26, sexta-feira, o pré-candidato ao governo do estado do Maranhão vai estar em Codó. Começando às 6 horas da manhã, na Praça da Bandeira, de lá para o Mercado Central, depois passando pelo centro da cidade e visitando também o pessoal, os lojistas, os clientes ali da Rua Afonso Pena, tá bom? Então, no centro comercial da cidade, o pré-candidato ao governo do estado do Maranhão, Braide, sexta-feira, vai estar em Codó. né? E ainda na sexta, às 7 horas da noite, 19 horas, uma reunião com toda a população de Codó. Você que está acompanhando aqui, vai lá e diz: eu ouvi na rádio Lemos FM, eu vi o Lemos falando, e aí você participa. O local ainda não está definido. Vai ser ou na Associação Atlética Banco do Brasil, ABB, ou então no Espaço Fama, na Avenida Marechal Castelo Branco, no bairro São Pedro. No bairro São Pedro, tá bom? Então fica de butuca aí, porque está chegando a Onda Braide em Codó. Sexta-feira é a visita do pré-candidato ao governo do estado do Maranhão. Um dia desse aí foi o Laércio Bonfim, que entrou, né, fez uma reunião bonita lá na entrada da cidade, do portal da cidade, onde muita gente esteve recepcionando Laércio Bonfim, que até então era pré-candidato ao governo do estado. Agora não mais, o Laércio agora anunciou a sua desistência e agora é pré-candidato ao Senado da República pelo Maranhão.
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0: Já já tem bloco das polícias aqui no programa Coisas do Povo. Tá todo mundo ligado, todo mundo antenado, plugado na maior audiência do rádio. Vamos chamar a agência Rádio Web. Acordo entre Mercosul e Europa abre oportunidades de investimento. A reportagem é de Virginia Alves. Acompanhe.
12: Energia limpa, indústria verde, tecnologia e infraestrutura estão entre os setores apontados como estratégicos para ampliar os investimentos entre Brasil e União Europeia. Os temas estiveram em debate durante o segundo Fórum de Investimento Brasil-União Europeia, realizado em Brasília pela Agência Brasileira de Promoção de Exportações e Investimentos, Apex Brasil. O encontro reuniu representantes do setor público, investidores e lideranças empresariais para discutir oportunidades de negócio e cooperação entre os dois mercados. O presidente da Apex Brasil, Laudemir Miller, destacou o papel da agência na atração de investimentos internacionais e ressaltou a importância da relação econômica entre Brasil e Europa.
13: Nós queremos cada vez mais facilitar e acelerar os investimentos exteriores aqui no Brasil, destacadamente os investimentos europeus. No passado, né, ele exportou 348 bilhões de dólares, que foi um recorde de exportação, atraindo 77 bilhões de dólares de investimento. Com a Europa, inclusive, o Brasil tendo um recorde no fluxo de comércio de 100 bilhões de dólares.
12: Durante o encontro, também foram debatidas oportunidades ligadas ao acordo entre Mercosul e União Europeia e seus impactos para o comércio e os investimentos. O ministro do Desenvolvimento, Indústria, Comércio e Serviços, Márcio Fernando Elias Rosa, destacou a dimensão econômica de parcerias entre os dois blocos.
14: Essa formação desse grande bloco, maior bloco econômico, 22 trilhões de PIB, 750 milhões de pessoas, esse novo bloco econômico que se forma com a União Europeia e Mercosul.
12: O fórum também abordou temas como transição energética, infraestrutura digital, minerais críticos e cadeias produtivas sustentáveis. A proposta é ampliar a cooperação entre Brasil e União Europeia e estimular investimentos em projetos voltados ao desenvolvimento econômico, à inovação e à sustentabilidade. Agência Rádio Web, produção e reportagem, Virgínia Alves.
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0: Agora é hora do bloco das polícias, você acompanhando aqui no programa Coisas do Povo, Submundo do Crime, as notícias que você só acompanha aqui. Olha, a PRF instala sinalização eletrônica na 222 para reforçar a segurança em Itapecuru Mirim. A Polícia Rodoviária Federal iniciou a instalação de sinalização eletrônica no trecho do Alto do Bebedouro, na BR-222, em Itapecuru Mirim. A iniciativa busca aumentar a segurança viária e reduzir o número de acidentes em uma das áreas de maior fluxo de veículos do município. Segundo dados do Corpo de Bombeiros, apenas no mês de maio foram registrados 23 ocorrências relacionadas a atendimentos pré-hospitalares e sinistros de trânsito com vítimas. Os números reforçam a necessidade de medidas preventivas voltadas à redução dos acidentes e à preservação de vidas. Está aí, bom trabalho da PRF em instalar essas barreiras eletrônicas para reduzir os acidentes e também até mortes, né? Acidentes que têm vítimas fatais. Tá certo? Tá certo, tá certo, tá certo. Meus amigos, vamos agora à Baixada Maranhense. Vamos a Pinheiro com Batista Peixoto aqui no Polícia Policial.
15: Um homem identificado como Diego de Jesus Viegas foi morto a tiros na manhã de ontem na rodovia MA-310, no município de São Bento, aqui na Baixada Maranhense. O crime é investigado pela Polícia Civil. Segundo informações da Polícia Militar, a guarnição que realizava patrulhamento na região foi acionada por populares logo após o ocorrido. Ao chegarem no local, os policiais encontraram a vítima já sem os sinais vitais, apresentando múltiplas perfurações provocadas por disparos de arma de fogo. De acordo com o relato do pai da vítima à polícia, um veículo de cor branca, sem identificação de modelo ou placa, se aproximou de Diego de Jesus Viegas. Em seguida, os ocupantes efetuaram diversos disparos e fugiram em direção desconhecida. Polícia Militar realizou buscas na região e montou um cerco policial, mas até o momento nenhum suspeito foi localizado. O caso foi comunicado à Polícia Civil, que ficará responsável pela investigação. Mais uma tentativa de homicídio foi registrada ontem nesta cidade de Pinheiro e o fato ocorreu na rua João Paulo II, bairro Dondona Soares. Por volta das 11 horas, uma guarnição da 1ª Companhia do 10º BPM foi acionada para verificar um possível tiroteio, onde, segundo o comunicado, o jovem Tiago Pablo Oliveira Soares teria sido alvejado. Ao chegarem no local, os policiais constataram a veracidade do fato. O SAMU foi acionado e encaminhou a vítima para o Hospital Antenor Abreu, onde foi constatado que o jovem foi atingido na cabeça por um disparo de arma de fogo e foi entubado. Os autores do tiroteio não foram localizados. De Pinheiro, a Baixada Maranhense, Batista Peixoto.
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0: Bloco das Polícia, o submundo do crime, você acompanha aqui no Coisas do Povo. Olha, polícia prende homem condenado a 21 anos de prisão. A Polícia Civil do Maranhão prendeu na manhã da última quarta-feira um homem de 21 anos condenado condenado a 21 anos de prisão pelo crime de latrocínio, roubo seguido de morte. A prisão foi realizada no bairro Parque União, no município de Timon, em cumprimento a mandado de prisão decorrente de sentença condenatória. De acordo com o delegado Cláudio Mendes, titular da Delegacia Regional de Timon, o crime ocorreu no dia 16 de dezembro de 2023, em um bar localizado no bairro Cidade Nova, quando indivíduos armados invadiram o estabelecimento para realizar um assalto. Pois é. Ontem nós falamos das pessoas que foram presas aqui em Codó. Falamos não, né? Falamos? Falamos não. Então vamos para a notícia. Vamos para a notícia. Em Codó foram presos pessoas que mataram, né? Os matadores do vereador lá de Dom Pedro, né? Você vai acompanhar aqui agora, aqui no programa Coisas do Povo. Pois é, você vai acompanhar as informações sobre a prisão desses criminosos que terminaram por matar um vereador em Dom Pedro e foram presos em Codó. Acompanhe a matéria aqui de Gildo Brito. Vamos acompanhar. Autoridade policial falando.
19: Eles têm vários homicídios atribuídos a eles. É um grupo de marginais que não atua só aqui na cidade de Codó. Na verdade, eles são sediados na cidade de Coroatá, mas eles flutuam na cidade de Codó, Timbiras, Coroatá, Capinzal e Dom Pedro. Nós temos notícia de morte deles. Inclusive, até em Santa Rita, nós temos notícia de morte desse pessoal. Ou seja, são um grupo de marginais especializados em crime de mando que no último mês de abril culminou na morte do ex-vereador Fares Miguel na cidade de Dom Pedro. Mas não satisfeitos esses elementos, eles já cometeram vários assassinatos, inclusive aqui na cidade de Codó. Quanto a alguns homicídios aqui da cidade de Codó atribuídos a eles, é a esposa do finado TH, que morreu em confronto com a polícia militar, o Alex da atriz dela e Manuel Ficha. Ou seja, todos esses homicídios atrelados a esse grupo de marginais, que não é só eles dois, volto a frisar, não é só eles dois, tem vários outros, inclusive já identificados, que e a gente já está trabalhando na intenção de prendê-los para acabar esse criminoso que vem sendo executado desde o ano passado aqui na cidade de Codó.
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24: 6:59.
0: Alô você! Os destaques de hoje do programa Maranhão em Debate. Francisco Oliveira fala sobre prisão do blogueiro Marco Silva. A outra manchete, Josimar de Maranhãozinho é considerado cabeça de organização criminosa no Maranhão. Ainda repercute manifestação realizada no pé da ponte por agricultores da região da Trizidela de Codó. E polícia militar prende em Codó suspeitos de envolvimento na morte de vereador de Dom Pedro. Com estas e outras, está no ar o programa Maranhão em Debate, hoje só com Lemos Panchevski. Por motivo de força maior, não está conosco hoje o nosso apresentador Veridiano Souza, mas segunda-feira, com certeza, vai estar conosco aqui apresentando esse programa que já é felicidade para o povo de Codó, do Maranhão, do Brasil e do mundo, porque nós levamos a informação com imparcialidade e respeito aos atores da notícia. Olha, hoje nós vamos comentar sobre a Copa do Mundo edição 2026. Mas eu quero também falar um pouco sobre o que nós comentamos aqui sobre lavagem cerebral. Fazer alguma correção para você, porque é de grande valia você entender como é que funciona a lavagem cerebral. O Veridiano me perguntou se o que eu estava falando para ele aqui seria uma espécie de lavagem cerebral, e eu disse que sim. E na realidade não é. Por que não é? A lavagem cerebral, ela não acontece com uma vez só. Você fala para alguém, você diz alguma coisa, você ouve alguma coisa, você está dentro de um contexto e ali a sua mente já está lavada. Não é assim, não. A lavagem cerebral, ela acontece quando uma coisa é repetida várias vezes. Aí ela vai se acostumando, o cérebro vai se acostumando e de repente você já não domina mais o seu próprio cérebro. Eu vou dar um exemplo para você aqui. Eu sou acostumado a... Olha, acostumado, olha só a palavra acostumado. Tem um verso na Bíblia que diz que as mulheres eram acostumadas a repousar em um certo dia da semana. E eu sou acostumado a levar a minha esposa e a minha netinha para a escola. Pois é. E aí eu vou levando a minha netinha para a escola pensando que estou levando a esposa. O itinerário, as ruas por onde eu vou com minha esposa para a escola que ela trabalha, é uma. E quando eu vou levar a minha netinha para a escola, as ruas são outras. Pois não é que de vez em quando eu troco as ruas? Eu vou para cá e a minha esposa diz, não, é para cá. Eu vou com a netinha diz, não, é aqui, é por aqui. Você entendeu? Então a mente ela fica cauterizada de tanto eu passar nas mesmas ruas, fazendo o mesmo trajeto, então ela vai se cauterizando. Isso acontece com a mente quando ela está envolvida com a religião, com o futebol e também com a política. Mas nós vamos falar agora é de futebol. A Copa do Mundo faz parte exatamente desse contexto. Todo mundo está esperando a Copa do Mundo de 4 em 4 anos. E se ela não for realizada, aí todo mundo fica naquela ânsia, né? Naquela esperança. Será se a nossa mente foi lavada para a gente estar esperando o Campeonato Brasileiro, né? A Série D, o seu time, como é que é isso, né? Então a Copa do Mundo, ela é algo interessante, o futebol é interessante e o comentário que nós fazemos hoje é sobre o Brasil também. O Brasil se classificou em primeiro lugar no seu grupo e agora deve pegar a Suécia, a Holanda ou o Japão, né? Para você, o que seria melhor? Seria o Japão, a Suécia ou o Japão, né? Ou a Holanda, melhor dizendo. Qual seria melhor para você? Eu confesso que para mim seria melhor o Japão. Eu acho a Holanda um time muito liso e também a Suécia. Eu acho que o Japão seria melhor, eles tremeriam com a Canarinho, eu acho que seria bem melhor. Mas eu acho que o time deu uma engrenada aí, o Lancelotti testou o Neymar caiu só uma vez, né? O Endrick também estreou. Então eu acho que a seleção ela terminou por encontrar o seu caminho. Eu acho que o Brasil enfrentando aqui um desses três times, a Holanda, a Suécia ou o Japão, o Brasil tem possibilidade de vencer o jogo. Agora, que eu digo para você que a batata agora é mais funda, né? A batata não está tão rasa como na primeira fase, não, onde o Brasil jogou com a Escócia, com a Suécia e com o Marrocos, tá bom? Eu espero que o Brasil realmente faça uma boa apresentação agora na segunda fase. É mata-mata e eu quero dizer para você que o Equador venceu o Alemanha por 2-1. Quem imaginava? Pois é, venceu por 2-1. 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Meus amigos, programa Maranhão em Debate, nós começando o programa de hoje, nós vamos chamar logo aqui a matéria que repercutiu, continua repercutindo na cidade de Codó. Foi a manifestação que os agricultores, os fazendeiros, os donos de terras da região da Trizidela fizeram lá no pé da ponte. Pegou muita gente de surpresa, mas valeu a pena. Eu só aplaudo eles pela coragem, porque eles pagam impostos, eles desenvolvem a região, produz muita coisa para nós, ó, comer, e eles têm que ser respeitados. Vão para a zona rural, quebra o carro na estrada, na hora de escoar a produção tem problemas, principalmente no inverno, e aí é um Deus nos acuda. Essa estrada chamada de MA-123 teve aí vários anos, ela nunca recebeu uma gota de asfalto. Ela liga Codó ao município de Afonso Cunha, mas beneficia meio mundo de produtores que estão nessa região da Trizidela e de Codó. E o olhar do governo estadual tem que ser carinhoso com essas pessoas, com esses trabalhadores que geram emprego, renda e desenvolve o município e desenvolve também o estado do Maranhão. Infelizmente, os governos, ó, Flávio Dino, Brandão, que é o atual, Rosana Sarney, Lobão, entre outros governos, nunca disseram assim, ó, nós vamos fazer. Eu me lembro que um determinado tempo, em uma determinada eleição, eu não sei se foi do governo Lobão foi eleito, eles trouxeram para Codó máquinas, várias máquinas, colocaram lá em cima, lá no alto do bode, não é? Era tratores, retroescavadeira, caçamba, e olha, a estrada vai sair. Todo mundo ficou alegre, o pessoal da Trizidela, mas simplesmente a estrada não saiu. Enrolaram e não saiu. E agora é aquela história, água mole em pedra dura, tanto bate até que fura. Os agricultores cansaram, desculpem, eles cansaram de pedir e fizeram a manifestação. Tem todo o nosso respeito, todo o nosso carinho, e continue, que vocês vão conseguir o vosso objetivo. Vamos acompanhar matéria que nós fizemos no pé da ponte no dia da manifestação. Acompanhe. Começou às 5 da manhã, causando congestionamento jamais visto na cidade de Codó, tá certo? Então, aqui ainda tem parte aqui do pessoal. Vamos conversar com algum deles aqui. Fala, meu irmão. Final de protesto. E aí, o protesto, as manifestações alcançaram o objetivo?
3: Hoje foi uma manifestação pacífica, foi respeitado o que as autoridades policiais pediu, só era 2 horas de manifestação, e o pessoal aqui obedeceu o que foi pedido pelas autoridades. Agora, nas próximas que vão vir, o horário vai ser mais estendido. E aí? Por que foi 5 horas da manhã? Não poderia ser mais tarde? Essa manifestação? Não, a gente começou combinado que o pessoal da direção da manifestação tinha com a polícia, era de começar às 6 até às 8. Foi cumprido tudo certinho. Certo. E aí, já tem uma data para uma outra? No momento, o pessoal da organização da manifestação estão aguardando o posicionamento das autoridades. tanto municipal como o governo, estão aguardando o posicionamento deles. Aí daí para frente é que vamos tomar o rumo da próxima manifestação.
4: Para encerrar, o trabalhador da zona rural da Trizidela é forte, está unido e vai continuar batalhando.
3: Está todo mundo unido e um propósito só. Queremos a estrada feita, porque não tem...
4: Não pode tá esperar mais.
3: Estamos aguardando aqui o posicionamento.
4: Aí, minha gente. Falei com o
3: Hélio.
4: Aí, falei com o Hélio, um dos organizadores da manifestação. Foi um sucesso. E agora vamos esperar a resposta das autoridades, principalmente do governador Carlos Brandão. 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
0: Então, meus amigos e minhas amigas, você aqui do programa Maranhão em Debate, você percebendo que a manifestação realmente foi um sucesso e a imprensa ela tem que dar apoio. Né? Agora eu pergunto, todos os veículos de comunicação de Codó foram até o pé da ponte, tanto de um lado quanto do outro, mostrar o que nós mostramos? Né? É uma pergunta que nós estamos fazendo. Porque, normalmente, quando alguma coisa respinga em alguém, mexe com alguém dos grandões, não, os caciques políticos, então, se eles têm, né, o veículo de comunicação, aquilo que não é bem legal para eles, eles nem mandam, nem enviam os repórteres, e aí o povo fica sem saber nada. Aqui na Lemos TV, não, é diferente. Nós estamos mostrando sempre os dois lados. E nós mostramos um lado da ponte. E agora vamos mostrar o outro lado da ponte, a manifestação dos dois lados, naquele dia que acontece essa grande manifestação contra o governador, que a responsabilidade é dele. E de outros políticos também, do prefeito também, de correr atrás para que a estrada possa sair. Vamos acompanhar.
4: Lemos TV para todo mundo ver, aqui é o pé da ponte, Praça Almirante Tamandaré. Foi realizada uma manifestação do outro lado do rio Itapecuru, no bairro Trizidela. E aqui ainda são os reflexos dessa paralisação, dessa manifestação, onde houve esse acúmulo de veículos aqui, ó. Nesse instante foi liberada por aqui a polícia militar e é um protesto dos moradores da Trizidela que querem o asfaltamento, a construção da MA-123-123. E isso já vem a luta dos moradores da Trizidela, da região da Trizidela, é longo e o governo do estado até hoje, já se passaram vários governos e eles não atende os reclames da população da Trizidela. Isso aqui, mais do que justo, essa manifestação, hoje pela manhã, aqui na cidade de Codó. Lemos TV para todo mundo ver o que causou esse mundaréu de motos e carros, porque Codó só tem uma ponte. Brevemente teremos uma outra. Mas está aí, o reflexo da população se manifestando contra o governo do estado do Maranhão, que não constrói a estrada 123. Segundo o deputado Najib, vão fazer um paliativo. E a população da região rural da Trizidela não quer o paliativo, quer a construção da estrada. Está aí o reflexo, como o povo se manifesta, e quando o povo se manifesta, dá nisso aqui. Tá certo? 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
0: Bom demais estar com você aqui na Lemos TV para todo mundo ver. 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
4: 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Meus amigos, olha, tá chegando, vai chegar em Codó o pré-candidato ao governo do estado do Maranhão, Eduardo Braz. Diga-se de passagem, fez uma grande administração no município de São Luís, a capital do estado, e isso terminou impulsionando esse momento de Braide ser pré-candidato ao governo do estado do Maranhão. E ele vai estar aqui em Codó. E você vai acompanhar agora o pré-candidato a deputado estadual Yuri Correia, que é o anfitrião desse momento da presença de Braide em Codó. Você vai acompanhar agora ele passando as informações desse momento que está chegando, que vai ser sexta-feira, dia 26. Acompanhe. Yuri Correia, anfitrião da visita do pré-candidato ao governo do estado do Maranhão, Braide. E aí, os preparativos, a expectativa, como é que está?
5: Estamos aqui hoje, reunindo os amigos, conversando, para a gente fazer essa grande mobilização, para recepcionar o nosso próximo governador, Eduardo Braide. Governador da mudança e da esperança do Maranhão. Venha você também fazer parte dessa mudança. Codó é Braz.
4: Alô você, aqui do estúdio da Rádio Lemos FM, eu estou te convidando, você meu amigo, você que gosta de mim, você que é parceiro, meu ouvinte, você que me acompanha nas redes sociais, eu estou te convidando para você cair também na onda Braide, o Maranhão todo já caiu, e Codó a gente nem fala. E aí, o pré-candidato ao governo do estado do Maranhão, Braide, vai estar na Praça da Bandeira às 6h30 da manhã desta sexta-feira, e de lá para o Mercado Central, rua Afonso Pena, dá aquele giro ali pelo centro da cidade, e eu quero te ver lá, tá bom? Às 19 horas temos uma reunião daquelas de você gostar, né? Na casa do pré-candidato a deputado federal, Nonato Sampaio, ali pertinho do CRM, o Conselho Regional de Medicina, por trás do antigo CETECMA, tá bom? Vem, vem, é a Onda Braide, você faz parte da Onda Braide. Yuri Correia, anfitrião da visita do pré-candidato. Então, você acompanhando o pré-candidato Yuri Correia, convidando você para fazer parte desta grande onda, que é a presença de Braide aqui na cidade de Codó. Eu entrevistei ele alguns dias, quando ele estava fazendo alguns vídeos, né? E ele prometeu que viria, que voltaria à cidade de Codó para cumprimentar o povo, ter aquele contato direto, tete a tete. E sexta-feira, às 6h, ele vai estar na Praça da Bandeira e você deve estar lá com a gente, né, para sentir de perto ali o que esse pré-candidato, o pré-candidato Braz, tem de propostas, né, para o estado do Maranhão. E de lá o Braz vai para o Mercado Central, como eu já falei no vídeo, vai para a rua Afonso Pena e à noite, só refrescando aí a sua mente, tem uma reunião na casa do pré-candidato Nonato Sampaio, onde lá as lideranças políticas e o povo estarão lá. E você, de qualquer lugar de Codó, você pode ir, a entrada é franca, para você conhecer mais de perto o pré-candidato ao governo do estado do Maranhão, Eduardo Braide, do PSD. Tá bom assim? Tá ligado? Estamos juntos, misturados e abençoados aqui na Lemos TV para todo mundo ver. 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
0: 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Meus amigos, agora nós vamos ver como é que é a situação do senador, né? O senador no Brasil recebe muito dinheiro, tem vários penduricalhos, é auxílio gasolina, é auxílio automóvel, é auxílio moradia, meu irmão, e tem um saláriozão gordo também. E na Suíça, vamos fazer um comparativo aqui para você, que na Suíça eles ganham muito mais do que no Brasil. É. Um senador no Brasil não chega nem perto do que ganha um senador na Suíça. Ave Maria, meu irmão. Você vai verificar e preste bem atenção nesta matéria que nós vamos apresentar para você, fazendo esse comparativo entre o Senado brasileiro e o Senado da Suíça, que é um país rico, um país lá da Europa. Acompanhe.
6: Senador na Suíça e senador no Brasil. Na Suíça, o salário de um senador equivale a 2 salários mínimos suíços. No Brasil, o salário de um senador equivale a 30 salários mínimos brasileiros. Na Suíça, o senador só tem direito a 1 assessor de gabinete. No Brasil, o senador tem direito a 12 assessores de gabinete. Verba de gabinete e cota parlamentar para um senador suíço equivale a 1 salário mínimo. Para o senador brasileiro, pasmem, equivale a mais ou menos 150 salários mínimos todo mês. Na Suíça, o senador não tem direito a apartamento funcional. No Brasil, tem direito a apartamento funcional. Se não quiser morar no apartamento, recebe um auxílio moradia de R$ 5.500 por mês. Agora vamos ver o resultado do trabalho desses políticos em seus países. No ranking de países com a melhor saúde, a Suíça está entre os 5 primeiros países. Já o Brasil não está sequer entre os 70 primeiros países. Quando a gente fala de educação, a Suíça está entre os 10 primeiros países. Já o Brasil não está sequer entre os 50 primeiros países. Segurança, a Suíça é considerada por muitos um país mais seguro do mundo. Já o Brasil, quando a gente fala de segurança, a gente está na merda, né, meu? Violência aqui está tomando de conta geral. Quando a gente fala de IDH, Índice de Desenvolvimento Humano, a Suíça ocupa a segunda ou a terceira posição. O Brasil está na posição de número 84. Isso mostra que esses altos salários que nós pagamos aos nossos políticos não traz boas políticas públicas. Por que que a gente não cria um PL, um abaixo-assinado? Por que que a gente não faz algo para cortar esses benefícios? Para trazer o político para a nossa realidade, do nosso dia a dia? Porque enquanto eles vivem como semideuses, eles não vão fazer nada de benéfico para a gente, eles não vão se preocupar com o nosso bem-estar. O político nem pega ônibus, nem anda de. Nem usa SUS, não usa nada. Os caras vivem no luxo, no luxo. Aí vão se preocupar com a gente?
0: Então, meu amigo, você acompanhou que, na realidade, não é como eu falei, né? É o inverso. Na Suíça, o senador ganha pouco e a qualidade de vida do país é muito melhor do que a do Brasil. Aqui, os senadores fazem a festa. Deitam e rolam com o dinheiro público, e aí você, se não pode fazer nada para mudar isso, pelo menos escolha nessas eleições de 2026 um bom nome para o Senado brasileiro. O Maranhão tem 2 vagas. O Maranhão tem direito a 2 vagas esse ano e direito também a 18 vagas para a Câmara Federal. Então seja criterioso, mas não vote em qualquer um, porque talvez você fazendo assim, abre um precedente para que as coisas mudem nesse país. Quero mandar aqui um abraço para meu amigo João Batista. Obrigado por estar antenado com a gente, ligado, plugado aqui na Lemos TV para todo mundo ver. Veridiano não veio por motivo de força maior, mas vai estar conosco na segunda-feira aqui na bancada do programa Maranhão em Debate. 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Ah, vamos, então vamos. Vamos para um comercial e um bloco comercial, nosso break, e a gente volta já já com mais informações. Olha, já já a gente volta
4: com a matéria. Não, eu não sei se já vai dar para a gente, não sei como é que está aí a nossa produção, né? Nossa redação, eu não sei como é que está, mas nós vamos mostrar como é que está a situação aí de Marco Silva, blogueiro que foi preso, né? Você vai acompanhar já já aqui no programa. Vamos para o nosso break comercial, a gente volta já.
7: Graças a Deus.
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0: 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Aí, rapaz, é bom demais, João Batista, é bom demais, Aécio. Aí você de onde? Anajatuba, né? Meu amigo Manuel de Teresina, no Piauí, Marinalva Lemos, lá no Saviano, em São Luís, todo mundo antenado aqui no programa Maranhão em Debate. 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Meus amigos, olha, o Vigia Topado tem espaço aqui também no programa Maranhão em Debate, mostrando como é que está a realidade do município. Se o município está pagando bem, se está não pagando, como é que está? Como é que está o governo? Fé, trabalho e futuro. Nós precisamos de prefeitos que sejam honestos, corretos e que honre, né? Principalmente com o salário dos trabalhadores. Aliás, os trabalhadores sempre recebem sempre aquele salário merreca, né? E então, eles precisam que seja, eu pago o salário deles em dia, porque já é tão pouquinho e ainda atrasa. Mas será se é isso que o Vigia Topado vai falar? Vamos acompanhar a matéria aqui do Vigia Topado no programa Maranhão em Debate.
1: De bom empresário pagador a prefeito mal pagador da cidade de Codó. É isso mesmo, população de Codó. Dono de carro pequeno, dono de ônibus, dono de caçamba, estão com 3 meses. Parece brincadeira, prefeito. 3 meses, prefeito, é 90 dias sem receber o seu salário. Seus carros são alugados para a prefeitura, então com esses 3 meses sem receber. Além do mais, população de Codó, e quem for na prefeitura cobrar esses pagamentos,
0: vou chamar
1: são mandados embora. Até que ponto chegou a cidade de Codó? Prefeito, pelo amor de Deus, prefeito, pague o povo, prefeito. Essas pessoas que têm esses ônibus, que têm essas caçambas, que têm carro pequeno, prefeito, eles precisam do salário deles todos os meses, prefeito. São 3 meses, população de Codó, com um salário atrasado. E quem for lá é mandado para a rua. Como é que pode um prefeito desse, um bom pagador como empresário, que quando virou prefeito ficou mal pagador?
0: Então nós aqui estamos para reivindicar exatamente que o prefeito pague religiosamente o salário dos seus funcionários, ou os salários da viúva, né? É como eu já falei, a pessoa recebe tão pouco e tanto dinheiro que a prefeitura tem e atrasa os salários. Eu não sei se esses trabalhadores estão na terceirizada. Se tiver, é fatal. É fatal. Agora, eu quero que o prefeito diga por que não está pagando, está faltando dinheiro, porque tinha um vereador em Codó que ele falava, né, dinheiro tem, ele dizia, né? Ele não faz porque não quer, porque dinheiro tem. Então nós sabemos dos milhões que a Prefeitura Municipal de Codó recebe, entretanto está dando esse problema aí, como empresário. Nós não temos nada a falar de mal, nada não. É um excelente empresário do estado do Maranhão. Um dos maiores, é um mega empresário. Agora, como prefeito, está pisando na bola. Está pisando na bola como ex-prefeito doutor José Francisco. A verdade é essa. Nós não podemos esconder. Vamos esconder por quê? Né? Por que vamos esconder? Está pisando na bola com o povo de Codó. Não é para atrasar. E se atrasar, emite uma nota dizendo, minha gente, eu não tenho dinheiro, está acontecendo isso, assim, assado, é por isso que eu não estou pagando. Mas não paga e não diz nada. Os vereadores ficam lá caladinhos lá da situação, não diz nada, não é para ser assim. Vamos tratar o trabalhador com carinho, porque é eles que fazem a máquina girar. É eles que fazem a coisa andar. É o trabalhador da prefeitura. É o gari, é o professor, é o vigia, é a merendeira. Todo mundo, é a máquina. Se eles não estão recebendo dinheiro, eles não trabalham, não produzem, pronto. Aí a máquina para. E se a máquina parar, pronto. Aí o prefeito já está rodado. A verdade é essa. Mas, meus amigos, está rodado mesmo é o povo do Maranhão. O deputado Josimar de Maranhãozinho se entrou, não sei nem se o termo correto é esse, mas ele entrou numa enrolada tão danada no Maranhão que aí, meu amigo, ordem de prisão não foi preso ainda porque está no mandato. Se saísse ou se sair do mandato, o pau canta. Mas vamos acompanhar como é que está a situação do Maranhãozinho. A Polícia Federal, no seu encalço, dinheiro e tanta coisa, esses são os deputados que nós elegemos. Mas você vai acompanhar agora. Tenha cuidado. Cuidado demais na hora que você for votar. Para não votar, gemos. Mas você vai acompanhar agora. Tenha cuidado. Cuidado demais na hora que você for votar.

0: de busca e apreensão contra o deputado federal pelo PL, Josimar Maranhãozinho, em locais ligados a ele aqui na capital, também na residência dele no Maranhão e o escritório dele também numa cidade interior do Maranhão. Isso porque ele é considerado o cabeça num esquema de corrupção. Ele basicamente liberava propina em troca de um percentual, de cerca de 25% do que era liberado para cidades do interior do Maranhão. E essa não é história nova, tá, gente? O Josimar Maranhãozinho já foi até condenado pela primeira turma do Supremo Tribunal Federal por conta disso, só que ele não perdeu o mandato porque ele ainda pode recorrer, ainda não transitou em julgado essa decisão da primeira turma. E o plenário, né, do Supremo, ou o plenário da Câmara, tem que confirmar essa perda de mandato. Então, no momento, ele segue cumprindo o seu mandato normalmente, é um deputado do PL que é alvo dessa operação. O que a gente tem de informação até agora? Eu e o colega Reinaldo Turolo, do G1, a gente está apurando essas informações desde o início. E, segundo a Polícia Federal, o que nós temos de dados até agora, o Josimar Maranhãozinho, ele assinava emendas próprias e coordenava ocultamente verbas de outros deputados. Ele controlava a divisão dos valores com os comparsas e foi flagrado por câmera escondida contando maços de dinheiro no escritório dele. E ele ainda intimidava, tá, quem não repassasse o percentual que ele cobrava. A informação de que ele comandava a coação e ameaçava diretamente prefeitos que atrasavam ou tentavam resistir ao pagamento das propinas. E essa propina era basicamente um pedágio de 25%. Josimar Maranhãozinho cobrava essa propina sobre o valor total de cada emenda destinada aos municípios. E a Polícia Federal destaca a atuação no município de São José de Ribamar, principal cidade maranhense identificada e que foi o estopim da investigação lá atrás. Segundo a Polícia Federal, o Maranhãozinho e os aliados dele teriam recebido mais de R$1.600.000 em propina, em dinheiro vivo, para liberar cerca de 6 milhões e 600 mil emendas que eles solicitaram ao Ministério da Saúde.
1: Meus amigos e minhas amigas, eu estou triste, né? Dá vontade até de chorar. Por que dá vontade? Porque o Paulo Curió, prefeito de Turilândia, foi preso com todos os vereadores, vice-prefeita e mais cambau foram presos, tá? E aí uma desembargadora foi lá e solta o menino aí, solta tudo, solta, solta, libera, libera, eles já estão cansados, cansados de estarem na penitenciária de Pedrinhas, libera, libera, e liberaram, eles foram para casa. Chegando lá, foram recebidos com tapetes vermelhos pela população. É festa! Chegou Paulo Curió com a sua comandita, tal, tal, tal, tal. Aí, festa, motocada, carreata. Foi assim. Aí nós temos aqui o Josimar de Maranhãozinho. Se ele se candidatar, mesmo o povo sabendo de tudo que aconteceu, que está acontecendo, a Polícia Federal desvendando tudo, aí o povo vota de novo. Então o Maranhão não vai sair do atoleiro tão cedo, do atoleiro da corrupção, da bandalheira, da safadeza. Não é possível que um eleitor, sabendo que o seu candidato a prefeito, o seu candidato a governador, candidato ao Senado, sei lá, candidato a ministro. Não existe candidato a ministro, né? Aí o eleitor vai lá e vota. Nós gostamos é da roubalheira, nós gostamos é da safadeza. Não muda não, meu irmão. O Maranhão vai continuar sendo o estado mais pobre da federação, com mais de 40 cidades que têm o pior IDH do Brasil. Ou você muda nessas eleições, ou nós vamos continuar na pior. Continuar lascados, arrebentados. Tenha cuidado. É aqui o programa Maranhão em Debate, que vai mostrar mais um negocinho aí para você ver como é que é a corrupção nesse estado aqui. Nós estamos lutando para ver se, pelo menos, a gente ameniza a situação. Se nós não conseguimos estancar a corrupção, pelo menos daí um jeito aí de diminuir, não é? Porque os caras, 25% que O Josimar de Maranhãozinho pegava.

0: aí, prefeitos na mão dele, e ele elegeu ainda, sabe quem? A esposa como deputada federal também. Rapaz, é fácil demais no Maranhão. É fácil. Vamos acompanhar a outra reportagem para você ver como é a corrupção no Maranhão. Aí, ó, preste atenção. Te liga, se ligue. Olha, ó. Aí é só dinheiro que a Polícia Federal encontrou. Viu? A Polícia Federal, ela vai pra cima e aí já vai sabendo onde é que estão os maços, viu? Onde é que estão os pacotes. Aí, ó, viu? Aí o eleitor, vendo um negócio desse, ele dá a volta ainda. Meu Deus do céu, ninguém aguenta mais, ninguém aguenta. Olha, nós vamos para um rápido intervalo comercial e a gente volta já já com mais informações. Lembrando de que nós vamos falar aqui sobre a prisão do blogueiro Marco Silva. Nós temos um vídeo, acho que você já teve acesso ao vídeo. Nós vamos rodar esse vídeo aqui com o jornalista Francisco Oliveira e você vai acompanhar já já aqui no programa Maranhão em Debate.
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0: Alô, você, todo mundo ligado aqui no Maranhão em Debate, programa que não tem medo. Nós não temos medo, não. Nós só temos medo aqui dos cartinhos de Deus. Né? A gente tem medo. Mas, meus amigos, você agora vai acompanhar, mas antes eu quero dizer para você que você deve dar uma passadinha, sabe aonde? 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Agora vamos acompanhar uma matéria que nós fizemos ali na Igreja de São Pedro. A igreja está com as missas, né, com o festejo. E nós fomos lá, conversamos com o pároco. E você acompanha agora aqui no programa Maranhão em Debate. Lemos TV para todo mundo ver a cidade de Codó. E a gente fazendo jornalismo com imparcialidade, respeitando todos os grupos políticos, religiosos, sociais. E nós estamos aqui na Igreja de São Pedro, ó. As missas estão acontecendo, tema Nutridos pelo Pão, Edificamos Nossa Igreja. Ali é o palanque, né, onde está acontecendo a missa. Também aqui no templo, aqui é o templo de São Pedro, festejo de São Pedro. E agora nós vamos conversar com o pároco, e já a gente vai mostrar também a pracinha para você. E agora conversando aqui com o pároco, o padre Jaime Lima. Padre, e a programação? Vai até segunda-feira? Como está andando essa programação bonita aqui da Igreja de São Pedro?
1: Muito bem, todos os dias nós temos a Santa Missa às 19 horas, temos a barraca de lanches, o povo participando, se confraternizando. Temos um momento também muito especial no próximo domingo, dia 28, que é a segunda edição da Corrida de São Pedro, às 6 da manhã, reunindo aí em torno de 700 corredores. E no encerramento, segunda-feira, dia 29, a procissão a partir das 17h30 e logo após a Santa Missa de encerramento.
0: Toda a cidade está convidada.
1: Toda a cidade é convidada a participar conosco e celebrar esse grande momento.
0: Todas as paróquias, né?
1: Exatamente.
0: Ok, festa bonita. Você vai acompanhar, a matéria é longa, você vai acompanhar nos grupos de WhatsApp e depois nós vamos reprisar para você, tá bom? Na segunda-feira nós vamos ter mais tempo, nós vamos reprisar essa matéria aqui no programa Maranhão em Debate. Mas, meus amigos, está chamando a atenção muito mesmo, está circulando as informações da cidade, é a prisão do blogueiro Marco Silva. E o repórter que trabalha no governo Fé, Trabalho e Futuro, ele gravou um vídeo e postou nas redes sociais e você vai acompanhar agora o repórter Francisco Oliveira falando sobre a prisão do repórter, do blogueiro radialista Marco Silva. Acompanhe.
2: Saiu o resultado do inquérito policial que investiga o blogueiro Marco Silva. Ele foi preso há 2 semanas na cidade de Codó e está sob custódia na penitenciária aqui do município. O resultado dessa investigação saiu hoje, emitido pela Polícia Civil, mais especificamente pelo Departamento de Combate a Crimes Tecnológicos. Estão investigando o blogueiro Marco Silva. É importante que você preste atenção no que diz o resultado desse relatório final apresentado pela Polícia Civil lá na cidade de São Luís, portanto, na capital maranhense. Fique atento, então, para o que diz esse relatório. A Polícia Civil diz o seguinte, que constam no relatório de investigação as informações relativas à análise dos dispositivos apreendidos durante a busca e apreensão realizada em 29 de abril deste ano. Conforme consignado no referido relatório, os aparelhos celulares eles estavam protegidos com senha e isso inviabilizou parte do acesso ao material que contém nesses aparelhos. Porém, o notebook da marca Dell, Esse notebook que foi encontrado na casa do Marcos Silva e que foi apreendido pela polícia quando houve, né, a primeira fase da busca e apreensão na casa dele, tudo foi acessado pela Polícia Civil para que pudesse fazer a análise desse material. E da análise desse notebook, foi encontrado um material que eu tenho certeza que você que está acompanhando aqui em nosso Instagram vai ficar estarrecido, porque a Polícia Civil descreveu como estarrecedor o conteúdo desse material encontrado no notebook do Marcos Silva. Mas para que você não fique aguardando muito, eu vou listar aqui para vocês o resultado desse indiciamento que foi feito pela Polícia Civil ao Marcos Silva. Ele foi indiciado pelos seguintes crimes: calúnia, pelas reiteradas publicações que foram imputadas, e difamação, pelas reiteradas publicações ofensivas. Ele também foi indiciado por perseguição, está descrito aqui pela polícia como reiterada perseguição à vítima com ameaça à integridade psicológica, perturbação na esfera da privacidade. Também tem extorsão, né? Ele também foi indiciado por crime de extorsão, que é pela exigência de dinheiro de vantagem econômica, né, indevida mediante grave ameaça à reputação da vítima. Ele também foi indiciado pelo crime de posse irregular de arma de fogo de uso permitido. O que quer dizer isso? A arma do Marcos Silva, a pistola Taurus, ela está registrada na Polícia Federal no nome dele. Porém, o endereço em que foi apreendida, que foi no dia que a polícia esteve na primeira vez na casa do Marcos Silva, que levou, inclusive, a esposa dele detida por desacato, a polícia levou essa pistola dele que foi encontrada e na Polícia Federal ela está registrada em outro endereço. Por isso, ele foi indiciado pela posse irregular. Mesmo a arma estando no nome dele, ele não tem porte. Então, ela não deveria estar no local onde foi encontrada. Ou seja, nesse endereço atual, que é a casa dele onde ela foi apreendida. Desobediência, pelo crime de desobediência, e é o descumprimento de ordem judicial. O que acontece? No dia em que a esposa do Marcos Silva foi levada detida, ele foi notificado de que não podia mais citar o nome do deputado Najib, né, que foi o autor desse processo todo. Porém, a polícia ainda estava lá, a esposa dele estava sendo colocada na viatura e ele aproveitou já para fazer um vídeo para novamente difamar o deputado, o Francisco Najib. Então aí já começou a primeira desobediência, ou seja, ele acabara de receber, de ser notificado e já descumpriu essa ordem judicial ali mesmo na presença dos policiais. E um outro crime, e esse vocês vão ficar estarrecidos também, eu até fiquei inclusive, pelo armazenamento de pornografia infantil. É isso mesmo. Eu vou procurar para vocês aqui a parte em que está no relatório que fala justamente dessa questão da pornografia. Olha o que diz o relatório da polícia, para que não fique muito extenso esse vídeo para você. A polícia diz o seguinte: impõe-se consignar que os arquivos analisados relacionados à pornografia infantil são estarrecedores, isso quem está dizendo é a polícia em seu relatório, e evidenciam de forma inequívoca que as cenas de natureza sexual neles registradas envolvem crianças e adolescentes submetidos a contexto manifesto de exploração sexual infanto-juvenil. O conjunto do material apreendido, sua expressiva quantidade e a forma deliberada, organizada e persistente de armazenamento demonstram a inequívoca intenção de manter e preservar tais conteúdos ilícitos. Tais circunstâncias revelam elevado grau de envolvimento do investigado, no caso o Marcos Silva, com esse tipo de material, evidenciando interesse sexual por conteúdos que retratam a exploração sexual de crianças e adolescentes. Mais adiante, numa outra página, a polícia, inclusive, diz o seguinte, ela mostra, olha só, esse print aí do celular foi feito de uma conversa do Marcos Silva com a esposa dele, em que o conteúdo dessa comunicação ele corrobora os achados do exame do notebook, né, que revela tratar-se de um investigado de pervertido sexual. Isso é a polícia quem está dizendo, está o chamando de pervertido sexual com inclinação para a pedofilia, circunstância que agrava de sobremaneira a gravidade concreta da conduta e a periculosidade do agente. Eu volto já para essa questão da pedofilia, mas a polícia também ela encontrou uma conversa do Marco Silva com Larissa DP, todo mundo conhece, encontrou essa conversa que você está vendo aí na tela do Marco Silva com a Larissa DP, em que ele admite ter conhecimento da proibição sobre falar sobre o nome do deputado Francisco Najib. No entanto, ele admite que está violando essa ordem judicial. Então, isso foi uma prova cabal também para a justiça. Mas vamos voltar para a questão da pornografia. Portanto, agora o Marco Silva passa a ser indiciado. Olha só o que diz, só para finalizar. O exame do computador, notebook, apreendido em poder do investigado, ou seja, em poder do Marco Silva, formalizado no relatório da investigação policial, revelou armazenamento em equipamento vinculado ao perfil do usuário do próprio investigado, de aproximadamente, olha só, a quantidade de arquivos pornográficos que a polícia encontrou no notebook do Marco Silva. 2.742 arquivos de natureza pornográfica que eram mantidos permanentemente e organizados nos diretórios, organizava em pastas e mantinha tudo ali renomeado. Era tudo muito organizado, né? O material era todo organizado no computador. Dentre esse acervo, foram identificados e separados para análise individualizada arquivos de vídeo contendo indivíduos com aparente identidade infanto-juvenil em contexto de natureza sexual, com indícios de relação com a exploração sexual infanto-juvenil. A forma deliberada e permanente de armazenamento, aliada à vinculação do equipamento ao investigado, ou seja, ao Marco Silva, demonstra a materialidade e a autoria do crime de armazenar por qualquer meio registro contendo cena de sexo explícito ou pornográfica envolvendo criança ou adolescente, que está tipificado no artigo 241B do Estatuto da Criança e do Adolescente, permanecendo material original preservado para que possa ser periciado em caso que seja questionado, né? O que acontece agora? Esse inquérito ele é encaminhado para o Ministério Público, que vai fazer ali mais suas investigações, caso ache necessário, e a partir daí vai decidir se denuncia ou não Marco Silva para a Justiça. Esse vai ser o próximo passo. Vai para o Ministério Público, depois o Ministério Público decide se faz a denúncia ou não, se apresenta a denúncia ou não para a Justiça.
0: Meus amigos e minhas amigas, crianças, o que nós sabemos é que Paulo diz que quem planta, colhe, não é? Nada contra o repórter, o blogueiro Marco Silva. Cada um resolva as suas ações, aquilo que você construiu, que você, se puder desmontar, desconstruir, que desconstrua. Cada um de nós somos responsáveis pelos nossos atos. A verdade é essa. Agora, que o blogueiro terminou pegando em fio pelado. Por que que eu falo assim? Porque tem política pelo meio. Se ele não estivesse envolvido na política, citando nomes de autoridades políticas, com certeza nada teria acontecido. Né? Aí a pergunta é, agora vão falar mais de distorção ou vão falar mais de pedofilia? E aquilo que eu falei. Quem está trazendo a notícia, eu até agradeço ao repórter Francisco Oliveira por fazer esse furo de reportagem e trazer a informação. Mas ele está ligado ao grupo, a um grupo político. É bom que se diga isso.
3: 7:59.
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0: Previsão do tempo para segunda-feira, 29 de junho de 2026. Região Centro-Oeste. Em Brasília, previsão de poucas nuvens no céu nesta segunda-feira. Os termômetros da capital federal marcam mínima de 13 e máxima de 25 graus. Umidade relativa do ar gira em torno de 80 a 35%. Britânia, em Goiás, comemora aniversário com céu claro. Temperatura mínima de 19 e máxima de 32 graus. A umidade relativa do ar vai de 70 a 30%. Região Nordeste. João Pessoa, na Paraíba, amanhece com céu nublado nesta segunda-feira. Tem previsão de chuva. Temperatura mínima é de 23 e a máxima 29 graus nas horas mais quentes do dia. A umidade do ar é de 90 a 80%. Em Maceió, Alagoas, céu cheio de nuvens e chuva o dia todo. Temperatura mínima é de 23 e a máxima de 29 graus. A umidade relativa do ar é de 85 a 65%. Região Norte. Em Macapá, no Amapá, previsão de muitas nuvens com pancadas de chuva e trovoadas isoladas. Temperatura mínima é de 24 e máxima 33 graus. A umidade do ar é de 97 a 60%. Belém, no Pará, tem céu repleto de nuvens com pancadas de chuva e trovoadas isoladas. Temperatura mínima é de 24 e a máxima de 34 graus. Umidade do ar varia de 98 a 62%. Região Sudeste. Rio de Janeiro, capital, tem previsão de muitas nuvens para esta segunda-feira. Os termômetros registram mínima de 17 e máxima de 31 graus. Umidade relativa do ar vai de 100 a 30%. Morungaba, em São Paulo, completa mais um ano com muitas nuvens no céu. Temperatura mínima 13, máxima 25 graus. Umidade relativa do ar é de 100 a 40%. Região Sul. Curitiba, no Paraná, tem previsão de céu repleto de nuvens com pancadas de chuva. Os termômetros registram mínima de 12 e máxima de 16 graus. A umidade relativa do ar fica entre 100 e 80%. Soledade, no Rio Grande do Sul, canta parabéns com tempo aberto. O dia vai ser mais frio com os termômetros registrando mínima de 9 e máxima de 16 graus. A umidade relativa do ar oscila entre 100 e 80%. Você ouviu a previsão do tempo para segunda-feira, 29 de junho de 2026, com informações do IBGE Cidades e do Instituto Nacional de Meteorologia, INMET.
1: Presentes em residências, escritórios e estabelecimentos comerciais, as lâmpadas de LED ganharam espaço por oferecerem economia de energia e maior eficiência na iluminação. Mas o uso inadequado, especialmente das versões de luz branca fria, pode causar desconforto visual e prejudicar o bem-estar, como informa a professora de arquitetura e urbanismo da UNAMA, Tatiana Medeiro.
2: Iluminação em LED não deve ser analisada apenas como eficiência energética, mas como sistema de conforto ambiental. A escolha entre luz fria e quente envolve fatores fisiológicos, psicológicos e funcionais. A recomendação é especificar a iluminação de forma estratégica, considerando o uso da ergonomia visual e qualidade de vida do usuário, e não apenas a disponibilidade de mercado.
1: Existem três principais tonalidades de LED: branco frio, neutro e quente. Cada uma delas é indicada para diferentes ambientes e necessidades, devendo ser escolhida também com base no conforto ocular. A especialista Tatiane Medeiro explica que tipos de luz fria favorecem a concentração e costumam ser utilizadas em ambientes de trabalho.
2: Muitas pessoas compram luz fria não por escolha consciente de conforto, mas por disponibilidade e percepção de melhor iluminação. Para ambientes residenciais, especialmente para o conforto visual, o LED branco quente de 2700K a 3000K é o mais indicado, por ter menor componente de luz azul e reduz a fadiga ocular. Menor estímulo neurológico, favorece relaxamento e mais próximo da iluminação natural ao entardecer.
1: Já a luz quente proporciona a sensação de relaxamento e é mais recomendada para quartos e áreas de descanso. Muitas pessoas optam pela luz branca fria por ser a mais encontrada no mercado, sem considerar os impactos para a saúde visual. O excesso de claridade de luz azul pode provocar fadiga ocular e interferir no ciclo biológico do sono. A orientação dos especialistas é escolher a tonalidade de iluminação adequada para cada ambiente e evitar o excesso de luz azul em espaços destinados para o descanso.
3: João Paulo Seabra, da Rádio Cultura FM de Belém, para a Rádio Nacional em Brasília.
4: A Advocacia Geral da União informou que protocolou na Corte de Cassação da Itália a defesa do governo brasileiro pela extradição da ex-deputada federal Carla Zambelli. A manifestação apresentada à Justiça italiana inclui informações do Supremo Tribunal Federal sobre a validade da condenação da ex-parlamentar e as garantias exigidas pelo Tribunal Europeu para a extradição. O processo, que tramita em sigilo, é referente à segunda condenação de Zambelli. Em agosto do ano passado, o plenário do Supremo a sentenciou a 5 anos e 3 meses de prisão pelos crimes de porte ilegal de arma de fogo e constrangimento ilegal. A ex-deputada é acusada de perseguir, armada, o jornalista Luan Araújo em outubro de 2022, durante um ato político em São Paulo, na véspera do segundo turno das eleições presidenciais. Zambelli, que tem dupla cidadania, deixou o Brasil para não cumprir a pena e estava em liberdade na Itália. A justiça italiana já havia negado a extradição dela em outro processo que trata da invasão aos sistemas do Conselho Nacional de Justiça em 2023. Nesse caso, ela foi condenada a 10 anos de prisão. A AGU informou que o governo brasileiro seguiu todos os parâmetros do tratado de extradição com a Itália e reafirmou o compromisso com a cooperação jurídica internacional. A Corte de Cassação italiana deve julgar o novo pedido do Brasil nas próximas semanas. Na Rádio Nacional em Brasília, Pedro Lacerda.
5: Mais de 10 mil professores já conseguiram uma vaga nas redes públicas de ensino usando a nota da Prova Nacional Docente, a chamada Prova dos Professores. Os dados são do INEP, o Instituto Nacional de Estudos e Pesquisas Educacionais Anísio Teixeira. Segundo o levantamento, mais de 220 mil candidatos que participaram da primeira edição do exame aproveitaram a pontuação para disputar oportunidades em seleções para o magistério público em todo o país. A prova foi criada para ajudar estados e municípios na contratação de profissionais para a educação básica. As redes de ensino podem usar a nota em concursos públicos, processos seletivos simplificados e outras formas de recrutamento. E o resultado continua valendo por 3 anos. Para 2026, o Ministério da Educação informou que mais de 2 mil entes federativos decidiram participar da iniciativa. A prova vem ganhando cada vez mais espaço. Neste ano, a adesão cresceu mais de 30% em relação à edição anterior. E mais de 600 municípios já anunciaram que vão usar a nota do exame na seleção de professores para o ano que vem. As inscrições estão abertas até o dia 3 de julho e devem ser feitas exclusivamente pelo portal do INEP. Podem se inscrever estudantes que estão terminando cursos de licenciatura e também profissionais interessados em disputar vagas em concursos e seleções de estados, municípios, do Distrito Federal ou da União, que utilizem a nota da prova como etapa de admissão. A prova está marcada para 20 de setembro. O teste terá uma parte de formação geral, com questões objetivas e uma redação, além de um bloco específico voltado para a área de conhecimento escolhida pelo candidato. Com informações da Agência Brasil, da Rádio Nacional no Rio de Janeiro, Tatiana Alves.
6: Uma operação antidrogas na Espanha resultou na prisão de dois brasileiros. A dupla foi detida em um veleiro que transportava uma grande quantidade de entorpecentes, totalizando 500 quilos de cocaína. A prisão ocorreu em águas espanholas e as autoridades locais estão investigando a origem e o destino da droga, bem como a possível ligação dos brasileiros com redes de tráfico internacional. A ação reforça o combate ao crime organizado transnacional. Detalhes sobre a identidade dos presos e as circunstâncias exatas da operação ainda não foram amplamente divulgados. A apreensão representa um golpe significativo contra o tráfico de drogas na Europa, com a participação de cidadãos brasileiros no esquema. O Brasil registrou um aumento significativo nos gastos de turistas estrangeiros, que somaram 25 bilhões de reais nos primeiros 5 meses de 2026. Os dados, divulgados, indicam uma recuperação robusta do setor de turismo no país. O setor de alimentação fora do lar, por exemplo, apresentou um crescimento de 4,6% em maio deste ano, em comparação com o mesmo período do ano passado, impulsionado tanto pelo turismo doméstico quanto pelo internacional. A chegada de visitantes da China também se destacou, com um aumento de 43% no acumulado de janeiro a maio, totalizando 55.260 turistas chineses. Esses números positivos reforçam a importância do turismo para a economia brasileira, gerando empregos e movimentando diversos setores. O cenário aponta para um ano promissor para o turismo no Brasil, com a expectativa de que o fluxo e os gastos de estrangeiros continuem em alta.
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8: Estamos de volta com o Jornal Conexão Notícias. Agora tem as informações do esporte.
6: O Canadá está classificado para as oitavas de final da Copa do Mundo de 2026, após vencer a África do Sul por 1 a 0. Em um jogo equilibrado e de poucas chances claras, a seleção canadense pressionou durante boa parte da partida, mas só conseguiu marcar nos acréscimos do segundo tempo. Stephen Eustáquio acertou um belo chute de fora da área aos 47 minutos e garantiu a histórica classificação canadense para a próxima fase. A África do Sul fez uma partida defensivamente sólida e contou com boas defesas do goleiro Rowan Williams para segurar o empate durante quase todo o confronto. No entanto, não resistiu à pressão final e acabou eliminada. Com a vitória, o Canadá agora aguarda o vencedor do duelo entre Holanda e Marrocos, que será seu adversário nas oitavas de final da competição. A Croácia venceu Gana por 2 a 1 e garantiu a classificação para as oitavas de final da Copa do Mundo de 2026. Petar Sučić abriu o placar para os croatas ainda no primeiro tempo, com um belo chute de fora da área. Gana reagiu na etapa final e empatou com Derrick Lukasen. Mas aos 38 minutos, Nikola Vlašić marcou de cabeça após cobrança de escanteio de Luka Modric, decretando a vitória croata. Com o resultado, a Croácia terminou em segundo lugar no Grupo L e avançou para enfrentar Portugal na próxima fase. Já Gana, mesmo com a derrota, também conseguiu a classificação como uma das melhores terceiras colocadas e agora terá pela frente a Colômbia nas oitavas de final. O duelo também marcou mais um feito de Luka Modric, que se tornou o jogador mais velho da história das Copas do Mundo a dar uma assistência. A Inglaterra venceu o Panamá por 2-0. E confirmou a liderança do Grupo L da Copa do Mundo de 2026. Depois de um primeiro tempo equilibrado, os ingleses encontraram os espaços na etapa final. Jude Bellingham abriu o placar em uma jogada de bola parada e Harry Kane ampliou de cabeça, garantindo mais uma vitória da equipe comandada por Thomas Tuchel. Com o resultado, a Inglaterra avançou ao mata-mata com a melhor campanha da chave e agora enfrentará a República Democrática do Congo nas oitavas de final. Já o Panamá, que perdeu os três jogos da fase de grupos, encerrou sua participação na competição sem conquistar pontos e acabou eliminado na última colocação do grupo.
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12: O Brasil enviou nesse domingo um quarto avião com ajuda humanitária para a Venezuela, que sofre com a destruição provocada por dois grandes terremotos seguidos. O novo voo levou 35 bombeiros de São Paulo e Minas Gerais para a cidade de La Guaira, epicentro dos abalos e a região mais afetada. Eles vão ajudar no resgate às vítimas. O voo saiu do aeroporto de Guarulhos, em São Paulo. Segundo o balanço mais recente das autoridades venezuelanas, o número de mortos já passa de 1.400 e dois deles são brasileiros, segundo o Itamaraty. Já os feridos passam de 3 mil pessoas. Esses números ainda podem aumentar à medida que as equipes avançam na busca de pessoas que seguem desaparecidas. Os terremotos, de magnitude 7.2 e 7.5 na escala Richter, foram seguidos de cerca de 20 réplicas e provocaram destruição e desabamentos na capital, Caracas, e em várias outras cidades do país. Da Rádio Agência Nacional em São Paulo, Eliane Gonçalves.
17: A Receita Federal lançou uma página dedicada à divulgação do devedor Conto Mais, aquele contribuinte que deixa de pagar tributos de forma recorrente, acumulando dívidas relevantes, sem justificativa objetiva. Diferentemente da inadimplência pontual, o enquadramento exige a comprovação de um comportamento reiterado e estruturado de não pagamento. A iniciativa tem como objetivo esclarecer os cidadãos sobre o tema, os critérios para o enquadramento e efeitos decorrentes dele, além de ampliar a transparência das ações fiscais. Para ser considerado devedor Conto Mais, os débitos devem ser iguais ou superiores a 15 milhões de reais e acima de 100% do patrimônio conhecido. A inadimplência precisa ter sido mantida por 4 períodos consecutivos ou 6 alternados em 12 meses e deve haver ausência de motivos que expliquem o não pagamento. Entre as possíveis consequências do enquadramento como devedor Conto Mais estão recuperação judicial, benefícios fiscais bloqueados e proibição de vínculos com o poder público, como licenças, autorizações e concessões. A página também presta orientações sobre como pode ser feita a regularização dos pagamentos. Da Rádio Nacional no Rio de Janeiro, Carolina Pessoa.
6: Um trágico acidente de helicóptero na Arábia Saudita resultou na morte de 14 pessoas. A aeronave, pertencente a uma empresa petrolífera saudita, caiu em Rastanura, na costa leste do país, no Golfo, a oeste do Estreito de Hormuz. As autoridades competentes iniciaram uma investigação completa para determinar a causa do acidente, que ocorreu por volta das 6 horas, horário local. A empresa havia retomado recentemente os carregamentos de petróleo bruto em seu terminal de Rastanura, após uma interrupção de quase 4 meses. Este incidente ocorre em um momento em que a Arábia Saudita, a maior exportadora de petróleo do mundo, intensifica seus esforços para transportar cargas, em meio ao aumento da produção e exportação de petróleo e gás na região. A Europa enfrenta uma severa onda de calor e a França registrou um aumento de 1.000 mortes adicionais, totalizando mais de 1.300 óbitos devido às altas temperaturas. O alerta foi emitido pela Organização Mundial da Saúde, OMS, destacando a gravidade da situação climática no continente. Outros países europeus também estão sendo afetados, com a Polônia registrando uma temperatura nacional provisória de 40,5 graus Celsius em Słubice, superando um recorde de 1921. As autoridades de saúde e ambientais estão em alerta máximo recomendando medidas de precaução para a população. Os eventos climáticos extremos reforçam a preocupação com as mudanças climáticas e seus impactos na saúde pública e no meio ambiente. Governos e organizações buscam estratégias para mitigar os efeitos das ondas de calor e proteger as populações mais vulneráveis.
18: Um novo estudo científico revelou que a tensão acumulada ao longo das falhas de San Andrés e San Jacinto, no sul da Califórnia, atingiu o maior nível dos últimos 1000 anos. A pesquisa, publicada no Journal of Geophysical Research, Solid Earth, utilizou modelos computacionais para reconstruir a história sísmica da região. Os resultados indicam que o Cajun Pass, um ponto onde os dois sistemas de falhas se aproximam, poderia favorecer um terremoto conjunto, com potencial para impactar uma área significativamente maior. A falha de San Andrés é uma das mais conhecidas e temidas do mundo. Embora o estudo não preveja uma data específica para o temido Big One, o grande terremoto esperado para o oeste dos Estados Unidos, a mensagem central é a necessidade urgente de preparação. Cientistas e moradores da Califórnia convivem há décadas com essa expectativa.
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20: Conexão Notícias fica por aqui. 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
28: 8:22.
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0: Previsão do tempo para segunda-feira, 29 de junho de 2026. Região Centro-Oeste. Em Brasília, previsão de poucas nuvens no céu nesta segunda-feira. Os termômetros da capital federal marcam mínima de 13 e máxima de 25 graus. Umidade relativa do ar gira em torno de 80 a 35%. Britânia, em Goiás, comemora aniversário com céu claro. Temperatura mínima de 19 e máxima de 32 graus. A umidade relativa do ar vai de 70 a 30%. Região Nordeste. João Pessoa, na Paraíba, amanhece com céu nublado nesta segunda-feira. Tem previsão de chuva. Temperatura mínima é de 23 e a máxima 29 graus nas horas mais quentes do dia. A umidade do ar é de 90 a 80%. Em Maceió, Alagoas, céu cheio de nuvens e chuva o dia todo. Temperatura mínima é de 23 e a máxima de 29 graus. A umidade relativa do ar é de 85 a 65%. Região Norte. Em Macapá, no Amapá, previsão de muitas nuvens com pancadas de chuva e trovoadas isoladas. Temperatura mínima é de 24 e máxima 33 graus. A umidade do ar é de 97 a 60%. Belém, no Pará, tem céu repleto de nuvens com pancadas de chuva e trovoadas isoladas. Temperatura mínima é de 24 e a máxima de 34 graus. Umidade do ar varia de 98 a 62%. Região Sudeste. Rio de Janeiro, capital, tem previsão de muitas nuvens para esta segunda-feira. Os termômetros registram mínima de 17 e máxima de 31 graus. Umidade relativa do ar vai de 100 a 30%. Morungaba, em São Paulo, completa mais um ano com muitas nuvens no céu. Temperatura mínima 13, máxima 25 graus. Umidade relativa do ar é de 100 a 40%. Região Sul. Curitiba, no Paraná, tem previsão de céu repleto de nuvens com pancadas de chuva. Os termômetros registram mínima de 12 e máxima de 16 graus. A umidade relativa do ar fica entre 100 e 80%. Soledade, no Rio Grande do Sul, canta parabéns com tempo aberto. O dia vai ser mais frio com os termômetros registrando mínima de 9 e máxima de 16 graus. A umidade relativa do ar oscila entre 100 e 80%. Você ouviu a previsão do tempo para segunda-feira, 29 de junho de 2026, com informações do IBGE Cidades e do Instituto Nacional de Meteorologia, INMET.
1: Presentes em residências, escritórios e estabelecimentos comerciais, as lâmpadas de LED ganharam espaço por oferecerem economia de energia e maior eficiência na iluminação. Mas o uso inadequado, especialmente das versões de luz branca fria, pode causar desconforto visual e prejudicar o bem-estar. Como informa a professora de arquitetura e urbanismo da UNAMA, Tatiana Medeiro.
2: Iluminação em LED não deve ser analisada apenas como eficiência energética, mas como sistema de conforto ambiental. A escolha entre luz fria e quente envolve fatores fisiológicos, psicológicos e funcionais. A recomendação é especificar a iluminação de forma estratégica, considerando o uso da ergonomia visual e qualidade de vida do usuário, e não apenas a disponibilidade de mercado.
1: Existem três principais tonalidades de LED: branco frio, neutro e quente. Cada uma delas é indicada para diferentes ambientes e necessidades, devendo ser escolhida também com base no conforto ocular. A especialista Tatiane Medeiro explica que tipos de luz fria favorecem a concentração e costumam ser utilizadas em ambientes de trabalho.
2: Muitas pessoas compram luz fria não por escolha consciente de conforto, mas por disponibilidade e percepção de melhor iluminação. Para ambientes residenciais, especialmente para o conforto visual, o LED branco quente de 2700K a 3000K é o mais indicado, por ter menor componente de luz azul e reduz a fadiga ocular. Menor estímulo neurológico, favorece relaxamento e mais próximo da iluminação natural ao entardecer.
1: Já a luz quente proporciona...
3: 8 horas e 29 minutos.

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0: As notícias do esporte em destaque para você. Sejam bem-vindos.
2: Sejam bem-vindos. Olá para você. Sejam muito bem-vindos ao Central do Esporte. Aqui o esporte é do começo ao fim. Notícias do seu time do coração, contratações e muito mais a partir de agora. Vem comigo.
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3: Centenas de torcedores do Vasco realizaram um protesto em frente a São Januário, cobrando a conclusão da venda da SAF para o empresário Marcos Lamacchia. Organizada pelas principais torcidas do clube, a manifestação contou com faixas, gritos de apoio ao presidente Pedrinho e pedidos para que a negociação seja finalizada o quanto antes, em meio à crise administrativa vivida pelo clube. Durante o ato, também houve críticas e xingamentos a ex-dirigentes ligados à SAF, apontados por parte da torcida como responsáveis por dificultar a negociação. O protesto acontece poucos dias após a justiça afastar Pedrinho do comando da SAF e nomear uma interventora por 60 dias. Segundo o próprio Pedrinho e representantes da família Lamacchia, o acordo para a venda de 90% dos ativos do futebol segue válido e a expectativa é de que a operação seja concluída.
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4: Robert Lewandowski está de saída do futebol europeu e será o novo reforço do Chicago Fire dos Estados Unidos. Aos 37 anos, o atacante polonês encerrou sua passagem pelo Barcelona após 4 temporadas e iniciará a primeira experiência da carreira fora da Europa. O acordo foi fechado após uma visita do jogador ao clube e à cidade de Chicago, e a assinatura do contrato deve acontecer nos próximos dias. Pelo Barcelona, Lewandowski conquistou 3 títulos do Campeonato Espanhol, 1 Copa do Rei e 3 Supercopas da Espanha, encerrando sua trajetória como um dos principais nomes da equipe. Além dele, o Chicago Fire também negocia a contratação do volante Leon Goretzka, ex-companheiro do atacante no Bayern de Munique, reforçando o projeto do clube para a próxima temporada da MLS.
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3: O Juventude venceu o Ceará por 2-0 no estádio Alfredo Jaconi, pela 15ª rodada da Série B do Campeonato Brasileiro. A equipe gaúcha resolveu a partida ainda no primeiro tempo, com gols de Alisson Safira, aos 25 minutos, e Gabriel Pinheiro, aos 34, controlando o jogo e garantindo mais 3 pontos diante da torcida. Com a vitória, o Juventude se mantém firme na briga pelas primeiras posições da Série B e segue dentro do G6. Já o Ceará sofreu a 2ª derrota consecutiva e permaneceu próximo da zona de rebaixamento, aumentando a pressão sobre a equipe para a sequência da competição.
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3: O Atlético voltou a vencer na Série B ao bater o Avaí por 1-0, na Arena Sicredi, em São João del Rei. Depois de 3 partidas sem triunfo, a equipe mineira garantiu os 3 pontos com um gol de Dixon Vera, marcado nos minutos finais do segundo tempo, em uma partida equilibrada e de poucas oportunidades. Com o resultado, o Atlético ganhou fôlego na tabela e encerrou a sequência negativa na competição. Já o Avaí desperdiçou a chance de subir na classificação e segue pressionado, permanecendo na parte de baixo da tabela após mais um tropeço fora de casa.
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3: O Atlético Goianiense venceu a Ponte Preta por 2-0 no estádio Antônio Ascioli, pela 15ª rodada da Série B do Campeonato Brasileiro. O destaque da partida foi Gustavo Coutinho, que marcou os 2 gols ainda no primeiro tempo e garantiu um triunfo tranquilo para o Dragão, que dominou o confronto do início ao fim. Com a vitória, o Atlético Goianiense chegou aos 21 pontos e subiu para a 10ª colocação da Série B, ganhando fôlego na disputa pela parte de cima da tabela. Já a Ponte Preta sofreu a 4ª derrota consecutiva, permaneceu na vice-lanterna com apenas 8 pontos e segue em situação delicada na competição.
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4: O Uruguai confirmou que o volante Manuel Ugarte sofreu uma ruptura do ligamento cruzado do joelho esquerdo durante a derrota para a Espanha pela Copa do Mundo de 2026. O jogador se machucou ainda no primeiro tempo, deixou o gramado de cadeira de rodas e, após exames, teve confirmada a gravidade da lesão. Com isso, deve enfrentar um longo período de recuperação. A lesão também representa um duro golpe para o Manchester United, clube do volante, que agora aguarda a definição do tratamento e do tempo de recuperação do atleta. A ausência de Ugarte aumenta a lista de desfalques importantes do Uruguai, que foi eliminado ainda na fase de grupos da Copa do Mundo, após campanha abaixo das expectativas.
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2: Fique ligado, voltamos já depois do intervalo.
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0: Novos detalhes sobre GTA 6 vieram à tona, elevando ainda mais as expectativas. Uma loja brasileira de varejo antecipou inovações na gameplay que a própria Rockstar ainda não havia detalhado oficialmente. Entre as novidades, destaca-se a iluminação global com ray tracing avançado, prometendo reflexos precisos em veículos e na água da nova Vice City, elevando o realismo a um patamar sem precedentes. Além disso, o clima dinâmico realista irá além da estética, alterando diretamente a física dos objetos e a jogabilidade. Com a pré-venda já ativa e descrições que sugerem um nível de interatividade nunca antes visto na franquia, GTA 6 se consolida como a experiência de mundo aberto mais ambiciosa desta geração, com lançamento previsto para 19 de novembro de 2026.
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2: O Canadá está classificado para as oitavas de final da Copa do Mundo de 2026 após vencer a África do Sul por 1 a 0. Em um jogo equilibrado e de poucas chances claras, a seleção canadense pressionou durante boa parte da partida, mas só conseguiu marcar nos acréscimos do segundo tempo. Stephen Eustáquio acertou um belo chute de fora da área aos 47 minutos e garantiu a histórica classificação canadense para a próxima fase. A África do Sul fez uma partida defensivamente sólida e contou com boas defesas do goleiro Rowan Williams para segurar o empate durante quase todo o confronto. No entanto, não resistiu à pressão final e acabou eliminada. Com a vitória, o Canadá agora aguarda o vencedor do duelo entre Holanda e Marrocos, que será seu adversário nas oitavas de final da competição.
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2: A Croácia venceu Gana por 2 a 1 e garantiu a classificação para as oitavas de final da Copa do Mundo de 2026. Petar Sučić abriu o placar para os croatas ainda no primeiro tempo, com um belo chute de fora da área. Gana reagiu na etapa final e empatou com Derek Lukasen. Mas aos 38 minutos, Nikola Vlašić marcou de cabeça após cobrança de escanteio de Luka Modrić, decretando a vitória croata. Com o resultado, a Croácia terminou em segundo lugar no Grupo L e avançou para enfrentar Portugal na próxima fase. Já Gana, mesmo com a derrota, também conseguiu a classificação como uma das melhores terceiras colocadas e agora terá pela frente a Colômbia nas oitavas de final. O duelo também marcou mais um feito de Luka Modrić, que se tornou o jogador mais velho da história das Copas do Mundo a dar uma assistência.
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2: A Inglaterra venceu o Panamá por 2 a 0 e confirmou a liderança do Grupo L da Copa do Mundo de 2026. Depois de um primeiro tempo equilibrado, os ingleses encontraram os espaços na etapa final. Jude Bellingham abriu o placar em uma jogada de bola parada e Harry Kane ampliou de cabeça, garantindo mais uma vitória da equipe comandada por Thomas Tuchel. Com o resultado, a Inglaterra avançou ao mata-mata com a melhor campanha da chave e agora enfrentará a República Democrática do Congo nas oitavas de final. Já o Panamá, que perdeu os três jogos da fase de grupos, encerrou sua participação na competição sem conquistar pontos e acabou eliminado na última colocação do grupo.
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3: E o Corinthians quitou os salários atrasados do elenco de jogadores e da comissão técnica. A parcela de direitos de imagem, no entanto, segue pendente. Os salários dos demais funcionários do clube já haviam sido acertados nas últimas semanas. O Corinthians enfrenta sérios problemas de fluxo de caixa e tem dificuldades para obter crédito no mercado. A busca por novos acordos financeiros é dificultada porque o nome do clube está constantemente associado a denúncias e investigações do Ministério Público.
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3: E Davi Luca, filho de Neymar, foi registrado usando um raro relógio da marca italiana Gaga Milano após a vitória do Brasil sobre a Escócia por 3 a 0 pela Copa do Mundo de 2026. O modelo é o Gaga Milano Manuale. O design é inspirado nos antigos relógios de bolso, com coroa posicionada na parte superior, mas adaptado para o uso diário. O relógio tem pulseira em couro azul e as características numerais gigantes. Modelos similares atualmente são encontrados por 690 euros, mais de 4 mil reais.
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3: E a Puma lançou uma nova

0: Chuteira desenvolvida em parceria com Neymar Júnior. O modelo chamado Futuri 9 NJR chegou às lojas por R$ 2.500 e traz referências à trajetória do jogador na seleção brasileira. A chuteira foi inspirada na ideia de renascentismo. Segundo a Puma, o conceito visual do modelo gira em torno da figura da Fênix, ave mitológica associada à superação e ao recomeço. A marca afirma que a inspiração foi construída a partir da carreira de Neymar e dos desafios enfrentados pelo atacante ao longo dos anos.
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2: Com essas, a gente encerra mais uma edição do Central do Esporte. Na próxima, tem mais.
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11: 8 horas e 44 minutos.

0: Estamos chegando com o Jornal é Notícia. A partir de agora, tem informação no seu rádio. Sejam bem-vindos.
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2: Uma declaração contundente sobre a política migratória dos Estados Unidos foi feita. O secretário de Segurança Interna dos Estados Unidos, Mark Wayne Mullen, afirmou que migrantes que vivem no país com status de proteção temporária devem buscar a residência permanente ou retornar aos seus países de origem. A declaração ocorre após uma decisão dividida da Suprema Corte, na semana passada, que permitiu ao governo do presidente Donald Trump retirar o status humanitário de centenas de milhares de imigrantes haitianos e sírios. Mullen enfatizou que o status de proteção temporária, como o próprio nome indica, não é um status permanente. O secretário chegou a oferecer passagens aéreas e um auxílio financeiro de cerca de $2,100 para ajudar os migrantes a se reestabelecerem em seus países de origem. A medida reflete a postura mais rígida do governo Trump em relação à imigração, gerando debates e preocupações sobre o futuro desses indivíduos.
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2: A Polícia Militar de São Paulo anunciou a prisão de suspeitos de participação no atentado contra o tenente da rota, Ruixon Pimentel. O policial foi baleado na cabeça em São Caetano do Sul, na região do ABC Paulista, no sábado, e seu estado de saúde ainda é considerado grave. As prisões ocorreram após diligências intensas da Polícia Militar e da Polícia Civil, que trabalharam em conjunto com o apoio da inteligência e do Batalhão de Ações com Cães. Imagens de câmeras de segurança mostraram dois homens em uma moto atirando contra o tenente, que caiu em uma avenida movimentada. O tenente Pimentel é irmão de Eloá, jovem morta em 2008 após ser mantida em cárcere privado. A corporação mantém esperanças na recuperação do policial, enquanto a investigação prossegue para determinar a extensão da atuação do grupo criminoso e se há outros envolvidos.
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3: Um trágico acidente de trânsito foi registrado na BR-386, em Pouso Novo, no Vale do Taquari, Rio Grande do Sul. A colisão entre um ônibus e uma caminhonete resultou na morte de duas pessoas, conforme informações da Polícia Rodoviária Federal. Segundo a PRF, o motorista de uma caminhonete S10, que transitava no sentido capital-interior, teria perdido o controle do veículo e invadido a pista contrária, colidindo frontalmente com o ônibus. O motorista da caminhonete, de 64 anos, e a passageira morreram no local do acidente, na altura do quilômetro 306 da rodovia. As autoridades estão investigando as causas do acidente, que mobilizou equipes de resgate e causou interrupções no tráfego da região. A comunidade local lamenta as perdas e reforça o alerta para a prudência nas estradas.
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4: Uma operação antidrogas na Espanha resultou na prisão de dois brasileiros. A dupla foi detida em um veleiro que transportava uma grande quantidade de entorpecentes, totalizando 500 quilos de cocaína. A prisão ocorreu em águas espanholas e as autoridades locais estão investigando a origem e o destino da droga, bem como a possível ligação dos brasileiros com redes de tráfico internacional. A ação reforça o combate ao crime organizado transnacional. Detalhes sobre a identidade dos presos e as circunstâncias exatas da operação ainda não foram amplamente divulgados. A apreensão representa um golpe significativo contra o tráfico de drogas na Europa, com a participação de cidadãos brasileiros no esquema.
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4: O Brasil registrou um aumento significativo nos gastos de turistas estrangeiros, que somaram R$ 25 bilhões de reais nos primeiros cinco meses de 2026. Os dados, divulgados, indicam uma recuperação robusta do setor de turismo no país. O setor de alimentação fora do lar, por exemplo, apresentou um crescimento de 4,6% em maio deste ano, em comparação com o mesmo período do ano passado, impulsionado tanto pelo turismo doméstico quanto pelo internacional. A chegada de visitantes da China também se destacou, com um aumento de 43% no acumulado de janeiro a maio, totalizando 55.260 turistas chineses. Esses números positivos reforçam a importância do turismo para a economia brasileira, gerando empregos e movimentando diversos setores. O cenário aponta para um ano promissor para o turismo no Brasil, com a expectativa de que o fluxo e os gastos de estrangeiros continuem em alta.
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4: Um trágico acidente de helicóptero na Arábia Saudita resultou na morte de 14 pessoas. A aeronave, pertencente a uma empresa petrolífera saudita, caiu em Rastanura, na costa leste do país, no Golfo, a oeste do Estreito de Hormuz. As autoridades competentes iniciaram uma investigação completa para determinar a causa do acidente, que ocorreu por volta das 6 horas, horário local. A empresa havia retomado recentemente os carregamentos de petróleo bruto em seu terminal de Rastanura, após uma interrupção de quase 4 meses. Este incidente ocorre em um momento em que a Arábia Saudita, a maior exportadora de petróleo do mundo, intensifica seus esforços para transportar cargas, em meio ao aumento da produção e exportação de petróleo e gás na região.
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4: A Europa enfrenta uma severa onda de calor e a França registrou um aumento de 1.000 mortes adicionais, totalizando mais de 1.300 óbitos devido às altas temperaturas. O alerta foi emitido pela Organização Mundial da Saúde, OMS, destacando a gravidade da situação climática no continente. Outros países europeus também estão sendo afetados, com a Polônia registrando uma temperatura nacional provisória de 40,5 graus Celsius em Słubice, superando um recorde de 1921. As autoridades de saúde e ambientais estão em alerta máximo, recomendando medidas de precaução para a população. Os eventos climáticos extremos reforçam a preocupação com as mudanças climáticas e seus impactos na saúde pública e no meio ambiente. Governos e organizações buscam estratégias para mitigar os efeitos das ondas de calor e proteger as populações mais vulneráveis.
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5: Levantamento feito pelo Ministério Público do Estado do Rio de Janeiro, a pedido do STF, o Supremo Tribunal Federal, revelou que 17% dos policiais militares que atuaram na Operação Contenção nos complexos do Alemão e da Penha em outubro de 2025 haviam retirado as câmeras corporais durante a ação. A operação deixou mais de 120 mortos, incluindo 5 policiais, e é considerada a mais letal da história do Rio de Janeiro. Em 7,8% dos casos, há indícios que os policiais obstruíram intencionalmente as imagens. Na maior

0: parte dos registros, 82%. Contudo, a análise preliminar indica que os equipamentos foram utilizados corretamente. O Ministério Público afirmou que o relatório é preliminar, porque ainda não foi possível analisar as gravações de todo o efetivo policial. Em abril, o ministro Alexandre de Moraes, do STF, concedeu prazo de 90 dias para a Polícia Federal realizar perícia nas imagens captadas pelas câmeras corporais dos policiais que participaram da Operação Contenção. Até o momento, o Ministério Público apresentou 8 denúncias contra 27 policiais militares por ilegalidades praticadas durante a operação, envolvendo apropriação de armamento, furto de peças de veículos, invasões de domicílio, constrangimento de moradores, subtração de bens e tentativas de obstrução ou desligamento de câmeras corporais. O MP também fez uma busca ativa de familiares das pessoas mortas para possibilitar oitivas, cadastramento e acompanhamento institucional dos interessados em receber informações sobre o andamento das investigações. Com informações da Agência Brasil, da Rádio Nacional no Rio de Janeiro, Cristiane Ribeiro.
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2: Mais de 10 mil professores já conseguiram uma vaga nas redes públicas de ensino usando a nota da Prova Nacional Docente, a chamada Prova dos Professores. Os dados são do INEP, o Instituto Nacional de Estudos e Pesquisas Educacionais Anísio Teixeira. Segundo o levantamento, mais de 220 mil candidatos que participaram da primeira edição do exame aproveitaram a pontuação para disputar oportunidades em seleções para o magistério público em todo o país. A prova foi criada para ajudar estados e municípios na contratação de profissionais para a educação básica. As redes de ensino podem usar a nota em concursos públicos, processos seletivos simplificados e outras formas de recrutamento. E o resultado continua valendo por 3 anos. Para 2026, o Ministério da Educação informou que mais de 2 mil entes federativos decidiram participar da iniciativa. A prova vem ganhando cada vez mais espaço. Neste ano, a adesão cresceu mais de 30% em relação à edição anterior. E mais de 600 municípios já anunciaram que vão usar a nota do exame na seleção de professores para o ano que vem. As inscrições estão abertas até o dia 3 de julho e devem ser feitas exclusivamente pelo portal do INEP. Podem se inscrever estudantes que estão terminando cursos de licenciatura e também profissionais interessados em disputar vagas em concursos e seleções de estados, municípios, do Distrito Federal ou da União, que utilizem a nota da prova como etapa de admissão. A prova está marcada para 20 de setembro. O teste terá uma parte de formação geral, com questões objetivas e uma redação, além de um bloco específico voltado para a área de conhecimento escolhida pelo candidato. Com informações da Agência Brasil, da Rádio Nacional, no Rio de Janeiro, Tatiana Alves.
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3: A maioria das empresas sentiu o impacto da guerra no Irã, principalmente nos preços de combustíveis e transporte. As informações estão no relatório Firmus, do Banco Central, referente ao segundo trimestre deste ano. Essa pesquisa serve para reunir a percepção de empresas sobre os negócios e como tomam decisões com base nos dados econômicos do país. O levantamento recebeu respostas de 349 empresas entre os dias 11 e 29 de maio, antes do anúncio do acordo entre Estados Unidos e Irã e quando o preço do barril de petróleo estava acima de $100. Quanto à reforma tributária, que inicia o processo de transição no ano que vem, a maioria dos entrevistados prevê aumento de custo com compliance, carga tributária e necessidade de capital de giro, que é o dinheiro para o dia a dia. Com relação à inflação oficial, a expectativa é de que fique em 5% em 2026, com crescimento econômico de 1,8%. O dólar, segundo os empresários, deve ficar em R$ 5,15. As empresas indicaram que o otimismo com a economia diminuiu, inclusive dentro do próprio setor de cada uma. Ainda apontaram aumento de custos com mão de obra e insumos. Da Rádio Nacional em Brasília, Gabriel Brum.
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0: Um novo estudo científico revelou que a tensão acumulada ao longo das falhas de San Andrés e San Jacinto, no sul da Califórnia, atingiu o maior nível dos últimos 1000 anos. A pesquisa, publicada no Journal of Geophysical Research, Solid Earth, utilizou modelos computacionais para reconstruir a história sísmica da região. Os resultados indicam que o Cajon Pass, um ponto onde os dois sistemas de falha se aproximam, poderia favorecer um terremoto conjunto, com potencial para impactar uma área significativamente maior. A falha de San Andrés é uma das mais conhecidas e temidas do mundo. Embora o estudo não preveja uma data específica para o temido Big One, o grande terremoto esperado para o oeste dos Estados Unidos, a mensagem central é a necessidade urgente de preparação. Cientistas e moradores da Califórnia convivem há décadas com essa expectativa.
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2: A quina de São João de 2026 fez a alegria de 9 apostadores, que acertaram as 5 dezenas sorteadas. O prêmio principal, que acumulou em R$260 milhões, será dividido entre eles. Cada uma das apostas vencedoras receberá a quantia impressionante de 20.
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6: 8:59.
7: Alô você, os destaques de hoje do programa Maranhão em Debate. Francisco Oliveira fala sobre prisão do blogueiro Marco Silva. A outra manchete, Josimar de Maranhãozinho é considerado cabeça de organização criminosa no Maranhão. Ainda repercute manifestação realizada no pé da ponte por agricultores da região da Trizidela de Codó. E polícia militar prende em Codó suspeitos de envolvimento na morte de vereador de Dom Pedro. Com estas e outras, está no ar o programa Maranhão em Debate, hoje só com Lemos Panchevski. Por motivo de força maior, não está conosco hoje o nosso apresentador Veridiano Souza, mas segunda-feira, com certeza, vai estar conosco aqui apresentando esse programa que já é felicidade para o povo de Codó, do Maranhão, do Brasil e do mundo, porque nós levamos a informação com imparcialidade e respeito aos atores da notícia. Olha, hoje nós vamos comentar sobre a Copa do Mundo edição 2026. Mas eu quero também falar um pouco sobre o que nós comentamos aqui sobre lavagem cerebral. Fazer alguma correção para você, porque é de grande valia você entender como é que funciona a lavagem cerebral. O Veridiano me perguntou se o que eu estava falando para ele aqui seria uma espécie de lavagem cerebral, e eu disse que sim. E na realidade não é. Por que não é? A lavagem cerebral, ela não acontece com uma vez só. Você fala para alguém, você diz alguma coisa, você ouve alguma coisa, você está dentro de um contexto e ali a sua mente já está lavada. Não é assim não. A lavagem cerebral, ela acontece quando uma coisa é repetida várias vezes. Aí ela vai se acostumando, o cérebro vai se acostumando e de repente você já não domina mais o seu próprio cérebro. Eu vou dar um exemplo para você aqui. Eu sou acostumado a... Olha, acostumado, olha só, a palavra acostumado. Tem um verso na Bíblia que diz que as mulheres eram acostumadas a repousar em um certo dia da semana. E eu sou acostumado a levar a minha esposa e a minha netinha para a escola. Pois é. E aí eu vou levando a minha netinha para a escola pensando que estou levando a esposa. O itinerário, as ruas por onde eu vou com minha esposa para a escola que ela trabalha, é uma. E quando eu vou levar a minha netinha para a escola, as ruas são outras. Pois não é que de vez em quando eu troco as ruas. Eu vou para cá e a minha esposa diz, não, é para cá. Eu vou com a netinha diz, não, é aqui, é por aqui. Você entendeu? Então a mente ela fica cauterizada de tanto eu passar nas mesmas ruas, fazendo o mesmo trajeto, então ela vai se cauterizando. Isso acontece com a mente quando ela está envolvida com a religião, com o futebol e também com a política. Mas nós vamos falar agora é de futebol. A Copa do Mundo faz parte exatamente desse contexto. Todo mundo está esperando a Copa do Mundo de 4 em 4 anos. E se ela não for realizada, aí todo mundo fica naquela ânsia, né? Naquela esperança. Será se a nossa mente foi lavada para a gente estar esperando o Campeonato Brasileiro, né? A Série D, o seu time, como é que é isso, né? Então a Copa do Mundo ela é algo interessante, o futebol é interessante e o comentário que nós fazemos hoje é sobre o Brasil também. O Brasil se classificou em primeiro lugar no seu grupo e agora deve pegar a Suécia, a Holanda ou o Japão, né? Para você, o que seria melhor? Seria o Japão, a Suécia ou o Japão, né? Ou a Holanda, melhor dizendo. Qual seria melhor para você? Eu confesso que para mim seria melhor o Japão. Eu acho a Holanda um time muito liso e também a Suécia. Eu acho que o Japão seria melhor, eles tremeriam com a Canarinho, eu acho que seria bem melhor. Mas eu acho que o time deu uma engrenada aí, o Lancelotti testou o Neymar caiu só uma vez, né? O Endrick também estreou. Então eu acho que a seleção ela terminou por encontrar o seu caminho. Eu acho que o Brasil enfrentando aqui um desses três times, a Holanda, a Suécia ou o Japão, o Brasil tem possibilidade de vencer o jogo. Agora, que eu digo para você que a batata agora é mais funda, né? A batata não está tão rasa como na primeira fase, não, onde o Brasil jogou com a Escócia, com a Suécia e com o Marrocos, tá bom? Eu espero que o Brasil realmente faça uma boa apresentação agora na segunda fase. É mata-mata e eu quero dizer para você que o Equador venceu a Alemanha por 2-1. Quem imaginava? Pois é, venceu por 2-1 e o nosso programa é ao vivo aqui no YouTube. 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Meus amigos, programa Maranhão em Debate, nós começando o programa de hoje, nós vamos chamar logo aqui a matéria que repercutiu, continua repercutindo na cidade de Codó. Foi a manifestação que os agricultores, os fazendeiros, os donos de terras da região da Trizidela fizeram lá no pé da ponte. Pegou muita gente de surpresa, mas valeu a pena. Eu só aplaudo eles pela coragem, porque eles pagam impostos, eles desenvolvem a região, produz muita coisa para nós, ó, comer, e eles têm que ser respeitados. Vão para a zona rural, quebra o carro na estrada, na hora de escoar a produção, tem problemas, principalmente no inverno, e aí é um Deus nos acuda. essa estrada chamada de MA-123 teve aí vários anos. Ela nunca recebeu uma gota de asfalto. Ela liga Codó ao município de Afonso Cunha, mas beneficia meio mundo de produtores que estão nessa região da Trisdela e de Codó. E o olhar do governo estadual tem que ser carinhoso com essas pessoas, com esses trabalhadores que geram emprego, renda e desenvolve o município e desenvolve também o estado do Maranhão. Infelizmente, os governos, ó, Flávio Dino, Brandão, que é o atual, Rosana Sarney, Lobão, entre outros governos, nunca disseram assim, ó, nós vamos fazer. Eu me lembro que em uma determinada eleição, eu não sei se foi do governo Lobão foi eleito, eles trouxeram para Codó máquinas, várias máquinas, colocaram lá em cima, lá no alto do bode, não é? Era tratores, retroescavadeira, caçamba, e olha, a estrada vai sair. Todo mundo ficou alegre, o pessoal da 13 dela, mas simplesmente a estrada não saiu. Enrolaram e não saiu. E agora é aquela história, água mole em pedra dura, tanto bate até que fura, os agricultores cansaram, desculpem. Eles cansaram de pedir e fizeram a manifestação. Tem todo o nosso respeito, todo o nosso carinho. E continue, que vocês vão conseguir os vossos objetivos. Vamos acompanhar matéria que nós fizemos no Pé da Ponte no dia da manifestação. Acompanhe. Começou às 5 da manhã, causando congestionamento jamais visto na cidade de Codó. Tá certo? Então, aqui ainda tem parte aqui do pessoal. Vamos conversar com algum deles aqui. Fala, meu irmão. Final de protesto. E aí, o protesto, as manifestações alcançaram o objetivo?
4: Hoje foi uma manifestação pacífica, foi respeitado o que as autoridades policiais pediu, só era 2 horas de manifestação, e o pessoal aqui obedeceu o que foi pedido pelas autoridades. Agora, nas próximas que vão vir, o horário vai ser mais estendido.
7: E aí? Porque foi 5 horas da manhã, não poderia ser mais tarde? Essa manifestação?
4: Não, a gente começou combinado que o pessoal da direção da manifestação tinha com a polícia, era de começar às 6 até às 8. Foi concluído tudo certinho.
7: Certo. E aí, já tem uma data para uma outra?
4: No momento, o pessoal da organização da manifestação estão aguardando o posicionamento das autoridades, tanto municipal como do governo, estão aguardando posicionamento deles. Aí daí pra frente que vamos tomar o rumo da próxima manifestação.
7: Pra encerrar, o trabalhador da zona rural da Trisdela é forte, tá unido e vai continuar batalhando.
4: Tá todo mundo unido com um propósito só. Queremos a estrada feita, porque não tem...
7: Não pode tá esperar mundo... mais.
4: Estamos aguardando aqui o posicionamento.
7: Tá aí, minha gente. Falei com o
4: Hélio.
7: Aí, falei com o Hélio, um dos organizadores da manifestação, foi um sucesso e agora vamos esperar a resposta das autoridades, principalmente do governador Carlos Brandão. 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Então, meus amigos e minhas amigas, você aqui do programa Maranhão em Debate, você percebendo que a manifestação realmente foi um sucesso, e a imprensa, ela tem que dar apoio, né? Agora eu pergunto, todos os veículos de comunicação de Codó foram até o pé da ponte, tanto de um lado quanto do outro, mostrar o que nós mostramos, né? É uma pergunta que nós estamos fazendo. Porque, normalmente, quando alguma coisa respinga em alguém, mexe com alguém dos grandões, né? Os caciques políticos, então se eles têm, né, o veículo de comunicação, aquilo que não é bem legal para eles, eles nem mandam, nem enviam os repórteres, e aí o povo fica sem saber nada. Aqui na Lemos TV, não, é diferente. Nós estamos mostrando sempre os dois lados. E nós mostramos um lado da ponte, e agora vamos mostrar o outro lado da ponte, a manifestação dos dois lados, naquele dia que acontece essa grande manifestação contra o governador, que a responsabilidade é dele, e de outros políticos também, do prefeito também, de correr atrás para que a estrada possa sair. Vamos acompanhar. Lemos TV, para todo mundo ver, aqui é o pé da ponte, Praça Almirante Tamandaré. Foi realizada uma manifestação do outro lado do rio Itapecuru, no bairro Trizidela. E aqui ainda são os reflexos dessa paralisação, dessa manifestação, onde houve esse acúmulo de veículos aqui, ó. Nesse instante foi liberada por aqui a polícia militar e é um protesto dos moradores da Trizidela que querem o asfaltamento, a construção da MA-123. E isso já vem a luta dos moradores da Trizidela, da região da Trizidela, é longo, e o governo do estado até hoje, já se passaram vários governos e eles não atendem os reclames da população da Trizidela. Isso aqui, mais do que justo, essa manifestação hoje pela manhã aqui na cidade de Codó. Lemos TV, para todo mundo ver o que causou esse mundaréu de motos e carros, porque Codó só tem uma ponte. Brevemente teremos uma outra. Mas está aí o reflexo da população se manifestando contra o governo do estado do Maranhão, que não constrói a estrada 123. Segundo o deputado da GIB, vão fazer um paliativo. E a população da região rural da Trizidela não quer o paliativo, quer a construção da estrada. Está aí o reflexo, como o povo se manifesta, e quando o povo se manifesta, dá nisso aqui. Tá certo? Repórter Lemos, Lemos TV, para todo mundo ver. 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
6: Bom demais estar com você aqui na Lemos TV, para todo mundo ver. 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Meus amigos, olha, tá chegando, vai chegar em Codó o pré-candidato ao governo do estado do Maranhão, Eduardo Braz. Diga-se de passagem, fez uma grande administração no município de São Luís, a capital do estado, e isso terminou impulsionando esse momento de Braz ser pré-candidato ao governo do estado do Maranhão. E ele vai estar aqui em Codó. E você vai acompanhar agora o pré-candidato a deputado estadual Yuri Correia, que é o anfitrião desse momento da presença de Braz em Codó. Você vai acompanhar agora ele passando as informações desse momento que está chegando, que vai ser sexta-feira, dia 26. Acompanhe. Yuri Correia, anfitrião da visita do pré-candidato ao governo do estado do Maranhão, Braz. E aí, os preparativos, a expectativa, como é que está?
8: Estamos aqui hoje, reunindo os amigos, conversando, para a gente fazer essa grande mobilização, para recepcionar o nosso próximo governador, Eduardo Braz, governador da mudança e da esperança do Maranhão. Venha você também fazer parte dessa mudança. Codó é Braz.
6: Alô, você! Aqui do estúdio da Rádio Lemos FM, eu estou te convidando, você meu amigo, você que gosta de mim, você que é parceiro, meu ouvinte, você que me acompanha nas redes sociais, eu estou te convidando para você
7: cair também na onda Braide. O Maranhão todo já caiu e Codó a gente nem fala. E aí, o pré-candidato ao governo do estado do Maranhão, o Braide, vai estar na Praça da Bandeira às 6h30 da manhã desta sexta-feira e de lá para o Mercado Central, Rua Afonso Pena, dá aquele giro ali pelo centro da cidade e eu quero te ver lá, tá bom? Às 19 horas temos uma reunião daquelas de você gostar, né? Na casa do pré-candidato a deputado federal, Nonato Sampaio, ali pertinho do CRM, o Conselho Regional de Medicina, por trás do antigo CETECMA, tá bom? Vem, vem, é a Onda Braide, você faz parte da Onda Braide.
6: Yuri Corrêa, anfitrião da visita do pré-candidato. Então, você acompanhando o pré-candidato Yuri Corrêa, convidando você para fazer parte desta grande onda, que é a presença de Braide aqui na cidade de Codó. Eu entrevistei ele alguns dias, quando ele estava fazendo alguns vídeos, né? E ele prometeu que viria, que voltaria à cidade de Codó para cumprimentar o povo, né? Ter aquele contato direto, tete a tete. E sexta-feira, às 6h, ele vai estar na Praça da Bandeira e você deve estar lá com a gente, né? Para sentir de perto ali o que esse pré-candidato Braide tem de propostas, né, para o estado do Maranhão. E de lá o Braide vai para o Mercado Central, como eu já falei no vídeo, vai para a Rua Afonso Pena e à noite, só refrescando aí a sua mente, tem uma reunião na casa do pré-candidato Nonato Sampaio, onde lá as lideranças políticas e o povo estarão lá. E você, de qualquer lugar de Codó, você pode ir, a entrada é franca, para você conhecer mais de perto o pré-candidato ao governo do estado do Maranhão, Eduardo Braide, do PSD. Tá bom assim? Tá ligado? Estamos juntos, misturados e abençoados aqui na Lemos TV para todo mundo ver. 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Meus amigos, agora nós vamos ver como é que é a situação do senador, né? O senador no Brasil recebe muito dinheiro, tem vários penduricalhos, é auxílio gasolina, é auxílio automóvel, é auxílio moradia, meu irmão, e tem um saláriozão gordo também. E na Suíça, vamos fazer um comparativo aqui para você, que na Suíça eles ganham muito mais do que no Brasil. É. Um senador no Brasil não chega nem perto do que ganha um senador na Suíça. Ave Maria, meu irmão. Você vai verificar e preste bem atenção nesta matéria que nós vamos apresentar para você, fazendo esse comparativo entre o Senado brasileiro e o Senado da Suíça, que é um país rico, um país lá da Europa. Acompanhe.
9: Senador na Suíça e senador no Brasil. Na Suíça, o salário de um senador equivale a 2 salários mínimos suíços. No Brasil, o salário de um senador equivale a 30 salários mínimos brasileiros. Na Suíça, o senador só tem direito a um assessor de gabinete. No Brasil, o senador tem direito a 12 assessores de gabinete. verba de gabinete e cota parlamentar para um senador suíço equivale a um salário mínimo. Para o senador brasileiro, pasmem, equivale a mais ou menos 150 salários mínimos todo mês. Na Suíça, o senador não tem direito a apartamento funcional. No Brasil, tem direito a apartamento funcional. Se não quiser morar no apartamento, recebe um auxílio moradia de R$ 5.500 por mês. Agora vamos ver o resultado do trabalho desses políticos em seus países. No ranking de países com a melhor saúde, a Suíça está entre os 5 primeiros países. Já o Brasil não está sequer entre os 70 primeiros países. Quando a gente fala de educação, a Suíça está entre os 10 primeiros países. Já o Brasil não está sequer entre os 50 primeiros países. Segurança, a Suíça é considerada por muitos um país mais seguro do mundo. Já o Brasil, quando a gente fala de segurança, a gente está na merda, né, meu? Violência aqui está tomando de conta geral. Quando a gente fala de IDH, Índice de Desenvolvimento Humano, a Suíça ocupa a segunda ou a terceira posição. O Brasil está na posição de número 84. Isso mostra que esses altos salários que nós pagamos aos nossos políticos não traz boas políticas públicas. Por que a gente não cria um PL, um abaixo-assinado? Por que a gente não faz algo para cortar esses benefícios? Para trazer o político para a nossa realidade, do nosso dia a dia? Porque enquanto eles vivem como semideuses, eles não vão fazer nada de benéfico para a gente. Eles não vão se preocupar com o nosso bem-estar. O político nem pega ônibus, nem anda de. Nem usa SUS, não usa nada. Os caras vivem no luxo, no luxo. Aí vão se preocupar com a gente?
7: Então, meu amigo, você acompanhou que, na realidade, não é como eu falei, né? É o inverso. Na Suíça, o senador ganha pouco. E a qualidade de vida do país é muito melhor do que a do Brasil. Aqui os senadores fazem a festa. Deitam e rolam com o dinheiro público, e aí você, se não pode fazer nada para mudar isso, pelo menos escolha nessas eleições de 2026 um bom nome para o Senado brasileiro. O Maranhão tem duas vagas. O Maranhão tem direito a duas vagas esse ano e direito também a 18 vagas para a Câmara Federal. Então seja criterioso, mas não vote em qualquer um, porque talvez você fazendo assim, abre um precedente para que as coisas mudem nesse país. Quero mandar aqui um abraço para meu amigo João Batista. Obrigado por estar antenado com a gente, ligado, plugado aqui na Lemos TV para todo mundo ver. Veridiano não veio por motivo de força maior, mas vai estar conosco na segunda-feira aqui na bancada do programa Maranhão em Debate. Você acompanhando com a gente, o oferecimento, você já sabe, o oferecimento, vamos para um comercial e um bloco comercial, nosso break, e a gente volta já já com mais informações. Olha, já já a gente volta com a matéria, eu não sei se já vai dar pra gente, não sei como está aí a nossa produção, né? Nossa redação, eu não sei como é que está, mas nós vamos mostrar como é que está a situação aí de Marco Silva, blogueiro que foi preso, né? Você vai acompanhar já já aqui no programa. Vamos para o nosso break comercial, a gente volta já.
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0: 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Aí, rapaz, é bom demais, João Batista, é bom demais, Aécio. Aí você de onde? Anajatuba, né? Meu amigo Manuel de Teresina, no Piauí, Marinalva Lemos, lá no Saviano, em São Luís, todo mundo antenado aqui no programa Maranhão em Debate. 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Meus amigos, olha, o Vigia Topado tem espaço aqui também no programa Maranhão em Debate, mostrando como é que está a realidade do município. Se o município está pagando bem, se está não pagando, como é que está? Como é que está o governo? Fé, trabalho e futuro. Nós precisamos de prefeitos que sejam honestos, corretos e que honrem, não é? Principalmente com o salário dos trabalhadores. Aliás, os trabalhadores sempre recebem sempre aquele salário merreca, né? E então, eles precisam que seja o pago o salário deles em dia, porque já é tão pouquinho e ainda atrasa. Mas será se é isso que o Vigia Topado vai falar? Vamos acompanhar a matéria aqui do Vigia Topado no programa Maranhão em Debate.
1: De bom empresário pagador a prefeito mal pagador da cidade de Codó. É isso mesmo, população de Codó. Dono de carro pequeno, dono de ônibus, dono de caçamba, estão com 3 meses. Parece brincadeira, prefeito. 3 meses, prefeito, é 90 dias sem receber o seu salário. Seus carros são alugados para a prefeitura, então com esses 3 meses sem receber. Além do mais, população de Codó, e quem for na prefeitura cobrar esses pagamentos, são mandados embora. Até que ponto chegou a cidade de Codó? Prefeito, pelo amor de Deus, prefeito, pague o povo, prefeito. Essas pessoas que têm esses nomes, que têm essas caçambas, que têm carro pequeno, prefeito, eles precisam do salário dele todos os meses, prefeito. São 3 meses, população de Codó, com salário atrasado. E quem for lá é mandado para a rua. Como é que pode um prefeito desse, um bom pagador como empresário, e quando virou prefeito ficou mal pagador?
0: Então nós aqui estamos para reivindicar exatamente que o prefeito pague religiosamente o salário dos seus funcionários, ou os salários da viúva, né? É como eu já falei, a pessoa recebe tão pouco e tanto dinheiro que a prefeitura tem e atrasam salários. Eu não sei se esses trabalhadores estão na terceirizada. Se tiver, é fatal. É fatal. Agora, eu quero que o prefeito diga por que não está pagando. Está faltando dinheiro? Porque tinha um vereador em Codó que ele falava, né, dinheiro tem. Dinheiro tem. Ele dizia, né? Ela não faz porque não quer, porque dinheiro tem. Então, nós sabemos dos milhões que a Prefeitura Municipal de Codó recebe. Entretanto, está dando esse problema aí. Como empresário, nós não temos nada a falar de mal. Nada, não. É um excelente empresário no estado do Maranhão. Um dos maiores. É um mega empresário. Agora, como prefeito, está pisando na bola. Está pisando na bola como ex-prefeito doutor José Francisco. A verdade é essa. Nós não podemos esconder. Vamos esconder por quê? Né? Por que que vamos esconder? Está pisando na bola com o povo de Codó. Não é para atrasar. E se atrasar, emite uma nota dizendo, minha gente, eu não tenho dinheiro. Está acontecendo isso, assim, assado. É por isso que eu não estou pagando. Mas não paga e não diz nada. Os vereadores ficam lá caladinhos lá da situação, não diz nada, não é para ser assim. Vamos tratar o trabalhador com carinho, porque é eles que fazem a máquina girar. É eles que fazem a coisa andar. É o trabalhador da prefeitura, é o gari, é o professor, é o vigia, é a merendeira, todo mundo, é a máquina. Se eles não estão recebendo dinheiro, eles não trabalham, não produzem, pronto, aí a máquina para. E se a máquina parar, pronto, aí o prefeito já está rodado, a verdade é essa. Mas, meus amigos, está rodado mesmo é o povo do Maranhão. O deputado Josimar de Maranhãozinho se entrou, não sei nem se o termo correto é esse, mas ele entrou numa enrolada tão danada no Maranhão. E aí, meu amigo, ordem de prisão não foi preso ainda porque está no mandato. Se saísse ou se sair do mandato, o pau canta. Mas vamos acompanhar como é que está a situação do Maranhãozinho. A Polícia Federal no seu encalço, dinheiro e tanta coisa. Esses são os deputados que nós elegemos. Mas você vai acompanhar agora. Tenha cuidado. Cuidado demais na hora que você for votar. Para não votar em deputados que não prezam pelo eleitor, pelo Maranhão, pela coisa séria. Diz que político é bicho ladrão. Eu não acredito nisso. Tem gente que não é ladrão. Tem político sério, honesto. Eu não sei onde está, mas que tem, tem. Vamos lá, acompanhar.
2: O federal está nas ruas aqui em Brasília, desde as 6 e pouca da manhã, e também no Maranhão, em São Luís, cumprindo, né, mandado de busca e apreensão contra o deputado federal pelo PL, Josimar Maranhãozinho, em locais ligados a ele aqui na capital, também na residência dele no Maranhão, e o escritório dele também numa cidade interior do Maranhão. Isso porque ele é considerado o cabeça num esquema de corrupção. Ele, basicamente, liberava propina em troca de um percentual de cerca de 25% do que era liberado para cidades do interior do Maranhão. E essa não é história nova, tá, gente? O Josimar Maranhãozinho já foi até condenado pela primeira turma do Supremo Tribunal Federal por conta disso, só que ele não perdeu o mandato porque ele ainda pode recorrer, ainda não transitou em julgado essa decisão da primeira turma. E o plenário, né, do Supremo, ou o plenário do pode recorrer, ainda não transitou em julgado essa decisão da primeira turma. E...

0: divisão dos valores com os comparsas e foi flagrado por câmera escondida contando maços de dinheiro no escritório dele. E ele ainda intimidava, tá, quem não repassasse o percentual que ele cobrava. A informação de que ele comandava a coação e ameaçava diretamente prefeitos que atrasavam ou tentavam resistir ao pagamento das propinas. E essa propina era basicamente um pedágio de 25%. Josimar Maranhãozinho cobrava essa propina sobre o valor total de cada emenda destinada aos municípios. E a Polícia Federal destaca a atuação no município de São José de Ribamar, principal cidade maranhense identificada e que foi o estopim da investigação lá atrás. Segundo a Polícia Federal, o Maranhãozinho e os aliados dele teriam recebido mais de R$1.600.000 em propina, em dinheiro vivo, para liberar cerca de 6 milhões e 600 mil emendas que eles solicitaram ao Ministério da Saúde.
1: Meus amigos e minhas amigas, eu estou triste, né? Dá vontade até de chorar. Por que dá vontade? Porque o Paulo Curió, prefeito de Turilândia, foi preso com todos os vereadores, vice-prefeita e mais cambau foram presos, tá? E aí uma desembargadora foi lá e solta os meninos aí, solta tudo, solta, solta, libera, libera, eles já estão cansados, cansados de estarem na penitenciária de Pedrinhas, libera, libera, e liberaram, eles foram para casa. Chegando lá, foram recebidos com tapetes vermelhos pela população. É festa! Chegou Paulo Curió com a sua comandita, tal, tal, tal, tal. Aí, festa, motocada, carreata. Foi assim. Aí nós temos aqui o Josimar de Maranhãozinho. Se ele se candidatar, mesmo o povo sabendo de tudo que aconteceu, que está acontecendo, a Polícia Federal desvendando tudo, aí o povo vota de novo. Então o Maranhão não vai sair do atoleiro tão cedo, o atoleiro da corrupção, da bandalheira, da safadeza. Não é possível que um eleitor, sabendo que o seu candidato a prefeito, o seu candidato a governador, candidato ao Senado, sei lá, candidato a ministro. Não existe candidato a ministro, né? Aí o eleitor vai lá e vota. Nós gostamos é da roubalheira, nós gostamos é da safadeza. Não muda não, meu irmão. O Maranhão vai continuar sendo o estado mais pobre da federação, com mais de 40 cidades que têm o pior IDH do Brasil. Ou você muda nessas eleições, ou nós vamos continuar na pior. Continuar lascados, arrebentados. Tenha cuidado. É aqui o programa Maranhão em Debate que vai mostrar mais um negocinho aí para você ver como é que é a corrupção nesse estado aqui. Nós estamos lutando para ver se, pelo menos, a gente ameniza a situação. Se nós não conseguimos estancar a corrupção, pelo menos daí um jeito aí de diminuir. Não é? Porque os caras, 25% que o Josimar de Maranhãozinho pegava aí. Prefeito na mão dele, ele elegeu ainda, sabe quem? A esposa como deputada federal também. Rapaz, é fácil demais no Maranhão. É fácil. Vamos acompanhar a outra reportagem para você ver como é a corrupção no Maranhão. Aí, ó, preste atenção, te liga, se ligue, aí, ó, aí é só dinheiro que a Polícia Federal encontrou, viu? A Polícia Federal, ela vai pra cima e aí já vai sabendo onde é que estão os maços, viu? Onde é que estão os pacotes, aí, ó, viu? Aí o eleitor, vendo um negócio desse, ele dá a volta ainda. Meu Deus do céu, ninguém aguenta mais, ninguém aguenta. Olha, nós vamos para um rápido intervalo comercial e a gente volta já já com mais informações. Lembrando de que nós vamos falar aqui sobre a prisão do blogueiro Marco Silva, Nós temos um vídeo, acho que você

0: já teve acesso ao vídeo. Nós vamos rodar esse vídeo aqui com o jornalista Francisco Oliveira e você vai acompanhar já já aqui no programa Maranhão em Debate.
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0: você, todo mundo ligado aqui no Maranhão em Debate, programa que não tem medo. Nós não temos medo, não. Nós só temos medo aqui dos castigos de Deus. Né? A gente tem medo. Mas, meus amigos, você agora vai acompanhar, mas antes eu quero dizer para você que você deve dar uma passadinha, sabe aonde? 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Agora vamos acompanhar uma matéria que nós fizemos ali na Igreja de São Pedro. A igreja está com as missas, né, com o festejo. E nós fomos lá, conversamos com o pároco. E você acompanha agora aqui no programa Maranhão em Debate. Lemos TV, para todo mundo ver a cidade de Codó. E a gente fazendo jornalismo com imparcialidade, respeitando todos os grupos políticos, religiosos, sociais. E nós estamos aqui na Igreja de São Pedro. As missas estão acontecendo, tema Nutridos pelo Pão, Edificamos Nossa Igreja. Ali é o palanque, né, onde está acontecendo a missa. Também aqui no templo, aqui é o templo de São Pedro, festejo de São Pedro. E agora nós vamos conversar com o pároco, e já a gente vai mostrar também a pracinha para você. E agora conversando aqui com o pároco, o padre Jaime Lima. Padre, e a programação? Vai até segunda-feira? Como está andando essa programação bonita aqui da Igreja de São Pedro?
1: Muito bem, todos os dias nós temos a Santa Missa às 19 horas, temos a barraca de lanches, o povo participando, se confraternizando. Temos um momento também muito especial no próximo domingo, dia 28, que é a segunda edição da Corrida de São Pedro, às 6 da manhã, reunindo aí em torno de 700 corredores. E no encerramento, segunda-feira, dia 29, a procissão a partir das 17h30 e logo após a Santa Missa de encerramento.
0: Toda a cidade está convidada.
1: Toda a cidade é convidada a participar conosco e celebrar esse grande momento.
0: Todas as paróquias, né?
1: Exatamente.
0: Ok, festa bonita. Você vai acompanhar, a matéria é longa. Você vai acompanhar nos grupos de WhatsApp. E depois nós vamos reprisar para você, tá bom? Na segunda-feira nós vamos ter mais tempo. Nós vamos reprisar essa matéria aqui no programa Maranhão em Debate. Mas, meus amigos, está chamando a atenção muito mesmo. Está circulando as informações da cidade, é a prisão do blogueiro Marco Silva. E o repórter que trabalha no governo Fé, Trabalho e Futuro, ele gravou um vídeo e postou nas redes sociais, e você vai acompanhar agora o repórter Francisco Oliveira falando sobre a prisão do repórter do blogueiro radialista Marco Silva. Acompanhe.
2: Saiu o resultado do inquérito policial que investiga o blogueiro Marco Silva. Ele foi preso há 2 semanas na cidade de Codó e está sob custódia na penitenciária aqui do município. O resultado dessa investigação saiu hoje, emitido pela Polícia Civil, mais especificamente pelo Departamento de Combate a Crimes Tecnológicos. Estão investigando o blogueiro Marco Silva. É importante que você preste atenção no que diz o resultado desse relatório final apresentado pela Polícia Civil lá na cidade de São Luís, portanto, na capital maranhense. Fique atento, então, para o que diz esse relatório. A Polícia Civil diz o seguinte, que constam no relatório de investigação as informações relativas à análise dos dispositivos apreendidos durante a busca e apreensão realizada em 29 de abril deste ano. Conforme consignado no referido relatório, os aparelhos celulares eles estavam protegidos com senha e isso inviabilizou parte do acesso ao material que contém nesses aparelhos. Porém, o notebook da marca Dell Esse notebook que foi encontrado na casa do Marcos Silva e que foi apreendido pela polícia quando houve, né, a primeira fase da busca e apreensão na casa dele, tudo foi acessado pela Polícia Civil para que pudesse fazer a análise desse material. E da análise desse notebook, foi encontrado um material que eu tenho certeza que você que está acompanhando aqui em nosso Instagram vai ficar estarrecido, porque a Polícia Civil descreveu como estarrecedor o conteúdo desse material encontrado no notebook do Marcos Silva. Mas para que você não fique aguardando muito, eu vou listar aqui para vocês o resultado desse indiciamento que foi feito pela Polícia Civil ao Marcos Silva. Ele foi indiciado pelos seguintes crimes: calúnia, pelas reiteradas publicações que foram imputadas, e difamação, pelas reiteradas publicações ofensivas. Ele também foi indiciado por perseguição, está descrito aqui pela polícia como reiterada perseguição à vítima com ameaça à integridade psicológica, perturbação na esfera da privacidade. Também tem extorsão, né? Ele também foi indiciado por crime de extorsão, que é pela exigência de dinheiro de vantagem econômica, né, indevida mediante grave ameaça à reputação da vítima. Ele também foi indiciado pelo crime de posse irregular de arma de fogo de uso permitido. O que quer dizer isso? A arma do Marcos Silva, a pistola Taurus, ela está registrada na Polícia Federal no nome dele. Porém, o endereço em que foi apreendida, que foi no dia que a polícia esteve na primeira vez na casa do Marcos Silva, que levou, inclusive, a esposa dele detida por desacato, a polícia levou essa pistola dele que foi encontrada e na Polícia Federal ela está registrada em outro endereço. Por isso, ele foi indiciado pela posse irregular. Mesmo a arma estando no nome dele, ele não tem porte. Então, ela não deveria estar no local onde foi encontrada, ou seja, nesse endereço atual, que é a casa dele onde ela foi apreendida. Desobediência, pelo crime de desobediência, e é o descumprimento de ordem judicial. O que acontece? No dia em que a esposa do Marcos Silva foi levada detida, ele foi notificado de que não podia mais citar o nome do deputado Najib, né, que foi o autor desse processo todo. Porém, a polícia ainda estava lá, a esposa dele estava sendo colocada na viatura e ele aproveitou já para fazer um vídeo para novamente difamar o deputado, o Francisco Najib. Então aí já começou a primeira desobediência, ou seja, ele acabara de receber, de ser notificado, e já descumpriu essa ordem judicial ali mesmo na presença dos policiais. E um outro crime, e esse vocês vão ficar estarrecidos também, eu até fiquei inclusive, pelo armazenamento de pornografia infantil. É isso mesmo. Eu vou procurar para vocês aqui a parte em que está no relatório que fala justamente dessa questão da pornografia. Olha o que diz o relatório da polícia, para que não fique muito extenso esse vídeo para você. A polícia diz o seguinte: impõe-se consignar que os arquivos analisados relacionados à pornografia infantil são estarrecedores, isso quem está dizendo é a polícia em seu relatório, e evidenciam de forma inequívoca que as cenas de natureza sexual neles registradas envolvem crianças e adolescentes submetidos a contexto manifesto de exploração sexual infanto-juvenil. O conjunto do material apreendido, sua expressiva quantidade e a forma deliberada, organizada e persistente de armazenamento demonstram a inequívoca intenção de manter e preservar tais conteúdos ilícitos. Tais circunstâncias revelam elevado grau de envolvimento do investigado, no caso o Marcos Silva, com esse tipo de material, evidenciando interesse sexual por conteúdos que retratam a exploração sexual de crianças e adolescentes. Mais adiante, numa outra página, a polícia, inclusive, diz o seguinte, ela mostra, olha só, esse print aí do celular foi feito de uma conversa do Marcos Silva com a esposa dele, em que o conteúdo dessa comunicação ela corrobora, ele corrobora os achados do exame do notebook, né, que revela tratar-se um investigado de pervertido sexual. Isso é a polícia quem está dizendo, está o chamando de pervertido sexual com inclinação para a pedofilia, circunstância que agrava de sobremaneira a gravidade concreta da conduta e a periculosidade do agente. Eu volto já para essa questão da pedofilia, mas a polícia também ela encontrou uma conversa do Marco Silva com Larissa DP, todo mundo conhece, encontrou essa conversa que você está vendo aí na tela do Marco Silva com a Larissa DP, em que ele admite ter conhecimento da proibição sobre falar sobre o nome do deputado Francisco Najib. No entanto, ele admite que está violando essa ordem judicial. Então, isso foi uma prova cabal também para a justiça. Mas vamos voltar para a questão da pornografia. Portanto, agora, o Marco Silva passa a ser indiciado. Olha só o que diz, só para finalizar. O exame do computador, notebook, apreendido em poder do investigado, ou seja, em poder do Marco Silva, formalizado no relatório da investigação policial, revelou armazenamento e equipamento vinculado ao perfil do usuário do próprio investigado, de aproximadamente, olha só, a quantidade de arquivos pornográficos que a polícia encontrou no notebook do Marco Silva. 2.742 arquivos de natureza pornográfica que eram mantidos permanentemente e organizado no diretório, organizava em pastas e mantinha tudo ali renomeado, era tudo muito organizado, né? O material era todo organizado no computador. Dentre esse acervo, foram identificados e separados para análise individualizada arquivos de vídeo contendo indivíduos com aparente identidade infanto-juvenil em contexto de natureza sexual, com indícios de relação com exploração sexual infanto-juvenil. A forma deliberada e permanente de armazenamento, aliada à vinculação do equipamento ao investigado, ou seja, ao Marco Silva, demonstra a materialidade e a autoria do crime de armazenar por qualquer meio registro contendo cena de sexo explícito ou pornográfica envolvendo criança ou adolescente, que está tipificado no artigo 241B do Estatuto da Criança e do Adolescente, permanecendo material original preservado para que possa ser periciado em caso que seja questionado, né? O que que acontece agora? Esse inquérito ele é encaminhado para o Ministério Público, que vai fazer ali mais suas investigações, caso ache necessário, e a partir daí vai decidir se denuncia ou não Marco Silva para a Justiça. Esse vai ser o próximo passo. Vai para o Ministério Público, depois o Ministério Público decide se faz a denúncia ou não, se apresenta a denúncia ou não para a Justiça.
0: Meus amigos e minhas amigas, crianças, o que nós sabemos é que Paulo diz que quem planta, colhe. Né? Nada contra o repórter, o blogueiro Marco Silva. Cada um resolva as suas ações, aquilo que você construiu, que você, se puder desmontar, desconstruir, que desconstrua. Cada um de nós somos responsáveis pelos nossos atos. A verdade é essa. Agora, que o blogueiro terminou pegando em fio pelado. Por que que eu falo assim? Porque tem política pelo meio. Se ele não estivesse envolvido na política, citando nomes de autoridades políticas, com certeza nada teria acontecido. Né? Aí a pergunta é, agora vão falar mais de distorção ou vão falar mais de pedofilia? E é aquilo que eu falei. Quem está trazendo a notícia, eu até agradeço ao repórter Francisco Oliveira por fazer esse furo de reportagem e trazer a informação. Mas ele está ligado ao grupo, a um grupo político. É bom que se diga isso. Quem não

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1: 10 horas e 1 minuto.

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1: Alô você, todo mundo ligado com a gente, alegria total aqui na Lemos FM, a rádio do povo, tá todo mundo ligado no Maranhão, no Brasil e o mundo. Alô você do Portuga, alô você de Costa, do Costa do Marfim, tá todo mundo ligado, país de língua portuguesa. Alguns minutos atrás eu estava ouvindo uma rádio de Portugal, né? Mas a língua deles, quer dizer, o português deles, a gente tem que ficar bem atento, porque a gente termina captando ali muito assim do que eles estão falando, não. O português de Portugal é totalmente diferente do português do Brasil. O português do Brasil, o português é mais solto, eles falam assim com a língua meio travada, né? Pois é, e aí o português de Moçambique também é assim, o português de Guiné-Bissau, o português de Macau, na China, perdão. Então, nós estamos aqui falando para meio mundo de gente, muita gente ligado com a gente. Alô, você da Mirindima, do quilômetro 17 de São Luís do Maranhão, de Imperatriz, de Bacabal. Alô, meu amigo Pádua. Deve estar em Bacabal acompanhando aqui o programa Coisas do Povo, a maior audiência do rádio, que já começou no seu rádio, no seu celular e no seu coração.

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2: Ok, agora é hora das manchetes, é hora dos destaques, é a escalada do Coisas do Povo.
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2: Vamos para a manchete número 1, polícia policial, polícia prende homem condenado a 21 anos de prisão.
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2: Hoje tem momento Projeto Codó Solidário, falando de solidariedade no seu rádio e no seu celular.
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2: No Pitadinha de Religião, Bispo Renato Cardoso reage à PF e alega perseguição contra a Igreja Universal.
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2: Codó, Câmara de Codó prorroga contrato com distribuidora de combustível de São Paulo em meio a inquérito civil sobre abastecimento da Prefeitura.
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2: E no polícia policial, mais uma vez, justiça enquadra a gestão de Fernando Pessoa e dá 15 dias para a Prefeitura de Tuntum regularizar o portal da transparência e divulgar folha de pagamento. Eu já vi esse filme em uma outra cidade.
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1: Ok, todo mundo ligado, obrigadão, é o Coisas do Povo que já começou e agora nós vamos detonar muitas informações e você acompanhando com a gente a Coqueluche do rádio, tá todo mundo antenado, todo mundo ligado e aqui nós temos o oferecimento, né, aqui no nosso programa, obrigadão você por estar com a gente.
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1: Vamos a Brasília com as informações chegando aqui no estúdio da Lemos FM. Trabalhadores nascidos em julho e agosto podem sacar PIS/PASEP. A reportagem é de Diego Brião, agência Rádio Web. No programa Coisas do Povo.
2: Os trabalhadores e trabalhadoras que nasceram nos meses de julho e agosto estão habilitados para receber o pagamento do abono salarial PIS/PASEP 2026. De acordo com o que informa o governo federal, tem direito ao benefício aqueles que receberam no ano base de 2024 remuneração média de até R$ 2.766. Também compõe a lista de requisitos a necessidade de o trabalhador estar cadastrado no PIS/PASEP, Programa de Integração Social ou Programa de Formação do Patrimônio do Servidor Público, há pelo menos 5 anos. É necessário ainda ter trabalhado com carteira assinada para empregadores contribuintes por pelo menos 30 dias no ano base, além de ter os dados informados corretamente pelo empregador na Relação Anual de Informações Sociais ou no E-Social. Entre as alternativas de saque está a rede Banco 24 Horas, que é gerida pela empresa Tecban. O gerente de produtos e canais de distribuição da Tecban, Rodrigo Maranini, lembra a data limite para resgatar o valor.
3: Este abono salarial é um benefício no valor de até um salário mínimo, concedido anualmente a trabalhadores da iniciativa privada e também a servidores públicos que atendam aos requisitos do programa. Neste momento, o benefício é destinado a trabalhadores que nasceram nos meses de julho e agosto, e os valores ficarão disponíveis para saque até o encerramento do calendário, que neste ano é 30 de dezembro. Então, é importante as pessoas sacarem esse valor em 2026.
2: Rodrigo Maranini também reforça a abrangência da rede.
3: O Banco 24 Horas, ele consegue, de uma forma muito rápida e prática, auxiliar o beneficiário para verificar se o seu crédito já está disponível na conta dele. Hoje, a rede Banco 24 Horas está presente em mais de 2.100 municípios espalhados pelo Brasil. São mais de 150 instituições conectadas em um único ponto de atendimento, o que permite ali a população realizar diversas transações, como saque, consulta, pagamentos, recarga de celular e com muita conveniência e agilidade.
2: O valor pago é proporcional ao tempo de serviço. Ele equivale ao salário mínimo vigente dividido por 12 e multiplicado pela quantidade de meses trabalhados. Vale lembrar, o salário mínimo deste ano é de R$ 1.621. A consulta em relação ao benefício pode ser feita pelo aplicativo Carteira de Trabalho Digital, pelo portal gov.br, pela Central Alô Trabalho no telefone 158 ou diretamente nas instituições financeiras responsáveis pelo pagamento. Agência Rádio Web, produção e reportagem, Diego Brião.
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1: 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Olha, já informações do meio policial, muita informação do submundo do crime aqui no programa Coisas do Povo. Você acompanhando tudo, meu irmão. É aqui, é a coqueluche do momento, programa Coisas do Povo. De manhã, a partir das 5 horas da manhã, 9 horas da manhã, às 13 horas. E também você encontra o Maranhão em debate, às 18 horas, aqui na Rádio Lemos FM. Você tem que lembrar também que você assiste o programa Maranhão em Debate na Lemos TV para todo mundo ver, às 7 horas da noite, ao vivo no YouTube. 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Vamos que vamos com você, sempre levando a informação com imparcialidade. Nós não temos compromisso com nenhum grupo político, com nenhum grupo religioso. A nossa missão é levar a informação nua e crua pra você aqui na Lemos FM, a Rádio Show do Maranhão.
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1: Alô, você, podemos chamar já o... Vamos de Momento Projeto Codó Solidário.
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1: Alô, você do bem, alô, você da solidariedade, você que estende a mão ao seu irmão, não está fazendo nada errado, você está só ajudando, cumprindo a missão, né, que o mestre repassou para você através de sua palavra. Ele diz que nós devemos ajudar aqueles que precisam, que estão sofrendo, estão com uma dor muito grande. Você tem que ajudar, tem que estender a mão, é assim que tem que ser. Jesus se preocupou com o ser humano. Se você ler com cuidado a palavra dele, a Bíblia Sagrada, você vai ver que a preocupação central é que os humanos vivam em paz uns com os outros, né? Compartilhando aquilo que ele deu para cada um de nós. Então o projeto Codó Solidário vem aí trabalhando desde 2019, fazendo um bom trabalho na cidade de Codó. Hoje mesmo foi entregue uma cadeira de rodas, mas antes, vamos ler o que diz Provérbios capítulo 19 e o versículo 17. Olha, a Bíblia descarta a importância, a Bíblia destaca a importância de cuidar e proteger os necessitados. Textos sagrados mostram que ajudar as vítimas é um ato de amor ao próximo e de obediência a Deus, trazendo grandes recompensas espirituais. Provérbios capítulo 19, versículo 17. Quem trata o pobre com segurança. Não, vamos repetir para você. Quem trata o pobre com segurar, empresta ao Senhor e ele o recompensa. Muito bem. Então você está sabendo agora que você que ajuda o pobre é como se você estivesse emprestando a Deus. Na realidade é. Lucas capítulo 12, 33. Vendam os seus bens e considerem aos pobres. Aos pobres. Façam para vocês bolsas que não gastem com o tempo. Um tesouro nos céus que não se acabará. Então você está sabendo através da palavra do Eterno, você que é católico, evangélico, budista, você que é cartomante, você que não tem religião, você deve ajudar os pobres necessitados. Pois bem, o projeto Cordão Solidário entregou mais uma cadeira de rodas hoje para a dona Francisca da Travessa Presidente José Sarney, no bairro São Francisco, hoje. Então o vídeo foi postado no grupo do projeto e a gente só tem que agradecer aos doadores. Agradecer primeiro a Deus e agradecer também aos doadores. Que Deus possa abençoar a pessoa que vai usar essa cadeira de rodas e que Deus possa abençoar muito aqueles que doaram a cadeira de rodas. Que Deus possa abençoar a todos e que possamos passar a ser sempre solidários. Momento Projeto Codó Solidário. Fazer o bem sem ver a quem. Fica por aqui e volta em uma outra edição do programa Coisas do Povo.
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1: Alô você, meus amigos. Olha, são coisas que a gente não quer falar, mas a gente às vezes tem que falar, né? Porque se a gente não falar, as pedras vão clamar. Eu estou extraindo algo aqui da palavra. Olha, a Câmara de Codó prorroga contrato com distribuidora de combustível de São Paulo em meio a inquérito civil sobre abastecimento da prefeitura. Porque essa empresa, a empresa envolvida aí com o PCC, com essas organizações criminosas, já está em investigação aí pelo Ministério Público. E a prefeitura compra e agora a Câmara de Vereadores também compra da mesma empresa. Rapaz, eu acho que não é assim, não. Se deu enrolada, se está com as enroladas, era para ir aí para um outro pregão, para uma outra licitação e comprar de uma outra empresa. Essa empresa, qual o posto que ela tem aqui na região do Maranhão? Pelo que se sabe, ela não tem nenhum posto de combustível operando, vendendo na cidade de Codó e nem pertinho aqui. Ela é uma empresa de São Paulo. Olha, a Câmara Municipal de Codó publicou o extrato do segundo termo aditivo ao contrato 0222/2025, prorrogando por mais 12 meses. o vínculo formado com a distribuidora de combustível Rede Sol Fuel Distribuidora S.A., responsável pelo gerenciamento do abastecimento dos veículos oficiais do Poder Legislativo. A empresa, sediada em Ribeirão Preto, São Paulo, também presta serviços relacionados ao abastecimento da frota da Prefeitura de Codó por meio de contratos firmados pela administração municipal que ultrapassam 20 milhões de reais, só com combustível. A prorrogação ocorre em meio ao aprofundamento das apurações conduzidas pelo Ministério Público sobre os contratos milionários celebrados pela Prefeitura de Codó com a Rede Sol Fuel Distribuidora S.A. Então, meus amigos, aqui não era para a Câmara entrar aqui nesse negócio, não. De jeito nenhum. Aí eu queria saber o seguinte, o que que a Câmara tem hoje de veículo para ter um contrato com uma distribuidora de combustível? Qual é o veículo? Porque não precisa, para começar, a Câmara não precisa de veículo. Cada vereador tem carro e tem moto. É, ainda precisa. Ah, mas tem uma picape que o governador Carlos Brandão enviou para todas as prefeituras do Maranhão. Perdão, uma picape enviada para todas as câmaras municipais do Maranhão. É, foi uma doação que o Carlos Brandão, governador do estado, fez aí essa boa ação para as câmaras. O objetivo não seria ou não será, né, eleger o seu sobrinho, não. Olha, aí a prefeitura vai... Ah, perdão, eu só quero chamar a prefeitura. Não é a prefeitura, é a Câmara Municipal. Aí a Câmara Municipal vai fazer um contrato de compra de combustível para abastecer uma picape. Meu irmão, isso aí não tem condição. Eu não aceito um negócio desse. Não tem como aceitar. Mas não tem como aceitar mesmo. Não tem. É, eu não tenho nada contra ninguém. Não tenho nada contra o prefeito. Então, não tenho nada contra o presidente da República. Eu não tenho nada contra Bolsonaro. Eu não tenho nada contra os vereadores. Mas, rapaz, aqui os vereadores não falam nada, não dizem nada. É, meu irmão, o negócio tá bagunçado. O negócio tá esculhambado mesmo. Tá esculhambado. Sinceramente, eu fico me perguntando. E aí os representantes do Legislativo Codense é para vir a público comunicar, dizer diante dessas matérias que são veiculadas, né, nos veículos de comunicação do município. Meu irmão, ninguém aguenta mais. Eu já tô cansado desse negócio. Tô cansado e careca de falar essas coisas aqui no programa Coisas do Povo, agora aqui na Lemos FM.
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0: não é a do seu vizinho e nem a sua.
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3: Alô, você da religião, brigadão por estar conosco aqui no Pitadinha de Religião, todo mundo procurando fazer a vontade do Eterno, fazer a vontade de Jesus para poder se salvar. Porque se não fizer a vontade dele, não ser obediente, vai ficar do lado de fora da cidade santa. E você precisa ser honesto, correto, você não pode meter a mão no bolso dos outros, não pode roubar o celular, você não pode roubar a galinha do vizinho, você não pode rasgar a Bíblia, você não pode fazer essas coisas não. Você não pode meter a mão no erário público, viu? Roubar o dinheiro da prefeitura, não pode. Se fizer isso, vai tudo pro inferno. Porque a Bíblia diz, Paulo diz lá que, ó, quem não vai pro céu, quem é? Ladrão, fornicário, não é assim que diz lá? Os glutões, é Paulo que diz, não é o que eu tô dizendo, não. Os efeminados ou afeminados, não sei qual é a palavra correta aqui, né? Qual é? Efeminados ou afeminados? Não sabe, né? Tanto vai, tá certo. Tô procurando aqui pro meu professor, mas meu professor também não tá sabendo. Mas já a gente fala aqui. Aí eu vou dizer, aquele que não é, que ele é de um gênero e quer o outro gênero. Ele tá passando pro outro lado, né? O homem é homem, mas não quer ser homem, ele quer ser a mulher. Ou então a mulher é mulher e quer ser macho, né? É o Paulo que diz, não, aí eu não vou me processar não, por favor, é o apóstolo Paulo. Esse texto ele tem, parece que em 2 ou 3 lugares da Bíblia que fala aí, né? E aí no meio desses aí tá os ladrões também. Aquele que rouba não vai pro céu não, vai pro inferno. Tô avisando, prefeito ladrão, vereador ladrão, vão tudo pro inferno. É, eu tenho que dizer aqui, rapaz. E quem se acosta com o prefeito ladrão, vereador ladrão, vai pro inferno também, porque é conivente com o negócio. O crente, o católico, tem que chegar lá, ó, meu prefeito, você tá passando a mão na grana do povo, você vai pro inferno e eu não vou ficar com você, viu? Deputado que tá comendo os contratos, aí a metade dos contratos... É, se não largar, se não mudar de posição, vão tudo pro inferno. Tô avisando. Diz que bom é aquele que avisa, né? É o amigo que avisa. Mas, meus amigos, olha, Bispo Renato Cardoso reage à Polícia Federal e alega perseguição contra a Igreja Universal. O religioso grava vídeo em mural de absolvição ou absolvições e afirma que investigações financeiras são inerentes à fé cristã. Mas, minha amiga, não sei nem o que é aqui a matéria, mas vamos ver aqui. Será se eles estão achando ruim porque estão investigando aí o Banco Digimais do Ed Macedo? Será se é isso? Vamos acompanhar aqui. São Paulo. Olha, menos de 24 horas após a Polícia Federal deflagrar a Operação Miragem, a cúpula da Universal do Reino de Deus estruturou sua contra-ofensiva de comunicação. O Bispo Renato Cardoso, genro do fundador Ed Macedo e atual líder da instituição em território nacional, divulgou um vídeo oficial em que rejeita o caráter técnico das investigações contra o Banco Digimais, enquadrando a ação da Polícia Federal dentro de um padrão histórico de suposta perseguição religiosa e midiática. Mas aí a polícia não está lá no Banco Master, é? E nunca falaram, eles nunca se manifestaram que a Polícia Federal está errada, não pode fazer isso, não pode investigar o Banco Master. Agora, quando a PF, que aí já é um indício lá, ó, é um negócio aí já ligado com o Banco Master, e aí a coisa tá feia agora pro Edir Macedo de novo. Olha, passou uns dias aí, a igreja do Edir Macedo sem estar na Berlinda, né? Era mais a Assembleia de Deus aí, falando de um bocado de coisa aí, lá do Pará, né? Lá de Marabá, do Recife. E agora a Igreja Universal voltou de novo à tona. Voltou de novo. E aí nós vamos acompanhar aqui o que o pessoal estão falando nas redes sociais. Olha, o Bispo Renato Cardoso, genro do fundador Edir Macedo, atual líder. Não, isso aqui já foi. Então vamos só aqui para fechar aqui, ó. O mural da Absolvições no Templo de Salomão, gravado no interior do Templo de Salomão, na capital paulista, e o pronunciamento de Renato Cardoso teve forte apelo visual. O bispo posicionou-se estrategicamente em frente a uma parede revestida com dezenas de capas de jornais, revistas e manchetes de décadas passadas que noticiavam escândalos e prisões envolvendo o Edir Macedo. Escute mais essa aqui. Esse aqui, ó. O que esse rapaz fala aqui? Vamos acompanhar? Pode ser? Vamos lá.
1: Federais, estaduais, senadores, como também prefeitos e vereadores, não tem nada a ver com defender a obra de Deus como eles pregam. O Bispo Macedo usa a igreja para eleger esses cães para poder defender a corrupção que acontece nos bastidores. Já não bastavam extorquir os órfãos e as viúvas com falsas promessas de bênção dentro da igreja. Agora a igreja também está envolvida no rombo do INSS. Além de extorquir as pessoas dentro da igreja, agora também está praticando corrupção na política. Vários esquemas de corrupção envolvendo o nome da Igreja Universal. E das outras vezes praticando corrupção na política. Vários esquemas de corrupção envolvendo o nome da Igreja Universal.

0: siga nas redes sociais. Eu quero que você deixe aí nos comentários, a Universal é uma igreja ou é uma seita?
1: Então tá aí, meu irmão, a confusão tá rolando alto agora com o Ed Macedo. Dizem, falam de um rombo aí de 600 milhões. Mas o Ed Macedo sempre é enrolado com essas coisas. Enrolado, foi preso algum tempo atrás. E aí, ele é bom de lábia. O cara é bom de lábia. Aí ele vai lá na igreja e chora e diz que é perseguição e tal. Meu irmão, a Polícia Federal não persegue ninguém, não. A Polícia Federal, quando vai, ela vai em cima mesmo. Onde tem fumaça, ela vai. Polícia Federal não é polícia ostensiva, não. Polícia militar. Ela é uma polícia investigativa. É uma polícia judiciária. Ela vai pra cima. Tá aí. Mas que Deus abençoe os membros, os fiéis da Igreja Universal. Ele está falando aqui que a Igreja Universal está sendo perseguida, mas não é. Pode até estar sendo perseguido, é de Macedo, né? A Igreja Universal é o povo não merece isso. O povo da Universal é um povo bom, é um povo que quer ir para o céu. O problema é que os líderes distorcem o negócio. E o povo muitas vezes não tem a sensibilidade, o entendimento e termina por, é? E termina por aceitar e defender esses larápios da religião. O Pitadinha de Religião vai ficando por aqui e volta em uma outra edição do programa Coisas do Povo.
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0: Meus amigos, olha, dia 26, sexta-feira, o pré-candidato ao governo do estado do Maranhão vai estar em Codó, começando às 6 horas da manhã, na Praça da Bandeira, de lá para o Mercado Central, depois passando pelo centro da cidade e visitando também o pessoal, os lojistas, os clientes ali da rua Afonso Pena, tá bom? Então, no centro comercial da cidade, o pré-candidato ao governo do estado do Maranhão, Braide, sexta-feira vai estar em Codó, né? E ainda na sexta, às 7 horas da noite, 19 horas, uma reunião com toda a população de Codó. Você que está acompanhando aqui, vai lá e diz: eu ouvi na rádio Lemos FM, eu ouvi o Lemos falando, e aí você participa. O local ainda não está definido. Vai ser ou na Associação Atlética Banco do Brasil, ABB, ou então no Espaço Fama, na Avenida Marechal Castelo Branco, no bairro São Pedro. No bairro São Pedro, tá bom? Então fica de butuca aí, porque está chegando a Onda Braide em Codó. Sexta-feira é a visita do pré-candidato ao governo do estado do Maranhão. Um dia desse aí foi o Laércio Bonfim, que entrou, né, fez uma reunião bonita lá na entrada da cidade, do portal da cidade, onde muita gente esteve recepcionando Laércio Bonfim, que até então era pré-candidato ao governo do estado. Agora não mais, o Laércio agora anunciou a sua desistência e agora é pré-candidato ao Senado da República pelo Maranhão.
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0: Já já tem bloco das polícias aqui no programa Coisas do Povo. Tá todo mundo ligado, todo mundo antenado, plugado na maior audiência do rádio. Vamos chamar a agência Rádio Web. Acordo entre Mercosul e Europa abre oportunidades de investimento. A reportagem é de Virginia Alves. Acompanhe.
2: Energia limpa, indústria verde, tecnologia e infraestrutura estão entre os setores apontados como estratégicos para ampliar os investimentos entre Brasil e União Europeia. Os temas estiveram em debate durante o segundo Fórum de Investimento Brasil-União Europeia, realizado em Brasília pela Agência Brasileira de Promoção de Exportações e Investimentos, Apex Brasil. O encontro reuniu representantes do setor público, investidores e lideranças empresariais para discutir oportunidades de negócio e cooperação entre os dois mercados. O presidente da Apex Brasil, Laudemir Miller, destacou o papel da agência na atração de investimentos internacionais e ressaltou a importância da relação econômica entre Brasil e Europa.
3: Nós queremos cada vez mais facilitar e acelerar os investimentos exteriores aqui no Brasil, destacadamente os investimentos europeus. No passado, né, ele exportou 348 bilhões de dólares, que foi um recorde de exportação, atraindo 77 bilhões de dólares de investimento. Com a Europa, inclusive, o Brasil tendo um recorde no fluxo de comércio de 100 bilhões de dólares.
2: Durante o encontro, também foram debatidas oportunidades ligadas ao acordo entre Mercosul e União Europeia e seus impactos para o comércio e os investimentos. O ministro do Desenvolvimento, Indústria, Comércio e Serviços, Márcio Fernando Elias Rosa, destacou a dimensão econômica de parcerias entre os dois blocos.
4: Essa formação desse grande bloco, maior bloco econômico, 22 trilhões de PIB, 750 milhões de pessoas, esse novo bloco econômico que se forma com a União Europeia e Mercosul.
2: O fórum também abordou temas como transição energética, infraestrutura digital, minerais críticos e cadeias produtivas sustentáveis. A proposta é ampliar a cooperação entre Brasil e União Europeia e estimular investimentos em projetos voltados ao desenvolvimento econômico, à inovação e à sustentabilidade. Agência Rádio Web, produção e reportagem, Virgínia Alves.
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0: Agora é hora do Bloco das Polícias. Você acompanhando aqui no programa Coisas do Povo, Submundo do Crime, as notícias. E você só acompanha aqui. Olha, a PRF instala sinalização eletrônica na 222 para reforçar a segurança em Itapecurumirim. A Polícia Rodoviária Federal iniciou a instalação de sinalização eletrônica no trecho do Alto do Bebedouro, na BR-222, em Itapecurumirim. A iniciativa busca aumentar a segurança viária e reduzir o número de acidentes em uma das áreas de maior fluxo de veículos do município. Segundo dados do Corpo de Bombeiros, apenas no mês de maio foram registrados 23 ocorrências relacionadas a atendimentos pré-hospitalares e sinistros de trânsito com vítimas. Os números reforçam a necessidade de medidas preventivas voltadas à redução dos acidentes e à preservação de vidas. Está aí, bom trabalho da PRF em instalar essas barreiras eletrônicas para reduzir os acidentes e também até mortes, né? Acidentes que têm vítimas fatais. Tá certo? Tá certo, tá certo, tá certo. Meus amigos, vamos agora à Baixada Maranhense. Vamos a Pinheiro com Batista Peixoto aqui no Polícia Policial.
6: Um homem identificado como Diego de Jesus Viegas foi morto a tiros na manhã de ontem na rodovia MA-310, no município de São Bento, aqui na Baixada Maranhense. O crime é investigado pela Polícia Civil. Segundo informações da Polícia Militar, a guarnição que realizava patrulhamento na região foi acionada por populares logo após o ocorrido. Ao chegarem no local, os policiais encontraram a vítima já sem os sinais vitais, apresentando múltiplas perfurações provocadas por disparos de arma de fogo. De acordo com o relato do pai da vítima à polícia, um veículo de cor branca, sem identificação de modelo ou placa, se aproximou de Diego de Jesus Viegas. Em seguida, os ocupantes efetuaram diversos disparos e fugiram em direção desconhecida. Polícia Militar realizou buscas na região e montou um cerco policial, mas até o momento nenhum suspeito foi localizado. O caso foi comunicado à Polícia Civil, que ficará responsável pela investigação. Mais uma tentativa de homicídio foi registrada ontem nesta cidade de Pinheiro e o fato ocorreu na rua João Paulo II, bairro Dondona Soares. Por volta das 11 horas, uma guarnição da primeira companhia do 10º BPM foi acionada para verificar um possível tiroteio, onde, segundo o comunicado, o jovem Tiago Pablo Oliveira Soares teria sido alvejado. Ao chegarem no local, os policiais constataram a veracidade do fato. O SAMU foi acionado e encaminhou a vítima para o Hospital Antenor Abreu, onde foi constatado que o jovem foi atingido na cabeça por um disparo de arma de fogo e foi entubado. Os autores do tiroteio não foram localizados. De Pinheiro, na Baixada Maranhense, Batista Peixoto.
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0: Bloco das Polícia, o submundo do crime, você acompanha aqui no Coisas do Povo. Olha, polícia prende homem condenado a 21 anos de prisão. A Polícia Civil do Maranhão prendeu na manhã da última quarta-feira um homem de 21 anos condenado a 21 anos de prisão pelo crime de latrocínio, roubo seguido de morte. A prisão foi realizada no bairro Parque União, no município de Timon, em cumprimento a mandado de prisão decorrente de sentença condenatória. De acordo com o delegado Cláudio Mendes, titular da Delegacia Regional de Timon, o crime ocorreu no dia 16 de dezembro de 2023, em um bar localizado no bairro Cidade Nova, quando indivíduos armados invadiram o estabelecimento para realizar um assalto. Pois é. Ontem nós falamos das pessoas que foram presas aqui em Codó. Falamos não, né? Falamos? Falamos não. Então vamos para a notícia. Vamos para a notícia. Em Codó foram presos pessoas que mataram, né, os matadores do vereador lá de Dom Pedro, né? Você vai acompanhar aqui agora, aqui no programa Coisas do Povo. Pois é, você vai acompanhar as informações sobre a prisão desses criminosos que terminaram por matar um vereador em Dom Pedro e foram presos em Codó. Acompanhe a matéria aqui de Gildo Brito. Vamos acompanhar. Autoridade policial falando.
8: Eles têm vários homicídios atribuídos a eles. É um grupo de marginais que não atua só aqui na cidade de Codó. Na verdade, eles são sediados na cidade de Coroatá, mas eles flutuam na cidade de Codó, Timbiras, Coroatá, Capinzal e Dom Pedro. Nós temos notícia de morte deles. Inclusive, até em Santa Rita, nós temos notícia de morte desse pessoal. Ou seja, são um grupo de marginais especializados em crime de mando que, no último mês de abril, culminou na morte do ex-vereador Fares Miguel na cidade de Dom Pedro. Mas, não satisfeitos esses elementos, eles já cometeram vários assassinatos, inclusive aqui na cidade de Codó. Quanto a alguns homicídios aqui da cidade de Codó atribuídos a eles, é a esposa do finado TH, que morreu em confronto com a polícia militar, o Alex da atriz dela e Manuel Ficha. Ou seja, todos esses homicídios atrelados a esse grupo de marginais, que não é só eles dois, volto a frisar, não é só eles dois. Tem vários outros, inclusive já identificados, que a gente já está trabalhando na intenção de prendê-los para acabar esse criminoso que vem sendo executado desde o ano passado aqui na cidade de Codó e Timbiras. Depois que tivemos a informação, compartilhamos informação com o pessoal da Regional de Presidente Dutra sobre a morte do vereador Fares Miguel, identificamos alguns dos elementos logo e a partir de então a justiça deferiu o mandado de prisão e ficamos monitorando esse pessoal. Eles não eram muito fáceis de ser presos e a gente volta a agradecer a participação popular que nos informou quando eles chegaram aqui no conjunto Dallas, aqui quando eles estavam se hospedaram aqui por algum tempo. Eles não ficavam mais de 2 dias em qualquer casa. Aí quando ontem chegou a informação, fomos lá e conseguimos efetuar essa prisão. Mas quanto a eles, tinha vários homicídios, como também no último jogo do Brasil, eles tentaram contar a vida de uma pessoa lá no bairro São Pedro. Inclusive, uma das testemunhas estava dando depoimento lá na delegacia, ontem quando a gente foi apresentar eles, e ficou bem nervoso quando olhou os elementos lá e identificou como os acusados. Então a gente encara como sucesso, tirando esses elementos de circulação, mas ainda tem mais elementos ainda a ser preso. Quanto à questão do vereador Fábio Miguel, ainda tem muita coisa a ser esclarecida, como a motivação e os outros elementos que deram apoio a esses dois que fizeram, que cometeram esse homicídio.
9: Na chegada de vocês lá no Dallas, qual foi a reação deles?
8: Ah, eles se entregaram. Eles viram que a ação foi rápida da equipe de Força Tática e se entregaram de imediato, porque eles sabem que nós aqui, as nossas guarnições de Força Tática, são preparadas para qualquer tipo de situação. Se eles viessem a reagir, provavelmente tombariam em confronto.
9: Essa arma que foi apreendida com eles, comandante, é utilizada no crime que eles praticam?
8: Inclusive, em vários desses crimes que eu citei aqui, o lote dos estojos coincide com o lote das munições que estavam na arma de fogo lá. Foram apreendidos mais de 20 munições de .40 junto com a arma, e os lotes conferem e coincidem com a munição apreendida ontem lá no conjunto dela, lá no momento da prisão desses dois elementos.
0: Tá aí, meus amigos, a polícia trabalhando, e esses criminosos do vereador lá, de ex-vereador lá de Dom Pedro, foram presos em Codó. Tá aí, a polícia, parabéns para a Força Tática da Polícia Militar, fazendo um trabalho brioso na cidade de Codó. O Bloco das Polícias vai ficando por aqui e volta em uma outra edição do programa Coisas do Povo.
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0: 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Olha, obras da educação seguem paradas e entram na mira do Ministério Público em Chapadinho e Mata Roma. Meu irmão, olha, obras destinadas à melhoria da educação pública em Chapadinha e Mata Roma voltam ao centro das atenções após o Ministério Público do Maranhão converter uma notícia de fato em procedimento administrativo para acompanhar de perto a situação de empreendimentos que permanecem paralisados ou sem previsão concreta de conclusão. A medida foi adotada pelo promotor de justiça, Carlos Rafael Fernandes Bulhão, titular da 2ª Promotoria de Justiça de Chapadinha, conforme portaria publicada no Diário Eletrônico do Ministério Público do Maranhão em 18 de junho de 2026, referente aos procedimentos SIMP, número 851-262/2025. A investigação acompanha obras inseridas no contexto do Pacto Nacional pela a retomada de obras da educação, instituído pela Lei Federal número 14.719 de 2023, cujo objetivo é garantir a retomada de empreendimentos inacabados voltados à educação básica em todo o país. Está aí, ó. O Lula fazendo a parte dele, manda o dinheiro, envia o dinheiro, e aí duas prefeituras, aí o Ministério Público trabalhando. O Ministério Público era para estar os juízes, né? Os promotores era para estar lá em Coisa, rapaz. Como é o nome da cidade balneária lá de A cidade balneária aqui, rapaz, é de Morros. Era pra estar em Morros, banhando. Mas os prefeitos, as prefeitas, não param de arranjar confusão para o Ministério Público. Eu não sei por quê. Eu não sei por quê. Tá aqui. A belezinha de Chapadinha e lá de Mata Roma também. Eu não sei quem é o lá de Mata Roma, né? Pois é. E daí o Ministério Público, no encalce dessas obras inacabadas, que agora o governo federal quer viabilizar para que as obras sejam retomadas e acabem, né? Sejam entregues à população. Aí o dinheiro vem. E aí, como é que fica? Aí desviam de novo. Eita, banho. É um magote. Ó, gosta? Quem gosta sabe ganhar? É o prefeito lá de Mata Roma. É o Bezaliel. Olha o nome do homem aqui, é o Bezaliel Freitas Albuquerque, do PDT. E a belezinha de Chapadinha. O Mata Roma é bem pertinho de Chapadinha, ligada lá no município de Chapadinha. Tá aí. O Ministério Público trabalhando para ver se acaba com essas confusão aí. O dinheiro do povo vem, mas na hora eles comem, botam para baixa da égua e aí fica por isso mesmo. Meus amigos, olha o esporte aqui. Você quer saber algumas curiosidades da Copa do Mundo de 2026? Vamos lá, esporte, é isso que nós vamos falar. Tem alguma coisa de esporte aí? Se tiver, se não tiver, fica do jeito que está. Vá, tá certo? É aqui o Coisas do Povo, beleza? Vamos lá, o esporte hoje é curiosidades aqui no seu programa.
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0: Olha, vamos a algumas curiosidades da Copa do Mundo, edição 2026, promovido pela FIFA. Vamos lá. Olha, a Copa do Mundo já entrou para a história antes mesmo de conhecermos o campeão. O torneio reúne números inéditos, tecnologias que pareciam ficção científica há poucos anos e marcas que dificilmente serão superadas tão cedo. Além disso, esta edição apresenta mudanças importantes no formato da competição e traz histórias curiosas que ajudam a explicar porque ela já é considerada uma das mais diferentes de todos os tempos. Tá bom? Então vamos lá, olha. A primeira curiosidade é a primeira Copa do Mundo realizada por três países. Nunca tinha sido. Já tinha o Japão e Coreia, né? É agora três países. Estados Unidos, Canadá e México. E México, né? A Copa do Mundo 2023 entrou para a história por ser a primeira organização simultaneamente em três países. Esse que nós já falamos. A segunda curiosidade, pela primeira vez, 48 seleções disputam o torneio. Outra mudança histórica está no número de participantes. Durante décadas, a Copa do Mundo contou com 32 seleções, mas agora em 2026 são 48. Olha, o estádio Azteca alcançou o recorde único. Poucos lugares no futebol carregam tanta história quanto o estádio Azteca, na cidade do México. Foi ali que Pelé conquistou o tricampeonato mundial em 1970. Nesse tempo eu estava em Bom Jardim. Também foi o palco. Nesse tempo eu tinha, acho que 7, 8 anos por aí. É curiosidade pra você. Acho que eu tinha uns 10 anos por aí. Também foi o palco do famoso gol de mão. Mão de Deus. Marcado por quem? Sabe não? Hein? Não, por quem? Exatamente. Pelo baixinho da Argentina. Diego Maradona. Em 1986. A outra curiosidade. A bola oficial é praticamente um computador. Você que gosta de computador, as bolas utilizadas atualmente estão muito longe dos modelos tradicionais. A bola oficial da Copa de 2026 incorpora sensores de movimento capazes de registrar informações em tempo real durante as partidas. Eu acho que o chip falta ficar doido. Não é? É um chip lá dentro da bola, né? Lá dentro, e aí o chip roda demais, o chip fica doido. A quinta curiosidade. A final acontece em um dos estádios mais caros do mundo. A decisão da Copa está marcada para o MetLife Stadium, localizado em Nova Jersey, na região metropolitana de Nova York. O estádio possui capacidade superior a 82 mil espectadores e está entre as arenas esportivas mais caras já construídas. Inaugurou em 2010 e recebeu investimentos superiores a US$1,6 bilhão. Temos tempo ainda? Vamos lá. Olha, o torneio atravessa 4 fusos horários. A outra curiosidade, o México amplia um recorde histórico. Se o estádio Azteca já possui uma marca exclusiva, o México também conquistou um feito especial. O país tornou-se a primeira nação a sediar partidas de 3 Copas do Mundo. Copa do Mundo masculina, porque aí vem aí a Copa Feminina, né? Que vai ser rodada no ano que vem. Mais uma aqui. A premiação bate todos os recordes. É a oitava. A Copa do Mundo sempre movimentou cifras gigantescas. Em 2026, os números atingiram um novo patamar. A FIFA anunciou uma distribuição financeira recorde para as seleções participantes. O valor total supera todas as edições anteriores do torneio. A nona curiosidade, novas seleções fazem sua estreia em Copas do Mundo. A sensação aqui é a Costa do Marfim, né? A Costa do Marfim não, é? Hein? Não, a sensação dessa Copa não é a Costa do Marfim não. Fala português, só tem 560 mil habitantes a população e rapaz, esqueci, meu Deus. A décima aqui, para encerrar. Algumas lendas chegaram à sexta Copa do Mundo. A longevidade no futebol profissional é cada vez mais rara. Por isso, alcançar 6 participações em Copas do Mundo representa um feito extraordinário. É Cabo Verde, rapaz. É Cabo Verde, a sensação com vovozinha lá. Né? É a sensação da Copa do Mundo, edição 2026. E aí vamos ver se o Brasil ganha, né? Vamos ver se o Brasil ganha. Se ganhar, ganhou. Né? Se o Brasil for campeão, é campeão e ganhou. Porque o Brasil é o único... É uma outra curiosidade. É o único país do mundo que participou desde a primeira Copa. Ou seja, em resumo, participou de todas as Copas. É o único. Todo se cal participou uma Copa, outra. Não, por exemplo, a Itália está fora. A Itália não está participando da Copa de 2026. Curiosidade, é esporte aqui no Coisas do Povo.
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0: Olá você, todo mundo gostando aqui do programa Coisas do Povo. Alô, meu amigo Acélio Trindade. Alô, Cristiano Dias de Coroatá, não, de Itapecurumu ligado com a gente. Alô, meu amigo Adilson Souza, também de Itapecuru, grande repórter aí da Central de Notícias Brasil, acompanhando o programa Coisas do Povo. Alô, meu amigo Jair Ribeiro, o comunicador companheiro que vai ser entrevistado do quadro aqui da nossa TV. Lemos TV para todo mundo ver. Vai ser entrevistado. Carlosinho também vai ser entrevistado. Bom, vamos entrevistar mais pessoas e você pode ser o próximo a ser entrevistado no programa Maranhão em Debate da Lemos TV para todo mundo ver no YouTube. O endereço é Lemos Codó MA. Meu amigo, olha, a justiça enquadra a gestão de Fernando Pessoa e dá 15 dias para a Prefeitura de Tuntum realizar o portal da transparência e divulgar folha de pagamento. Olha, tá parecendo com Codó. Tá aparecendo com Codó. A justiça determinou que a Prefeitura de Tuntum, sob gestão de Fernando Pessoa, regularize e atualize integralmente o portal da transparência do município no prazo de 15 dias. A decisão foi proferida no âmbito de uma ação popular movida pela advogada Adriene Caroline de Oliveira Lima, que questiona a transparência da gestão municipal e aponta possíveis irregularidades na divulgação de informações públicas. Está aí. Não é para ser assim, é para as prefeituras que têm o dinheiro do povo, o prefeito, é para fazer a coisa certinha, para fazer a coisa certinha, tudo direitinho, porque senão dá errado. A transparência tem que existir. Meus amigos, a corrupção está tomando conta das prefeituras. 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
0: Vamos a Brasília com as informações chegando aqui no estúdio da Lemos FM. Trabalhadores nascidos em julho e agosto podem sacar PIS/PASEP. A reportagem é de Diego Brião, agência Rádio Web, no programa Coisas do Povo.
12: Os trabalhadores e trabalhadoras que nasceram nos meses de julho e agosto estão habilitados para receber o pagamento do abono salarial PIS/PASEP 2026. De acordo com o que informa o governo federal, tem direito ao benefício aqueles que receberam no ano base de 2024 remuneração média de até R$ 2.766. Também compõe a lista de requisitos a necessidade de o trabalhador estar cadastrado no PIS/PASEP, Programa de Integração Social ou Programa de Formação do Patrimônio do Servidor Público, há pelo menos 5 anos. É necessário ainda ter trabalhado com carteira assinada para empregadores contribuintes por pelo menos 30 dias no ano base, além de ter os dados informados corretamente pelo empregador na relação anual de informações sociais ou no e-social. Entre as alternativas de saque está a rede Banco 24 Horas, que é gerida pela empresa Tecban. O gerente de produtos e canais de distribuição da Tecban, Rodrigo Maranini, lembra a data limite para resgatar o valor.
13: Este abono salarial é um benefício no valor de até um salário mínimo, concedido anualmente a trabalhadores da iniciativa privada e também a servidores públicos que atendam aos requisitos do programa. Neste momento, o benefício é destinado a trabalhadores que nasceram nos meses de julho e agosto, e os valores ficarão disponíveis para saque até o encerramento do calendário, que neste ano é 30 de dezembro. Então, é importante as pessoas sacarem esse valor em 2026.
12: Rodrigo Maranini também reforça a abrangência da rede.
13: O Banco 24 Horas, ele consegue, de uma forma muito rápida e prática, auxiliar o beneficiário para verificar se o seu crédito já está disponível na conta dele. Hoje, a rede Banco 24 Horas está presente em mais de 2.100 municípios espalhados pelo Brasil. São mais de 150 instituições conectadas em um único ponto de atendimento, o que permite ali a população realizar diversas transações, como saque, consulta, pagamentos, recarga de celular e com muita conveniência e agilidade.
12: O valor pago é proporcional ao tempo de serviço. Ele equivale ao salário mínimo vigente dividido por 12 e multiplicado pela quantidade de meses trabalhados. Vale lembrar, o salário mínimo deste ano é de R$ 1.621. A consulta em relação ao benefício pode ser feita pelo aplicativo Carteira de Trabalho Digital, pelo portal gov.br, pela central Alô Trabalho no telefone 158 ou diretamente nas instituições financeiras responsáveis pelo pagamento. Agência Rádio Web, produção e reportagem, Diego Abrião.
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0: 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Olha, já informações do meio policial, muita informação do submundo do crime aqui no programa Coisas do Povo. Você acompanhando tudo, meu irmão. É aqui, é a coqueluche do momento, programa Coisas do Povo. De manhã, a partir das 5 horas da manhã, 9 horas da manhã, às 13 horas. E também você encontra o Maranhão em debate, às 18 horas, aqui na Rádio Lemos FM. Você tem que lembrar também que você assiste o programa Maranhão em Debate na Lemos TV, para todo mundo ver, às 7 horas da noite, ao vivo no YouTube. O endereço é Lemos Codó MA e no Facebook também, tá bom? Vamos que vamos com você, sempre levando a informação com imparcialidade. Nós não temos compromisso com nenhum grupo político, com nenhum grupo religioso. A nossa missão é levar a informação nua e crua pra você aqui na Lemos FM, a Rádio Show do Maranhão.
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0: Alô, você, podemos chamar já o... vamos, então vamos de Momento Projeto Codó Solidário.
10: Momento Projeto Codó Solidário.
0: Alô, você do bem, alô, você da solidariedade, você que estende a mão ao seu irmão, não está fazendo nada errado, você está só ajudando, cumprindo a missão, né, que o mestre repassou para você através de sua palavra. Ele diz que nós devemos ajudar aqueles que precisam, que estão sofrendo, estão com uma dor muito grande. Você tem que ajudar, tem que estender a mão, é assim que tem que ser. Jesus se preocupou com o ser humano. Se você ler com cuidado a palavra dele, a Bíblia Sagrada, você vai ver que a preocupação central é que os humanos vivam em paz uns com os outros, né? Compartilhando aquilo que ele deu para cada um de nós. Então o projeto Codó Solidário vem aí trabalhando desde 2019, fazendo um bom trabalho na cidade de Codó. Hoje mesmo foi entregue uma cadeira de rodas, mas antes, vamos ler o que diz Provérbios capítulo 19 e o versículo 17. Olha, a Bíblia descarta a importância, a Bíblia destaca a importância de cuidar e proteger os necessitados. Textos sagrados mostram que ajudar as vítimas é um ato de amor ao próximo e de obediência a Deus, trazendo grandes recompensas espirituais. Provérbios capítulo 19, versículo 17. Quem trata o pobre com segurança... Não, vamos repetir para você. Quem trata o pobre com segurar, empresta ao Senhor e ele o recompensa. Muito bem. Então você está sabendo agora que você que ajuda o pobre é como se você estivesse emprestando a Deus. Na realidade é. Lucas capítulo 12, 33. Vendam os seus bens e considerem aos pobres. Aos pobres. Façam para vocês bolsas que não gastem com o tempo, um tesouro nos céus que não se acabará. Então você está sabendo através da palavra do Eterno, você que é católico, evangélico, budista, você que é cartomante, você que não tem religião, você deve ajudar os pobres necessitados. Pois bem, o projeto Condor Solidário entregou mais uma cadeira de rodas hoje para a dona Francisca da Travessa Presidente José Sarney, no bairro São Francisco, hoje. Então o vídeo foi postado no grupo do projeto e a gente só tem que agradecer aos doadores. Agradecer primeiro a Deus e agradecer também aos doadores. Que Deus possa abençoar a pessoa que vai usar essa cadeira de rodas e que Deus possa abençoar muito aqueles que doaram a cadeira de rodas. Que Deus possa abençoar a todos e que possamos passar a ser sempre solidários. Momento Projeto Codó Solidário. Fazer o bem sem ver a quem, fica por aqui e volta em uma outra edição do programa Coisas do Povo.
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0: Alô você, meus amigos, olha, são coisas que a gente não quer falar, mas a gente às vezes tem que falar, né? Porque se a gente não falar, as pedras vão clamar. Eu estou extraindo algo aqui da palavra. Olha, a Câmara de Codó prorroga contrato com distribuidora de combustível de São Paulo em meio a inquérito civil sobre abastecimento da prefeitura. Porque essa empresa, a empresa envolvida aí com o PCC, essas organizações criminosas, já está em investigação aí pelo Ministério Público. E a prefeitura compra e agora a Câmara de Vereadores também compra da mesma empresa. Rapaz, eu acho que não é assim, não. Se deu enrolada, se está com as enroladas, era para ir aí para um outro pregão, para uma outra licitação e comprar de uma outra empresa. Essa empresa, qual o posto que ela tem aqui na região do Maranhão? Pelo que se sabe, ela não tem nenhum posto de combustível operando, vendendo na cidade de Codó e nem pertinho aqui. Ela é uma empresa de São Paulo. Olha, a Câmara Municipal de Codó publicou o extrato do segundo termo aditivo ao contrato 0222/2025, prorrogando por mais 12 meses o vínculo formado com a distribuidora de combustível Rede Sol Fuel Distribuidor S.A., responsável pelo gerenciamento do abastecimento dos veículos oficiais do Poder Legislativo. A empresa, sediada em Ribeirão Preto, São Paulo, também presta serviços relacionados ao abastecimento da frota da Prefeitura de Codó por meio de contratos firmados pela administração municipal que ultrapassam 20 milhões de reais, só com combustível. A prorrogação ocorre em meio ao aprofundamento das apurações conduzidas pelo Ministério Público sobre os contratos milionários celebrados pela Prefeitura de Codó com a rede Solfuel Distribuidora S.A. Então, meus amigos, aqui não era para a Câmara entrar aqui nesse negócio, não. De jeito nenhum. Aí eu queria saber o seguinte, o que que a Câmara tem hoje de veículo para ter um contrato com uma distribuidora de combustível? Qual é o veículo? Porque não precisa, para começar, a Câmara não precisa de veículo. Cada vereador tem carro e tem moto. É, ainda precisa. Ah, mas tem uma picape que o governador Carlos Brandão enviou para todas as prefeituras do Maranhão. Perdão, uma picape enviada para todas as câmaras municipais do Maranhão. É, foi uma doação que o Carlos Brandão, governador do estado, fez aí essa boa ação para as câmaras. O objetivo não seria ou não será, né, eleger o seu sobrinho, não. Olha, aí a prefeitura vai... Ah, perdão, eu só quero chamar a prefeitura. Não é a prefeitura, é a Câmara Municipal. Aí a Câmara Municipal vai fazer um contrato de compra de combustível para abastecer uma picape. Meu irmão, isso aí não tem condição. Eu não aceito um negócio desse. Não tem como aceitar. Mas não tem como aceitar mesmo. Não tem. É, eu não tenho nada contra ninguém, não tenho nada contra o prefeito, então não tenho nada contra o presidente da República, eu não tenho nada contra Bolsonaro, eu não tenho nada contra os vereadores, mas rapaz, aqui os vereadores não falam nada, não dizem nada, né? É, meu irmão, o negócio tá bagunçado, o negócio tá esculhambado mesmo, tá esculhambado, sinceramente, eu fico me perguntando. E aí os representantes do Legislativo Codense é para vir a público comunicar, dizer diante dessas matérias que são veiculadas, né, nos veículos de comunicação do município. Meu irmão, ninguém aguenta mais. Eu já estou cansado desse negócio. Tô cansado e careca de falar essas coisas aqui no programa Coisas do Povo, agora aqui na Lemos FM.
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3: Alô, você da religião, brigadão por estar conosco aqui no Pitadinha de Religião, todo mundo procurando fazer a vontade do Eterno, fazer a vontade de Jesus para poder se salvar. Porque se não fizer a vontade dele, não ser obediente, vai ficar do lado de fora da cidade santa. E você precisa ser honesto, correto, você não pode meter a mão no bolso dos outros, não pode roubar o celular, você não pode roubar a galinha do vizinho, você não pode rasgar a Bíblia, você não pode fazer essas coisas não. Você não pode meter a mão no erário público, viu? Roubar o dinheiro da prefeitura, não pode. Se fizer isso, vai tudo pro inferno. Porque a Bíblia diz, Paulo diz lá que, ó, quem não vai pro céu, quem é? Ladrão, fornicário, não é assim que diz lá? Os glutões, é Paulo que diz, não é o que eu tô dizendo, não. Os efeminados ou afeminados, não sei qual é a palavra correta aqui, né? Qual é? Efeminados ou afeminados? Não sabe, né? Tanto vai, tá certo. Tô procurando aqui pro meu professor, mas meu professor também não tá sabendo. Mas já a gente fala aqui. Aí eu vou dizer, aquele que não é, que ele é de um gênero e quer o outro gênero. Ele tá passando pro outro lado, né? O homem é homem, mas não quer ser homem, ele quer ser a mulher. Ou então a mulher é mulher e quer ser macho, né? É o Paulo que diz, não, aí eu não vou me processar não, por favor, é o apóstolo Paulo. Esse texto ele tem, parece que em 2 ou 3 lugares da Bíblia que fala aí, né? E aí no meio desses aí tá os ladrões também. Aquele que rouba não vai pro céu não, vai pro inferno. Tô avisando, prefeito ladrão, vereador ladrão, vão tudo pro inferno. É, eu tenho que dizer aqui, rapaz. E quem se acosta com o prefeito ladrão, vereador ladrão, vai pro inferno também, porque é conivente com o negócio. O crente, o católico, tem que chegar lá, ó, meu prefeito, você tá passando a mão na grana do povo, você vai pro inferno e eu não vou ficar com você, viu? Deputado que tá comendo os contratos, aí a metade dos contratos. É, se não largar, se não mudar de posição, vão tudo pro inferno. Tô avisando. Diz que bom é aquele que avisa, né? É o amigo que avisa. Mas, meus amigos, olha, Bispo Renato Cardoso reage à Polícia Federal e alega perseguição contra a Igreja Universal. O religioso grava vídeo em mural de absolvição ou absolvições e afirma que investigações financeiras são inerentes à fé cristã. Mas, minha amiga, não sei nem o que é aqui a matéria, mas vamos ver aqui. Será se eles estão achando ruim porque estão investigando aí o Banco Digimais do Ed Macedo? Será se é isso? Vamos acompanhar aqui. São Paulo. Olha, menos de 24 horas após a Polícia Federal deflagrar a Operação Miragem, a cúpula da Universal do Reino de Deus estruturou sua contra-ofensiva de comunicação. O Bispo Renato Cardoso, genro do fundador Ed Macedo e atual líder da instituição em território nacional, divulgou um vídeo oficial em que rejeita o caráter técnico das investigações contra o Banco Digimais, enquadrando a ação da Polícia Federal dentro de um padrão histórico de suposta perseguição religiosa e midiática. Mas aí a polícia não está lá no Banco Master, é? E nunca falaram, eles nunca se manifestaram que a Polícia Federal está errada, não pode fazer isso, não pode investigar o Banco Master. Agora, quando a PF, que aí já é um indício lá, ó, é um negócio aí já ligado com o Banco Master, e aí a coisa tá feia agora pro Edir Macedo de novo. Olha, passou uns dias aí, a igreja do Edir Macedo sem estar na Berlinda, né? Era mais a Assembleia de Deus aí, falando de um bocado de coisa aí, lá do Pará, né? Lá de Marabá, do Recife. E agora a Igreja Universal voltou de novo à tona. Voltou de novo. E aí nós vamos acompanhar aqui o que o pessoal estão falando nas redes sociais. Olha, o Bispo Renato Cardoso, genro do fundador Edir Macedo, atual líder. Não, isso aqui já foi. Então vamos só aqui para fechar aqui, ó. O mural da Absolvições no Templo de Salomão, gravado no interior do Templo de Salomão, na capital paulista, e o pronunciamento de Renato Cardoso teve forte apelo visual. O bispo posicionou-se estrategicamente em... O bispo posicionou-se

0: a obra de Deus como eles pregam. O bispo Macedo usa a igreja para eleger esses cães para poder defender a corrupção que acontece nos bastidores. Já não bastavam extorquir os órfãos e as viúvas com falsas promessas de bênção dentro da igreja. Agora a igreja também está envolvida no rombo do INSS. Além de extorquir as pessoas dentro da igreja, agora também está praticando corrupção na política. Vários esquemas de corrupção envolvendo o nome da Igreja Universal. E das outras vezes que eu postei vídeo denunciando os esquemas de pecado e corrupção nos bastidores da igreja, com a ciência do bicho Macedo, muitos fanáticos religiosos, que por sinal têm a vida derrotada, me chamaram de demoniado, que eu estou perseguindo a obra de Deus, que a Igreja Universal, quanto mais bate, mais cresce. Cresce sim, enrolando as pessoas, enganando através do charlatanismo, vendendo bênçãos que nunca são alcançadas pelo povo. Meu nome é David Bernardo, e para mais verdades como esta, me siga nas redes sociais. Eu quero que você deixe aí nos comentários, a Universal é uma igreja ou é uma seita?
1: Então tá aí, meu irmão, a confusão tá rolando alto agora com o Ed Macedo. Dizem, falam de um rombo aí de 600 milhões. Mas o Ed Macedo sempre é enrolado com essas coisas. Enrolado, foi preso algum tempo atrás. E aí, ele é bom de lábia. O cara é bom de lábia. Aí ele vai lá na igreja e chora e diz que é perseguição e tal. Meu irmão, a Polícia Federal não persegue ninguém, não. A Polícia Federal, quando vai, ela vai em cima mesmo. Onde tem fumaça, ela vai. Polícia Federal não é polícia ostensiva, não, polícia militar. Ela é uma polícia investigativa, é uma polícia judiciária. Ela vai pra cima, tá aí. Mas que Deus abençoe os membros, os fiéis da Igreja Universal. Ele tá falando aqui que a Igreja Universal está sendo perseguida, mas não é. Pode até estar sendo perseguido, é de Macedo, né? A Igreja Universal é o povo não merece isso. O povo da Universal é um povo bom, é um povo que quer ir para o céu. O problema é que os líderes distorcem o negócio e o povo muitas vezes não tem a sensibilidade, o entendimento e termina por aceitar e defender esses larápios da religião. O Pitadinha de Religião vai ficando por aqui e volta em uma outra edição do programa Coisas do Povo.
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3: Meus amigos, olha, dia 26, sexta-feira, o pré-candidato ao governo do estado do Maranhão vai estar em Codó. Começando às 6 horas da manhã, na Praça da Bandeira, de lá para o Mercado Central, depois passando pelo centro da cidade e visitando também o pessoal, os lojistas, os clientes ali da Rua Afonso Pena, tá bom? Então, no centro comercial da cidade, o pré-candidato ao governo do estado do Maranhão, Braide, sexta-feira vai estar em Codó, né? E ainda na sexta, às 7 horas da noite, 19 horas, é uma reunião com toda a população de Codó. Você que está acompanhando aqui, vai lá e diz: eu ouvi na rádio Lemos FM, eu vi o Lemos falando, e aí você participa. O local ainda não está definido. Vai ser ou na Associação Atlética Banco do Brasil, ABB, ou então no Espaço Fama, na Avenida Marechal Castelo Branco, no bairro São Pedro. No bairro São Pedro, tá bom? Então fica de butuca aí, porque está chegando a Onda Braide em Codó. Sexta-feira é a visita do pré-candidato ao governo do estado do Maranhão. Um dia desse aí foi o Laércio Bonfim, que entrou, né, fez uma reunião bonita lá na entrada da cidade, do portal da cidade, onde muita gente esteve recepcionando Laércio Bonfim, que até então era pré-candidato ao governo do estado. Agora não mais, o Laércio agora anunciou a sua desistência e agora é pré-candidato ao Senado da República pelo Maranhão.
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3: Já tem bloco das polícias aqui no programa Coisas do Povo. Tá todo mundo ligado, todo mundo antenado, plugado na maior audiência do rádio. Vamos chamar a agência Rádio Web. Acordo entre Mercosul e Europa abre oportunidades de investimento. A reportagem é de Virginia Alves. Acompanhe.
4: Energia limpa, indústria verde, tecnologia e infraestrutura estão entre os setores apontados como estratégicos para ampliar os investimentos entre Brasil e União Europeia. Os temas estiveram em debate durante o segundo Fórum de Investimento Brasil-União Europeia, realizado em Brasília pela Agência Brasileira de Promoção de Exportações e Investimentos, Apex Brasil. O encontro reuniu representantes do setor público, investidores e lideranças empresariais para discutir oportunidades de negócio e cooperação entre os dois mercados. O presidente da Apex Brasil, Laudemir Miller, destacou o papel da agência na atração de investimentos internacionais e ressaltou a importância da relação econômica entre Brasil e Europa.
5: Nós queremos cada vez mais facilitar e acelerar os investimentos exteriores aqui no Brasil, desmarcadamente os investimentos europeus. No passado, né, exportou 348 bilhões de dólares, que foi um recorde de exportação, atraindo 77 bilhões de dólares de investimento. Com a Europa, inclusive, o Brasil tendo um recorde no fluxo de comércio de 100 bilhões de dólares.
4: Durante o encontro, também foram debatidas oportunidades ligadas ao acordo entre Mercosul e União Europeia e seus impactos para o comércio e os investimentos. O ministro do Desenvolvimento, Indústria, Comércio e Serviços, Márcio Fernando Elias Rosa, destacou a dimensão econômica de parcerias entre os dois blocos.
6: Essa formação desse grande bloco, maior bloco econômico, 22 trilhões de PIB, 750 milhões de pessoas, esse novo bloco econômico que se forma com a União Europeia e Mercosul.
4: O fórum também abordou temas como transição energética, infraestrutura digital, minerais críticos e cadeias produtivas sustentáveis. A proposta é ampliar a cooperação entre Brasil e União Europeia e estimular investimentos em projetos voltados ao desenvolvimento econômico, à inovação e à sustentabilidade. Agência Rádio Web, produção e reportagem, Virgínia Alves.
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3: Agora é hora do Bloco das Polícias, você acompanhando aqui no programa Coisas do Povo, Submundo do Crime, as notícias. E você só acompanha aqui. Olha, a PRF instala sinalização eletrônica na 222 para reforçar a segurança em Itapecurumirim. A Polícia Rodoviária Federal iniciou a instalação de sinalização eletrônica no trecho do Alto do Bebedouro, na BR-222, em Itapecurumirim. A iniciativa busca aumentar a segurança viária e reduzir o número de acidentes em uma das áreas de maior fluxo de veículos do município. Segundo dados do Corpo de Bombeiros, apenas no mês de maio foram registrados 23 ocorrências relacionadas a atendimentos pré-hospitalares e sinistros de trânsito com vítimas. Os números reforçam a necessidade de medidas preventivas voltadas à redução dos acidentes e à preservação de vidas. Está aí, bom trabalho da PRF em instalar essas barreiras eletrônicas para reduzir os acidentes e também até mortes, né? Acidentes que têm vítimas fatais. Tá certo? Tá certo, tá certo, tá certo. Meus amigos, vamos agora à Baixada Maranhense. Vamos a Pinheiro com Batista Peixoto aqui no Polícia Policial.
7: Um homem identificado como Diego de Jesus Viegas foi morto a tiros na manhã de ontem na rodovia MA-310 no município de São Bento, aqui na Baixada Maranhense. O crime é investigado pela Polícia Civil. Segundo informações da Polícia Militar, a guarnição que realizava patrulhamento na região foi acionada por populares logo após o ocorrido. Ao chegarem no local, os policiais encontraram a vítima já sem os sinais vitais, apresentando múltiplas perfurações provocadas por disparos de arma de fogo. De acordo com o relato do pai da vítima, a polícia, um veículo de cor branca, sem identificação de modelo ou placa, se aproximou de Diego de Jesus Viegas. Em seguida, os ocupantes efetuaram diversos disparos e fugiram em direção desconhecida. Polícia Militar realizou buscas na região e montou um cerco policial, mas até o momento nenhum suspeito foi localizado. O caso foi comunicado à Polícia Civil, que ficará responsável pela investigação. Mais uma tentativa de homicídio foi registrada ontem nesta cidade de Pinheiro e o fato ocorreu na rua João Paulo II, bairro Dondona Soares. Por volta das 11 horas, uma guarnição da 1ª Companhia do 10º BPM foi acionada para verificar um possível tiroteio, onde, segundo o comunicado, o jovem Tiago Pablo Oliveira Soares teria sido alvejado. Ao chegarem no local, os policiais constataram a veracidade do fato. O SAMU foi acionado e encaminhou a vítima para o Hospital Antenor Abreu, onde foi constatado que o jovem foi atingido na cabeça por um disparo de arma de fogo e foi entubado. Os autores do tiroteio não foram localizados. De Pinheiro, na Baixada Maranhense, Batista Peixoto.
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3: Bloco das Polícias, o submundo do crime, você acompanha aqui no Coisas do Povo. Olha, polícia prende homem condenado a 21 anos de prisão. A Polícia Civil do Maranhão prendeu na manhã da última quarta-feira um homem de 21 anos condenado a 21 anos de prisão pelo crime de latrocínio, roubo seguido de morte. A prisão foi realizada no bairro Parque União, no município de Timó, em cumprimento a mandado de prisão decorrente de sentença condenatória. De acordo com o delegado Cláudio Mendes, titular da Delegacia Regional de Timó, o crime ocorreu no dia 16 de dezembro de 2023, em um bar localizado no bairro Cidade Nova, quando indivíduos armados invadiram o estabelecimento para realizar um assalto. Pois é. Ontem nós falamos das pessoas que foram presas aqui em Codó. Falamos não. Então vamos para a notícia. Em Codó foram presas pessoas que mataram, né? Os matadores do vereador lá de Dom Pedro, né? Você vai acompanhar aqui agora, aqui no programa Coisas do Povo. Pois é, você vai acompanhar as informações sobre a prisão desses criminosos que terminaram por matar um vereador em Dom Pedro e foram presos em Codó. Acompanhe a matéria aqui de Gildo Brito. Vamos acompanhar. A autoridade policial falando.
9: Eles têm vários homicídios atribuídos a eles. É um grupo de marginais que não atua só aqui na cidade de Codó. Na verdade, eles são sediados na cidade de Coroatá, mas eles flutuam na cidade de Codó, Timbiras, Coroatá, Capinzal e Dom Pedro. Nós temos notícia de morte deles. Inclusive, até em Santa Rita, nós temos notícia de morte desse pessoal. Ou seja, são um grupo de marginais especializados em crime de mando que no último mês de abril culminou na morte do ex-vereador Fares Miguel na cidade de Dom Pedro. Mas não satisfeitos esses elementos, eles já cometeram vários assassinatos, inclusive aqui na cidade de Codó. Quanto a alguns homicídios aqui da cidade de Codó atribuídos a eles, é a esposa do finado TH, que morreu em confronto com a Polícia Militar, o Alex da atriz dela e Manuel Ficha. Ou seja, todos esses homicídios atrelados a esse grupo de marginais, que não é só eles dois, volto a frisar, não é só eles dois, tem vários outros, inclusive já identificados, que E a gente já está trabalhando na intenção de prendê-los para acabar esse ciclo criminoso que vem sendo executado desde o ano passado aqui na cidade de Codó.
10: 11 horas e 59 minutos.
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0: Previsão do tempo para segunda-feira, 29 de junho de 2026. Região Centro-Oeste. Em Brasília, previsão de poucas nuvens no céu nesta segunda-feira. Os termômetros da capital federal marcam mínima de 13 e máxima de 25 graus. Umidade relativa do ar gira em torno de 80 a 35%. Britânia, em Goiás, comemora aniversário com céu claro. Temperatura mínima de 19 e máxima de 32 graus. A umidade relativa do ar vai de 70 a 30%. Região Nordeste. João Pessoa, na Paraíba, amanhece com céu nublado nesta segunda-feira. Tem previsão de chuva. Temperatura mínima é de 23 e a máxima 29 graus nas horas mais quentes do dia. A umidade do ar é de 90 a 80%. Em Maceió, Alagoas, céu cheio de nuvens e chuva o dia todo. Temperatura mínima é de 23 e a máxima de 29 graus. A umidade relativa do ar é de 85 a 65%. Região Norte. Em Macapá, no Amapá, previsão de muitas nuvens com pancadas de chuva e trovoadas isoladas. Temperatura mínima é de 24 e máxima 33 graus. A umidade do ar é de 97 a 60%. Belém, no Pará, tem céu repleto de nuvens com pancadas de chuva e trovoadas isoladas. Temperatura mínima é de 24 e a máxima de 34 graus. Umidade do ar varia de 98 a 62%. Região Sudeste. Rio de Janeiro, capital, tem previsão de muitas nuvens para esta segunda-feira. Os termômetros registram mínima de 17 e máxima de 31 graus. Umidade relativa do ar vai de 100 a 30%. Morungaba, em São Paulo, completa mais um ano com muitas nuvens no céu. Temperatura mínima 13, máxima 25 graus. Umidade relativa do ar é de 100 a 40%. Região Sul. Curitiba, no Paraná, tem previsão de céu repleto de nuvens com pancadas de chuva. Os termômetros registram mínima de 12 e máxima de 16 graus. A umidade relativa do ar fica entre 100 e 80%. Soledade, no Rio Grande do Sul, canta parabéns com tempo aberto. O dia vai ser mais frio com os termômetros registrando mínima de 9 e máxima de 16 graus. A umidade relativa do ar oscila entre 100 e 80%. Você ouviu a previsão do tempo para segunda-feira, 29 de junho de 2026, com informações do IBGE Cidades e do Instituto Nacional de Meteorologia, INMET.
1: Presentes em residências, escritórios e estabelecimentos comerciais, as lâmpadas de LED ganharam espaço por oferecerem economia de energia e maior eficiência na iluminação. Mas o uso inadequado, especialmente das versões de luz branca fria, pode causar desconforto visual e prejudicar o bem-estar. Como informa a professora de arquitetura e urbanismo da UNAMA, Tatiana Medeiro.
2: Iluminação em LED não deve ser analisada apenas como eficiência energética, mas como sistema de conforto ambiental. A escolha entre luz fria e quente envolve fatores fisiológicos, psicológicos e funcionais. A recomendação é especificar a iluminação de forma estratégica, considerando o uso da ergonomia visual e qualidade de vida do usuário, e não apenas a disponibilidade de mercado.
1: Existem três principais tonalidades de LED: branco frio, neutro e quente. Cada uma delas é indicada para diferentes ambientes e necessidades, devendo ser escolhida também com base no conforto ocular. A especialista Tatiane Medeiro explica que tipos de luz fria favorecem a concentração e costumam ser utilizadas em ambientes de trabalho.
2: Muitas pessoas compram luz fria não por escolha consciente de conforto, mas por disponibilidade e percepção de melhor iluminação. Para ambientes residenciais, especialmente para o conforto visual, o LED branco quente de 2700K a 3000K é o mais indicado, por ter menor componente de luz azul e reduz a fadiga ocular. Menor estímulo neurológico, favorece relaxamento e mais próximo da iluminação natural ao entardecer.
1: Já a luz quente proporciona a sensação de relaxamento e é mais recomendada para quartos e áreas de descanso. Muitas pessoas optam pela luz branca fria por ser a mais encontrada no mercado, sem considerar os impactos para a saúde visual. O excesso de claridade de luz azul pode provocar fadiga ocular e interferir no ciclo biológico do sono. A orientação dos especialistas é escolher a tonalidade de iluminação adequada para cada ambiente e evitar o excesso de luz azul em espaços destinados para o descanso.
3: João Paulo Seabra, da Rádio Cultura FM de Belém, para a Rádio Nacional em Brasília.
4: A Advocacia Geral da União informou que protocolou na Corte de Cassação da Itália a defesa do governo brasileiro pela extradição da ex-deputada federal Carla Zambelli. A manifestação apresentada à Justiça italiana inclui informações do Supremo Tribunal Federal sobre a validade da condenação da ex-parlamentar e as garantias exigidas pelo Tribunal Europeu para a extradição. O processo, que tramita em sigilo, é referente à segunda condenação de Zambelli. Em agosto do ano passado, o plenário do Supremo a sentenciou a 5 anos e 3 meses de prisão pelos crimes de porte ilegal de arma de fogo e constrangimento ilegal. A ex-deputada é acusada de perseguir, armada, o jornalista Luan Araújo em outubro de 2022, durante um ato político em São Paulo, na véspera do segundo turno das eleições presidenciais. Zambelli, que tem dupla cidadania, deixou o Brasil para não cumprir a pena e estava em liberdade na Itália. A justiça italiana já havia negado a extradição dela em outro processo que trata da invasão aos sistemas do Conselho Nacional de Justiça em 2023. Nesse caso, ela foi condenada a 10 anos de prisão. A AGU informou que o governo brasileiro seguiu todos os parâmetros do tratado de extradição com a Itália e reafirmou o compromisso com a cooperação jurídica internacional. A Corte de Cassação italiana deve julgar o novo pedido do Brasil nas próximas semanas. Da Rádio Nacional em Brasília, Pedro Lacerda.
5: Mais de 10 mil professores já conseguiram uma vaga nas redes públicas de ensino usando a nota da Prova Nacional Docente, a chamada Prova dos Professores. Os dados são do INEP, o Instituto Nacional de Estudos e Pesquisas Educacionais Anísio Teixeira. Segundo o levantamento, mais de 220 mil candidatos que participaram da primeira edição do exame aproveitaram a pontuação para disputar oportunidades em seleções para o magistério público em todo o país. A prova foi criada para ajudar estados e municípios na contratação de profissionais para a educação básica. As redes de ensino podem usar a nota em concursos públicos, processos seletivos simplificados e outras formas de recrutamento. E o resultado continua valendo por 3 anos. Para 2026, o Ministério da Educação informou que mais de 2 mil entes federativos decidiram participar da iniciativa. A prova vem ganhando cada vez mais espaço. Neste ano, a adesão cresceu mais de 30% em relação à edição anterior. E mais de 600 municípios já anunciaram que vão usar a nota do exame na seleção de professores para o ano que vem. As inscrições estão abertas até o dia 3 de julho e devem ser feitas exclusivamente pelo portal do INEP. Podem se inscrever estudantes que estão terminando cursos de licenciatura e também profissionais interessados em disputar vagas em concursos e seleções de estados, municípios, do Distrito Federal ou da União, que utilizem a nota da prova como etapa de admissão. A prova está marcada para 20 de setembro. O teste terá uma parte de formação geral, com questões objetivas e uma redação, além de um bloco específico voltado para a área de conhecimento escolhida pelo candidato. Com informações da Agência Brasil, da Rádio Nacional no Rio de Janeiro, Tatiana Alves.
6: Uma operação antidrogas na Espanha resultou na prisão de dois brasileiros. A dupla foi detida em um veleiro que transportava uma grande quantidade de entorpecentes, totalizando 500 quilos de cocaína. A prisão ocorreu em águas espanholas e as autoridades locais estão investigando a origem e o destino da droga, bem como a possível ligação dos brasileiros com redes de tráfico internacional. A ação reforça o combate ao crime organizado transnacional. Detalhes sobre a identidade dos presos e as circunstâncias exatas da operação ainda não foram amplamente divulgados. A apreensão representa um golpe significativo contra o tráfico de drogas na Europa, com a participação de cidadãos brasileiros no esquema. O Brasil registrou um aumento significativo nos gastos de turistas estrangeiros, que somaram 25 bilhões de reais nos primeiros 5 meses de 2026. Os dados, divulgados, indicam uma recuperação robusta do setor de turismo no país. O setor de alimentação fora do lar, por exemplo, apresentou um crescimento de 4,6% em maio deste ano, em comparação com o mesmo período do ano passado, impulsionado tanto pelo turismo doméstico quanto pelo internacional. A chegada de visitantes da China também se destacou, com um aumento de 43% no acumulado de janeiro a maio, totalizando 55.260 turistas chineses. Esses números positivos reforçam a importância do turismo para a economia brasileira, gerando empregos e movimentando diversos setores. O cenário aponta para um ano promissor para o turismo no Brasil, com a expectativa de que o fluxo e os gastos de estrangeiros continuem em alta.
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8: Estamos de volta com o Jornal Conexão Notícias. Agora tem as informações do esporte.
6: O Canadá está classificado para as oitavas de final da Copa do Mundo de 2026, após vencer a África do Sul por 1 a 0. Em um jogo equilibrado e de poucas chances claras, a seleção canadense pressionou durante boa parte da partida, mas só conseguiu marcar nos acréscimos do segundo tempo. Stephen Eustáquio acertou um belo chute de fora da área aos 47 minutos e garantiu a histórica classificação canadense para a próxima fase. A África do Sul fez uma partida defensivamente sólida e contou com boas defesas do goleiro Rowan Williams para segurar o empate durante quase todo o confronto. No entanto, não resistiu à pressão final e acabou eliminada. Com a vitória, o Canadá agora aguarda o vencedor do duelo entre Holanda e Marrocos, que será seu adversário nas oitavas de final da competição. A Croácia venceu Gana por 2 a 1 e garantiu a classificação para as oitavas de final da Copa do Mundo de 2026. Petar Sučić abriu o placar para os croatas ainda no primeiro tempo, com um belo chute de fora da área. Gana reagiu na etapa final e empatou com Derek Lukasen. Mas aos 38 minutos, Nikola Vlašić marcou de cabeça após cobrança de escanteio de Luka Modric, decretando a vitória croata. Com o resultado, a Croácia terminou em segundo lugar no Grupo L e avançou para enfrentar Portugal na próxima fase. Já Gana, mesmo com a derrota, também conseguiu a classificação como uma das melhores terceiras colocadas e agora terá pela frente a Colômbia nas oitavas de final. O duelo também marcou mais um feito de Luka Modric, que se tornou o jogador mais velho da história das Copas do Mundo a dar uma assistência. A Inglaterra venceu o Panamá por 2-0. E confirmou a liderança do Grupo L da Copa do Mundo de 2026. Depois de um primeiro tempo equilibrado, os ingleses encontraram os espaços na etapa final. Jude Bellingham abriu o placar em uma jogada de bola parada e Harry Kane ampliou de cabeça, garantindo mais uma vitória da equipe comandada por Thomas Tuchel. Com o resultado, a Inglaterra avançou ao mata-mata com a melhor campanha da chave e agora enfrentará a República Democrática do Congo nas oitavas de final. Já o Panamá, que perdeu os três jogos da fase de grupos, encerrou sua participação na competição sem conquistar pontos e acabou eliminado na última colocação do grupo.
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12: O Brasil enviou nesse domingo um quarto avião com ajuda humanitária para a Venezuela, que sofre com a destruição provocada por dois grandes terremotos seguidos. O novo voo levou 35 bombeiros de São Paulo e Minas Gerais para a cidade de La Guaira, epicentro dos abalos e a região mais afetada. Eles vão ajudar no resgate às vítimas. O voo saiu do aeroporto de Guarulhos, em São Paulo. Segundo o balanço mais recente das autoridades venezuelanas, o número de mortos já passa de 1.400 e dois deles são brasileiros, segundo o Itamaraty. Já os feridos passam de 3 mil pessoas. Esses números ainda podem aumentar à medida que as equipes avançam na busca de pessoas que seguem desaparecidas. Os terremotos, de magnitude 7.2 e 7.5 na escala Richter, foram seguidos de cerca de 20 réplicas e provocaram destruição e desabamentos na capital, Caracas, e em várias outras cidades do país. Da Rádio Agência Nacional em São Paulo, Eliane Gonçalves.
17: A Receita Federal lançou uma página dedicada à divulgação do devedor Conto Mais, aquele contribuinte que deixa de pagar tributos de forma recorrente, acumulando dívidas relevantes, sem justificativa objetiva. Diferentemente da inadimplência pontual, o enquadramento exige a comprovação de um comportamento reiterado e estruturado de não pagamento. A iniciativa tem como objetivo esclarecer os cidadãos sobre o tema, os critérios para o enquadramento e efeitos decorrentes dele, além de ampliar a transparência das ações fiscais. Para ser considerado devedor Conto Mais, os débitos devem ser iguais ou superiores a R$15 milhões e acima de 100% do patrimônio conhecido. A inadimplência precisa ter sido mantida por 4 períodos consecutivos ou 6 alternados em 12 meses e deve haver ausência de motivos que expliquem o não pagamento. Entre as possíveis consequências do enquadramento como devedor Conto Mais estão recuperação judicial, benefícios fiscais bloqueados e proibição de vínculos com o poder público, como licenças, autorizações e concessões. A página também presta orientações sobre como pode ser feita a regularização dos pagamentos. Da Rádio Nacional no Rio de Janeiro, Carolina Pessoa.
6: Um trágico acidente de helicóptero na Arábia Saudita resultou na morte de 14 pessoas. A aeronave, pertencente a uma empresa petrolífera saudita, caiu em Rastanura, na costa leste do país, no Golfo, a oeste do Estreito de Hormuz. As autoridades competentes iniciaram uma investigação completa para determinar a causa do acidente, que ocorreu por volta das 6 horas, horário local. A empresa havia retomado recentemente os carregamentos de petróleo bruto em seu terminal de Rastanura, após uma interrupção de quase 4 meses. Este incidente ocorre em um momento em que a Arábia Saudita, a maior exportadora de petróleo do mundo, intensifica seus esforços para transportar cargas, em meio ao aumento da produção e exportação de petróleo e gás na região. A Europa enfrenta uma severa onda de calor e a França registrou um aumento de 1.000 mortes adicionais, totalizando mais de 1.300 óbitos devido às altas temperaturas. O alerta foi emitido pela Organização Mundial da Saúde, OMS, destacando a gravidade da situação climática no continente. Outros países europeus também estão sendo afetados, com a Polônia registrando uma temperatura nacional provisória de 40,5 graus Celsius em Słubice, superando um recorde de 1921. As autoridades de saúde e ambientais estão em alerta máximo, recomendando medidas de precaução para a população. Os eventos climáticos extremos reforçam a preocupação com as mudanças climáticas e seus impactos na saúde pública e no meio ambiente. Governos e organizações buscam estratégias para mitigar os efeitos das ondas de calor e proteger as populações mais vulneráveis.
18: Um novo estudo científico revelou que a tensão acumulada ao longo das falhas de San Andrés e San Jacinto, no sul da Califórnia, atingiu o maior nível dos últimos 1000 anos. A pesquisa, publicada no Journal of Geophysical Research, Solid Earth, utilizou modelos computacionais para reconstruir a história sísmica da região. Os resultados indicam que o Cajun Pass, um ponto onde os dois sistemas de falhas se aproximam, poderia favorecer um terremoto conjunto, com potencial para impactar uma área significativamente maior. A falha de San Andrés é uma das mais conhecidas e temidas do mundo. Embora o estudo não preveja uma data específica para o temido Big One, o grande terremoto esperado para o oeste dos Estados Unidos, a mensagem central é a necessidade urgente de preparação. Cientistas e moradores da Califórnia convivem há décadas com essa expectativa.
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20: Conexão Notícias fica por aqui. Voltaremos na próxima edição.
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26: 12 horas e 22 minutos.
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0: Previsão do tempo para segunda-feira, 29 de junho de 2026. Região Centro-Oeste. Em Brasília, previsão de poucas nuvens no céu nesta segunda-feira. Os termômetros da capital federal marcam mínima de 13 e máxima de 25 graus. Umidade relativa do ar gira em torno de 80 a 35%. Britânia, em Goiás, comemora aniversário com céu claro. Temperatura mínima de 19 e máxima de 32 graus. A umidade relativa do ar vai de 70 a 30%. Região Nordeste. João Pessoa, na Paraíba, amanhece com céu nublado nesta segunda-feira. Tem previsão de chuva. Temperatura mínima é de 23 e a máxima 29 graus nas horas mais quentes do dia. A umidade do ar é de 90 a 80%. Em Maceió, Alagoas, céu cheio de nuvens e chuva o dia todo. Temperatura mínima é de 23 e a máxima de 29 graus. A umidade relativa do ar é de 85 a 65%. Região Norte. Em Macapá, no Amapá, previsão de muitas nuvens com pancadas de chuva e trovoadas isoladas. Temperatura mínima é de 24 e máxima 33 graus. A umidade do ar é de 97 a 60%. Belém, no Pará, tem céu repleto de nuvens com pancadas de chuva e trovoadas isoladas. Temperatura mínima é de 24 e a máxima de 34 graus. Umidade do ar varia de 98 a 62%. Região Sudeste. Rio de Janeiro, capital, tem previsão de muitas nuvens para esta segunda-feira. Os termômetros registram mínima de 17 e máxima de 31 graus. Umidade relativa do ar vai de 100 a 30%. Morungaba, em São Paulo, completa mais um ano com muitas nuvens no céu. Temperatura mínima 13, máxima 25 graus. Umidade relativa do ar é de 100 a 40%. Região Sul. Curitiba, no Paraná, tem previsão de céu repleto de nuvens com pancadas de chuva. Os termômetros registram mínima de 12 e máxima de 16 graus. A umidade relativa do ar fica entre 100 e 80%. Soledade, no Rio Grande do Sul, canta parabéns com tempo aberto. O dia vai ser mais frio, com os termômetros registrando mínima de 9 e máxima de 16 graus. A umidade relativa do ar oscila entre 100 e 80%. Você ouviu a previsão do tempo para segunda-feira, 29 de junho de 2026, com informações do IBGE Cidades e do Instituto Nacional de Meteorologia, INMET.
1: Presentes em residências, escritórios e estabelecimentos comerciais, as lâmpadas de LED ganharam espaço por oferecerem economia de energia e maior eficiência na iluminação. Mas o uso inadequado, especialmente das versões de luz branca fria, pode causar desconforto visual e prejudicar o bem-estar. Como informa a professora de arquitetura e urbanismo da UNAMA, Tatiana Medeiro.
2: Iluminação em LED não deve ser analisada apenas como eficiência energética, mas como sistema de conforto ambiental. A escolha entre luz fria e quente envolve fatores fisiológicos, psicológicos e funcionais. A recomendação é especificar a iluminação de forma estratégica, considerando o uso da ergonomia visual e qualidade de vida do usuário, e não apenas a disponibilidade de mercado.
1: Existem três principais tonalidades de LED: branco frio, neutro e quente. Cada uma delas é indicada para diferentes ambientes e necessidades, devendo ser escolhida também com base no conforto ocular. A especialista Tatiane Medeiro explica que tipos de luz fria favorecem a concentração e costumam ser utilizadas em ambientes de trabalho.
2: Muitas pessoas compram luz fria não por escolha consciente de conforto, mas por disponibilidade e percepção de melhor iluminação. Para ambientes residenciais, especialmente para o conforto visual, o LED branco quente de 2700K a 3000K é o mais indicado, por ter menor componente de luz azul e reduz a fadiga ocular. Menor estímulo neurológico, favorece relaxamento e mais próximo da iluminação natural ao entardecer.
1: Já a luz
3: Meio-dia
4: e 29 minutos.

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0: As notícias do esporte em destaque para você. Sejam bem-vindos.
2: Sejam bem-vindos. Olá para você. Sejam muito bem-vindos ao Central do Esporte. Aqui o esporte é do começo ao fim. Notícias do seu time do coração, contratações e muito mais a partir de agora. Vem comigo.
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3: Centenas de torcedores do Vasco realizaram um protesto em frente a São Januário, cobrando a conclusão da venda da SAF para o empresário Marcos Lamacchia. Organizada pelas principais torcidas do clube, a manifestação contou com faixas, gritos de apoio ao presidente Pedrinho e pedidos para que a negociação seja finalizada o quanto antes, em meio à crise administrativa vivida pelo clube. Durante o ato, também houve críticas e xingamentos a ex-dirigentes ligados à SAF, apontados por parte da torcida como responsáveis por dificultar a negociação. O protesto acontece poucos dias após a justiça afastar Pedrinho do comando da SAF e nomear uma interventora por 60 dias. Segundo o próprio Pedrinho e representantes da família Lamacchia, o acordo para a venda de 90% dos ativos do futebol segue válido e a expectativa é de que a operação seja concluída.
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4: Robert Lewandowski está de saída do futebol europeu e será o novo reforço do Chicago Fire dos Estados Unidos. Aos 37 anos, o atacante polonês encerrou sua passagem pelo Barcelona após 4 temporadas e iniciará a primeira experiência da carreira fora da Europa. O acordo foi fechado após uma visita do jogador ao clube e à cidade de Chicago, e a assinatura do contrato deve acontecer nos próximos dias. Pelo Barcelona, Lewandowski conquistou 3 títulos do Campeonato Espanhol, 1 Copa do Rei e 3 Supercopas da Espanha, encerrando sua trajetória como um dos principais nomes da equipe. Além dele, o Chicago Fire também negocia a contratação do volante Leon Goretzka, ex-companheiro do atacante no Bayern de Munique, reforçando o projeto do clube para a próxima temporada da MLS.
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3: O Juventude venceu o Ceará por 2 a 0 no estádio Alfredo Jaconi, pela 15ª rodada da Série B do Campeonato Brasileiro. A equipe gaúcha resolveu a partida ainda no primeiro tempo, com gols de Alisson Safira, aos 25 minutos, e Gabriel Pinheiro, aos 34, controlando o jogo e garantindo mais 3 pontos diante da torcida. Com a vitória, o Juventude se mantém firme na briga pelas primeiras posições da Série B e segue dentro do G6. Já o Ceará sofreu a 2ª derrota consecutiva e permaneceu próximo da zona de rebaixamento, aumentando a pressão sobre a equipe para a sequência da competição.
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3: O Athletic voltou a vencer na Série B ao bater o Avaí por 1 a 0 na Arena Sicredi, em São João del Rei. Depois de 3 partidas sem triunfo, a equipe mineira garantiu os 3 pontos com um gol de Dixon Vera, marcado nos minutos finais do segundo tempo, em uma partida equilibrada e de poucas oportunidades. Com o resultado, o Athletic ganhou fôlego na tabela e encerrou a sequência negativa na competição. Já o Avaí desperdiçou a chance de subir na classificação e segue pressionado, permanecendo na parte de baixo da tabela após mais um tropeço fora de casa.
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3: O Atlético Goianiense venceu a Ponte Preta por 2 a 0 no estádio Antônio Ascioli, pela 15ª rodada da Série B do Campeonato Brasileiro. O destaque da partida foi Gustavo Coutinho, que marcou os 2 gols ainda no primeiro tempo e garantiu um triunfo tranquilo para o Dragão, que dominou o confronto do início ao fim. Com a vitória, o Atlético Goianiense chegou aos 21 pontos e subiu para a 10ª colocação da Série B, ganhando fôlego na disputa pela parte de cima da tabela. Já a Ponte Preta sofreu a 4ª derrota consecutiva, permaneceu na vice-lanterna com apenas 8 pontos e segue em situação delicada na competição.
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4: O Uruguai confirmou que o volante Manuel Ugarte sofreu uma ruptura do ligamento cruzado do joelho esquerdo durante a derrota para a Espanha pela Copa do Mundo de 2026. O jogador se machucou ainda no primeiro tempo, deixou o gramado de cadeira de rodas e, após exames, teve confirmada a gravidade da lesão. Com isso, deve enfrentar um longo período de recuperação. A lesão também representa um duro golpe para o Manchester United, clube do volante, que agora aguarda a definição do tratamento e do tempo de recuperação do atleta. A ausência de Ugarte aumenta a lista de desfalques importantes do Uruguai, que foi eliminado ainda na fase de grupos da Copa do Mundo após campanha abaixo das expectativas.
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2: Fique ligado, voltamos já depois do intervalo.
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2: Estamos de volta com o Central do Esporte.
4: Rockstar Games continua a surpreender. Novos detalhes sobre GTA 6 vieram à tona, elevando ainda mais as expectativas. Uma loja brasileira de varejo antecipou inovações na gameplay que a própria Rockstar ainda não havia detalhado oficialmente. Entre as novidades, destaca-se a iluminação global com ray tracing avançado, prometendo reflexos precisos em veículos e na água da nova Vice City, elevando o realismo a um patamar sem precedentes. Além disso, o clima dinâmico realista irá além da estética, alterando diretamente a física dos objetos e a jogabilidade. Com a pré-venda já ativa e descrições que sugerem um nível de interatividade nunca antes visto na franquia, GTA 6 se consolida como a experiência de mundo aberto mais ambiciosa desta geração, com lançamento previsto para 19 de novembro de 2026.
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11: O Canadá está classificado para as oitavas de final da Copa do Mundo de 2026 após vencer a África do Sul por 1 a 0. Em um jogo equilibrado e de poucas chances claras, a seleção canadense pressionou durante boa parte da partida, mas só conseguiu marcar nos acréscimos do segundo tempo. Stephen Eustáquio acertou um belo chute de fora da área aos 47 minutos e garantiu a histórica classificação canadense para a próxima fase. A África do Sul fez uma partida defensivamente sólida e contou com boas defesas do goleiro Rowan Williams para segurar o empate durante quase todo o confronto. No entanto, não resistiu à pressão final e acabou eliminada. Com a vitória, o Canadá agora aguarda o vencedor do duelo entre Holanda e Marrocos, que será seu adversário nas oitavas de final da competição.
0: Notícias em primeira
11: do duelo entre Holanda e Marrocos, que será seu adversário nas oitavas de final da competição.

0: resultado, a Croácia terminou em segundo lugar no Grupo L e avançou para enfrentar Portugal na próxima fase. Já Gana, mesmo com a derrota, também conseguiu a classificação como uma das melhores terceiras colocadas e agora terá pela frente a Colômbia nas oitavas de final. O duelo também marcou mais um feito de Luka Modric, que se tornou o jogador mais velho da história das Copas do Mundo a dar uma assistência.
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0: A Inglaterra venceu o Panamá por 2-0 e confirmou a liderança do Grupo L da Copa do Mundo de 2026. Depois de um primeiro tempo equilibrado, os ingleses encontraram os espaços na etapa final. Jude Bellingham abriu o placar em uma jogada de bola parada e Harry Kane ampliou de cabeça, garantindo mais uma vitória da equipe comandada por Thomas Tuchel. Com o resultado, a Inglaterra avançou ao mata-mata com a melhor campanha da chave e agora enfrentará a República Democrática do Congo nas oitavas de final. Já o Panamá, que perdeu os três jogos da fase de grupos, encerrou sua participação na competição sem conquistar pontos e acabou eliminado na última colocação do grupo.
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2: E o Corinthians quitou os salários atrasados do elenco de jogadores e da comissão técnica. A parcela de direitos de imagem, no entanto, segue pendente. Os salários dos demais funcionários do clube já haviam sido acertados nas últimas semanas. O Corinthians enfrenta sérios problemas de fluxo de caixa e tem dificuldades para obter crédito no mercado. A busca por novos acordos financeiros é dificultada porque o nome do clube está constantemente associado a denúncias e investigações do Ministério Público.
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2: E Davi Luca, filho de Neymar, foi registrado usando um raro relógio da marca italiana Gaga Milano após a vitória do Brasil sobre a Escócia por 3-0 pela Copa do Mundo de 2026. O modelo é o Gaga Milano Manuale. O design é inspirado nos antigos relógios de bolso, com coroa posicionada na parte superior, mas adaptado para o uso diário. O relógio tem pulseira em couro azul e as características numerais gigantes. Modelos similares atualmente são encontrados por 690 euros, mais de R$4.000.
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2: E a Puma lançou uma nova chuteira desenvolvida em parceria com Neymar Júnior. O modelo, chamado Futuri 9 NJR, chegou às lojas por R$ 2.500 e traz referências à trajetória do jogador na seleção brasileira. A chuteira foi inspirada na ideia de renascentismo. Segundo a Puma, o conceito visual do modelo gira em torno da figura da Fênix, ave mitológica associada à superação e ao recomeço. A marca afirma que a inspiração foi construída a partir da carreira de Neymar e dos desafios enfrentados pelo atacante ao longo dos anos.
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3: Com essas, a gente encerra mais uma edição do Central do Esporte. Na próxima, tem mais.
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12: 12 horas e 44 minutos.

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2: Uma declaração contundente sobre a política migratória dos Estados Unidos foi feita. O secretário de Segurança Interna dos Estados Unidos, Mark Wayne Mullen, afirmou que migrantes que vivem no país com status de proteção temporária devem buscar a residência permanente ou retornar aos seus países de origem. A declaração ocorre após uma decisão dividida da Suprema Corte, na semana passada, que permitiu ao governo do presidente Donald Trump retirar o status humanitário de centenas de milhares de imigrantes haitianos e sírios. Mullen enfatizou que o status de proteção temporária, como o próprio nome indica, não é um status permanente. O secretário chegou a oferecer passagens aéreas e um auxílio financeiro de cerca de $2,100 para ajudar os migrantes a se reestabelecerem em seus países de origem. A medida reflete a postura mais rígida do governo Trump em relação à imigração, gerando debates e preocupações sobre o futuro desses indivíduos.
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2: A Polícia Militar de São Paulo anunciou a prisão de suspeitos de participação no atentado contra o tenente da rota, Ruixon Pimentel. O policial foi baleado na cabeça em São Caetano do Sul, na região do ABC Paulista, no sábado, e seu estado de saúde ainda é considerado grave. As prisões ocorreram após diligências intensas da Polícia Militar e da Polícia Civil, que trabalharam em conjunto com o apoio da inteligência e do Batalhão de Ações com Cães. Imagens de câmeras de segurança mostraram dois homens em uma moto atirando contra o tenente, que caiu em uma avenida movimentada. O tenente Pimentel é irmão de Eloá, jovem morta em 2008 após ser mantida em cárcere privado. A corporação mantém esperanças na recuperação do policial, enquanto a investigação prossegue para determinar a extensão da atuação do grupo criminoso e se há outros envolvidos.
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3: Um trágico acidente de trânsito foi registrado na BR-386, em Pouso Novo, no Vale do Taquari, Rio Grande do Sul. A colisão entre um ônibus e uma caminhonete resultou na morte de duas pessoas, conforme informações da Polícia Rodoviária Federal. Segundo a PRF, o motorista de uma caminhonete S10, que transitava no sentido capital-interior, teria perdido o controle do veículo e invadido a pista contrária, colidindo frontalmente com o ônibus. O motorista da caminhonete, de 64 anos, e a passageira morreram no local do acidente, na altura do quilômetro 306 da rodovia. As autoridades estão investigando as causas do acidente, que mobilizou equipes de resgate e causou interrupções no tráfego da região. A comunidade local lamenta as perdas e reforça o alerta para a prudência nas estradas.
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4: Uma operação antidrogas na Espanha resultou na prisão de dois brasileiros. A dupla foi detida em um veleiro que transportava uma grande quantidade de entorpecentes, totalizando 500 quilos de cocaína. A prisão ocorreu em águas espanholas e as autoridades locais estão investigando a origem e o destino da droga, bem como a possível ligação dos brasileiros com redes de tráfico internacional. A ação reforça o combate ao crime organizado transnacional. Detalhes sobre a identidade dos presos e as circunstâncias exatas da operação ainda não foram amplamente divulgados. A apreensão representa um golpe significativo contra o tráfico de drogas na Europa, com a participação de cidadãos brasileiros no esquema.
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4: O Brasil registrou um aumento significativo nos gastos de turistas estrangeiros, que somaram R$ 25 bilhões de reais nos primeiros cinco meses de 2026. Os dados, divulgados, indicam uma recuperação robusta do setor de turismo no país. O setor de alimentação fora do lar, por exemplo, apresentou um crescimento de 4,6% em maio deste ano, em comparação com o mesmo período do ano passado, impulsionado tanto pelo turismo doméstico quanto pelo internacional. A chegada de visitantes da China também se destacou, com um aumento de 43% no acumulado de janeiro a maio, totalizando 55.260 turistas chineses. Esses números positivos reforçam a importância do turismo para a economia brasileira, gerando empregos e movimentando diversos setores. O cenário aponta para um ano promissor para o turismo no Brasil, com a expectativa de que o fluxo e os gastos de estrangeiros continuem em alta.
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4: Um trágico acidente de helicóptero na Arábia Saudita resultou na morte de 14 pessoas. A aeronave, pertencente a uma empresa petrolífera saudita, caiu em Rastanura, na costa leste do país, no Golfo, a oeste do Estreito de Hormuz. As autoridades competentes iniciaram uma investigação completa para determinar a causa do acidente, que ocorreu por volta das 6 horas, horário local. A empresa havia retomado recentemente os carregamentos de petróleo bruto em seu terminal de Rastanura, após uma interrupção de quase 4 meses. Este incidente ocorre em um momento em que a Arábia Saudita, a maior exportadora de petróleo do mundo, intensifica seus esforços para transportar cargas, em meio ao aumento da produção e exportação de petróleo e gás na região.
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5: A Europa enfrenta uma severa onda de calor e a França registrou um aumento de 1.000 mortes adicionais, totalizando mais de 1.300 óbitos devido às altas temperaturas. O alerta foi emitido pela Organização Mundial da Saúde, OMS, destacando a gravidade da situação climática no continente. Outros países europeus também estão sendo afetados, com a Polônia registrando uma temperatura nacional provisória de 40,5 graus Celsius em Słubice, superando um recorde de 1921. As autoridades de saúde e ambientais estão em alerta máximo, recomendando medidas de precaução para a população. Os eventos climáticos extremos reforçam a preocupação com as mudanças climáticas e seus impactos na saúde pública e no meio ambiente. Governos e organizações buscam estratégias para mitigar os efeitos das ondas de calor e proteger as populações mais vulneráveis.
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6: Levantamento feito pelo Ministério Público do Estado do Rio de Janeiro, a pedido do STF, o Supremo Tribunal Federal, revelou que 17% dos policiais militares que atuaram na Operação Contenção nos complexos do Alemão e da Penha em outubro de 2025 haviam retirado as câmeras corporais durante a ação. A operação deixou mais de 120 mortos, incluindo 5 policiais, e é considerada a mais letal da história do Rio de Janeiro. Em 7,8% dos casos, há indícios que os policiais obstruíram intencionalmente as imagens. Na maior parte dos registros, 82%, contudo, a análise preliminar indica que os equipamentos foram utilizados corretamente. O Ministério Público afirmou que o relatório é preliminar, porque ainda não foi possível analisar as gravações de todo o efetivo policial. Em abril, o ministro Alexandre de Moraes, do STF, concedeu prazo de 90 dias para a Polícia Federal realizar perícia nas imagens captadas pelas câmeras corporais dos policiais que participaram da Operação Contenção. Até o momento, o Ministério Público apresentou 8 denúncias contra 27 policiais militares por ilegalidades praticadas durante a operação, envolvendo apropriação de armamento, furto de peças de veículos, invasões de domicílio, constrangimento de moradores, subtração de bens e tentativas de obstrução ou desligamento de câmeras corporais. O MP também fez uma busca ativa de familiares das pessoas mortas, para possibilitar oitivas, cadastramento e acompanhamento institucional dos interessados em receber informações sobre o andamento das investigações. Com informações da Agência Brasil, da Rádio Nacional no Rio de Janeiro, Cristiane Ribeiro.
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7: Mais de 10 mil professores já conseguiram uma vaga nas redes públicas de ensino usando a nota da Prova Nacional Docente, a chamada Prova dos Professores. Os dados são do INEP, o Instituto Nacional de Estudos e Pesquisas Educacionais Anísio Teixeira. Segundo o levantamento, mais de 220 mil candidatos que participaram da primeira edição do exame aproveitaram a pontuação para disputar oportunidades em seleções para o magistério público em todo o país. A prova foi criada para ajudar estados e municípios na contratação de profissionais para a educação básica. As redes de ensino podem usar a nota em concursos públicos, processos seletivos simplificados e outras formas de recrutamento. E o resultado continua valendo por 3 anos. Para 2026, o Ministério da Educação informou que mais de 2 mil entes federativos decidiram participar da iniciativa. A prova vem ganhando cada vez mais espaço. Neste ano, a adesão cresceu mais de 30% em relação à edição anterior. E mais de 600 municípios já anunciaram que vão usar a nota do exame na seleção de professores para o ano que vem. As inscrições estão abertas até o dia 3 de julho e devem ser feitas exclusivamente pelo portal do INEP. Podem se inscrever estudantes que estão terminando cursos de licenciatura e também profissionais interessados em disputar vagas em concursos e seleções de estados, municípios, do Distrito Federal ou da União, que utilizem a nota da prova como etapa de admissão. A prova está marcada para 20 de setembro. O teste terá uma parte de formação geral, com questões objetivas e uma redação, além de um bloco específico voltado para a área de conhecimento escolhida pelo candidato. Com informações da Agência Brasil, da Rádio Nacional, no Rio de Janeiro, Tatiana Alves.
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8: A maioria das empresas sentiu o impacto da guerra no Irã, principalmente nos preços de combustíveis e transporte. As informações estão no relatório Firmus, do Banco Central, referente ao segundo trimestre deste ano. Essa pesquisa serve para reunir a percepção de empresas sobre os negócios e como tomam decisões com base nos dados econômicos do país. O levantamento recebeu respostas de 349 empresas entre os dias 11 e 29 de maio, antes do anúncio do acordo entre Estados Unidos e Irã e quando o preço do barril de petróleo estava acima de $100. Quanto à reforma tributária, que inicia o processo de transição no ano que vem, a maioria dos entrevistados prevê aumento de custo com compliance, carga tributária e necessidade de capital de giro, que é o dinheiro para o dia a dia. Com relação à inflação oficial, a expectativa é de que fique em 5% em 2026, com crescimento econômico de 1,8%. O dólar, segundo os empresários, deve ficar em R$ 5,15. As empresas indicaram que o otimismo com a economia diminuiu, inclusive dentro do próprio setor de cada uma. Ainda apontaram aumento de custos com mão de obra e insumos. Da Rádio Nacional em Brasília, Gabriel Brum.
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0: Um novo estudo científico revelou que a tensão acumulada ao longo das falhas de San Andrés e San Jacinto, no sul da Califórnia, atingiu o maior nível dos últimos 1000 anos. A pesquisa, publicada no Journal of Geophysical Research, Solid Earth, utilizou modelos computacionais para reconstruir a história sísmica da região. Os resultados indicam que o Cajun Pass, um ponto onde os dois sistemas de falhas se aproximam, poderia favorecer um terremoto conjunto, com potencial para impactar uma área significativamente maior. A falha de San Andrés é uma das mais conhecidas e temidas do mundo. Embora o estudo não preveja uma data específica para o temido Big One, o grande terremoto esperado para o oeste dos Estados Unidos, a mensagem central é a necessidade urgente de preparação. Cientistas e moradores da Califórnia convivem há décadas com essa expectativa.
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2: A Quina de São João de 2026 fez a alegria de 9 apostadores, que acertaram as 5 dezenas sorteadas. O prêmio principal, que acumulou em R$260 milhões, será dividido entre eles. Cada uma das apostas vencedoras receberá a quantia impressionante de 26 milhões.
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6: 12:59.
7: Alô você, os destaques de hoje do programa Maranhão em Debate. Francisco Oliveira fala sobre prisão do blogueiro Marco Silva. A outra manchete, Josimar de Maranhãozinho é considerado cabeça de organização criminosa no Maranhão. Ainda repercute manifestação realizada no pé da ponte por agricultores da região da Trizidela de Codó. E polícia militar prende em Codó suspeitos de envolvimento na morte de vereador de Dom Pedro. Com estas e outras, está no ar o programa Maranhão em Debate, hoje só com Lemos Panchevski. Por motivo de força maior, não está conosco hoje o nosso apresentador Veridiano Souza, mas segunda-feira, com certeza, vai estar conosco aqui apresentando esse programa que já é felicidade para o povo de Codó, do Maranhão, do Brasil e do mundo, porque nós levamos a informação com imparcialidade e respeito aos atores da notícia. Olha, hoje nós vamos comentar sobre a Copa do Mundo edição 2026. Mas eu quero também falar um pouco sobre o que nós comentamos aqui sobre lavagem cerebral. Fazer alguma correção para você, porque é de grande valia você entender como é que funciona a lavagem cerebral. O Veridiano me perguntou se o que eu estava falando para ele aqui seria uma espécie de lavagem cerebral, e eu disse que sim. E na realidade não é. Por que não é? A lavagem cerebral, ela não acontece com uma vez só. Você fala para alguém, você diz alguma coisa, você ouve alguma coisa, você está dentro de um contexto e ali a sua mente já está lavada. Não é assim não. A lavagem cerebral, ela acontece quando uma coisa é repetida várias vezes. Aí ela vai se acostumando, o cérebro vai se acostumando e de repente você já não domina mais o seu próprio cérebro. Eu vou dar um exemplo para você aqui. Eu sou acostumado a... Olha, acostumado, olha só, a palavra acostumado. Tem um verso na Bíblia que diz que as mulheres eram acostumadas a repousar em um certo dia da semana. E eu sou acostumado a levar a minha esposa e a minha netinha para a escola. Pois é. E aí eu vou levando a minha netinha para a escola pensando que estou levando a esposa. O itinerário, as ruas por onde eu vou com minha esposa para a escola que ela trabalha, é umas. É uma. E quando eu vou levar a minha netinha para a escola, as ruas são outras. Pois não é que de vez em quando eu troco as ruas. Eu vou para cá e a minha esposa diz, não, é para cá. Eu vou com a netinha diz, não, é aqui, é por aqui. Você entendeu? Então a mente ela fica cauterizada de tanto eu passar nas mesmas ruas, fazendo o mesmo trajeto, então ela vai se cauterizando. Isso acontece com a mente quando ela está envolvida com a religião, com o futebol e também com a política. Mas nós vamos falar agora é de futebol. A Copa do Mundo faz parte exatamente desse contexto. Todo mundo está esperando a Copa do Mundo de 4 em 4 anos. E se ela não for realizada, aí todo mundo fica naquela ânsia, né? Naquela esperança. Será se a nossa mente foi lavada para a gente estar esperando o Campeonato Brasileiro, né? A Série D, o seu time, como é que é isso, né? Então a Copa do Mundo ela é algo interessante, o futebol é interessante e o comentário que nós fazemos hoje é sobre o Brasil também. O Brasil se classificou em primeiro lugar no seu grupo e agora deve pegar a Suécia, a Holanda ou o Japão, né? Para você, o que seria melhor? Seria o Japão, a Suécia ou o Japão, né? Ou a Holanda, melhor dizendo. Qual seria melhor para você? Eu confesso que para mim seria melhor o Japão. Eu acho a Holanda um time muito liso e também a Suécia. Eu acho que o Japão seria melhor, eles tremeriam com a Canarinho, eu acho que seria bem melhor. Mas eu acho que o time deu uma engrenada aí, o Lancelotti testou o Neymar caiu só uma vez, né? O Endrick também estreou. Então eu acho que a seleção ela terminou por encontrar o seu caminho. Eu acho que o Brasil enfrentando aqui um desses três times, a Holanda, a Suécia ou o Japão, o Brasil tem possibilidade de vencer o jogo. Agora, que eu digo para você que a batata agora é mais funda, né? A batata não está tão rasa como na primeira fase, não, onde o Brasil jogou com a Escócia, com a Suécia e com o Marrocos, tá bom? Eu espero que o Brasil realmente faça uma boa apresentação agora na segunda fase. É mata-mata e eu quero dizer para você que o Equador venceu a Alemanha por 2-1. Quem imaginava? Pois é, venceu por 2-1 e o nosso programa é ao vivo aqui no YouTube. 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E o que faz o programa crescer justamente é isso, porque nós estamos de todos os lados, não é? Principalmente do lado da imparcialidade e da verdade. Meus amigos, programa Maranhão em Debate, nós começando o programa de hoje, nós vamos chamar logo aqui a matéria que repercutiu, continua repercutindo na cidade de Codó. Foi a manifestação que os agricultores, os fazendeiros, os donos de terras da região da Trizidela fizeram lá no pé da ponte. Pegou muita gente de surpresa, mas valeu a pena. Eu só aplaudo eles pela coragem, porque eles pagam impostos, eles desenvolvem a região, produz muita coisa para nós, ó, comer, e eles têm que ser respeitados. Vão para a zona rural, quebra o carro na estrada, na hora de escoar a produção tem problemas, principalmente no inverno, E aí é um Deus nos acuda. Essa estrada chamada de MA-123 teve aí vários anos. Ela nunca recebeu uma gota de asfalto. Ela liga Codó ao município de Afonso Cunha, mas beneficia meio mundo de produtores que estão nessa região da Trisdela e de Codó. E o olhar do governo estadual tem que ser carinhoso com essas pessoas, com esses trabalhadores que geram emprego, renda e desenvolve o município e desenvolve também o estado do Maranhão. Infelizmente, os governos, ó, Flávio Dino, Brandão, que é o atual, Rosana Sarney, Lobão, entre outros governos, nunca disseram assim, ó, nós vamos fazer. Eu me lembro que em uma determinada eleição, eu não sei se foi do governo Lobão foi eleito, eles trouxeram para Codó máquinas, várias máquinas, colocaram lá em cima, lá no alto do bode, não é? Era tratores, retroescavadeira, caçamba, e olha, a estrada vai sair. Todo mundo ficou alegre, o pessoal da 13 dela, mas simplesmente a estrada não saiu. Enrolaram e não saiu. E agora é aquela história, água mole em pedra dura, tanto bate até que fura, os agricultores cansaram, desculpem. Eles cansaram de pedir e fizeram a manifestação. Tem todo o nosso respeito, todo o nosso carinho. E continue, que vocês vão conseguir o vosso objetivo. Vamos acompanhar matéria que nós fizemos no Pé da Ponte no dia da manifestação. Acompanhe. Começou às 5 da manhã, causando congestionamento jamais visto na cidade de Codó. Tá certo? Então, aqui ainda tem parte aqui do pessoal. Vamos conversar com algum deles aqui. Fala, meu irmão. Final de protesto. E aí, o protesto, as manifestações alcançaram o objetivo?
4: Hoje foi uma manifestação pacífica, foi respeitado o que as autoridades policiais pediu, só era 2 horas de manifestação, e o pessoal aqui obedeceu o que foi pedido pelas autoridades. Agora, nas próximas que vão vir, o horário vai ser mais estendido.
7: E aí? Porque foi 5 horas da manhã, não poderia ser mais tarde essa manifestação?
4: Não, a gente começou combinado que o pessoal da direção da manifestação tinha com a polícia, era de começar às 6 até às 8. Foi concluído tudo certinho.
7: Certo. E aí, já tem uma data para uma outra?
4: No momento, o pessoal da organização da manifestação está aguardando o posicionamento das autoridades, tanto municipal como do governo, estão aguardando posicionamento deles. Aí daí pra frente que vamos tomar o rumo da próxima manifestação.
7: Pra encerrar, o trabalhador da zona rural da Trisdela é forte, tá unido e vai continuar batalhando.
4: Tá todo mundo unido e um propósito só. Queremos a estrada feita, porque não tem...
7: Não pode tá esperar mundo... mais.
4: Estamos aguardando aqui o posicionamento.
7: Tá aí, minha gente. Falei com o
4: Hélio.
7: Aí, falei com o Hélio, um dos organizadores da manifestação, foi um sucesso e agora vamos esperar a resposta das autoridades, principalmente do governador Carlos Brandão. Repórter Lemos, Lemos TV, para todo mundo ver, se inscreva no nosso canal. Então, meus amigos e minhas amigas, você aqui do programa Maranhão em Debate, você percebendo que a manifestação realmente foi um sucesso, e a imprensa ela tem que dar apoio, né? Agora eu pergunto, todos os veículos de comunicação de Codó foram até o pé da ponte, tanto de um lado quanto do outro, mostrar o que nós mostramos, né? É uma pergunta que nós estamos fazendo. Porque normalmente quando alguma coisa respinga em alguém, mexe com alguém dos grandões, né? Os caciques políticos, então se eles têm, né, o veículo de comunicação, aquilo que não é bem legal para eles, eles nem mandam, nem enviam os repórteres, e aí o povo fica sem saber nada. Aqui na Lemos TV, não, é diferente. Nós estamos mostrando sempre os dois lados. E nós mostramos um lado da ponte, E agora vamos mostrar o outro lado da ponte, a manifestação dos dois lados, naquele dia que acontece essa grande manifestação contra o governador, que a responsabilidade é dele, e de outros políticos também, do prefeito também, de correr atrás para que a estrada possa sair. Vamos acompanhar. Lemos TV, para todo mundo ver, aqui é o pé da ponte, Praça Almirante Tamandaré. Foi realizada uma manifestação do outro lado do rio Itapecuru, no bairro Trizidela. E aqui ainda são os reflexos dessa paralisação, dessa manifestação, onde houve esse acúmulo de veículos aqui, ó. Nesse instante foi liberada por aqui a polícia militar e é um protesto dos moradores da Trizidela que querem o asfaltamento, a construção da MA-123. E isso já vem a luta dos moradores da Trizidela, da região da Trizidela, é longo, e o governo do estado até hoje, já se passaram vários governos e eles não atendem os reclames da população da Trizidela. Isso aqui, mais do que justo, essa manifestação hoje pela manhã aqui na cidade de Codó. Lemos TV, para todo mundo ver o que causou esse mundaréu de motos e carros, porque Codó só tem uma ponte. Brevemente teremos uma outra. Mas está aí o reflexo da população se manifestando contra o governo do estado do Maranhão, que não constrói a estrada 123. Segundo o deputado da GIB, vão fazer um paliativo. E a população da região rural da Trizidela não quer o paliativo, quer a construção da estrada. Está aí o reflexo, como o povo se manifesta, e quando o povo se manifesta, dá nisso aqui. Tá certo? Repórter Lemos, Lemos TV, para todo mundo ver. 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
6: Bom demais estar com você aqui na Lemos TV, para todo mundo ver. 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Meus amigos, olha, tá chegando, vai chegar em Codó o pré-candidato ao governo do estado do Maranhão, Eduardo Braz. Diga-se de passagem, fez uma grande administração no município de São Luís, a capital do estado, e isso terminou impulsionando esse momento de Braz ser pré-candidato ao governo do estado do Maranhão. E ele vai estar aqui em Codó. E você vai acompanhar agora o pré-candidato a deputado estadual Yuri Correia, que é o anfitrião desse momento da presença de Braz em Codó. Você vai acompanhar agora ele passando as informações desse momento que está chegando, que vai ser sexta-feira, dia 26. Acompanhe. Yuri Correia, anfitrião da visita do pré-candidato ao governo do estado do Maranhão, Braz. E aí, os preparativos, a expectativa, como é que está?
8: Estamos aqui hoje, reunindo os amigos, conversando, para a gente fazer essa grande mobilização, para recepcionar o nosso próximo governador, Eduardo Braz, governador da mudança e da esperança do Maranhão. Venha você também fazer parte dessa mudança. Codó é Braz.
6: Alô, você! Aqui do estúdio da Rádio Lemos FM, eu estou te convidando, você meu amigo, você que gosta de mim, você que é parceiro, meu ouvinte, você que me acompanha nas redes sociais, eu estou te convidando para você
7: cair também na onda Braide. O Maranhão todo já caiu e Codó a gente nem fala. E aí, o pré-candidato ao governo do estado do Maranhão, o Braide, vai estar na Praça da Bandeira às 6h30 da manhã desta sexta-feira e de lá para o Mercado Central, Rua Afonso Pena, dá aquele giro ali pelo centro da cidade e eu quero te ver lá, tá bom? Às 19 horas temos uma reunião daquelas de você gostar, né? Na casa do pré-candidato a deputado federal, Nonato Sampaio, ali pertinho do CRM, o Conselho Regional de Medicina, por trás do antigo CETECMA, tá bom? Vem, vem, é a Onda Braide, você faz parte da Onda Braide.
6: Yuri Corrêa, anfitrião da visita do pré-candidato. Então, você acompanhando o pré-candidato Yuri Corrêa, convidando você para fazer parte desta grande onda, que é a presença de Braide aqui na cidade de Codó. Eu entrevistei ele alguns dias, quando ele estava fazendo alguns vídeos, né? E ele prometeu que viria, que voltaria à cidade de Codó para cumprimentar o povo, né? Ter aquele contato direto, tete a tete. E sexta-feira, às 6h, ele vai estar na Praça da Bandeira e você deve estar lá com a gente, né? Para sentir de perto ali o que esse pré-candidato Braide tem de propostas, né, para o estado do Maranhão. E de lá o Braide vai para o Mercado Central, como eu já falei no vídeo, vai para a Rua Afonso Pena e à noite, só refrescando aí a sua mente, tem uma reunião na casa do pré-candidato Nonato Sampaio, onde lá as lideranças políticas e o povo estarão lá. E você, de qualquer lugar de Codó, você pode ir, a entrada é franca, para você conhecer mais de perto o pré-candidato ao governo do estado do Maranhão, Eduardo Braide, do PSD. Tá bom assim? Tá ligado? Estamos juntos, misturados e abençoados aqui na Lemos TV para todo mundo ver. 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Meus amigos, agora nós vamos ver como é que é a situação do senador, né? O senador no Brasil recebe muito dinheiro, tem vários penduricalhos, é auxílio gasolina, é auxílio automóvel, é auxílio moradia, meu irmão, e tem um saláriozão gordo também. E na Suíça, vamos fazer um comparativo aqui para você, que na Suíça eles ganham muito mais do que no Brasil. É. Um senador no Brasil não chega nem perto do que ganha um senador na Suíça. Ave Maria, meu irmão. Você vai verificar e preste bem atenção nesta matéria que nós vamos apresentar para você, fazendo esse comparativo entre o Senado brasileiro e o Senado da Suíça, que é um país rico, um país lá da Europa. Acompanhe.
9: Senador na Suíça e senador no Brasil. Na Suíça, o salário de um senador equivale a 2 salários mínimos suíços. No Brasil, o salário de um senador equivale a 30 salários mínimos brasileiros. Na Suíça, o senador só tem direito a 1 assessor de gabinete. No Brasil, o senador tem direito a 12 assessores de gabinete. Verba de gabinete e cota parlamentar para um senador suíço equivale a 1 salário mínimo. Para o senador brasileiro, pasmem, equivale a mais ou menos 150 salários mínimos todo mês. Na Suíça, o senador não tem direito a apartamento funcional. No Brasil, tem direito a apartamento funcional. Se não quiser morar no apartamento, recebe um auxílio moradia de R$ 5.500 por mês. Agora vamos ver o resultado do trabalho desses políticos em seus países. No ranking de países com a melhor saúde, a Suíça está entre os 5 primeiros países. Já o Brasil não está sequer entre os 70 primeiros países. Quando a gente fala de educação, a Suíça está entre os 10 primeiros países. Já o Brasil não está sequer entre os 50 primeiros países. Segurança, a Suíça é considerada por muitos um país mais seguro do mundo. Já o Brasil, quando a gente fala de segurança, a gente tá na merda, né, meu? Violência aqui tá tomando de conta geral. Quando a gente fala de IDH, Índice de Desenvolvimento Humano, a Suíça ocupa a segunda ou a terceira posição. O Brasil está na posição de número 84. Isso mostra que esses altos salários que nós pagamos aos nossos políticos não traz boas políticas públicas. Por que a gente não cria um PL, um abaixo-assinado? Por que a gente não faz algo para cortar esses benefícios? Para trazer o político para a nossa realidade, do nosso dia a dia? Porque enquanto eles vivem como semideuses, eles não vão fazer nada de benéfico para a gente. Eles não vão se preocupar com o nosso bem-estar. O político nem pega ônibus, nem anda de. Nem usa SUS, não usa nada. Os caras vivem no luxo, no luxo. Aí vão se preocupar com a gente?
7: Então, meu amigo, você acompanhou que, na realidade, não é como eu falei, né? É o inverso. Na Suíça, o senador ganha pouco. E a qualidade de vida do país é muito melhor do que a do Brasil. Aqui os senadores fazem a festa. Deitam e rolam com o dinheiro público. E aí você, se não pode fazer nada para mudar isso, pelo menos escolha nessas eleições de 2026 um bom nome para o Senado brasileiro. O Maranhão tem 2 vagas. O Maranhão tem direito a 2 vagas esse ano. E direito também a 18 vagas para a Câmara Federal. Então seja criterioso. Mas não vote em qualquer um. Porque talvez você fazendo assim, abre um precedente para que as coisas mudem nesse país. Quero mandar aqui um abraço para meu amigo João Batista. Obrigado por estar antenado com a gente, ligado, plugado aqui na Lemos TV para todo mundo ver. Veridiano não veio por motivo de força maior, mas vai estar conosco na segunda-feira aqui na bancada do programa Maranhão em Debate. 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Ah, vamos para um comercial e um bloco comercial, nosso break, e a gente volta já já com mais informações. Olha, já já a gente volta com a matéria. Não, eu não sei se já vai dar para a gente, não sei como está aí a nossa produção, né? Nossa redação, eu não sei como é que está, mas nós vamos mostrar como é que está a situação aí de Marco Silva, blogueiro que foi preso, né? Você vai acompanhar já já aqui no programa. Vamos para o nosso break comercial, a gente volta já.
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0: 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Aí, rapaz, é bom demais, João Batista, é bom demais, Aécio. Aí você de onde? Anajatuba, né? Meu amigo Manuel de Teresina, no Piauí, Marinalva Lemos, lá no Saviano, em São Luís, todo mundo antenado aqui no programa Maranhão em Debate. 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Meus amigos, olha, o Vigia Topado tem espaço aqui também no programa Maranhão em Debate, mostrando como é que está a realidade do município. Se o município está pagando bem, se está não pagando, como é que está? Como é que está o governo? Fé, trabalho e futuro. Nós precisamos de prefeitos que sejam honestos, corretos e que honrem, né? Principalmente com o salário dos trabalhadores. Aliás, os trabalhadores sempre recebem sempre aquele salário merreca, né? E então, eles precisam que seja o pago o salário deles em dia, porque já é tão pouquinho e ainda atrasa. Mas será se é isso que o Vigia Topado vai falar? Vamos acompanhar a matéria aqui do Vigia Topado no programa Maranhão em Debate.
1: De bom empresário pagador a prefeito mal pagador da cidade de Codó. É isso mesmo, população de Codó. Dono de carro pequeno, dono de ônibus, dono de caçamba, estão com 3 meses. Parece brincadeira, prefeito. 3 meses, prefeito, é 90 dias sem receber o seu salário. Seus carros são alugados para a prefeitura, então com esses 3 meses sem receber. Além do mais, população de Codó. E quem for na prefeitura cobrar esses pagamentos, são mandados embora. Até que ponto chegou a cidade de Codó? Prefeito, pelo amor de Deus, prefeito, pague o povo, prefeito. Essas pessoas que têm esses ônibus, que tem essas caçambas, que tem carro pequeno, prefeito, eles precisam do salário dele todos os meses, prefeito. São 3 meses, população de Codó, com salário atrasado. E quem for lá é mandado para a rua. Como é que pode um prefeito desse, um bom pagador como empresário, e quando virou prefeito, ficou mal pagador?
0: Então nós aqui estamos. Nós aqui estamos para reivindicar exatamente que o prefeito pague religiosamente o salário dos seus funcionários, ou os salários da viúva, né? É como eu já falei, a pessoa recebe tão pouco e tanto dinheiro que a prefeitura tem e atrasam salários. Eu não sei se esses trabalhadores estão na terceirizada. Se tiver, é fatal. É fatal. Agora, eu quero que o prefeito diga por que não está pagando, está faltando dinheiro, porque tinha um vereador em Codó que ele falava, né, dinheiro tem, ele dizia, né? Ele não faz porque não quer, porque dinheiro tem. Então nós sabemos dos milhões que a Prefeitura Municipal de Codó recebe, entretanto está dando esse problema aí, como empresário. Nós não temos nada a falar de mal, nada não. É um excelente empresário no estado do Maranhão. Um dos maiores, é um mega empresário. Agora, como prefeito, está pisando na bola. Está pisando na bola como ex-prefeito doutor José Francisco. A verdade é essa. Nós não podemos esconder. Vamos esconder por quê? Né? Por que que vamos esconder? Está pisando na bola com o povo de Codó. Não é para atrasar. E se atrasar, emite uma nota dizendo: minha gente, eu não tenho dinheiro, está acontecendo isso, assim, assado, é por isso que eu não estou pagando. Mas não paga e não diz nada. Os vereadores ficam lá caladinhos lá da situação, não diz nada, não é para ser assim. Vamos tratar o trabalhador com carinho, porque é eles que fazem a máquina girar. É eles que fazem a coisa andar. É o trabalhador da prefeitura. É o gari, é o professor, é o vigia, é a merendeira. Todo mundo, é a máquina. Se eles não estão recebendo dinheiro, eles não trabalham, não produzem, pronto. Aí a máquina para. E se a máquina parar, pronto. Aí o prefeito já está rodado. A verdade é essa. Mas, meus amigos, está rodado mesmo é o povo do Maranhão. O deputado Josimar de Maranhãozinho se entrou, não sei nem se o termo correto é esse, mas ele entrou numa enrolada tão danada no Maranhão, que aí, meu amigo, ordem de prisão não foi preso ainda porque está no mandato. Se saísse ou se sair do mandato, o pau canta. Mas vamos acompanhar como é que está a situação do Maranhãozinho, a Polícia Federal no seu encalço. Dinheiro e tanta coisa, esses são os deputados que nós elegemos. Você vai acompanhar agora. Tenha cuidado, cuidado demais na hora que você for votar. Para não votar em deputados que não prezam pelo eleitor, pelo Maranhão, pela coisa séria. Diz que político é bicho ladrão. Eu não acredito nisso. Tem gente que não é ladrão, tem político sério, honesto. Eu não sei onde está, mas que tem, tem. Vamos lá, acompanhar.
2: O federal está nas ruas aqui em Brasília, desde as 6 e pouca da manhã, e também no Maranhão, em São Luís, cumprindo, né, mandado de busca e apreensão contra o deputado federal pelo PL, Josimar Maranhãozinho, em locais ligados a ele aqui na capital, também na residência dele no Maranhão, e o escritório dele também numa cidade interior do Maranhão. Isso porque ele é considerado o cabeça num esquema de corrupção. Ele basicamente liberava propina em troca de um percentual de cerca de 25% do que era liberado para cidades do interior do Maranhão. E essa não é história nova, tá, gente? O Josimar Maranhãozinho já foi até condenado pela primeira turma do Supremo Tribunal Federal por conta disso, só que ele não perdeu o mandato porque ele ainda pode recorrer, ainda não transitou em julgado essa decisão da primeira turma. E o plenário, né, do Supremo, ou o plenário da Câmara, tem que confirmar essa perda de mandato. Então, no momento, ele segue cumprindo o seu mandato normalmente, é um deputado do PL que é alvo dessa operação. O que a gente tem de informação até agora? Eu e o colega Reinaldo Turolo, do G1, a gente está apurando essas informações desde o início. E, segundo a Polícia Federal, o que nós temos de dados até agora, o Josimar Maranhãozinho, ele assinava emendas próprias e coordenava ocultamente verbas de outros deputados. Ele controlava a divisão dos valores com os comparsas e foi flagrado por câmera escondida contando maços de dinheiro no escritório dele. E ele ainda intimidava tá? Quem não repassasse o percentual que ele cobrava. A informação de que ele comandava a coação e ameaçava diretamente prefeitos que atrasavam ou tentavam resistir ao pagamento das propinas. E essa propina era basicamente um pedágio de 25%. Josimar Maranhãozinho cobrava essa propina sobre o valor total de cada emenda destinada aos municípios. E a Polícia Federal destaca a atuação no município de São José de Ribamar, principal cidade maranhense identificada e que foi o estopim da investigação lá atrás. Segundo a Polícia Federal, o Maranhãozinho e os aliados dele teriam recebido mais de R$1.600.000 em propina, em dinheiro vivo, para liberar cerca de 6 milhões e 600 mil emendas que eles solicitaram ao Ministério da Saúde.
0: Meus amigos e minhas amigas, eu estou triste, né? Dá vontade até de chorar. Por que que dá vontade? Porque o Paulo Curió, prefeito de Turilândia, foi preso com todos os vereadores, vice-prefeita e mais cambau foram presos, tá? E aí uma desembargadora foi lá e solta os meninos aí, solta tudo, solta, solta, libera, libera, eles já estão cansados, cansados de estarem na penitenciária de Pedrinhas, libera, libera, e liberaram, eles foram para casa. Chegando lá, foram recebidos com tapetes vermelhos pela população. É festa! Chegou Paulo Curió com a sua comandita, tal, tal, tal, tal. Aí, chegou Paulo Curió com a sua comandita,

0: da safadeza. Não é possível que um eleitor, sabendo que o seu candidato a prefeito, o seu candidato a governador, candidato ao Senado, sei lá, candidato a ministro, não existe candidato a ministro, né? Aí o eleitor vai lá e vota. Nós gostamos é da roubalheira, nós gostamos é da safadeza. Não muda não, meu irmão. O Maranhão vai continuar sendo o estado mais pobre da federação, com mais de 40 cidades que têm o pior IDH do Brasil. Ou você muda nessas eleições, ou nós vamos continuar na pior. Continuar lascados, arrebentados. Tenha cuidado. É aqui o programa Maranhão em Debate, que vai mostrar mais um negocinho aí para você ver como é que é a corrupção nesse estado aqui. Nós estamos lutando para ver se, pelo menos, a gente ameniza a situação. Se nós não conseguimos estancar a corrupção, pelo menos daí um jeito aí de diminuir. Não é? Porque os caras, 25% que o Josimar de Maranhãozinho pegava aí. Prefeito na mão dele, e ele elegeu ainda, sabe quem? A esposa como deputada federal também. Rapaz, é fácil demais no Maranhão. É fácil. Vamos acompanhar a outra reportagem para você ver como é a corrupção no Maranhão. Olha aí, ó, preste atenção. Te liga, se ligue. Olha, ó. Aí é só dinheiro que a Polícia Federal encontrou. Viu? A Polícia Federal, ela vai para cima e aí já vai sabendo onde é que estão os maços, viu? Onde é que estão os pacotes. Aí, ó, viu? Aí o eleitor, vendo um negócio desse, ele dá a volta ainda. Meu Deus do céu, ninguém aguenta mais, ninguém aguenta. Olha, nós vamos para um rápido intervalo comercial e a gente volta já já com mais informações, lembrando de que nós vamos falar aqui sobre a prisão do blogueiro Marco Silva. Nós temos um vídeo, acho que você já teve acesso ao vídeo. Nós vamos rodar esse vídeo aqui com o jornalista Francisco Oliveira e você vai acompanhar já já aqui no programa Maranhão em Debate.
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você, todo mundo ligado aqui no Maranhão em Debate, programa que não tem medo. Nós não temos medo, não. Nós só temos medo aqui dos castigos de Deus. Né? A gente tem medo. Mas, meus amigos, você agora vai acompanhar, mas antes eu quero dizer para você que você deve dar uma passadinha, sabe aonde? 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Agora vamos acompanhar uma matéria que nós fizemos ali na Igreja de São Pedro. A igreja está com as missas, né, com o festejo. E nós fomos lá, conversamos com o pároco e você acompanha agora aqui.

0: no programa Maranhão em Debate.
1: Lemos TV para todo mundo ver a cidade de Codó e a gente fazendo jornalismo com imparcialidade, respeitando todos os grupos políticos, religiosos, sociais. E nós estamos aqui na Igreja de São Pedro. As missas estão acontecendo, tema Nutridos pelo Pão, Edificamos Nossa Igreja. Ali é o palanque, né, onde está acontecendo a missa. Também aqui no templo, aqui é o templo de São Pedro, festejo de São Pedro. E agora nós vamos conversar com o pároco, e já a gente vai mostrar também a pracinha para você. E agora conversando aqui com o pároco, o padre Jaime Lima. Padre, e a programação? Vai até segunda-feira? Como está andando essa programação bonita aqui da Igreja de São Pedro?
2: Muito bem, todos os dias nós temos a Santa Missa às 19 horas, temos a barraca de lanches, o povo participando, se confraternizando. Temos um momento também muito especial no próximo domingo, dia 28, que é a segunda edição da Corrida de São Pedro, às 6 da manhã, reunindo aí em torno de 700 corredores. E no encerramento, segunda-feira, dia 29, a procissão a partir das 17h30 e logo após a Santa Missa de encerramento.
1: Toda a cidade está convidada.
2: Toda a cidade é convidada a participar conosco e celebrar esse grande momento.
1: Todas as paróquias, né?
2: Exatamente.
1: Ok, festa bonita. Você vai acompanhar, a matéria é longa. Você vai acompanhar nos grupos e o WhatsApp. E depois nós vamos reprisar para você, tá bom? Na segunda-feira nós vamos ter mais tempo, nós vamos reprisar essa matéria aqui no programa Maranhão em Debate. Mas, meus amigos, está chamando a atenção muito mesmo. Está circulando as informações da cidade, é a prisão do blogueiro Marco Silva. E o repórter que trabalha no governo Fé, Trabalho e Futuro, ele gravou um vídeo e postou nas redes sociais e você vai acompanhar agora o repórter Francisco Oliveira falando sobre a prisão do repórter do blogueiro radialista Marco Silva. Acompanhe.
3: Saiu o resultado do inquérito policial que investiga o blogueiro Marco Silva. Ele foi preso há 2 semanas na cidade de Codó e está sob custódia na penitenciária aqui do município. O resultado dessa investigação saiu hoje, emitido pela Polícia Civil, mais especificamente pelo Departamento de Combate a Crimes Tecnológicos. Estão investigando o blogueiro Marco Silva. É importante que você preste atenção no que diz o resultado desse relatório final apresentado pela Polícia Civil lá na cidade de São Luís, portanto, na capital maranhense. Fique atento, então, para o que diz esse relatório. A Polícia Civil diz o seguinte, que constam no relatório de investigação as informações relativas à análise dos dispositivos apreendidos durante a busca e apreensão realizada em 29 de abril deste ano. Conforme consignado no referido relatório, os aparelhos celulares eles estavam protegidos com senha e isso inviabilizou parte do acesso ao material que contém nesses aparelhos. Porém, o notebook da marca Dell, esse notebook que foi encontrado na casa do Marco Silva e que foi apreendido pela polícia quando houve a primeira fase da busca e apreensão na casa dele, tudo foi acessado pela Polícia Civil para que pudesse fazer a análise desse material. E da análise desse notebook foi encontrada um material que eu tenho certeza que você que está acompanhando aqui em nosso Instagram vai ficar estarrecido, porque a Polícia Civil descreveu como estarrecedor o conteúdo desse material encontrado no notebook do Marco Silva. Mas para que você não fique aguardando muito, eu vou listar aqui para vocês o resultado desse indiciamento que foi feito pela Polícia Civil ao Marco Silva. Ele foi indiciado pelos seguintes crimes: calúnia, pelas reiteradas publicações que foram imputadas, e difamação, pelas reiteradas publicações ofensivas Ele também foi indiciado por perseguição, está descrito aqui pela polícia como reiterada perseguição à vítima, com ameaça à integridade psicológica, perturbação na esfera da privacidade. Também tem extorsão, né? Ele também foi indiciado por crime de extorsão, que é pela exigência de dinheiro, de vantagem econômica, né, indevida, mediante grave ameaça à reputação da vítima. Ele também foi indiciado pelo crime de posse irregular de arma de fogo de uso permitido. O que que quer dizer isso? A arma do Marco Silva, a pistola Taurus, ela está registrada na Polícia Federal no nome dele. Porém, o endereço em que foi apreendida, que foi no dia que a polícia esteve na primeira vez na casa do Marco Silva, que levou, inclusive, a esposa dele detida por desacato, a polícia levou essa pistola dele que foi encontrada e na Polícia Federal ela está registrada em outro endereço. Por isso, ele foi indiciado pela posse irregular. Mesmo a arma estando no nome dele, ele não tem porte, então ela não deveria estar no local onde foi encontrada, ou seja, nesse endereço atual, que é a casa dele, onde ela foi apreendida. Desobediência, pelo crime de desobediência, e é o descumprimento de ordem judicial. O que que acontece? No dia em que a esposa do Marco Silva foi levada detida, ele foi notificado de que não podia mais citar o nome do deputado Najib, né, que foi o autor desse processo todo. Porém, a polícia ainda estava lá, a esposa dele estava sendo colocada na viatura e ele aproveitou já para fazer um vídeo para novamente difamar o deputado, o Francisco Najib. Então aí já começou a primeira desobediência, ou seja, ele acabara de receber, de ser notificado e já descumpriu essa ordem judicial ali mesmo na presença dos policiais. E um outro crime, e esse vocês vão ficar estarrecidos também, eu até fiquei, inclusive, pelo armazenamento de pornografia infantil. É isso mesmo. Eu vou procurar para vocês aqui a parte em que está no relatório que fala justamente dessa questão da pornografia. Olha o que diz o relatório da polícia, para que não fique muito extenso esse vídeo para você. A polícia diz o seguinte: impõe-se consignar que os arquivos analisados relacionados à pornografia infantil são estarrecedores, isso quem está dizendo é a polícia em seu relatório, e evidenciam de forma inequívoca que as cenas de natureza sexual neles registradas envolvem crianças e adolescentes submetidos a contexto manifesto de exploração sexual infanto-juvenil. O conjunto do material apreendido, sua expressiva quantidade e a forma deliberada, organizada e persistente de armazenamento demonstram a inequívoca intenção de manter e preservar tais conteúdos ilícitos. Tais circunstâncias revelam elevado grau de envolvimento do investigado, no caso o Marco Silva, com esse tipo de material, evidenciando interesse sexual por conteúdos que retratam a exploração sexual de crianças e adolescentes. Mais adiante, numa outra página, a polícia, inclusive, diz o seguinte, ela mostra, olha só, esse print aí do celular foi feito de uma conversa do Marco Silva com a esposa dele, em que o conteúdo dessa comunicação, ele corrobora os achados do exame do notebook, né, que revela tratar-se o investigado de pervertido sexual. Isso é a polícia quem está dizendo, está o chamando de pervertido sexual com inclinação para a pedofilia, circunstância que agrava de sobremaneira a gravidade concreta da conduta e a periculosidade do agente. Eu volto já para essa questão da pedofilia, mas a polícia também ela encontrou uma conversa do Marco Silva com Larissa DP, todo mundo conhece, encontrou essa conversa que você está vendo aí na tela do Marco Silva com a Larissa DP, em que ele admite ter conhecimento da proibição sobre falar sobre o nome do deputado Francisco Najib. No entanto, ele admite que está violando essa ordem judicial. Então, isso foi uma prova cabal também para a justiça. Mas vamos voltar para a questão da pornografia. Portanto, agora o Marco Silva passa a ser indiciado. Olha só o que diz, só para finalizar, O exame do computador, notebook, apreendido em poder do investigado, ou seja, em poder do Marcos Silva, formalizado no relatório da investigação policial, revelou armazenamento e equipamento vinculado ao perfil do usuário do próprio investigado, de aproximadamente, olha só, a quantidade de arquivos pornográficos que a polícia encontrou no notebook do Marcos Silva. 2.742 arquivos de natureza pornográfica que eram mantidos permanentemente e organizado no diretório, organizava em pastas e mantinha-as tudo ali renomeados. Era tudo muito organizado, né? O material era todo organizado no computador. Dentre esse acervo, foram identificados e separados para análise individualizada arquivos de vídeo contendo indivíduos com aparente identidade infanto-juvenil em contexto de natureza sexual, com indícios de relação com a exploração sexual infanto-juvenil. A forma deliberada e permanente de armazenamento, aliada à vinculação do equipamento ao investigado, ou seja, ao Marcos Silva, demonstra a materialidade e a autoria do crime de armazenar por qualquer meio registro contendo cena de sexo explícito ou pornográfica envolvendo criança ou adolescente, que está tipificado no artigo 241B do Estatuto da Criança e do Adolescente, permanecendo material original preservado para que possa ser periciado em caso que seja questionado, né? O que acontece agora? Esse inquérito ele é encaminhado para o Ministério Público, que vai fazer ali mais suas investigações, caso ache necessário, e a partir daí vai decidir se denuncia ou não Marcos Silva para a Justiça. Esse vai ser o próximo passo. Vai para o Ministério Público, depois o Ministério Público decide se faz a denúncia ou não, se apresenta a denúncia ou não para a Justiça.
1: Meus amigos e minhas amigas, crianças, o que nós sabemos é que Paulo diz que quem planta, colhe. Né? Nada contra o repórter, o blogueiro Marcos Silva. Cada um resolva as suas ações, aquilo que você construiu, que você, se puder desmontar, desconstruir, que desconstrua. Cada um de nós somos responsáveis pelos nossos atos. A verdade é essa. Agora, que o blogueiro terminou pegando em fio pelado. Por que que eu falo assim? Porque tem política pelo meio. Se ele não estivesse envolvido na política, citando nomes de autoridades políticas, com certeza nada teria acontecido. Né? Aí a pergunta é, agora vão falar mais de distorção ou vão falar mais de pedofilia? E é aquilo que eu falei. Quem está trazendo a notícia, eu até agradeço ao repórter Francisco Oliveira por fazer esse furo de reportagem e trazer a informação. Mas ele está ligado ao grupo, a um grupo político. É bom que se diga isso. Quem não

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1: 14 horas e 1 minuto.

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1: Alô você, todo mundo ligado com a gente, alegria total aqui na Lemos FM, a rádio do povo, tá todo mundo ligado no Maranhão, no Brasil e o mundo. Alô você do Portuga, alô você de Costa, do Costa do Marfim, tá todo mundo ligado, país de língua portuguesa. É, alguns minutos atrás eu estava ouvindo uma rádio de Portugal, né? Mas a língua deles, quer dizer, o português deles, a gente tem que ficar bem atento, porque a gente termina captando ali muito assim do que eles estão falando, não. O português de Portugal é totalmente diferente do português do Brasil. O português do Brasil é um português mais solto, eles falam assim com a língua meio travada, né? Pois é, e aí o português de Moçambique também é assim, o português de Guiné-Bissau, o português de Macau, na China, perdão. Então, nós estamos aqui falando para meio mundo de gente, muita gente ligada com a gente. Alô, você da Mirindima, do quilômetro 17 de São Luís do Maranhão, de Imperatriz, de Bacabal. Alô, meu amigo Pádua. É, deve estar em Bacabal acompanhando aqui o programa Coisas do Povo, a maior audiência do rádio, que já começou no seu rádio, no seu celular e no seu coração.

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2: Ok, agora é hora das manchetes. É hora dos destaques. É a escalada do Coisas do Povo.
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2: Vamos para a manchete número 1. Polícia policial. Polícia prende homem condenado a 21 anos de prisão.
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2: Hoje tem momento Projeto Codó Solidário, falando de solidariedade no seu rádio e no seu celular.
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2: No Pitadinha de Religião, Bispo Renato Cardoso reage à PF e alega perseguição contra a Igreja Universal.
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2: Codó, Câmara de Codó prorroga contrato com distribuidora de combustível de São Paulo em meio a inquérito civil sobre abastecimento da prefeitura.
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2: E no Polícia Policial, mais uma vez, justiça enquadra a gestão de Fernando Pessoa e dá 15 dias para a prefeitura de Tuntum regularizar o portal da transparência e divulgar folha de pagamento. Eu já vi esse filme em uma outra cidade.
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1: Ok, todo mundo ligado, obrigadão, é o Coisas do Povo que já começou e agora nós vamos detonar muitas informações e você acompanhando com a gente a Coqueluche do Rádio, tá todo mundo antenado, todo mundo ligado e aqui nós temos o oferecimento, né, aqui no nosso programa, obrigadão você por estar com a gente.
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1: Vamos a Brasília com as informações chegando aqui no estúdio da Lemos FM. Trabalhadores nascidos em julho e agosto podem sacar PIS/PASEP. A reportagem é de Diego Brião, Agência Rádio Web, no programa Coisas do Povo.
2: Os trabalhadores e trabalhadoras que nasceram nos meses de julho e agosto estão habilitados para receber o pagamento do abono salarial PIS/PASEP 2026. De acordo com o que informa o governo federal, tem direito ao benefício aqueles que receberam no ano base de 2024 remuneração média de até R$ 2.766. Também compõe a lista de requisitos a necessidade de o trabalhador estar cadastrado no PIS/PASEP, Programa de Integração Social ou Programa de Formação do Patrimônio do Servidor Público, há pelo menos 5 anos. É necessário ainda ter trabalhado com carteira assinada para empregadores contribuintes por pelo menos 30 dias no ano base, além de ter os dados informados corretamente pelo empregador na Relação Anual de Informações Sociais ou no E-Social. Entre as alternativas de saque está a rede Banco 24 Horas, que é gerida pela empresa Tecban. O gerente de produtos e canais de distribuição da Tecban, Rodrigo Maranini, lembra a data limite para resgatar o valor.
3: Este abono salarial é um benefício no valor de até um salário mínimo, concedido anualmente a trabalhadores da iniciativa privada e também a servidores públicos que atendam aos requisitos do programa. Neste momento, o benefício é destinado a trabalhadores que nasceram nos meses de julho e agosto, e os valores ficarão disponíveis para saque até o encerramento do calendário, que neste ano é 30 de dezembro. Então, é importante as pessoas sacarem esse valor em 2026.
2: Rodrigo Maranini também reforça a abrangência da rede.
3: O Banco 24 Horas, ele consegue, de uma forma muito rápida e prática, auxiliar o beneficiário para verificar se o seu crédito já está disponível na conta dele. Hoje, a rede Banco 24 Horas está presente em mais de 2.100 municípios espalhados pelo Brasil. São mais de 150 instituições conectadas em um único ponto de atendimento, o que permite ali à população realizar diversas transações, como saque, consulta, pagamentos, recarga do celular, e com muita conveniência e agilidade.
2: O valor pago é proporcional ao tempo de serviço. Ele equivale ao salário mínimo vigente dividido por 12 e multiplicado pela quantidade de meses trabalhados. Vale lembrar, o salário mínimo deste ano é de R$ 1.621. A consulta em relação ao benefício pode ser feita pelo aplicativo Carteira de Trabalho Digital, pelo portal gov.br, pela central Alô Trabalho no telefone 158 ou diretamente nas instituições financeiras responsáveis pelo pagamento. Agência Rádio Web, produção e reportagem, Diego Brião.
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1: 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Olha, já informações do meio policial, muita informação do submundo do crime aqui no programa Coisas do Povo. Você acompanhando tudo, meu irmão. É aqui. É a Coqueluche do momento. Programa Coisas do Povo. De manhã, a partir das 5 horas da manhã, 9 horas da manhã, às 13 horas. 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Vamos que vamos com você, sempre levando a informação com imparcialidade. Nós não temos compromisso com nenhum grupo político, com nenhum grupo religioso. A nossa missão é levar a informação nua e crua pra você aqui na Lemos FM, a Rádio Show do Maranhão.
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1: Alô, você, podemos chamar já o... Vamos de Momento Projeto Codó Solidário.
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1: Alô, você do bem, alô, você da solidariedade, você que estende a mão ao seu irmão, não está fazendo nada errado, você está só ajudando, cumprindo a missão, né, que o mestre repassou para você através de sua palavra. Ele diz que nós devemos ajudar aqueles que precisam, que estão sofrendo, que estão com uma dor muito grande. Você tem que ajudar, tem que estender a mão, é assim que tem que ser. Jesus se preocupou com o ser humano. Se você ler com cuidado a palavra dele, a Bíblia Sagrada, você vai ver que a preocupação central é que os humanos vivam em paz uns com os outros, né? Compartilhando aquilo que ele deu para cada um de nós. Então o projeto Codó Solidário vem aí trabalhando desde 2019, fazendo um bom trabalho na cidade de Codó. Hoje mesmo foi entregue uma cadeira de rodas, mas antes, vamos ler o que diz Provérbios capítulo 19 e o versículo 17. Olha, a Bíblia descarta a importância, a Bíblia destaca a importância de cuidar e proteger os necessitados. Textos sagrados mostram que ajudar as vítimas é um ato de amor ao próximo e de obediência a Deus, trazendo grandes recompensas espirituais. Provérbios capítulo 19, versículo 17. Quem trata o pobre com segurança. Não, vamos repetir para você. Quem trata o pobre com segurar, empresta ao Senhor e ele o recompensa. Muito bem. Então você está sabendo agora que você que ajuda o pobre é como se você estivesse emprestando a Deus. Na realidade é. Lucas capítulo 12, 33. Vendam os seus bens e considerem aos pobres. Aos pobres. Façam para vocês bolsas que não gastem com o tempo. Um tesouro nos céus que não se acabará. Então você está sabendo através da palavra do Eterno, você que é católico, evangélico, budista, você que é cartomante, você que não tem religião, você deve ajudar os pobres necessitados. Pois bem, o projeto Codó Solidário entregou mais uma cadeira de rodas hoje para a dona Francisca da Travessa Presidente José Sarney, no bairro São Francisco, hoje. Então o vídeo foi postado no grupo do projeto e a gente só tem que agradecer aos doadores. Agradecer primeiro a Deus e agradecer também aos doadores. Que Deus possa abençoar a pessoa que vai usar essa cadeira de rodas e que Deus possa abençoar muito aqueles que doaram a cadeira de rodas. Que Deus possa abençoar a todos e que possamos passar a ser sempre solidários. Momento Projeto Codó Solidário. Fazer o bem sem ver a quem, fica por aqui e volta em uma outra edição do programa Coisas do Povo.
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1: Alô você, meus amigos. Olha, são coisas que a gente não quer falar, mas a gente às vezes tem que falar, né? Porque se a gente não falar, as pedras vão clamar. Eu estou extraindo algo aqui da palavra. Olha, a Câmara de Codó prorroga contrato com distribuidora de combustível de São Paulo em meio a inquérito civil sobre abastecimento da prefeitura. Porque essa empresa, a empresa envolvida aí com o PCC, essas organizações criminosas, já está em investigação aí pelo Ministério Público. E a prefeitura compra e agora a Câmara de Vereadores também compra da mesma empresa. Rapaz, eu acho que não é assim não. Se deu enrolada, se está com as enroladas, era para ir aí para um outro pregão, para uma outra licitação e comprar de uma outra empresa. Essa empresa, qual o posto que ela tem aqui na região do Maranhão? Pelo que se sabe, ela não tem nenhum posto de combustível operando, vendendo na cidade de Codó e nem pertinho aqui. Ela é uma empresa de São Paulo. Olha, a Câmara Municipal de Codó publicou o extrato do segundo termo aditivo ao contrato 0222/2025, prorrogando por mais 12 meses. o vínculo formado com a distribuidora de combustível Rede Sol Fuel Distribuidora S.A., responsável pelo gerenciamento do abastecimento dos veículos oficiais do Poder Legislativo. A empresa, sediada em Ribeirão Preto, São Paulo, também presta serviços relacionados ao abastecimento da frota da Prefeitura de Codó por meio de contratos firmados pela administração municipal que ultrapassam 20 milhões de reais, só com combustível. A prorrogação ocorre em meio ao aprofundamento das apurações conduzidas pelo Ministério Público sobre os contratos milionários celebrados pela Prefeitura de Codó com a Rede Sol Fuel Distribuidora S.A. Então, meus amigos, aqui não era para a Câmara entrar aqui nesse negócio, não. De jeito nenhum. Aí eu queria saber o seguinte, o que a Câmara tem hoje de veículo para ter um contrato com uma distribuidora de combustível? Qual é o veículo? Porque não precisa, para começar, a Câmara não precisa de veículo. Cada vereador tem carro e tem moto. É, ainda precisa. Ah, mas tem uma picape que o governador Carlos Brandão enviou para todas as prefeituras do Maranhão. Perdão, uma picape enviada para todas as câmaras municipais do Maranhão. É, foi uma doação que o Carlos Brandão, governador do estado, fez aí essa boa ação para as câmaras. O objetivo não seria ou não será, né, eleger o seu sobrinho, não. Olha, aí a prefeitura vai... Ah, perdão, eu só quero chamar a prefeitura. Não é a prefeitura, é a Câmara Municipal. Aí a Câmara Municipal vai fazer um contrato de compra de combustível para abastecer uma picape. Meu irmão, isso aí não tem condição. Eu não aceito um negócio desse. Não tem como aceitar. Mas não tem como aceitar mesmo. Não tem. É, eu não tenho nada contra ninguém. Não tenho nada contra o prefeito. Então, não tenho nada contra o presidente da República. Eu não tenho nada contra Bolsonaro. Eu não tenho nada contra os vereadores. Mas, rapaz, aqui os vereadores não falam nada, não dizem nada. É, meu irmão, o negócio tá bagunçado. O negócio tá esculhambado mesmo, tá esculhambado. Sinceramente, eu fico me perguntando. E aí, os representantes do Legislativo Codense é pra vir a público comunicar, dizer, diante dessas matérias que são veiculadas, né, nos veículos de comunicação do município. Meu irmão, ninguém aguenta mais. Eu já tô cansado desse negócio. Tô cansado e careca de falar essas coisas aqui no programa Coisas do Povo, agora aqui na Lemos FM.
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3: Alô, você da religião. Obrigadão por estar conosco aqui no Pitadinha de Religião. Todo mundo procurando fazer a vontade do Eterno, fazer a vontade de Jesus para poder se salvar. Porque se não fizer a vontade dele, não ser obediente, vai ficar do lado de fora da cidade santa. E você precisa ser honesto, correto. Você não pode meter a mão no bolso dos outros. Não pode roubar o celular. Você não pode roubar a galinha do vizinho. Você não pode rasgar a Bíblia. Você não pode fazer essas coisas, não. Você não pode meter a mão no erário público, viu? Roubar o dinheiro da prefeitura, não pode. Se fizer isso, vai tudo pro inferno. Porque a Bíblia diz, Paulo diz lá que, ó, quem não vai pro céu, quem é? Ladrão, fornicário, não é assim que diz lá? Os glutões, é Paulo que diz, não é o que eu tô dizendo, não. Os efeminados ou afeminados, não sei qual é a palavra correta aqui, né? Qual é? Efeminados ou afeminados? Não sabe, né? Tanto vai, tá certo. Tô procurando aqui pro meu professor. Mas meu professor também não tá sabendo. Mas já a gente fala aqui. Aí eu vou dizer, aquele que não é... Ele é de um gênero e quer o outro gênero. Ele tá passando pro outro lado, né? O homem é homem, mas não quer ser homem. Ele quer ser a mulher. Ou então a mulher é mulher e quer ser macho, né? É o Paulo que diz, não, aí eu não vou me processar, não. Por favor. É o apóstolo Paulo. Esse texto, ele tem, parece que em 2 ou 3 lugares da Bíblia que fala aí, né? E aí, no meio desses aí, tá os ladrões também. Aquele que rouba não vai pro céu, não. Vai pro inferno. Tô avisando. Prefeito ladrão, vereador ladrão, vão tudo pro inferno. É, eu tenho que dizer aqui, rapaz. E quem se acosta com o prefeito ladrão, vereador ladrão, vai pro inferno também, porque é conivente com o negócio. O crente, o católico, tem que chegar lá, ó, meu prefeito, você tá passando a mão na grana do povo, você vai pro inferno e eu não vou ficar com você, viu? Deputado que tá comendo os contratos, aí a metade dos contratos... É, se não largar, se não mudar de posição, vão tudo pro inferno. Tô avisando. Diz que bom é aquele que avisa, né? É o amigo que avisa. Mas, meus amigos, olha, Bispo Renato Cardoso reage à Polícia Federal e alega perseguição contra a Igreja Universal. O religioso grava vídeo em mural de absolvição ou absolvições e afirma que investigações financeiras são inerentes à fé cristã. Mas, minha amiga, não sei nem o que é aqui a matéria, mas vamos ver aqui. Será se eles estão achando ruim porque estão investigando aí o Banco Digimais do Ed Macedo? Será se é isso? Vamos acompanhar aqui. São Paulo. Olha, menos de 24 horas após a Polícia Federal deflagrar a Operação Miragem, a cúpula da Universal do Reino de Deus estruturou sua contra-ofensiva de comunicação. O Bispo Renato Cardoso, genro do fundador Ed Macedo e atual líder da instituição em território nacional, divulgou um vídeo oficial em que rejeita o caráter técnico das investigações contra o Banco Digimais. enquadrando a ação da Polícia Federal dentro de um padrão histórico de suposta perseguição religiosa e midiática. Mas aí a polícia não está lá no Banco Master, é? E nunca falaram, eles nunca se manifestaram que a Polícia Federal está errada, não pode fazer isso, não pode investigar o Banco Master. Agora, quando a PF, que aí já é um indício lá, ó, é um negócio aí já ligado com o Banco Master, e aí a coisa tá feia agora pro Edir Macedo de novo. Olha, passou uns dias aí, a igreja do Edir Macedo sem estar na Berlinda, né? Era mais a Assembleia de Deus aí, falando de um bocado de coisa aí, lá do Pará, né? Lá de Marabá, do Recife. E agora a Igreja Universal voltou de novo à tona. Voltou de novo. E aí nós vamos acompanhar aqui o que o pessoal está falando nas redes sociais. Olha, o Bispo Renato Cardoso, genro do fundador Edir Macedo, atual líder. Não, isso aqui já foi. Então vamos só aqui para fechar aqui, ó. O mural da Absolvições no Templo de Salomão, gravado no interior do Templo de Salomão, na capital paulista, e o pronunciamento de Renato Cardoso teve forte apelo visual. O bispo posicionou-se estrategicamente em frente a uma parede revestida com dezenas de capas de jornais, revistas e manchetes de décadas passadas que noticiavam escândalos e prisões envolvendo o Edir Macedo. Escute mais essa aqui. Esse aqui, ó. O que esse rapaz fala aqui? Vamos acompanhar? Pode ser? Vamos lá.
1: Federais, estaduais, senadores, como também prefeitos e vereadores. Não tem nada a ver com defender a obra de Deus como eles pregam. O Bispo Macedo usa a igreja para eleger esses cães para poder defender a corrupção que acontece nos bastidores. Já não bastavam extorquir os órfãos e as viúvas com falsas promessas de bênção dentro da igreja. Agora a igreja também está envolvida no rombo do INSS. Além de extorquir as pessoas dentro da igreja, agora também está praticando corrupção na política. Vários esquemas de corrupção envolvendo o nome da Igreja Universal. E das outras vezes que eu postei vídeo denunciando os esquemas de pecado e corrupção nos bastidores da igreja, com a ciência do Bispo Macedo, muitos fanáticos religiosos, que por sinal têm a vida derrotada, me chamaram de demoniado, que eu estou perseguindo a obra de Deus, que a Igreja Universal, quanto mais bate, mais cresce. Cresce sim, enrolando as pessoas, enganando através do charlatanismo, vendendo bênçãos que nunca são alcançadas pelo povo. Meu nome é David Bernardo e para mais verdades como esta, me siga nas redes sociais. Eu quero que você deixe aí nos comentários, a Universal é uma igreja ou é uma seita?
3: Então tá aí, meu irmão, a confusão tá rolando alto agora com o Edir Macedo. Dizem, falam de um rombo aí de 600 milhões. Mas o Edir Macedo sempre é enrolado com essas coisas. Enrolado, foi preso algum tempo atrás. E aí, ele é bom de lábia. O cara é bom de lábia. Aí ele vai lá na igreja e chora e diz que é perseguição e tal. Meu irmão, a Polícia Federal não persegue ninguém, não. A Polícia Federal, quando vai, ela vai em cima mesmo. Onde tem fumaça, ela vai. Polícia Federal não é polícia ostensiva, não, polícia militar. Ela é uma polícia investigativa, é uma polícia judiciária. Ela vai pra cima, tá aí. Mas que Deus abençoe os membros, os fiéis da Igreja Universal. Ele tá falando aqui que a Igreja Universal está sendo perseguida, mas não é. Pode até estar sendo perseguido, é de Macedo, né? A Igreja Universal é o povo não merece isso. O povo da Universal é um povo bom, é um povo que quer ir para o céu. O problema é que os líderes distorcem o negócio e o povo muitas vezes não tem a sensibilidade, o entendimento e termina por aceitar e defender esses larápios da religião. O Pitadinha de Religião vai ficando por aqui e volta em uma outra edição do programa Coisas do Povo.
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18: Meus amigos, olha, dia 26, sexta-feira, o pré-candidato ao governo do estado do Maranhão vai estar em Codó. Começando às 6 horas da manhã, na Praça da Bandeira, de lá para o Mercado Central, depois passando pelo centro da cidade e visitando também o pessoal, os lojistas, os clientes ali da rua Afonso Pena, tá bom? Então, no centro comercial da cidade, o pré-candidato ao governo do estado do Maranhão, Braide, sexta-feira, vai estar em Codó, né? E ainda na sexta, às 7 horas da noite, 19 horas, é uma reunião com toda a população de Codó. Você que está acompanhando aqui, vai lá e diz: eu ouvi na rádio Lemos FM, eu vi o Lemos falando, e aí você participa. O local ainda não está definido. Vai ser ou na Associação Atlética Banco do Brasil, ABB, ou então no Espaço Fama, na Avenida Marechal Castelo Branco, no bairro São Pedro, no bairro São Pedro, tá bom? Então fica de butuca aí, porque está chegando a Onda Braide em Codó. Sexta-feira é a visita do pré-candidato ao governo do estado do Maranhão. Um dia desse aí foi o Laércio Bonfim, que entrou, né, fez uma reunião bonita lá na entrada da cidade, do portal da cidade, onde muita gente esteve recepcionando Laércio Bonfim, que até então era pré-candidato ao governo do estado. Agora não mais, o Laércio agora anunciou a sua desistência e agora é pré-candidato ao Senado da República pelo Maranhão.
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1: Já já tem bloco das polícias aqui no programa Coisas do Povo. Tá todo mundo ligado, todo mundo antenado, plugado na maior audiência do rádio. Vamos chamar a agência Rádio Web. Acordo entre Mercosul e Europa abre oportunidades de investimento. A reportagem é de Virginia Alves. Acompanhe.
2: Energia limpa, indústria verde, tecnologia e infraestrutura estão entre os setores apontados como estratégicos para ampliar os investimentos entre Brasil e União Europeia. Os temas estiveram em debate durante o segundo Fórum de Investimento Brasil-União Europeia, realizado em Brasília pela Agência Brasileira de Promoção de Exportações e Investimentos, Apex Brasil. O encontro reuniu representantes do setor público, investidores e lideranças empresariais para discutir oportunidades de negócio e cooperação entre os dois mercados. O presidente da Apex Brasil, Laudemir Miller, destacou o papel da agência na atração de investimentos internacionais e ressaltou a importância da relação econômica entre Brasil e Europa.
3: Nós queremos cada vez mais facilitar e acelerar os investimentos exteriores aqui no Brasil, desmarcadamente os investimentos europeus. No passado, né, exportou 348 bilhões de dólares, que foi um recorde de exportação, atraindo 77 bilhões de dólares de investimento, com a Europa, inclusive o Brasil, tendo um recorde no fluxo de comércio de 100 bilhões de dólares.
2: Durante o encontro, também foram debatidas oportunidades ligadas ao acordo entre Mercosul e União Europeia e seus impactos para o comércio e os investimentos. O ministro do Desenvolvimento, Indústria, Comércio e Serviços, Márcio Fernando Elias Rosa, destacou a dimensão econômica de parcerias entre os dois blocos.
4: Essa formação desse grande bloco, maior bloco econômico, 22 trilhões de PIB, 750 milhões de pessoas, esse novo bloco econômico que se forma com a União Europeia e Mercosul.
2: O fórum também abordou temas como transição energética, infraestrutura digital, minerais críticos e cadeias produtivas sustentáveis. A proposta é ampliar a cooperação entre Brasil e União Europeia e estimular investimentos em projetos voltados ao desenvolvimento econômico, à inovação e à sustentabilidade. Agência Rádio Web, produção e reportagem, Virgínia Alves.
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1: Agora é hora do bloco das polícias, você acompanhando aqui no programa Coisas do Povo, Submundo do Crime, as notícias que você só acompanha aqui. Olha, a PRF instala sinalização eletrônica na 222 para reforçar a segurança em Itapecurumirim. A Polícia Rodoviária Federal iniciou a instalação de sinalização eletrônica no trecho do Alto do Bebedouro, na BR-222, em Itapecurumirim. A iniciativa busca aumentar a segurança viária e reduzir o número de acidentes em uma das áreas de maior fluxo de veículos do município. Segundo dados do Corpo de Bombeiros, apenas no mês de maio foram registrados 23 ocorrências relacionadas a atendimentos pré-hospitalares e sinistros de trânsito com vítimas. Os números reforçam a necessidade de medidas preventivas voltadas à redução dos acidentes e à preservação de vidas. Está aí, bom trabalho da PRF em instalar essas barreiras eletrônicas para reduzir os acidentes e também até mortes, né? Acidentes que têm vítimas fatais. Tá certo, tá certo, tá certo, tá certo. Meus amigos, vamos agora à Baixada Maranhense. Vamos a Pinheiro com Batista Peixoto aqui no Polícia Policial.
0: Um homem identificado como Diego de Jesus Viegas foi morto a tiros na manhã de ontem na rodovia MA-310 no município de São Bento, aqui na Baixada Maranhense. O crime é investigado pela Polícia Civil. Segundo informações da Polícia Militar, a guarnição que realizava patrulhamento na região foi acionada por populares logo após o ocorrido. Ao chegarem no local, os policiais encontraram a vítima já sem os sinais vitais, apresentando múltiplas perfurações provocadas por disparos de arma de fogo. De acordo com o relato do pai da vítima à polícia, um veículo de cor branca, sem identificação de modelo ou placa, se aproximou de Diego de Jesus Viegas. Em seguida, os ocupantes efetuaram diversos disparos e fugiram em direção desconhecida. Polícia Militar realizou buscas na região e montou um cerco policial, mas até o momento nenhum suspeito foi localizado. O caso foi comunicado à Polícia Civil, que ficará responsável pela investigação. Mais uma tentativa de homicídio foi registrada ontem nesta cidade de Pinheiro e o fato ocorreu na rua João Paulo II, bairro Dondona Soares. Por volta das 11 horas, uma guarnição da 1ª Companhia do 10º BPM foi acionada para verificar um possível tiroteio, onde, segundo o comunicado, o jovem Tiago Pablo Oliveira Soares teria sido alvejado. Ao chegarem no local, os policiais constataram a veracidade do fato. O SAMU foi acionado e encaminhou a vítima para o Hospital Antenor Abreu, onde foi constatado que o jovem foi atingido na cabeça por um disparo de arma de fogo e foi entubado. Os autores do tiroteio não foram localizados. De Pinheiro, na Baixada Maranhense, Batista Peixoto.
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1: Bloco das Polícias, o submundo do crime, você acompanha aqui no Coisas do Povo. Olha, polícia prende homem condenado a 21 anos de prisão. A Polícia Civil do Maranhão prendeu na manhã da última quarta-feira um homem de 21 anos condenado a 21 anos de prisão pelo crime de latrocínio, roubo seguido de morte. A prisão foi realizada no bairro Parque União, no município de Timó, em cumprimento a mandado de prisão decorrente de sentença condenatória. De acordo com o delegado Cláudio Mendes, titular da Delegacia Regional de Timó, o crime ocorreu no dia 16 de dezembro de 2023, em um bar localizado no bairro Cidade Nova, quando indivíduos armados invadiram o estabelecimento para realizar um assalto. Pois é. Ontem nós falamos das pessoas que foram presas aqui em Codó. Falamos não, né? Falamos? Falamos não. Então vamos para a notícia. Vamos para a notícia. Em Codó foram presas pessoas que mataram, né? Os matadores do vereador lá de Dom Pedro, né? Você vai acompanhar aqui agora, aqui no programa Coisas do Povo. Pois é, você vai acompanhar as informações sobre a prisão desses criminosos que terminaram por matar um vereador em Dom Pedro e foram presos em Codó. Acompanhe a matéria aqui de Gildo Brito. Vamos acompanhar. A autoridade policial falando.
8: Eles têm vários homicídios atribuídos a eles. É um grupo de marginais que não atua só aqui na cidade de Codó. Na verdade, eles são sediados na cidade de Coroatá, mas eles flutuam na cidade de Codó, Timbiras, Coroatá, Capinzal e Dom Pedro. Nós temos notícia de morte deles. Inclusive, até em Santa Rita, nós temos notícia de morte desse pessoal. Ou seja, são um grupo de marginais especializados em crime de mando que, no último mês de abril, culminou na morte do ex-vereador Fares Miguel na cidade de Dom Pedro. Mas, não satisfeitos esses elementos, eles já cometeram vários assassinatos, inclusive aqui na cidade de Codó. Quanto a alguns homicídios aqui da cidade de Codó atribuídos a eles, é a esposa do finado TH, que morreu em confronto com a polícia militar, o Alex da atriz dela, e Manuel Ficha. Ou seja, todos esses homicídios atrelados a esse grupo de marginais, que não é só eles dois, volto a frisar, não é só eles dois. Tem vários outros, inclusive já identificados, que a gente já está trabalhando na intenção de prendê-los para acabar esse criminoso que vem sendo executado desde o ano passado aqui na cidade de Codó e Timbiras. Depois que tivemos a informação, compartilhamos informação com o pessoal da Regional de Presidente Dutra sobre a morte do vereador Fares Miguel, identificamos alguns dos elementos logo, e a partir de então a justiça deferiu o mandado de prisão e ficamos monitorando esse pessoal. Eles não eram muito fáceis de ser preso, e a gente volta a agradecer a participação popular que nos informou quando eles chegaram aqui no Conjunto Dallas, aqui quando eles estavam se hospedaram aqui por algum tempo. Eles não ficavam mais de 2 dias em qualquer casa. Aí, quando ontem chegou a informação, fomos lá e conseguimos efetuar essa prisão. Mas quanto a eles, tinha vários homicídios, como também no último jogo do Brasil, eles tentaram contar a vida de uma pessoa lá no bairro São Pedro. Inclusive, uma das testemunhas estava dando depoimento lá na delegacia ontem, quando a gente foi apresentar eles, e ficou bem nervoso quando olhou os elementos lá e identificou como os acusados. Então a gente encara como sucesso, tirando esses elementos de circulação, mas ainda tem mais elementos ainda a ser preso. Quanto à questão do vereador Fares Miguel, ainda tem muita coisa a ser esclarecida, como a motivação e os outros elementos que deram apoio a esses dois que fizeram, que cometeram esse homicídio.
9: Na chegada de vocês lá no Dallas, qual foi a reação deles?
8: Ah, eles se entregaram. Eles viram que a ação foi rápida da equipe de Força Tática e se entregaram de imediato, porque eles sabem que nós aqui, a nossa guarnição de Força Tática, são preparados para qualquer tipo de situação. Se eles viessem a reagir, provavelmente tombariam em confronto.
9: Essa arma que foi apreendida com eles, comandante, é utilizada no crime que eles praticam?
8: Inclusive, em vários desses crimes que eu citei aqui, o lote dos estojos coincide com o lote das munições que estavam na arma de fogo lá. Foram apreendidos mais de 20 munições de .40 junto com a arma, e os lotes conferem e coincidem com a munição apreendida ontem lá no conjunto Dallas, lá no momento da prisão desses dois elementos.
1: Tá aí, meus amigos, a polícia trabalhando, e esses criminosos do vereador lá, de ex-vereador lá de Dom Pedro, foram presos em Codó. Tá aí, a polícia, parabéns para a Força Tática da Polícia Militar, fazendo um trabalho brioso na cidade de Codó. O Bloco das Polícias vai ficando por aqui e volta em uma outra edição do programa Coisas do Povo.
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1: 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Olha, obras da educação seguem paradas e entram na mira do Ministério Público em Chapadinho e Mata Roma. Meu irmão, olha, obras destinadas à melhoria da educação pública em Chapadinha e Mata Roma voltam ao centro das atenções após o Ministério Público do Maranhão converter uma notícia de fato em procedimento administrativo para acompanhar de perto a situação de empreendimentos que permanecem paralisados ou sem previsão concreta de conclusão. A medida foi adotada pelo promotor de justiça, Carlos Rafael Fernandes Bulhão, titular da 2ª Promotoria de Justiça de Chapadinha, conforme portaria publicada no Diário Eletrônico do Ministério Público do Maranhão em 18 de junho de 2026, referente aos procedimentos SIMP número 851-262/2025. A investigação acompanha obras inseridas no contexto do Pacto Nacional pela a retomada de obras da educação, instituído pela Lei Federal número 14.719 de 2023, cujo objetivo é garantir a retomada de empreendimentos inacabados voltados à educação básica em todo o país. Está aí, ó. O Lula fazendo a parte dele, manda o dinheiro, envia o dinheiro, e aí duas prefeituras, aí o Ministério Público trabalhando. O Ministério Público era para estar os juízes, né? Os promotores, era para estar lá em Coisa, rapaz. Como é o nome da cidade balneária lá de a cidade balneária aqui, rapaz, de Morros. Era para estar em Morros, banhando. Mas os prefeitos, as prefeitas, não param de arranjar confusão para o Ministério Público. Eu não sei por quê. Tá aqui. A belezinha de Chapadinha e lá de Mata Roma também. Eu não sei quem é o lá de Mata Roma, né? Pois é. E daí o Ministério Público no encalce dessas obras inacabadas que agora o governo federal quer viabilizar para que as obras sejam retomadas e acabem, né? Sejam entregues à população. Aí o dinheiro vem e aí como é que fica? Aí desviam de novo. Eita, bandido. É um magote. Gosta? Quem gosta, sabe quem é? É o prefeito lá de Mata Roma. É o Bezaliel. Olha o nome do homem aqui, é o Bezaliel Freitas Albuquerque, do PDT. E a belezinha de Chapadinha. O Mata Roma é bem pertinho de Chapadinha, ligada lá no município de Chapadinha. Tá aí. O Ministério Público trabalhando pra ver se acaba com essas confusão aí. O dinheiro do povo vem, mas na hora eles comem, botam pra baixa da égua e aí fica por isso mesmo. Meus amigos, olha, esporte aqui. Você quer saber algumas curiosidades da Copa do Mundo de 2026? Vamos lá, esporte, é isso que nós vamos falar. Tem alguma coisa de esporte aí? Se tiver, se não tiver, fica do jeito que está. Tá certo? É aqui o Coisas do Povo, beleza? Vamos lá, o esporte hoje é curiosidade aqui no seu programa.
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1: Olha, vamos a algumas curiosidades da Copa do Mundo, edição 2026, promovido pela FIFA. Vamos lá. Olha, a Copa do Mundo já entrou para a história antes mesmo de conhecermos o campeão. O torneio reúne números inéditos e tecnologias que pareciam ficção científica há poucos anos e marcas que dificilmente serão superadas tão cedo. Além disso, esta edição apresenta mudanças importantes no formato da competição e traz histórias curiosas que ajudam a explicar porque ela já é considerada uma das mais diferentes de todos os tempos. Tá bom? Então vamos lá, olha. A primeira curiosidade é a primeira Copa do Mundo realizada por três países. Nunca tinha sido. Já tinha, ainda tinha o Japão e Coreia, né? É agora três países. Estados Unidos, Canadá e México. E México, né? A Copa do Mundo 2023 entrou para a história por ser a primeira organização simultaneamente em três países. Esse que nós já falamos. A segunda curiosidade, pela primeira vez, 48 seleções disputam o torneio. Outra mudança histórica está no número de participantes. Durante décadas, a Copa do Mundo contou com 32 seleções, mas agora em 2026 são 48. Olha, o estádio Azteca alcançou o recorde único. Poucos lugares no futebol carregam tanta história quanto o estádio Azteca, na cidade do México. Foi ali que Pelé conquistou o tricampeonato mundial em 1970. Nesse tempo eu estava em Bom Jardim. Também foi o palco. Nesse tempo eu tinha acho que 7, 8 anos por aí. É curiosidade para você. Acho que eu tinha uns 10 anos por aí. Também foi o palco do famoso gol de mão. Mão de Deus. Marcado por quem? Sabe não? Hein? Não, por quem? Exatamente, pelo baixinho da Argentina. Diego Maradona, em 1986. A outra curiosidade, a bola oficial é praticamente um computador. Você que gosta de computador, as bolas utilizadas atualmente estão muito longe dos modelos tradicionais. A bola oficial da Copa de 2026 incorpora sensores de movimento capazes de registrar informações em tempo real durante as partidas. Eu acho que o chip falta ficar doido. Não é? É um chip lá dentro da bola, né? Lá dentro, e aí o chip roda demais, o chip fica doido. A quinta curiosidade, a final acontece em um dos estádios mais caros do mundo. A decisão da Copa está marcada para o MetLife Stadium, localizado em Nova Jersey, na região metropolitana de Nova York. O estádio possui capacidade superior a 82 mil espectadores e está entre as arenas esportivas mais caras já construídas. Inaugurou em 2010 e recebeu investimentos superiores a US$1,6 bilhão. Temos tempo ainda, vamos lá. Olha, o torneio atravessa quatro fusos horários. A outra curiosidade, o México amplia um recorde histórico. Se o estádio Azteca já possui uma marca exclusiva, o México também conquistou um feito especial. O país tornou-se a primeira nação a sediar partidas de três Copas do Mundo. Copa do Mundo masculina, porque aí vem aí a Copa Feminina, né? Que vai ser rodada no ano que vem. Mais uma aqui. A premiação bate todos os recordes. É a oitava. A Copa do Mundo sempre movimentou cifras gigantescas. Em 2026, os números atingiram um novo patamar. A FIFA anunciou uma distribuição financeira recorde para as seleções participantes. O valor total supera todas as edições anteriores do torneio. A nona curiosidade, novas seleções fazem sua estreia em Copas do Mundo. A sensação aqui é a Costa do Mar, né? A Costa do Mar, não é? Hein? Não, a sensação dessa Copa não é a Costa do Mar, não. Fala português, só tem 560 mil habitantes a população. E rapaz, esqueci, meu Deus. A décima aqui, para encerrar. Algumas lendas chegaram à sexta Copa do Mundo. A longevidade no futebol profissional é cada vez mais rara. Por isso, alcançar seis participações em Copas do Mundo representa um feito extraordinário. É Cabo Verde, rapaz. É Cabo Verde, a sensação com vovozinha lá. Né? É a sensação da Copa do Mundo, edição 2026. E aí vamos ver se o Brasil ganha, né? Vamos ver se o Brasil ganha. Se ganhar, ganhou. Né? Se o Brasil for campeão, é campeão e ganhou. Porque o Brasil é o único, é uma outra curiosidade, é o único país do mundo que participou desde a primeira Copa. Ou seja, em resumo, participou de todas as Copas. É o único. Todo se participou uma Copa, outra. Não, por exemplo, a Itália está fora. A Itália não está participando da Copa de 2026. Curiosidade, é esporte aqui no Coisas do Povo.
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1: Olá você, todo mundo gostando aqui do programa Coisas do Povo. Alô, meu amigo Acélio Trindade. Alô, Cristiano Dias de Coroatá, não, de Itapecurumo ligado com a gente. Alô, meu amigo Adilson Souza, também de Itapecuru, grande repórter aí da Central de Notícias Brasil, acompanhando o programa Coisas do Povo. Alô, meu amigo Jair Ribeiro, o comunicador companheiro que vai ser entrevistado do quadro aqui da nossa TV. Lemos TV para todo mundo ver. Vai ser entrevistado. Carlosinho também vai ser entrevistado. Bom, vamos entrevistar mais pessoas e você pode ser o próximo a ser entrevistado no programa Maranhão em Debate da Lemos TV para todo mundo ver no YouTube. O endereço é Lemos Codó MA. Meu amigo, olha, a justiça enquadra a gestão de Fernando Pessoa e dá 15 dias para a Prefeitura de Tuntum realizar o portal da transparência e divulgar folha de pagamento. Olha, tá aparecendo com o Codó. Tá aparecendo com o Codó. A justiça determinou que a Prefeitura de Tuntum, sob gestão de Fernando Pessoa, regularize e atualize integralmente o portal da transparência do município no prazo de 15 dias. A decisão foi proferida no âmbito de uma ação popular movida pela advogada Adriene Caroline de Oliveira Lima, que questiona a transparência da gestão municipal e aponta possíveis irregularidades na divulgação de informações públicas. Está aí. Não é para ser assim. É para as prefeituras que têm o dinheiro do povo, o prefeito, é para fazer a coisa certinha. Para fazer a coisa certinha, tudo direitinho, porque senão dá errado. A transparência tem que existir. Meus amigos, a corrupção está tomando conta das prefeituras. 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
1: Vamos a Brasília com as informações chegando aqui no estúdio da Lemos FM. Trabalhadores nascidos em julho e agosto podem sacar PIS/PASEP. A reportagem é de Diego Brião. Agência Rádio Web, no programa Coisas do Povo.
10: Os trabalhadores e trabalhadoras que nasceram nos meses de julho e agosto estão habilitados para receber o pagamento do abono salarial PIS/PASEP 2026. De acordo com o que informa o governo federal, tem direito ao benefício aqueles que receberam no ano base de 2024 remuneração média de até R$ 2.766. Também compõe a lista de requisitos a necessidade de o trabalhador estar cadastrado no PIS/PASEP, Programa de Integração Social ou Programa de Formação do Patrimônio do Servidor Público, há pelo menos 5 anos. É necessário ainda ter trabalhado com carteira assinada para empregadores contribuintes por pelo menos 30 dias no ano base, além de ter os dados informados corretamente pelo empregador na Relação Anual de Informações Sociais ou no E-Social. Entre as alternativas de saque está a rede Banco 24 Horas, que é gerida pela empresa Tecban. O gerente de produtos e canais de distribuição da Tecban, Rodrigo Maranini, lembra a data limite para resgatar o valor.
11: Este abono salarial é um benefício no valor de até um salário mínimo concedido anualmente a trabalhadores da iniciativa privada e também a servidores públicos que atendam aos requisitos do programa. Neste momento, o benefício é destinado a trabalhadores que nasceram nos meses de julho e agosto, e os valores ficarão disponíveis para saque até o encerramento do calendário, que neste ano é 30 de dezembro. Então, é importante as pessoas sacarem esse valor em 2026.
10: Rodrigo Maranini também reforça a abrangência da rede.
11: O Banco 24 Horas, ele consegue, de uma forma muito rápida e prática, auxiliar o beneficiário para verificar se o seu crédito já está disponível na conta dele. Hoje, a rede Banco 24 Horas está presente em mais de 2.100 municípios espalhados pelo Brasil. São mais de 150 instituições conectadas em um único ponto de atendimento, o que permite ali a população realizar diversas transações, como saque, consulta, pagamentos, recarga de celular, e com muita conveniência e agilidade.
10: O valor pago é proporcional ao tempo de serviço. Ele equivale ao salário mínimo vigente dividido por 12 e multiplicado pela quantidade de meses trabalhados. Vale lembrar, o salário mínimo deste ano é de R$ 1.621. A consulta em relação ao benefício pode ser feita pelo aplicativo Carteira de Trabalho Digital, pelo portal gov.br, pela Central Alô Trabalho no telefone 158 ou diretamente nas instituições financeiras responsáveis pelo pagamento. Agência Rádio Web, produção e reportagem, Diego Abrião.
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1: 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Olha, já informações do meio policial, muita informação do submundo do crime aqui no programa Coisas do Povo. Você acompanhando tudo, meu irmão. É aqui. É a Coqueluche do momento. Programa Coisas do Povo. De manhã, a partir das 5 horas da manhã, 9 horas da manhã, às 13 horas. E também você encontra o Maranhão em debate. 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Você tem que lembrar também que você assiste o programa Maranhão em Debate na Lemos TV para todo mundo ver às 7 horas da noite ao vivo no YouTube. 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Vamos que vamos com você, sempre levando a informação com imparcialidade. Nós não temos compromisso com nenhum grupo político, com nenhum grupo religioso. A nossa missão é levar a informação nua e crua pra você aqui na Lemos FM, a rádio show do Maranhão.
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1: Alô, você, podemos chamar já o... Vamos de momento Projeto Codó Solidário.
12: Momento Projeto Codó Solidário.
1: Alô, você do bem, alô, você da solidariedade, você que estende a mão ao seu irmão, não está fazendo nada errado, você está só ajudando, cumprindo a missão, né, que o mestre repassou para você. Através de sua palavra, ele diz que nós devemos ajudar aqueles que precisam, que estão sofrendo, estão com uma dor muito grande. Você tem que ajudar, tem que estender a mão, é assim que tem que ser. Jesus se preocupou com o ser humano. Se você ler com cuidado a palavra dele, a Bíblia Sagrada, você vai ver que a preocupação central é que os humanos vivam em paz uns com os outros, né? Compartilhando aquilo que ele deu para cada um de nós. Então o projeto Codó Solidário vem aí trabalhando desde 2019, fazendo um bom trabalho na cidade de Codó. Hoje mesmo foi entregue uma cadeira de rodas, mas antes, vamos ler o que diz Provérbios capítulo 19 e o versículo 17. Olha, a Bíblia descarta a importância, a Bíblia destaca a importância de cuidar e proteger os necessitados. Textos sagrados mostram que ajudar as vítimas é um ato de amor ao próximo e de obediência a Deus, trazendo grandes recompensas espirituais. Provérbios capítulo 19, versículo 17. Quem trata o pobre com segurança... Não, vamos repetir para você. Quem trata o pobre com segurar, empresta ao Senhor e ele o recompensa. Muito bem, então você está sabendo agora que você que ajuda o pobre é como se você estivesse emprestando a Deus, na realidade é. Lucas capítulo 12, 33, vendam os seus bens e considerem aos pobres, façam para vocês bolsas que não gastem com o tempo. Um tesouro nos céus que não se acabará. Então você está sabendo através da palavra do Eterno, você que é católico, evangélico, budista, você que é cartomante, você que não tem religião, você deve ajudar os pobres necessitados. Pois bem, o projeto Codó Solidário entregou mais uma cadeira de rodas hoje para a dona Francisca da Travessa Presidente José Sarney, no bairro São Francisco, hoje. Então, o vídeo foi postado no grupo do projeto e a gente só tem que agradecer aos doadores. Agradecer primeiro a Deus e agradecer também aos doadores. Que Deus possa abençoar a pessoa que vai usar essa cadeira de rodas e que Deus possa abençoar muito aqueles que doaram a cadeira de rodas. Que Deus possa abençoar a todos e que possamos passar a ser sempre solidários. Momento Projeto Codó Solidário. Fazer o bem sem ver a quem, fica por aqui e volta em uma outra edição do programa Coisas do Povo.
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1: Alô você, meus amigos, olha, são coisas que a gente não quer falar, mas a gente às vezes tem que falar, né? Porque se a gente não falar, as pedras vão clamar. Eu estou extraindo algo aqui da palavra. Olha, a Câmara de Codó prorroga contrato com distribuidora de combustível de São Paulo em meio a inquérito civil sobre abastecimento da prefeitura. Porque essa empresa, a empresa envolvida aí com o PCC, essas organizações criminosas, já está em investigação aí pelo Ministério Público, e a prefeitura compra, e agora a Câmara de Vereadores também compra da mesma empresa. Rapaz, eu acho que não é assim, não. Se deu enrolada, se está com as enroladas, era para ir aí para um outro pregão, para uma outra licitação e comprar de uma outra empresa. Essa empresa, qual o posto que ela tem aqui na região do Maranhão? Pelo que se sabe, ela não tem nenhum posto de combustível operando, vendendo na cidade de Codó e nem pertinho aqui. Ela é uma empresa de São Paulo. Olha, a Câmara Municipal de Codó publicou o extrato do segundo termo aditivo ao contrato 0222/2025, prorrogando por mais 12 meses o vínculo formado com a distribuidora de combustível Rede Sol Fuel Distribuidor S.A., responsável pelo gerenciamento do abastecimento dos veículos oficiais do Poder Legislativo. A empresa, sediada em Ribeirão Preto, São Paulo, também presta serviços relacionados ao abastecimento da frota da Prefeitura de Codó por meio de contratos firmados pela administração municipal que ultrapassam 20 milhões de reais, só com combustível. A prorrogação ocorre em meio ao aprofundamento das apurações conduzidas pelo Ministério Público sobre os contratos milionários celebrados pela Prefeitura de Codó com a Rede Sol Fuel Distribuidora S.A. Então, meus amigos, aqui não era para a Câmara entrar aqui nesse negócio, não. De jeito nenhum. Aí eu queria saber o seguinte, o que que a Câmara tem hoje de veículo para ter um contrato com uma distribuidora de combustível? Qual é o veículo? Porque não precisa, para começar, a Câmara não precisa de veículo. Cada vereador tem carro e tem moto. Como é, amigo? É, ainda precisa. Ah, mas tem uma picape que o governador Carlos Brandão enviou para todas as prefeituras do Maranhão. Perdão, uma picape enviada para todas as câmaras municipais do Maranhão. É, foi uma doação que o Carlos Brandão, governador do estado, fez aí essa boa ação para as câmaras. O objetivo não seria ou não será, né, eleger o seu sobrinho, não. Olha, aí a prefeitura vai... Ah, perdão, eu só quero chamar a prefeitura. Não é a prefeitura, é a Câmara Municipal. Aí a Câmara Municipal vai fazer um contrato de compra de combustível para abastecer uma picape. Meu irmão, isso aí não tem condição. Eu não aceito um negócio desse. Não tem como aceitar. Mas não tem como aceitar mesmo. Não tem. É, eu não tenho nada contra ninguém. Não tenho nada contra o prefeito. Então, não tenho nada contra o presidente da República. Eu não tenho nada contra Bolsonaro. Eu não tenho nada contra os vereadores. Mas, rapaz, aqui os vereadores não falam nada, não dizem nada. É, meu irmão, o negócio tá bagunçado. O negócio tá esculhambado mesmo, tá esculhambado. Sinceramente, eu fico me perguntando. E aí os representantes do Legislativo, Codense, é pra vir a público comunicar, dizer, diante dessas matérias que são veiculadas, né, nos veículos de comunicação do município. Meu irmão, ninguém aguenta mais. Eu já tô cansado desse negócio. Tô cansado e careca de falar essas coisas aqui no programa Coisas do Povo, agora aqui na Lemos FM.
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3: Alô, você da religião, brigadão por estar conosco aqui no Pitadinha de Religião, todo mundo procurando fazer a vontade do Eterno, fazer a vontade de Jesus para poder se salvar. Porque se não fizer a vontade dele, não ser obediente, vai ficar do lado de fora da cidade santa. E você precisa ser honesto, correto, você não pode meter a mão no bolso dos outros, não pode roubar o celular, você não pode roubar a galinha do vizinho, você não pode rasgar a Bíblia, você não pode fazer essas coisas não. Você não pode meter a mão no erário público, viu? Roubar o dinheiro da prefeitura, não pode. Se fizer isso, vai tudo pro inferno. Porque a Bíblia diz, Paulo diz lá que, ó, quem não vai pro céu, quem é? Ladrão, fornicário, não é assim que diz lá? Os glutões, é Paulo que diz, não é o que eu tô dizendo, não. Os efeminados ou afeminados, não sei qual é a palavra correta aqui, né? Qual é? Efeminados ou afeminados? Não sabe, né? Tanto vai, tá certo. Tô procurando aqui pro meu professor, mas meu professor também não tá sabendo. Mas já a gente fala aqui. Aí eu vou dizer, aquele que não é, que ele é de um gênero e quer o outro gênero. Ele tá passando pro outro lado, né? O homem é homem, mas não quer ser homem, ele quer ser mulher. Ou então a mulher é mulher e quer ser macho, né? É o Paulo que diz, não, aí eu não vou me processar, não. Por favor. É o apóstolo Paulo. Esse texto, ele tem, parece que em 2 ou 3 lugares da Bíblia que fala aí, né? E aí, no meio desses aí, tá os ladrões também. Aquele que rouba não vai pro céu, não. Vai pro inferno. Tô avisando. Prefeito ladrão, vereador ladrão, vão tudo pro inferno. É, eu tenho que dizer aqui, rapaz. E quem se acosta com o prefeito ladrão, vereador ladrão, vai pro inferno também, porque é conivente com o negócio. O crente, o católico, tem que chegar lá, ó, meu prefeito, você tá passando a mão na grana do povo, você vai pro inferno e eu não vou ficar com você, viu? Deputado que tá comendo os contratos, aí a metade dos contratos... É, se não largar, se não mudar de posição, vão tudo pro inferno. Tô avisando. Diz que bom é aquele que avisa, né? É o amigo que avisa. Mas, meus amigos, olha, Bispo Renato Cardoso reage à Polícia Federal e alega perseguição contra a Igreja Universal. O religioso grava vídeo em mural de absolvição ou absolvições e afirma que investigações financeiras são inerentes à fé cristã. Mas, minha amiga, não sei nem o que é aqui a matéria, mas vamos ver aqui. Será se eles estão achando ruim porque estão investigando aí o Banco Digimais do Ed Macedo? Será se é isso? Vamos acompanhar aqui. São Paulo. Olha, menos de 24 horas após a Polícia Federal deflagrar a Operação Miragem, a cúpula da Universal do Reino de Deus estruturou sua contra-ofensiva de comunicação. O Bispo Renato Cardoso, genro do fundador Ed Macedo e atual líder da instituição em território nacional, divulgou um vídeo oficial em que rejeita o caráter técnico das investigações contra o Banco Digimais. enquadrando a ação da Polícia Federal dentro de um padrão histórico de suposta perseguição religiosa e midiática. Mas daí a polícia não está lá no Banco Master, é? E nunca falaram, eles nunca se manifestaram que a Polícia Federal está errada, não pode fazer isso, não pode investigar o Banco Master. Agora, quando a PF, que aí já é um indício lá, ó, é um negócio aí já ligado com o Banco Master, e aí a coisa tá feia agora pro Edmar Macedo de novo. Olha, passou uns dias aí, a igreja do Edmar Macedo sem estar na Berlinda, né? Era mais a Assembleia de Deus aí, falando de um bocado de coisa aí, lá do Pará, né? Lá de Marabá, do Recife. E agora a Igreja Universal voltou de novo à tona. Voltou de novo. E aí nós vamos acompanhar aqui o que o pessoal estão falando nas redes sociais. Olha, o Bispo Renato Cardoso, genro do fundador Edmar Macedo, atual líder. Não, isso aqui já foi. Então vamos só aqui para fechar aqui, ó. O mural da Absolvições no Templo de Salomão, gravado no interior do Templo de Salomão, na capital paulista, e o pronunciamento de Renato Cardoso teve forte apelo visual. O bispo posicionou-se estrategicamente em frente a uma parede revestida com dezenas de capas de jornais, revistas e manchetes de décadas passadas, que noticiavam escândalos e prisões envolvendo o Edmar Macedo. Escute mais essa aqui. Esse aqui, ó. O que esse rapaz fala aqui? Vamos acompanhar? Pode ser? Vamos lá.
1: Federais, estaduais, senadores, como também prefeitos e vereadores. Não tem nada a ver com defender a obra de Deus como eles pregam. O Bispo Macedo usa a igreja para eleger esses cães para poder defender a corrupção que acontece nos bastidores. Já não bastavam extorquir os órfãos e as viúvas com falsas promessas de bênção dentro da igreja. Agora a igreja também está envolvida no rombo do INSS. Além de extorquir as pessoas dentro da igreja, agora também está praticando corrupção na política. Vários esquemas de corrupção envolvendo o nome da Igreja Universal. E das outras vezes que eu postei vídeo denunciando os esquemas de pecado e corrupção nos bastidores da igreja, com a ciência do Bispo Macedo, muitos fanáticos religiosos, que por sinal têm a vida derrotada, me chamaram de demoniado, que eu estou perseguindo a obra de Deus, que a Igreja Universal, quanto mais bate, mais cresce. Cresce sim, enrolando as pessoas, enganando através do charlatanismo, vendendo bênçãos que nunca são alcançadas pelo povo. Meu nome é David Bernardo, e para mais verdades como esta, me siga nas redes sociais. Eu quero que você deixe aí nos comentários, a Universal é uma igreja ou é uma seita?
3: Então tá aí, meu irmão, a confusão tá rolando alto agora com o Edmar Macedo. Dizem, falam de um rombo aí de 600 milhões. Mas o Edmar Macedo sempre é enrolado com essas coisas. Enrolado, foi preso algum tempo atrás. E aí, ele é bom de lábia. O cara é bom de lábia. Aí ele vai lá na igreja e chora e diz que é perseguição e tal. Meu irmão, a Polícia Federal não persegue ninguém, não. A Polícia Federal, quando vai, ela vai em cima mesmo. Onde tem fumaça, ela vai. Polícia Federal não é polícia ostensiva, não. Polícia militar. Ela é uma polícia investigativa. É uma polícia judiciária. Ela vai pra cima. Tá aí. Mas que Deus abençoe os membros, os fiéis da Igreja Universal. Ele está falando aqui que a Igreja Universal está sendo perseguida, mas não é. Pode até estar sendo perseguido o Edmar Macedo, né? A Igreja Universal é perseguida, mas não é. Pode até estar sendo perseguido o Edmar Macedo, né? A Igreja

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9: Meus amigos, olha, dia 26, sexta-feira, o pré-candidato ao governo do estado do Maranhão vai estar em Codó. Começando às 6 horas da manhã, na Praça da Bandeira, de lá para o Mercado Central, depois passando pelo centro da cidade e visitando também o pessoal, os lojistas, os clientes ali da rua Afonso Pena, tá bom? Então, no centro comercial da cidade, o pré-candidato ao governo do estado do Maranhão, Braide, sexta-feira vai estar em Codó, não é? E ainda na sexta, às 7 horas da noite, 19 horas, uma reunião com toda a população de Codó. Você que está acompanhando aqui, vai lá e diz: eu ouvi na rádio Lemos FM, eu vi o Lemos falando, e aí você participa. O local ainda não está definido. Vai ser ou na Associação Atlética Banco do Brasil, ABB, ou então no Espaço Fama, na Avenida Marechal.

0: acha o Castelo Branco no bairro São Pedro. No bairro São Pedro, tá bom? Então fica de butuca aí, porque está chegando, a Onda Bride em Codó. Sexta-feira é a visita do pré-candidato ao governo do estado do Maranhão. Um dia desse aí foi o Laércio Bonfim, que entrou, né? Fez uma reunião bonita lá na entrada da cidade, no portal da cidade, onde muita gente esteve recepcionando Laércio Bonfim, que até então era pré-candidato ao governo do estado. Agora não mais, o Laércio agora anunciou a sua desistência e agora é pré-candidato ao Senado da República pelo Maranhão.
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0: Já já tem bloco das polícias aqui no programa Coisas do Povo. Tá todo mundo ligado, todo mundo antenado, plugado na maior audiência do rádio. Vamos chamar a agência Rádio Web. Acordo entre Mercosul e Europa abre oportunidades de investimento. A reportagem é de Virginia Alves. Acompanhe.
2: Energia limpa, indústria verde, tecnologia e infraestrutura estão entre os setores apontados como estratégicos para ampliar os investimentos entre Brasil e União Europeia. Os temas estiveram em debate durante o segundo Fórum de Investimento Brasil-União Europeia, realizado em Brasília pela Agência Brasileira de Promoção de Exportações e Investimentos, Apex Brasil. O encontro reuniu representantes do setor público, investidores e lideranças empresariais para discutir oportunidades de negócio e cooperação entre os dois mercados. O presidente da Apex Brasil, Laudemir Miller, destacou o papel da agência na atração de investimentos internacionais e ressaltou a importância da relação econômica entre Brasil e Europa.
3: Nós queremos cada vez mais facilitar e acelerar os investimentos exteriores aqui no Brasil, destacadamente os investimentos europeus. No passado, né, exportou 348 bilhões de dólares, que foi um recorde de exportação, atraindo 77 bilhões de dólares de investimento. Com a Europa, inclusive, o Brasil tendo um recorde no fluxo de comércio de 100 bilhões de dólares.
2: Durante o encontro, também foram debatidas oportunidades ligadas ao acordo entre Mercosul e União Europeia e seus impactos para o comércio e os investimentos. O ministro do Desenvolvimento, Indústria, Comércio e Serviços, Márcio Fernando Elias Rosa, destacou a dimensão econômica de parcerias entre os dois blocos.
4: Essa formação desse grande bloco, maior bloco econômico, 22 trilhões de PIB, 750 milhões de pessoas, esse novo bloco econômico que se forma com a União Europeia e Mercosul.
2: O fórum também abordou temas como transição energética, infraestrutura digital, minerais críticos e cadeias produtivas sustentáveis. A proposta é ampliar a cooperação entre Brasil e União Europeia e estimular investimentos em projetos voltados ao desenvolvimento econômico, à inovação e à sustentabilidade. Agência Rádio Web, produção e reportagem, Virgínia Alves.
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0: Agora é hora do bloco das polícias, você acompanhando aqui no programa Coisas do Povo, Submundo do Crime, as notícias que você só acompanha aqui. Olha, a PRF instala sinalização eletrônica na 222 para reforçar a segurança em Itapecurumirim. A Polícia Rodoviária Federal iniciou a instalação de sinalização eletrônica no trecho do Alto do Bebedouro, na BR-222, em Itapecurumirim. A iniciativa busca aumentar a segurança viária e reduzir o número de acidentes em uma das áreas de maior fluxo de veículos do município. Segundo dados do Corpo de Bombeiros, apenas no mês de maio foram registrados 23 ocorrências relacionadas a atendimentos pré-hospitalares e sinistros de trânsito com vítimas. Os números reforçam a necessidade de medidas preventivas voltadas à redução dos acidentes e à preservação de vidas. Está aí, bom trabalho da PRF em instalar essas barreiras eletrônicas para reduzir os acidentes e também até mortes, né? Acidentes que têm vítimas fatais. Tá certo, tá certo, tá certo, tá certo. Meu amigo, vamos agora à Baixada Maranhense. Vamos a Pinheiro com Batista Peixoto aqui no Polícia Policial.
6: Um homem identificado como Diego de Jesus Viegas foi morto a tiros na manhã de ontem na rodovia MA-310 no município de São Bento, aqui na Baixada Maranhense. O crime é investigado pela Polícia Civil. Segundo informações da Polícia Militar, a guarnição que realizava patrulhamento na região foi acionada por populares logo após o ocorrido. Ao chegarem no local, os policiais encontraram a vítima já sem os sinais vitais, apresentando múltiplas perfurações provocadas por disparos de arma de fogo. De acordo com o relato do pai da vítima à polícia, um veículo de cor branca, sem identificação de modelo ou placa, se aproximou de Diego de Jesus Viegas. Em seguida, os ocupantes efetuaram diversos disparos e fugiram em direção desconhecida. Polícia Militar realizou buscas na região e montou um cerco policial, mas até o momento nenhum suspeito foi localizado. O caso foi comunicado à Polícia Civil, que ficará responsável pela investigação. Mais uma tentativa de homicídio foi registrada ontem nesta cidade de Pinheiro e o fato ocorreu na rua João Paulo II, bairro Dondona Soares. Por volta das 11 horas, uma guarnição da 1ª Companhia do 10º BPM foi acionada para verificar um possível tiroteio, onde, segundo o comunicado, o jovem Tiago Pablo Oliveira Soares teria sido alvejado. Ao chegarem no local, os policiais constataram a veracidade do fato. O SAMU foi acionado e encaminhou a vítima para o Hospital Antenor Abreu, onde foi constatado que o jovem foi atingido na cabeça por um disparo de arma de fogo e foi entubado. Os autores do tiroteio não foram localizados. De Pinheiro, na Baixada Maranhense, Batista Peixoto.
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0: Bloco das Polícia, o submundo do crime, você acompanha aqui no Coisas do Povo. Olha, polícia prende homem condenado a 21 anos de prisão. A Polícia Civil do Maranhão prendeu na manhã da última quarta-feira um homem de 21 anos condenado condenado a 21 anos de prisão pelo crime de latrocínio, roubo seguido de morte. A prisão foi realizada no bairro Parque União, no município de Timó, em cumprimento a mandado de prisão decorrente de sentença condenatória. De acordo com o delegado Cláudio Mendes, titular da Delegacia Regional de Timó, o crime ocorreu no dia 16 de dezembro de 2023, em um bar localizado no bairro Cidade Nova, quando indivíduos armados invadiram o estabelecimento para realizar um assalto. Pois é. Ontem nós falamos das pessoas que foram presas aqui em Codó. Falamos não, né? Falamos? Falamos não. Então vamos para a notícia. Vamos para a notícia. Em Codó foram presos pessoas que mataram, né? Os matadores do vereador lá de Dom Pedro, né? Você vai acompanhar aqui agora, aqui no programa Coisas do Povo. Pois é, você vai acompanhar as informações sobre a prisão desses criminosos que terminaram por matar um vereador em Dom Pedro e foram presos em Codó. Acompanhe a matéria aqui de Gildo Brito. Vamos acompanhar. Autoridade policial falando.
8: Eles têm vários homicídios atribuídos a eles. É um grupo de marginais que não atua só aqui na cidade de Codó. Na verdade, eles são sediados na cidade de Coroatá, mas eles flutuam na cidade de Codó, Timbiras, Coroatá, Capinzal e Dom Pedro. Nós temos notícia de morte deles. Inclusive, até em Santa Rita, nós temos notícia de morte desse pessoal. Ou seja, são um grupo de marginais especializados em crime de mando que no último mês de abril culminou na morte do ex-vereador Fares Miguel na cidade de Dom Pedro. Mas não satisfeitos esses elementos, eles já cometeram vários assassinatos, inclusive aqui na cidade de Codó. Quanto a alguns homicídios aqui da cidade de Codó atribuídos a eles, é a esposa do finado TH, que morreu em confronto com a polícia militar, o Alex da atriz dela e Manuel Ficha. Ou seja, todos esses homicídios atrelados a esse grupo de marginais, que não é só eles dois, volto a frisar, não é só eles dois, tem vários outros, inclusive já identificados, que e a gente já está trabalhando na intenção de prendê-los para acabar esse criminoso que vem sendo executado desde o ano passado aqui na...
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11: 15 horas e 59 minutos.
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15: Forró Mania no ar. Como você está? Espero que muito bem, feliz. Pronto, pronta pra curtir essa programação bem gostosa com o melhor do nosso forró que eu fiz pra você. Sou a locutora Patrícia Vieira. Seja você bem-vindo, bem-vinda. Vamos curtir essa programação bem gostosa que eu fiz pra você? Forró Mania está no ar.
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0: Você está ouvindo a programação do Forró Mania. Por aqui, só o melhor do forró pra você. Continue sintonizado, eu volto em instantes com muito mais.
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0: Voltei trazendo pra você mais música boa na programação do Forró Mania. Por aqui, só som bom, hein? Aumenta o volume que agora tem mais.
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Agora chegou o momento em que a galera vai viver 100% esse show. 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Amor, amo você! Venha comigo, esse som é legal.

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7: Trazendo pra você mais música boa na programação do Forró Mania. Por aqui, só som bom, hein? Aumenta o volume que agora tem mais.
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1: Chegando ao fim o programa Forró Mania de hoje. Que bom foi levar pra você esta seleção musical alegre e dançante. Amanhã tem mais. Um beijo pra você e até lá.
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4: 16 horas e 54 minutos.
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7: Vamos dançar, meu povo!
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1: Forró Mania no ar. Como você está? Espero que muito bem, feliz. Pronto, pronta pra curtir essa programação bem gostosa com o melhor do nosso forró que eu fiz pra você. Sou a locutora Patrícia Vieira. Seja você bem-vindo, bem-vinda. Vamos curtir essa programação bem gostosa que eu fiz pra você? Forró Mania está no ar.
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1: 17 horas e 1 minuto.
2: Opa, minhas compadres, minhas comadres, minha filha, aqui é o Chico Lorco, é um velho de 89 anos, que nunca morreu, nem tem verde de que morre. Tô chegando debaixo do pé do Cogiro pela Rádio Lema FM, de Corte do Paranhão, partido do Brasil. É isso aí, minhas compadres, minhas comadres. É, meu filho, é um velho que nunca morreu, não tem verde de que morre. É, cachaça, jeremita. É cachaça de rebito, meu filho, feito no pó do capucho, tomado comigo no chão, arrumado com todo mundo. É cachaça feita na cana torta, eu bebo com meu dinheiro, rapariga puta do cabaré da Chica que se importa. É, meu filho, ave Maria, o canalo, viu? É, meu filho, diz que cachaça mata um corno desse, mas mata, meu filho. Se a gente beber, morre, se não beber, morre também. É, tem que morrer de goela lubrificada. É, meu filho, já tirou as bicharadas, meu filho. Tira o cachorro, tira o pato, tira tudo aí, meu filho. De dentro do jacaré, que estão tudo sufocado. Pra que eu posso trazer o primeiro forró dessa tarde maravilhosa? Aumenta o volume do seu radinho. Meu compadre, minha comadre, meu filho. Aumenta, escarcar o bicho aí, meu filho. O volume do rádio, meu filho. É o volume do rádio. Pode escutar, e você tá ligado no maior forrozão do Chico. É isso aí, compadre. Aumenta, escarcar, meu filho, o volume. E vamos dançar.

no Cabra Velho de Mantelada, da Chibata Grande, que eu tô entrando aqui para falar com todos vocês que estão escutando o cabra mais caceteiro na rádio, mais bonita, mais linda, que mais cracha em todo o Maranhão. Lemos FM, pensa! Alô, meu povo de todo meu Maranhão, arrepita, cabra velho!

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5: Opa, meus compadres, minhas compadres, meu filho, Chico Lopes tá de volta. Pela Rádio Lemos FM de Codó, Maranhão. Pra toda essa rapaziada boa de mundo, meu Deus, um abraço. Especial do Rainha aqui, meu filho, Chico Lopes. Por aqui, compadre, vai mandando a lupa toda essa rapaziada e botando seu sucesso, botando esqueleto pra remexer. É isso aí, meu compadre, vamos remexer, vamos remexer, vamos remexer. Bota, meu filho, bota mais um forró pra esse pessoal. Bota, meu filho, com gosto de gás.
6: Pois é, rapaz, tava falando outro dia. Eita, rapaz, não tem coisa melhor não do que você dar cagada depois da chuva, rapaz. Eita, meu povo, alô, alô, alô, meus caseteiros. Eu tô aqui de novo, olha, em breve eu tô aí na Rádio Lemos, na Lemos FM, botando todinho. Aí você vai ligar, aí você vai dizer assim, rapaz, bota um forró pra mim. Aí eu vou lhe perguntar, eu boto toda. Aí você diz, bote, ah, por bote. Aí eu boto todo. Eita, alô, meus caceteiros, chutando a Rádio Leme FM. A rádio mais caceteira do Maranhão, rapaz. Eita, abraço pro meu compadre lindo. Pensa num cabra desmantelado.

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0: Opa, minhas companhias, com mais minha filha, que é o Chico Lopes de volta, de mais do Pedro Cajueiro, pra comandar o melhor do farol pra toda essa rapaziada boa. Já quero agradecer meu pai criador por essa passagem desse dia maravilhoso, dessa tarde maravilhosa. Eu já vou tirando pra fora, mas volto amanhã, se Deus permitir. Ô, oh, meu filho, já vou tirando pra fora, meu filho, já vou tirando pra fora. Se Deus permitir, a gente tá de volta. Se não permitir, eu fico muito grato. Tchau, gente boa, tchau, gente boa.
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4: 17:59.
5: Alô você! Os destaques de hoje do programa Maranhão em Debate. Francisco Oliveira fala sobre prisão do blogueiro Marco Silva. A outra manchete: Josimar de Maranhãozinho é considerado cabeça de organização criminosa no Maranhão. Ainda repercute manifestação realizada no pé da ponte por agricultores da região da Trizidela de Codó. E polícia militar prende em Codó suspeitos de envolvimento na morte de vereador de Dom Pedro. Com estas e outras, está no ar o programa Maranhão em Debate, hoje só com Lemos Panchevski. Por motivo de força maior, não está conosco hoje o nosso apresentador Veridiano Souza, mas segunda-feira, com certeza, vai estar conosco aqui apresentando esse programa que já é felicidade para o povo de Codó, do Maranhão, do Brasil e do mundo, porque nós levamos a informação com imparcialidade e respeito aos atores da notícia. Olha, hoje nós vamos comentar sobre a Copa do Mundo edição 2026. Mas eu quero também falar um pouco sobre o que nós comentamos aqui sobre lavagem cerebral. Fazer alguma correção para você, porque é de grande valia você entender como é que funciona a lavagem cerebral. O Veridiano me perguntou se o que eu estava falando para ele aqui seria uma espécie de lavagem cerebral, e eu disse que sim. E na realidade não é. Por que não é? A lavagem cerebral, ela não acontece com uma vez só. Você fala para alguém, você diz alguma coisa, você ouve alguma coisa, você está dentro de um contexto e ali a sua mente já está lavada. Não é assim não. A lavagem cerebral, ela acontece quando uma coisa é repetida várias vezes. Aí ela vai se acostumando, o cérebro vai se acostumando e de repente você já não domina mais o seu próprio cérebro. Eu vou dar um exemplo para você aqui. Eu sou acostumado a... Olha, acostumado, olha só a palavra acostumado. Tem um verso na Bíblia que diz que as mulheres eram acostumadas a repousar em um certo dia da semana. E eu sou acostumado a levar a minha esposa e a minha netinha para a escola. Pois é. E aí eu vou levando a minha netinha para a escola pensando que estou levando a esposa. O itinerário, as ruas por onde eu vou com minha esposa para a escola que ela trabalha, é uma. E quando eu vou levar a minha netinha para a escola, as ruas são outras. Pois não é que de vez em quando eu troco as ruas? Eu vou para cá e a minha esposa diz, não, é para cá. Eu vou com a netinha diz, não, é aqui, é por aqui. Você entendeu? Então a mente ela fica cauterizada de tanto eu passar nas mesmas ruas, fazendo o mesmo trajeto, então ela vai se cauterizando. Isso acontece com a mente quando ela está envolvida com a religião, com o futebol e também com a política. Mas nós vamos falar agora é de futebol. A Copa do Mundo faz parte exatamente desse contexto. Todo mundo está esperando a Copa do Mundo de 4 em 4 anos. E se ela não for realizada, aí todo mundo fica naquela ânsia, né? Naquela esperança. Será se a nossa mente foi lavada para a gente está esperando o Campeonato Brasileiro, né? A Série D, o seu time, como é que é isso, né? Então a Copa do Mundo, ela é algo interessante, o futebol é interessante e o comentário que nós fazemos hoje é sobre o Brasil também. O Brasil se classificou em primeiro lugar no seu grupo e agora deve pegar a Suécia, a Holanda ou o Japão, né? Para você, o que seria melhor? Seria o Japão, a Suécia ou o Japão, né? Ou a Holanda, melhor dizendo. Qual seria melhor para você? Eu confesso que para mim seria melhor o Japão. Eu acho a Holanda um time muito liso e também a Suécia. Eu acho que o Japão seria melhor, eles tremeriam com a Canarinho, eu acho que seria bem melhor. Mas eu acho que o time deu uma engrenada aí, o Lancelotti testou o Neymar caiu só uma vez, né? O Endrick também estreou. Então eu acho que a seleção ela terminou por encontrar o seu caminho. Eu acho que o Brasil enfrentando aqui um desses três times, a Holanda, a Suécia ou o Japão, o Brasil tem possibilidade de vencer o jogo. Agora, que eu digo para você que a batata agora é mais funda, né? A batata não está tão rasa como na primeira fase, não, onde o Brasil jogou com a Escócia, com a Suécia e com o Marrocos, tá bom? Eu espero que o Brasil realmente faça uma boa apresentação agora na segunda fase. É mata-mata e eu quero dizer para você que o Equador venceu a Alemanha por 2-1. Quem imaginava? Pois é, venceu por 2-1 e o nosso programa é ao vivo aqui no YouTube. 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E o que faz o programa crescer justamente é isso, porque nós estamos de todos os lados, né? Principalmente do lado da imparcialidade e da verdade. Meus amigos, programa Maranhão em Debate, nós começando o programa de hoje, nós vamos chamar logo aqui a matéria que repercutiu, continua repercutindo na cidade de Codó. Foi a manifestação que os agricultores, os fazendeiros, os donos de terras da região da Trizidela fizeram lá no pé da ponte. Pegou muita gente de surpresa, mas valeu a pena. Eu só aplaudo eles pela coragem, porque eles pagam impostos, eles desenvolvem a região, produz muita coisa para nós, ó, comer, e eles têm que ser respeitados. Vão para a zona rural, quebra o carro na estrada, na hora de escoar a produção, tem problemas, principalmente no inverno, e aí é um Deus nos acuda. Essa estrada chamada de MA-123 teve aí vários anos, ela nunca recebeu uma gota de asfalto. Ela liga Codó ao município de Afonso Cunha, mas beneficia meio mundo de produtores que estão nessa região da Trizidela e de Codó. E o olhar do governo estadual tem que ser carinhoso com essas pessoas, com esses trabalhadores que geram emprego, renda e desenvolve o município e desenvolve também o estado do Maranhão. Infelizmente, os governos, ó, Flávio Dino, Brandão, que é o atual, Rosana Sarney, Lobão, entre outros governos, nunca disseram assim, ó, nós vamos fazer. Eu me lembro que um determinado tempo, em uma determinada eleição, Eu não sei se foi do governo Lobão, Lobão foi eleito. Eles trouxeram para Codó máquinas, várias máquinas, colocaram lá em cima, lá no alto do bode, não é? Era tratores, retroescavadeira, caçamba. E olha, a estrada vai sair. Todo mundo ficou alegre. O pessoal da 13 dela, mas simplesmente a estrada não saiu. Enrolaram e não saiu. E agora é aquela história. Água mole em pedra dura, tanto bate até que fura. Os agricultores cansaram. Desculpem. Eles cansaram de pedir e fizeram a manifestação. Tem todo o nosso respeito, todo o nosso carinho. E continue, que vocês vão conseguir o vosso objetivo. Vamos acompanhar matéria que nós fizemos no Pé da Ponte no dia da manifestação. Acompanhe.
4: Começou às 5 da manhã, causando um congestionamento jamais visto na cidade de Codó. Tá certo? Então, aqui ainda tem parte aqui do pessoal. Vamos conversar com algum deles aqui. Fala, meu irmão. Final de protesto. E aí, o protesto, as manifestações alcançaram o objetivo?
6: Hoje foi uma manifestação pacífica, foi respeitado o que as autoridades policiais pediu, só era 2 horas de manifestação, e o pessoal aqui obedeceu o que foi pedido pelas autoridades. Agora, nas próximas que vão vir, o horário vai ser mais estendido.
4: E aí? Porque foi 5 horas da manhã, não poderia ser mais tarde essa manifestação?
6: Não, a gente começou combinado que o pessoal da direção da manifestação tinha com a polícia, era de começar às 6 até às 8. Foi concluído, tudo certinho.
4: É. E aí, já tem uma data para uma outra?
6: No momento, o pessoal da organização da manifestação estão aguardando o posicionamento das autoridades, tanto municipal como o governo, estão aguardando posicionamento deles. Aí daí pra frente aqui vamos tomar o rumo da próxima manifestação.
4: Para encerrar, o trabalhador da zona rural da Trizidela é forte, tá unido e vai continuar batalhando.
6: Tá todo mundo unido num propósito só. Queremos a estrada feita, porque não tem...
4: Não pode esperar mais.
6: Estamos aguardando aqui o posicionamento.
4: Aí, minha gente. Falei com o
6: Hélio.
4: Aí, falei com o Hélio, um dos organizadores da manifestação, foi um sucesso e agora vamos esperar a resposta das autoridades, principalmente do governador Carlos Brandão. 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
5: Então, meus amigos e minhas amigas, você aqui do programa Maranhão em Debate, você percebendo que a manifestação realmente foi um sucesso. E a imprensa, ela tem que dar apoio, né? Agora eu pergunto, todos os veículos de comunicação de Codó foram até o pé da ponte, tanto de um lado quanto do outro, mostrar o que nós mostramos, né? É uma pergunta que nós estamos fazendo. Porque, normalmente, quando alguma coisa respinga em alguém, mexe com alguém dos grandões, não, os caciques políticos, então se eles têm, né, o veículo de comunicação, aquilo que não é bem legal para eles, eles nem mandam, nem enviam os repórteres, e aí o povo fica sem saber nada. Aqui na Lemos TV, não, é diferente. Nós estamos mostrando sempre os dois lados. E nós mostramos um lado da ponte, e agora vamos mostrar o outro lado da ponte, a manifestação dos dois lados, naquele dia que acontece essa grande manifestação contra o governador, que a responsabilidade é dele, e de outros políticos também, do prefeito também, de correr atrás para que a estrada possa sair. Vamos acompanhar.
4: Lemos TV, para todo mundo ver, aqui é o pé da ponte, Praça Almirante Tamandaré. Foi realizada uma manifestação do outro lado do rio Itapecuru, no bairro Trizidela. E aqui ainda são os reflexos dessa paralisação, dessa manifestação, onde houve esse acúmulo de veículos aqui. Ó. Nesse instante foi liberada por aqui a polícia militar e é um protesto dos moradores da Trizidela que querem o asfaltamento, a construção da MA-123, 123. E isso já vem a luta dos moradores da Trizidela, da região da Trizidela, é longo. E o governo do estado, até hoje, já se passaram vários governos e eles não atendem os reclames da população da Trizidela. Isso aqui, mais do que justo, essa manifestação, hoje pela manhã, aqui na cidade de Codó. Lemos TV, para todo mundo ver o que causou esse mundaréu de motos e carros, porque Codó só tem uma ponte. Brevemente teremos uma outra. Mas está aí o reflexo da população se manifestando contra o governo do estado do Maranhão, que não constrói a estrada 123. Segundo o deputado da GIB, vão fazer um paliativo. E a população da região rural da Trizidela não quer o paliativo, quer a construção da estrada. Está aí o reflexo, como o povo se manifesta. Quando o povo se manifesta, dá nisso aqui, tá certo? 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
5: Bom demais estar com você aqui na Lemos TV, para todo mundo ver. 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Meus amigos, olha, está chegando, vai chegar em Codó o pré-candidato ao governo do estado do Maranhão, Eduardo Braz. Diga-se de passagem, fez uma grande administração no município de São Luís, a capital do estado, e isso terminou impulsionando esse momento de Braz ser pré-candidato ao governo do estado do Maranhão. E ele vai estar aqui em Codó. E você vai acompanhar agora o pré-candidato a deputado estadual Yuri Correia, que é o anfitrião desse momento da presença de Braz em Codó. Você vai acompanhar agora ele passando as informações desse momento que está chegando, que vai ser sexta-feira, dia 26. Acompanhe. Yuri Correia, anfitrião da visita do pré-candidato ao governo do estado do Maranhão, Braz. E aí, os preparativos, a expectativa, como é que está?
7: Estamos aqui hoje, reunindo os amigos, conversando, para a gente fazer essa grande mobilização, para recepcionar o nosso próximo governador, Eduardo Braz, governador da mudança e da esperança do Maranhão. 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
5: Alô, você! Aqui do estúdio da Rádio Lemos FM, eu estou te convidando, você meu amigo, você que gosta de mim, você que é parceiro, meu ouvinte, você que me acompanha nas redes sociais, eu estou te convidando para você cair também na onda Braz. O Maranhão todo já caiu e Codó a gente nem fala. E aí, o pré-candidato ao governo do estado do Maranhão, o Braz, vai estar na Praça da Bandeira às 6h30 da manhã desta sexta-feira e de lá para o Mercado Central, Rua Afonso Pena, daquele giro ali pelo centro da cidade e eu quero te ver lá, tá bom? Às 19 horas temos uma reunião daquelas de você gostar, né? Na casa do pré-candidato a deputado federal Nonato Sampaio, ali pertinho do CRM, o Conselho Regional de Medicina, por trás do antigo CETECMA, tá bom? Vem, vem, é a Onda Braz, você faz parte da Onda Braz.
4: Yuri Correia, anfitrião da visita do pré-candidato.
5: Aí então, você acompanhando o pré-candidato Yuri Correia, convidando você para fazer parte desta grande onda, que é a presença de Braide aqui na cidade de Codó. Eu entrevistei ele alguns dias, quando ele estava fazendo alguns vídeos, né? E ele prometeu que viria, que voltaria à cidade de Codó para cumprimentar o povo, né? Ter aquele contato direto, tete a tete. E sexta-feira, às 6 da manhã, ele vai estar na Praça da Bandeira e você deve estar lá com a gente, né? Para sentir de perto ali o que esse pré-candidato Braz tem de propostas, né, para o estado do Maranhão. E de lá o Braz vai para o Mercado Central, como eu já falei no vídeo, vai para a Rua Afonso Pena e à noite, só refrescando aí a sua mente, tem uma reunião na casa do pré-candidato Nonato Sampaio, onde lá as lideranças políticas e o povo estarão lá. E você, de qualquer lugar de Codó, você pode ir, a entrada é franca, para você conhecer mais de perto o pré-candidato ao governo do estado do Maranhão, Eduardo Braide, do PSD. Tá bom assim? Tá ligado? Estamos juntos, misturados e abençoados aqui na Lemos TV para todo mundo ver. 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Meus amigos, agora nós vamos ver como é que é a situação do senador, né? O senador no Brasil recebe muito dinheiro. Tem vários penduricalhos, é auxílio gasolina, é auxílio automóvel, é auxílio moradia, meu irmão, e tem um saláriozão gordo também. E na Suíça, vamos fazer um comparativo aqui para você, que na Suíça eles ganham muito mais do que no Brasil. É. Um senador no Brasil não chega nem perto do que ganha um senador na Suíça. Ave Maria, meu irmão. Você vai verificar e preste bem atenção nesta matéria que nós vamos apresentar para você, fazendo esse comparativo entre o Senado brasileiro e o Senado da Suíça, que é um país rico, um país lá da Europa. Acompanhe.
8: Senador na Suíça e senador no Brasil. Na Suíça, o salário de um senador equivale a 2 salários mínimos suíços. No Brasil, o salário de um senador equivale a 30 salários mínimos brasileiros. Na Suíça, o senador só tem direito a 1 assessor de gabinete. No Brasil, o senador tem direito a 12 assessores de gabinete. Verba de gabinete e cota parlamentar para um senador suíço equivale a 1 salário mínimo. Para o senador brasileiro, pasmem, equivale a mais ou menos 150 salários mínimos todo mês. Na Suíça, o senador não tem direito a apartamento funcional. No Brasil, tem direito a apartamento funcional. Se não quiser morar no apartamento, recebe um auxílio moradia de R$ 5.500 por mês. Agora vamos ver o resultado do trabalho desses políticos em seus países. No ranking de países com a melhor saúde, a Suíça está entre os 5 primeiros países. Já o Brasil não está sequer entre os 70 primeiros países. Quando a gente fala de educação, a Suíça está entre os 10 primeiros países. Já o Brasil não está sequer entre os 50 primeiros países. Segurança, a Suíça é considerada por muitos um país mais seguro do mundo. Já o Brasil, quando a gente fala de segurança, a gente tá na merda, né, meu? Violência aqui tá tomando de conta geral. Quando a gente fala de IDH, Índice de Desenvolvimento Humano, a Suíça ocupa a segunda ou a terceira posição. O Brasil está na posição de número 84. Isso mostra que esses altos salários que nós pagamos aos nossos políticos não traz boas políticas públicas. Por que que a gente não cria um PL, um abaixo-assinado? Por que que a gente não faz algo para cortar esses benefícios? Para trazer o político para a nossa realidade, do nosso dia a dia? Porque enquanto eles vivem como semideuses, eles não vão fazer nada de benéfico para a gente, eles não vão se preocupar com o nosso bem-estar. O político nem pega ônibus, nem anda de. Nem usa SUS, não usa nada. Os caras vivem no luxo, no luxo. Aí vão se preocupar com a gente?
5: Então, meu amigo, você acompanhou que na realidade não é como eu falei, né? É o inverso. Na Suíça, o senador ganha pouco e a qualidade de vida do país é muito melhor do que a do Brasil. Aqui os senadores fazem a festa. Deitam e rolam com o dinheiro público. E aí você, se não pode fazer nada para mudar isso, pelo menos escolha nessas eleições de 2026 um bom nome para o Senado brasileiro. O Maranhão tem duas vagas. O Maranhão tem direito a duas vagas esse ano. E direito também a 18 vagas para a Câmara Federal. Então seja criterioso. Mas não vote em qualquer um. Porque talvez você fazendo assim, abre um precedente para que as coisas mudem nesse país. Quero mandar aqui um abraço para meu amigo João Batista. Obrigado por estar antenado com a gente, ligado, plugado aqui na Lemos TV para todo mundo ver. Veridiano não veio por motivo de força maior, mas vai estar conosco na segunda-feira aqui na bancada do programa Maranhão em Debate. 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Ah, vamos, então vamos. Vamos para um comercial e um bloco comercial, nosso break, e a gente volta já já com mais informações. Olha, já já a gente volta com a matéria. Não, eu não sei se já vai dar para a gente, não sei como é que está aí a nossa produção, né? Nossa redação, eu não sei como é que está, mas nós vamos mostrar como é que está a situação aí de Marco Silva, blogueiro que foi preso, né? Você vai acompanhar já já aqui no programa. Vamos para o nosso break comercial, a gente volta já.
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5: 18 horas e 31 minutos.
6: Alô, você! Os destaques de hoje do programa Maranhão em Debate. Francisco Oliveira fala sobre prisão do blogueiro Marco Silva. A outra manchete: Josimar de Maranhãozinho é considerado cabeça de

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5: 18:37.
6: Alô você! Os destaques de hoje do programa Maranhão em Debate. Francisco Oliveira fala sobre prisão do blogueiro Marcos Silva. A outra manchete, Josimar de Maranhãozinho é considerado cabeça de organização criminosa no Maranhão. Ainda repercute manifestação realizada no pé da ponte por agricultores da região da Trizidela de Codó. E polícia militar prende em Codó suspeitos de envolvimento na morte de vereador de Dom Pedro. Com estas e outras, está no ar o programa Maranhão em Debate, hoje só com Lemos Panchevski. Por motivo de força maior, não está conosco hoje o nosso apresentador Veridiano Souza, mas segunda-feira, com certeza, vai estar conosco aqui apresentando esse programa que já é felicidade para o povo de Codó, do Maranhão, do Brasil e do mundo, porque nós levamos a informação com imparcialidade e respeito aos atores da notícia. Olha, hoje nós vamos comentar sobre a Copa do Mundo, edição 2026. Mas eu quero também falar um pouco sobre o que nós comentamos aqui, sobre lavagem cerebral. Fazer alguma correção para você, porque é de grande valia você entender como é que funciona a lavagem cerebral. O Veridiano me perguntou se o que eu estava falando para ele aqui seria uma espécie de lavagem cerebral, e eu disse que sim. E na realidade, não é. Por que não é? A lavagem cerebral, ela não acontece com uma vez só. Você fala para alguém, você diz alguma coisa, você ouve alguma coisa, você está dentro de um contexto e ali a sua mente já está lavada. Não é assim, não. A lavagem cerebral, ela acontece quando uma coisa é repetida várias vezes. Aí ela vai se acostumando, o cérebro vai se acostumando e de repente você já não domina mais o seu próprio cérebro. Eu vou dar um exemplo para você aqui. Eu sou acostumado a... Olha, acostumado, olha só, a palavra acostumado. Tem um verso na Bíblia que diz que as mulheres eram acostumadas a repousar em um certo dia da semana. E eu sou acostumado a levar a minha esposa e a minha netinha para a escola. Pois é. E aí, eu vou levando a minha netinha para a escola pensando que estou levando a esposa. O itinerário, as ruas por onde eu vou com minha esposa, para a escola que ela trabalha, é uma. E quando eu vou levar a minha netinha para a escola, as ruas são outras. Pois não é que de vez em quando eu troco as ruas. Eu vou para cá e a minha esposa diz, não, é para cá. Eu vou com a netinha diz, não, é aqui, é por aqui. Você entendeu? Então a mente ela fica cauterizada de tanto eu passar nas mesmas ruas, fazendo o mesmo trajeto, então ela vai se cauterizando. Isso acontece com a mente quando ela está envolvida com a religião, com o futebol e também com a política. Mas nós vamos falar agora é de futebol. A Copa do Mundo faz parte exatamente desse contexto. Todo mundo está esperando a Copa do Mundo de 4 em 4 anos. E se ela não for realizada, aí todo mundo fica naquela ânsia, né? Naquela esperança. Será se a nossa mente foi lavada para a gente estar esperando o Campeonato Brasileiro, né? A Série D, o seu time, como é que é isso, né? Então a Copa do Mundo ela é algo interessante, o futebol é interessante e o comentário que nós fazemos hoje é sobre o Brasil também. O Brasil se classificou em primeiro lugar no seu grupo e agora deve pegar a Suécia, a Holanda ou o Japão, né? Para você, o que seria melhor? Seria o Japão, a Suécia ou o Japão, né? Ou a Holanda, melhor dizendo. Qual seria melhor para você? Eu confesso que para mim seria melhor o Japão. Eu acho a Holanda um time muito liso e também a Suécia. Eu acho que o Japão seria melhor, eles tremeriam com a Canarinho, eu acho que seria bem melhor. Mas eu acho que o time deu uma engrenada aí, o Lancelotti testou o Neymar caiu só uma vez, né? O Endrick também estreou. Então, eu acho que a seleção ela terminou por só uma vez, né? O Endrick também estreou.

0: com a Escócia, com a Suécia e com o Marrocos, tá bom? Eu espero que o Brasil realmente faça uma boa apresentação agora na segunda fase. É mata-mata e eu quero dizer para você que o Equador venceu o Alemanha por 2-1. Quem imaginava? Pois é, venceu por 2-1 e o nosso programa é ao vivo aqui no YouTube. 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Principalmente do lado da imparcialidade e da verdade. Meus amigos, programa Maranhão em Debate, nós começando o programa de hoje, nós vamos chamar logo aqui a matéria que repercutiu, continua repercutindo na cidade de Codó. Foi a manifestação que os agricultores, os fazendeiros, os donos de terras da região da Trizidela fizeram lá no pé da ponte. Pegou muita gente de surpresa, mas valeu a pena. Eu só aplaudo eles pela coragem, porque eles pagam impostos, eles desenvolvem a região, produz muita coisa para nós, ó, comer, e eles têm que ser respeitados. Vão para a zona rural, quebra o carro na estrada, na hora de escoar a produção, tem problemas, principalmente no inverno, e aí é um Deus nos acuda. Essa estrada chamada de MA-123 teve aí vários anos, ela nunca recebeu uma gota de asfalto. Ela liga Codó ao município de Afonso Cunha, mas beneficia meio mundo de produtores que estão nessa região da Trizidela e de Codó. E o olhar do governo estadual tem que ser carinhoso com essas pessoas, com esses trabalhadores que geram emprego, renda e desenvolve o município e desenvolve também o estado do Maranhão. Infelizmente, os governos, ó, Flávio Dino, Brandão, que é o atual, Rosana Sarney, Lobão, entre outros governos, nunca disseram assim, ó, nós vamos fazer. Eu me lembro que um determinado tempo, em uma determinada eleição, eu não sei se foi do governo Lobão foi eleito, eles trouxeram para Codó máquinas, várias máquinas, colocaram lá em cima, lá no alto do bode, não é? Era tratores, retroescavadeira, caçamba, e olha, a estrada vai sair. Todo mundo ficou alegre, o pessoal da Trizidela, mas simplesmente a estrada não saiu. Enrolaram e não saiu. E agora é aquela história, água mole em pedra dura, tanto bate até que fura. Os agricultores cansaram, desculpem. Eles cansaram de pedir e fizeram a manifestação. Tem todo o nosso respeito, todo o nosso carinho. E continue, que vocês vão conseguir o vosso objetivo. Vamos acompanhar matéria que nós fizemos no pé da ponte no dia da manifestação. Acompanhe.
1: Começou às 5 da manhã, causando congestionamento jamais visto na cidade de Codó. Tá certo? Então, aqui ainda tem parte aqui do pessoal. Vamos conversar com algum deles aqui. Fala, meu irmão. Final de protesto. E aí, o protesto, as manifestações alcançaram o objetivo?
2: Hoje foi uma manifestação pacífica, foi respeitado o que as autoridades policiais pediu, só era 2 horas de manifestação, e o pessoal aqui obedeceu o que foi pedido pelas autoridades. Agora, nas próximas que vão vir, o horário vai ser mais estendido.
1: E aí? Porque foi 5 horas da manhã, não poderia ser mais tarde? Essa manifestação?
2: Não, a gente começou combinado que o pessoal da direção da manifestação tinha com a polícia, era de

0: começar às 6 até às 8. Foi cumprido, tudo certinho.
1: Certo. E aí, já tem uma data para uma outra?
0: No momento, o pessoal da organização da manifestação estão aguardando o posicionamento das autoridades, tanto municipal como o governo, estão aguardando o posicionamento deles. Aí daí para frente aqui vamos tomar o rumo da próxima manifestação.
1: Para encerrar, o trabalhador da zona rural da Trizidela é forte, está unido e vai continuar batalhando.
0: Está todo mundo unido num propósito só. Queremos a estrada feita, porque não tem.
1: Não pode tá esperar mundo... mais.
0: Estamos aguardando aqui o posicionamento.
1: Aí, minha gente. Falei com o
0: Hélio.
1: Aí, falei com o Hélio, um dos organizadores da manifestação. Foi um sucesso. E agora vamos esperar a resposta das autoridades, principalmente do governador Carlos Brandão. 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
2: Bom, então, meus amigos e minhas amigas, você aqui do programa Maranhão em Debate, você percebendo que a manifestação realmente foi um sucesso e a imprensa ela tem que dar apoio. Né? Agora eu pergunto, todos os veículos de comunicação de Codó foram até o pé da ponte, tanto de um lado quanto do outro, mostrar o que nós mostramos? Né? É uma pergunta que nós estamos fazendo. Porque, normalmente, quando alguma coisa respinga em alguém, mexe com alguém dos grandões, não, os caciques políticos, então, se eles têm, né, o veículo de comunicação, aquilo que não é bem legal para eles, eles nem mandam, nem enviam os repórteres, e aí o povo fica sem saber nada. Aqui na Lemos TV, não, é diferente. Nós estamos mostrando sempre os dois lados. E nós mostramos um lado da ponte. E agora vamos mostrar o outro lado da ponte, a manifestação dos dois lados, naquele dia que acontece essa grande manifestação contra o governador, que a responsabilidade é dele. E de outros políticos também, do prefeito também, de correr atrás para que a estrada possa sair. Vamos acompanhar.
1: Lemos TV para todo mundo ver, aqui é o pé da ponte, Praça Almirante Tamandaré. Foi realizada uma manifestação do outro lado do rio Itapecuru, no bairro Trizidela. E aqui ainda são os reflexos dessa paralisação, dessa manifestação, onde houve esse acúmulo de veículos aqui, ó. Nesse instante foi liberada por aqui a polícia militar e é um protesto dos moradores da Trizidela que querem o asfaltamento, a construção da MA 123. E isso já vem a luta dos moradores da Trizidela, da região da Trizidela, é longo e o governo do estado até hoje, já se passaram vários governos e eles não atende os reclames da população da Trizidela. Isso aqui, mais do que justo, essa manifestação, hoje pela manhã, aqui na cidade de Codó. Lemos TV, para todo mundo ver o que causou esse mundaréu de motos e carros, porque Codó só tem uma ponte. Brevemente teremos uma outra. Mas está aí, o reflexo da população se manifestando contra o governo do estado do Maranhão, que não constrói a estrada 123. Segundo o deputado da GIB, vão fazer um paliativo. E a população da região rural da Trizela não quer o paliativo, quer a construção da estrada. Está aí o reflexo, como o povo se manifesta, e quando o povo se manifesta, dá nisso aqui. Tá certo? 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
2: Bom demais estar com você aqui na Lemos TV, para todo mundo ver. 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Meus amigos, olha, tá chegando, vai chegar em Codó o pré-candidato ao governo do estado do Maranhão, Eduardo Braz. Diga-se de passagem, fez uma grande administração no município de São Luís, a capital do estado, e isso terminou impulsionando esse momento de Braz ser pré-candidato ao governo do estado do Maranhão. E ele vai estar aqui em Codó. E você vai acompanhar agora o pré-candidato a deputado estadual Yuri Correia, que é o anfitrião desse momento da presença de Braz em Codó. Você vai acompanhar agora ele passando as informações desse momento que está chegando, que vai ser sexta-feira, dia 26. Acompanhe. Yuri Correia, anfitrião da visita do pré-candidato ao governo do estado do Maranhão, Braz. E aí, os preparativos, a expectativa, como é que está?
3: Estamos aqui hoje, reunindo os amigos, conversando, para a gente fazer essa grande mobilização, para recepcionar o nosso próximo governador, Eduardo Braz, governador da mudança e da esperança do Maranhão. Venha você também fazer parte dessa mudança. Codó é Braz.
2: Alô, você! Aqui do estúdio da Rádio Lemos FM, eu estou te convidando, você meu amigo, você que gosta de mim, você que é parceiro, meu ouvinte, você que me acompanha nas redes sociais, eu estou te convidando para você cair também na onda Braz. O Maranhão todo já caiu e Codó a gente nem fala. E aí, o pré-candidato ao governo do estado do Maranhão, Braz, vai estar na Praça da Bandeira às 6h30 da manhã desta sexta-feira e de lá para o Mercado Central, Rua Afonso Pena, dá aquele giro ali pelo centro da cidade e eu quero te ver lá, tá bom? Às 19 horas temos uma reunião daquelas de você gostar, né? Na casa do pré-candidato a deputado federal Nonato Sampaio, ali pertinho do CRM, o Conselho Regional de Medicina, por trás do antigo CETECMA, tá bom? Vem, vem, é a Onda Braz, você faz parte da Onda Braz.
1: Yuri Correia, anfitrião da visita do pré-candidato.
2: Aí então, você acompanhando o pré-candidato Yuri Correia, convidando você para fazer parte desta grande onda, e a presença de Braz aqui na cidade de Codó. Eu entrevistei ele alguns dias, quando ele estava fazendo alguns vídeos, né? E ele prometeu que viria, que voltaria à cidade de Codó para cumprimentar o povo, né? Ter aquele contato direto, tete a tete. E sexta-feira, às 6h, ele vai estar na Praça da Bandeira, e você deve estar lá com a gente, né, para sentir de perto ali o que esse pré-candidato Braz tem de propostas, né, para o estado do Maranhão. E de lá o Braz vai para o Mercado Central, como eu já falei no vídeo, vai para a Rua Afonso Pena e à noite, só refrescando aí a sua mente, tem uma reunião na casa do pré-candidato Nonato Sampaio, onde lá as lideranças políticas e o povo estarão lá. E você, de qualquer lugar de Codó, você pode ir, a entrada é franca, para você conhecer mais de perto o pré-candidato ao governo do estado do Maranhão, Eduardo Braz, do PSD. Tá bom assim? Tá ligado? Estamos juntos, misturados e abençoados aqui na Lemos TV para todo mundo ver. 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
4: Luciana Vieira, uma boa noite para você.
5: A Voz do Brasil volta na segunda-feira. Boa noite e bom fim de semana.
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7: Em Brasília, pontualmente, 8 horas.
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7: Excelente noite para você, ouvinte da Rádio Senado. Eu sou Regina Pinheiro e te faço companhia por aqui. Ficamos com programação musical de Carlos Andrade. Começamos com Beth Carvalho.

0: 18:59.
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3: Boa noite.
4: Boa noite para você que nos acompanha em todo o país.
3: Segunda-feira, 29 de junho de 2026.
4: Vamos ao destaque do dia. Apoio a bons pagadores.
3: Desenrola adimplentes. Permite substituir empréstimos mais caros por financiamentos com juros menores.
4: A iniciativa busca reduzir o peso das parcelas no orçamento, prevenindo o endividamento. Pablo Mundim.
5: A ideia é substituir juros de até 12% por juros no máximo de 1,99% ao mês.
3: E ainda, incentivo também para quem está em dia com o FIES, o Fundo de Financiamento Estudantil.
4: Após se formar, o estudante poderá receber crédito para montar seu próprio negócio.
3: É o FIES empreendedor. Graziele Bezerra.
6: O governo do Brasil estima que em um universo de 500 mil beneficiários adimplentes, exista um público potencial imediato entre 50 mil e 125 mil pessoas.
4: Vamos falar também sobre restituição do imposto de renda.
3: Amanhã será pago o segundo lote a mais de 9 milhões e 500 mil contribuintes.
4: É o maior número de pessoas já beneficiadas de uma só vez.
3: Hoje, na apresentação da Voz do Brasil, eu, Mariana Jungmann e Luciano Seixas.
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3: Trabalhadores informais que têm dívidas, mas que estão com os pagamentos em dia ou com, no máximo, 3 meses de atraso, poderão aderir ao Desenrola Adimplentes.
4: A ideia é dar um alívio no orçamento dessas famílias, que poderão refinanciar seus contratos pagando juros menores, de, no máximo, 1,99% ao mês.
3: O novo Desenrola foi lançado nesta segunda-feira e os interessados já podem aderir ao programa.
5: Organizar as contas, pagar menos juros e evitar que novas dívidas comprometam o orçamento das famílias. É o objetivo das novas medidas anunciadas pelo governo do Brasil para ampliar o acesso ao crédito e incentivar quem mantém os pagamentos em dia. O Desenrola Adimplentes, lançado nesta segunda-feira pelo presidente Lula, amplia o alcance do programa que já ajudou mais de 7 milhões e meio de famílias na reorganização financeira. Agora, o foco passa a ser quem trabalha na informalidade e mantém as contas em dia, mas enfrenta juros elevados no crédito pessoal. A proposta permite substituir empréstimos mais caros por financiamentos com juros de

0: até 1,99% ao mês, reduzindo o peso das parcelas no orçamento e prevenindo o endividamento, destaca o ministro da Fazenda, Dário Dorigan.
1: Esse trabalhador, ele vai poder se reorganizar do ponto de vista financeiro. Ele vai poder, inclusive, se ele quiser, tomar crédito dentro desse mesmo patamar, a 1,99% ao mês, tomar um volume de crédito a mais, desde que a prestação total não passe de 90% do que ele tinha antes.
0: Poderão aderir trabalhadores informais que tenham operações de crédito pessoal de até R$15 mil, com pelo menos 4 parcelas pagas e no máximo 90 dias de atraso. A ideia é substituir juros de até 12% por juros no máximo de 1,99% ao mês, explica o ministro Dorigan.
1: A situação atual do trabalhador informal, que paga taxa de juros de 6% a 12% ao mês, nós estamos dizendo, nós vamos te dar uma nova linha para você extinguir essa taxa de juros e essas condições que hoje você é submetido.
0: O pacote também amplia o uso do FGTS como garantia no crédito consignado privado. A utilização é opcional e vai permitir ao trabalhador formal contratar empréstimos com juros limitados a 1,99% ao mês, reduzindo o custo do crédito e ampliando o acesso a condições mais vantajosas. Segundo o governo, as medidas fortalecem a política de reorganização financeira das famílias brasileiras. A estimativa do Tesouro é aportar cerca de 4 bilhões de reais para atender o novo programa. Reportagem Pablo Mundim.
2: Os participantes do programa ficam com o CPF bloqueado para apostar em jogos online, as chamadas bets, por um período de 6 meses.
3: As informações sobre o Desenrola estão no portal gov.br ou nos bancos oficiais Caixa Econômica e Banco do Brasil.
2: E dentro do programa Desenrola Adimplentes, o governo do Brasil desenvolveu também uma linha de crédito voltada para beneficiários do FIES.
3: Com a novidade, quem mantém as parcelas em dia agora tem um incentivo para abrir ou expandir o próprio negócio com juros mais baixos.
4: O programa FIES Empreendedor é destinado a profissionais graduados que desejam abrir ou expandir seu próprio negócio, contando com linhas de crédito mais acessíveis. Podem aderir aqueles que pagaram em dia as últimas 36 parcelas do programa, sem histórico de renegociação no período. No caso de pessoa física, com limite de financiamento de até R$80 mil e prazo máximo de pagamento de 60 meses, incluindo até 6 meses de carência. Para pessoa jurídica, com limite de financiamento de até R$ 180 mil reais e prazo máximo de pagamento de 96 meses, incluindo até 6 meses de carência. Em uma simulação de empréstimo de R$ 80 mil reais em 5 anos, por exemplo, o custo total cai de R$ 143 mil para R$ 106 mil, caso o beneficiário seja um estudante do FIES com as contas em dia. Nesse caso, a economia final supera os R$ 37 mil. Segundo o ministro da Fazenda, Dario Dorigan, o programa é um estímulo à adimplência.
1: Se ele seguir pagando em dia, ele vai ter uma linha de crédito que vai ser a menor linha de crédito, com a menor taxa de juros que nós temos para o empreendedorismo no país.
4: Ainda de acordo com o ministro Dario Dorigan, com taxas de juros de 0,87% ao mês, o programa tem uma das melhores linhas de crédito que cabem no bolso de quem está começando a empreender.
1: O adimplente que seguir pagando em dia vai ter pelo menos 37 mil de benefício e é para esse estudante que está querendo deslanchar no seu primeiro negócio que nós estamos abrindo essa linha, dando um estímulo ao bom pagador do FIES.
4: Para o ministro da Educação, Leonardo Barchini, a linha de crédito dará igualdade de condições aos egressos do ensino superior.
5: Com essa linha de crédito, nós vamos conseguir dar oportunidade a esse jovem para que ele possa de fato empreender. Vão dar um retorno para a sociedade igual os jovens do ProUni, do FIES, do Reúne, da expansão, da lei de cotas.
4: O governo do Brasil estima que em um universo de 500 mil beneficiários adimplentes, exista um público potencial imediato entre 50 mil e 125 mil pessoas. Uma parcela expressiva desse grupo já possui CNPJ ativo, o que demonstra uma demanda real por capital de giro para alavancar seus negócios. Reportagem Graziele Bezerra.
2: E o presidente Lula enviou hoje ao Congresso Nacional projeto de lei complementar que aumenta de forma progressiva o teto de faturamento do MEI, o microempreendedor individual.
3: A meta é chegar a R$140 mil até 2028 e permitir a contratação de 2 empregados.
2: Atualmente o teto é de R$81 mil por ano. A medida pode beneficiar 13 milhões de microempreendedores individuais registrados.
3: Com o aumento, o governo quer fortalecer os pequenos negócios e incentivar a geração de empregos. Quem comentou foi o presidente Lula.
6: Muito dinheiro na mão de poucos significa pobreza. E quando a gente manda um projeto de lei desse dizendo que pouco dinheiro na mão de muitos é uma distribuição de oportunidade de riqueza. Portanto, eu acho que o Congresso Nacional vai fazer um esforço muito grande, se Deus quiser, e volta a isso o mais rápido possível para que a gente possa favorecer aquelas pessoas que mais precisam de crédito.
2: O ministro do Empreendedorismo, da Microempresa e da Empresa de Pequeno Porte, Paulo Pereira, destacou as medidas para estimular o MEI.
7: Vamos dizer que é um momento histórico, né, para os microempreendedores individuais do Brasil, quase 10 anos sem aumento, de modo que é uma medida que tem um impacto muito grande, presidente, e que se insere num conjunto de medidas que o senhor tem feito para os empreendedores. Então, em primeiro lugar, as linhas de crédito, que o senhor agora está trabalhando, presidente, para que a gente lance um grande parcelamento para os MEIs, para que eles possam regularizar a sua situação, quer dizer, esses 3 milhões que são MEIs e que hoje tem alguma situação de inadimplência, vão poder regularizar a sua situação, e uma série de outras medidas, como a expansão do Contrata Mais Brasil, a linha de crédito que foi apresentada hoje no Desenrola Empreendedores. Então, só para dizer, um dia histórico, mas inserido num conjunto de esforços do senhor pelos empreendedores brasileiros.
3: Para ajudar a conter a alta do preço do petróleo, o governo abriu crédito extraordinário de R$550 milhões para apoiar a importação do diesel.
2: A Agência Nacional do Petróleo, Gás Natural e Biocombustíveis será responsável pelo repasse aos produtores.
8: O governo do Brasil abriu um crédito extraordinário de R$550 milhões para apoiar a importação de óleo diesel de uso rodoviário. A medida, publicada nesta segunda-feira, 29, destina os recursos ao Ministério de Minas e Energia para viabilizar uma política de subvenção operada pela Agência Nacional de Petróleo, Gás Natural e Biocombustíveis, ANP. A iniciativa tem caráter emergencial e temporário e busca reduzir os efeitos da alta dos preços internacionais do petróleo sobre a economia brasileira. A medida foi criada após o aumento da instabilidade no mercado global, provocado pelo agravamento do conflito geopolítico no Oriente Médio. A ANP será responsável pelo repasse da subvenção aos importadores de diesel, com critérios baseados no volume comercializado e na diferença entre o preço de referência e o valor definido para o produto. Como a despesa não estava prevista no orçamento de 2026, o governo precisou abrir o crédito extraordinário para garantir a execução da política. A medida atende os critérios de urgência e imprevisibilidade previstos na Constituição. Claudimário Carvalho, para a Voz do Brasil.
3: Em julho, a bandeira tarifária de energia seguirá amarela, indicando a cobrança de taxa adicional sobre as contas de luz no mês.
2: O anúncio foi feito pela Agência Nacional de Energia Elétrica, ANEEL.
3: Com isso, os consumidores vão pagar um adicional de R$ 1,88 para cada 100 kWh consumidos.
2: A bandeira tarifária está amarela desde abril, em razão das condições menos favoráveis para a geração de energia no país.
3: Em períodos secos, quando a produção das usinas hidrelétricas fica prejudicada e é necessário acionar as termoelétricas, a bandeira pode ficar amarela ou vermelha, patamar 1 ou 2.
2: Isso porque a geração por usinas térmicas é mais cara. Daí a necessidade da taxa adicional sobre o consumo de energia.
3: O pagamento do segundo lote do imposto de renda será feito amanhã, terça-feira.
2: É a maior restituição da história em relação ao número de contribuintes contemplados. Serão beneficiadas mais de 9 milhões e 500 mil pessoas.
9: São R$16 bilhões em créditos para 9.585.797 contribuintes. O valor é o mesmo do lote pago anteriormente, o primeiro lote de restituição do Imposto de Renda 2026, em 29 de maio deste ano. Segundo a Receita, os valores devidos da maior parte dos declarantes serão quitados já nos dois primeiros lotes de 2026. Esses pagamentos deverão alcançar cerca de 80% 10% do total estimado de restituições do ano. Se somarmos os dois primeiros lotes do ano, serão contemplados 18 milhões e 300 mil contribuintes, com um valor total de 32 bilhões de reais em restituições. A antecipação dos créditos se deu após processamento de milhões de declarações em pouco tempo, beneficiando tanto os contribuintes com prioridade legal quanto aqueles que aderiram às soluções digitais, como a declaração pré-preenchida e o recebimento da restituição via PIX. O crédito bancário será realizado ao longo desta terça-feira. Cerca de 4 bilhões e meio de reais serão destinados a contribuintes com prioridade legal, como idosos acima de 80 anos, idosos entre 60 e 79 anos, pessoas com deficiência física, mental ou moléstia grave e contribuintes cuja maior fonte de renda seja o magistério. Para saber se a restituição está disponível, basta acessar gov.br/Receita Federal, clicar em Meu Imposto de Renda e depois em Consultar Minha Restituição. O pagamento é feito somente na conta do titular da declaração.
10: Daniele Popov para a Voz do Brasil.
3: Equipes de resgate brasileiras já estão na Venezuela apoiando o país.
2: A Venezuela foi atingida por terremotos na última quarta-feira, deixando mais de 1.700 mortos.
11: Equipes brasileiras chegaram neste sábado e já atuam principalmente no município de Vargas, no estado de La Guaira, uma das regiões mais afetadas pelos terremotos. Até agora, foram enviados 4 voos da Força Aérea Brasileira, que levaram mais de 1 tonelada de medicamentos e insumos para atendimento de emergência, um hospital de campanha que já está montado, purificadores de água e equipes de bombeiros, com equipamentos e materiais específicos para ações de apoio a desastres, além de cães farejadores. O porta-voz do Corpo de Bombeiros de Minas Gerais, primeiro-tenente Henrique Barcelos, explica como o trabalho dessas equipes está sendo feito.
12: As ações serão concentradas em áreas com edificações colapsadas, onde as equipes vão realizar buscas técnicas, resgate e localização de vítimas, atendimento pré-hospitalar e integração com as autoridades locais por meio dos organismos internacionais.
11: Os terremotos de magnitude 7,2 e 7,5, seguidos de cerca de 20 réplicas, provocaram desabamentos na capital, Caracas, e outras cidades venezuelanas. As equipes brasileiras também vão trabalhar no reforço a telecomunicações com representantes da Anatel e no transporte e apoio aos desalojados. Reportagem Raquel Mariano.
3: Mais modernidade nas unidades de terapia intensiva, salvando a vida de mais pacientes.
2: O Ministério da Saúde inaugurou a primeira UTI inteligente do SUS no Rio de Janeiro.
3: Entre as novidades, monitoramento mais sofisticado dos pacientes e uso da inteligência artificial para reunir dados e acelerar a tomada de decisões.
2: A iniciativa faz parte do Agora Tem Especialistas.
13: Um passo importante rumo à medicina do futuro. A primeira UTI inteligente do SUS foi inaugurada no Hospital Universitário Clemente Fraga Filho, da Universidade Federal do Rio de Janeiro. A novidade utiliza tecnologias de monitoramento contínuo e inteligência artificial para acompanhar em tempo real a evolução dos pacientes. O sistema reúne automaticamente informações dos monitores, identifica sinais precoces de agravamento e auxilia as equipes médicas na tomada de decisões. Segundo o ministro da Saúde, Alexandre Padilha, a expectativa é aumentar as chances de recuperação dos pacientes.
14: Se observa mais precocemente sinais de piora ou os sinais de melhora. Então, com isso, você faz a ação, a medicação, a mudança de conduta mais rápido. Com isso, você salva esse paciente, ele sai mais rápido da UTI. Ele saindo mais rápido da UTI, gira mais o leito da UTI. Você pode trazer outros pacientes para a UTI. Com isso, vai reduzindo o tempo de quem está esperando para a UTI e salva vidas dentro da UTI.
13: A iniciativa faz parte da criação da Rede Nacional de UTIs Inteligentes, que recebeu mais de 180 milhões de reais em investimentos. Nesta primeira etapa, serão 10 leitos inteligentes em 7 hospitais de referência, espalhados pelo país. Depois, o projeto será ampliado para 280 leitos em 14 UTIs. A entrega faz parte do programa Agora Tem Especialistas do Ministério da Saúde, que busca busca ampliar e qualificar a assistência no SUS. Em pouco mais de um ano, o programa bateu recorde de cirurgias eletivas, quase 15 milhões de procedimentos. O governo federal também tem levado atendimento móvel por meio de carretas, que oferecem exames e atendimento em diversas especialidades, como ressaltou o ministro da Saúde, Alexandre Padilha.
15: Mais de 2.800 municípios brasileiros já tiveram atendimento dessas carretas. Nós vamos chegar a 150 dessas carretas até o final do ano, e 81% dos atendimentos são das mulheres, porque a saúde da mulher é prioridade absoluta e as carretas têm ajudado muito na saúde da mulher.
13: A estratégia também foi responsável pela inclusão de mais de 1,5 milhão de especialistas no atendimento à rede pública do país. Reportagem Luana Karen.
3: E o Ministério da Saúde incluiu mais uma estratégia para ampliar o acesso a cuidados especializados no Sistema Único de Saúde.
2: A partir de agora, a infectologia foi incluída no programa Agora Tem Especialistas e faz parte da oferta de cuidados integrados.
3: A iniciativa tem como objetivo fortalecer a atenção a pessoas vivendo com HIV e ou com AIDS, que demandam avaliação diagnóstica e acompanhamento integrado.
2: Já fazem parte do programa 6 especialidades. São elas: cardiologia, ginecologia, oftalmologia, oncologia, ortopedia e otorrinolaringologia.
3: Os cuidados integram um conjunto de procedimentos que vão desde consultas, exames e tecnologias de cuidado à condução de agravos específicos de rápida resolução.
2: Amanhã, dia 30 de junho, é o último dia da campanha de vacinação contra o HPV.
3: Mesmo após essa data, a vacina vai continuar disponível para imunização de grupos prioritários.
2: A vacina protege contra o papilomavírus humano, responsável por diversos tipos de câncer.
16: O papilomavírus humano, HPV, é a infecção sexualmente transmissível mais comum no mundo. A vacina é segura e fundamental na prevenção de diversos tipos de câncer, como os de colo do útero, vulva, pênis, garganta e pescoço. A advogada Marici Valeta conta que não quer ver o filho correr riscos e o levou para vacinar contra o HPV aos 10 anos de idade.
17: Primeiro que é uma coisa perigosa, né? Que pode levar a outras doenças bastante perigosas. Além da proteção individual, acho que a gente tem que ter em mente esse efeito coletivo, né? Que é de você interromper um pouco esse ciclo.
16: A vacina deve ser tomada antes do início da vida sexual. Ela faz parte da rotina do Calendário Nacional para Crianças e Adolescentes de 9 a 14 anos, que tem direito ao imunizante de graça. Outros grupos também têm esse direito. Pessoas vivendo com HIV, pacientes oncológicos, pessoas transplantadas, usuários de profilaxia para o HIV e vítimas de violência sexual. Éder Gatti, diretor do Departamento do Programa Nacional de Imunizações do Ministério da Saúde, fala sobre a importância dessa imunização.
18: Quando a gente fala de vacinação, a gente está falando de evitar câncer. Casos que teriam um custo enorme no tratamento, e câncer, ele é de alta complexidade. Então a pessoa, quando ela se vacina, ela está contribuindo com a sua proteção e seu bem-estar, mas também ela está dando uma grande contribuição a toda a sociedade brasileira, fazendo ali uma proteção ao Sistema Único de Saúde, garantindo que ele fique mais acessível para outras patologias e outras pessoas.
16: Até amanhã, 30 de junho, quem tem entre 15 e 19 anos também pode se vacinar de graça contra o HPV. Após esse prazo da campanha, o imunizante deve ser adquirido em clínicas particulares. Mas a vacinação gratuita continuará disponível para os grupos prioritários. Reportagem Nazi Brum.
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3: Oportunidades. Estudantes indígenas e quilombolas agora têm reserva de vagas para estágios nos órgãos públicos federais.
2: 3% serão destinados aos indígenas e 2% aos quilombolas. As regras já garantem reserva para estudantes negros e para pessoas com deficiência.
20: Para acessar as vagas disponíveis nas cotas, é preciso se autodeclarar como pertencente a algum desses grupos. Isso é feito durante o preenchimento da inscrição. A diretora de Planejamento da Força de Trabalho do Ministério da Gestão, Maria Aparecida Chagas, fala do impacto da iniciativa.
0: É uma forma, né, da administração pública contribuir para a trajetória formativa dessas pessoas, para auxiliar essas pessoas no mundo do trabalho, para auxiliar essas pessoas a entenderem quais são os códigos, a forma de atuação que é o trabalho.
20: Marcelo Barbosa, da representação estudantil da Coordenação Nacional de Articulação das Comunidades Negras Rurais Quilombolas, argumenta que ter melhores chances de acessar o estágio é fundamental para esses estudantes.
21: Nós vemos uma realidade em que os estudantes precisam sair dos seus territórios para irem para a cidade para fazerem universidade. E esse auxílio financeiro das bolsas vai ajudar na permanência desses estudantes.
20: Braulina, do povo Baniuá, faz doutorado na Universidade de Brasília e comemorou a reserva de vagas em estágios como uma oportunidade de melhoria profissional para parentes de todas as etnias indígenas.
22: Para que a gente tenha mais parentes qualificados na sua área e que tenham parentes com experiência no estágio em outros lugares. É o primeiro passo de muito sonho que vem e estamos muito felizes.
20: Cerca de 16 mil estudantes fazem estágios na administração pública federal. As oportunidades são para nível médio, ensino técnico, graduação e pós-graduação. Cada órgão divulga os estágios que oferece e tem até o início de setembro deste ano para se adaptar às novas regras de reserva de vagas. Reportagem Carlos Oliveira.
3: Jovens que completam 18 anos em 2026 têm até amanhã, dia 30, para fazer o alistamento militar obrigatório.
2: Quem perder o prazo poderá pagar multa e enfrentar restrições, como impedimento para tirar passaporte, assumir cargo público e participar de concursos.
3: A expectativa é que mais de 1 milhão de jovens participem do processo em todo o país.
2: O procedimento pode ser feito pela internet, no site alistamento.eb.mil.br ou em uma junta do Serviço Militar.
3: Essas foram as notícias do Governo do Brasil.
2: Uma realização da Secretaria de Comunicação Social da Presidência da República.
3: Com produção da empresa Brasil de Comunicação.
2: Fique agora com as notícias do Poder Judiciário e do Congresso Nacional. Boa noite.
3: Uma boa noite e até amanhã.
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25: Supremo Tribunal Federal lança edital para receber proposta sobre a modernização do sistema de justiça. STJ decide que é ilegal a busca na casa do suspeito de um crime baseada apenas no relato de outros réus. Ministério Público Eleitoral aciona governador do Amapá por promoção pessoal na fachada da Secretaria de Educação. Boa noite, eu sou o Arthur Filho. O Supremo Tribunal Federal lançou o edital para receber propostas sobre a modernização do sistema de justiça. Os interessados podem enviar manifestações institucionais sem caráter pessoal, que deverão ser apresentadas por meio de formulário eletrônico até 15 de agosto. Fernanda Porto.
26: As contribuições serão analisadas pelo Grupo de Estudos para a Modernização do Sistema de Justiça, instituído pelo presidente do Supremo Tribunal Federal, o ministro Edson Fachin. As sugestões deverão tratar de temas como simplificação processual, redução da litigiosidade, transformação digital, governança da inteligência artificial, modernização das carreiras e da gestão judiciária, fortalecimento da integridade institucional, transparência pública, proteção dos direitos fundamentais e promoção de maior estabilidade jurídica para o desenvolvimento econômico e social do país. O edital completo pode ser acessado no portal stf.jus.br.
25: Polícia não pode entrar em casa de pessoa suspeita de um crime apenas porque outros suspeitos a acusaram. Para o STJ, esse tipo de informação por si só não é suficiente para justificar a entrada no imóvel. Fátima Uchoa.
1: Um homem foi acusado de tráfico de drogas e condenado juntamente com outras duas pessoas. Pela denúncia durante a abordagem policial, os outros dois réus o apontaram como fornecedor das drogas. Também informaram o endereço dele aos agentes, que foram ao local para realizar o flagrante. O Tribunal de Justiça de Goiás considerou a busca domiciliar legítima, mas a quinta turma do STJ reconheceu a ilegalidade dessa busca e das provas obtidas, e com isso absolveu o réu. Segundo o relator ministro Ribeiro Dantas, o ingresso dos policiais no imóvel deveria ter sido precedido de justa causa que amparasse o flagrante, de mandado judicial ou de consentimento comprovado do morador.
25: Ouvir a população para melhorar os serviços prestados. Esse é o papel da consulta pública realizada pela Justiça do Trabalho. Foram mais de 2.400 participações registradas. Mila Amaral.
4: A pesquisa aconteceu de 25 de maio a 5 de junho em todo o país e ouviu as opiniões e sugestões da população de fóruns e de tribunais trabalhistas. Entre as principais demandas, reduzir processos pendentes e julgar processos com mais de 2 anos foram sugeridos na pesquisa. Além disso, 15% dos participantes concordam que a Justiça do Trabalho deve incentivar a conciliação como forma de resolver conflitos trabalhistas. Os dados coletados também vão servir como base para definir as metas nacionais do Judiciário Trabalhista para 2027.
25: Ministério Público Eleitoral aciona governador do Amapá por promoção pessoal na fachada da Secretaria de Educação. O órgão pede a retirada imediata dos banners com agradecimentos ao gestor sob pena de aplicação de multa diária de R$50 mil. Vanessa Pereira.
5: Na ação apresentada para a Justiça Eleitoral, o MP aponta a prática de propaganda eleitoral antecipada para o governador Clécio Luiz. De acordo com a apuração, foram espalhados 7 banners com mensagens de agradecimento ao político dentro do prédio da Secretaria de Estado de Educação, em Macapá. A instalação da publicidade no prédio público viola o princípio da impessoalidade, já que não possui caráter educativo nem de orientação social. Além da retirada imediata das peças sob pena de multa diária de R$50 mil, o MP Eleitoral pede também que a Justiça reconheça a ilegalidade das condutas.
25: 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A você, uma ótima noite.
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1: Eu sou Paula Groba.
2: E eu sou Ricardo Nakaoka.
1: E estes são os destaques de hoje do Jornal do Senado, que começa agora.
2: Após aprovação do Congresso, Receita Federal divulga a primeira lista de devedores contumazes.
1: Senadora quer esclarecimentos sobre impactos da crise do BRB e do Banco Master.
2: Senado analisa estatuto para garantir direitos da população em situação de rua.
1: Boa noite.
2: Boa noite.
1: Nem todo contribuinte com dívidas é considerado devedor contumaz. Essa classificação vale para empresas que acumulam débitos tributários de forma recorrente e como estratégia de negócio.
2: A Receita Federal divulgou a primeira lista com esses contribuintes, prevista no Código de Defesa do Contribuinte, aprovado pelo Senado no início do ano. O primeiro setor a ter os nomes publicados foi o de fumo e tabaco. Mais detalhes com o repórter Douglas Castilho.
3: A lei define como devedor contumaz aquele que acumula dívidas tributárias de forma reiterada, sem justificativa e em valores relevantes. O objetivo é combater a inadimplência estruturada, que é quando as empresas utilizam as chamadas técnicas de planejamento tributário agressivo para burlar o fisco sem violar os regulamentos mais severos, reduzir a concorrência desleal, já que as empresas devedoras conseguem praticar preços mais baixos no mercado, e aumentar a transparência fiscal. Quando da aprovação do projeto que deu origem à lei, o relator senador Efraim Filho, do PL da Paraíba, fez questão de ressaltar que não é qualquer prática que se encaixa no conceito de dívida contumaz, definido de forma bastante objetiva.
4: Separar a contumácia da inadimplência, ou seja, o devedor contumaz é quem faz da sonegação seu modelo de negócio. Jamais uma empresa que está no mercado formal, que gera empregos, que paga também seus impostos, por ter um momento de crise, um período de inadimplência periódico, temporário, ela não se enquadrará de nenhuma forma nesse conceito de contumaz.
3: O senador Isalci Lucas, do PL do Distrito Federal, relembrou que a publicação da lista é apenas uma das medidas dentro do que se chama Código de Defesa do Contribuinte.
5: Além da questão do devedor contumaz, ele de fato inclui no sentido de respeitar a expectativa dos contribuintes, reduzir realmente a litigiosidade, usando inclusive formas alternativas de resolução de conflitos, facilitar o cumprimento das obrigações, reprimir a evasão, fraude, etc., presumir de boa fé do contribuinte.
3: Antes de incluir qualquer empresa na lista, a Receita deve fazer notificação prévia e conceder 30 dias para regularização ou defesa. Segundo a entidade, novas listas deverão ser apresentadas em julho.
1: O senador astronauta Marcos Pontes, do PL de São Paulo, defendeu investimentos em ciência, tecnologia e infraestrutura para fortalecer a capacidade do Brasil de desenvolver vacinas e responder a futuras emergências sanitárias. Segundo ele, o país precisa adotar uma cultura de prevenção, com um orçamento contínuo para pesquisa, formação de profissionais e manutenção de estruturas estratégicas para reduzir a dependência de outros países em situações de crise. O financiamento da produção de vacinas nacionais foi tema de uma audiência pública na Comissão de Ciência e Tecnologia.
2: O parlamentar também defendeu o acesso da população a informações científicas de qualidade sobre vacinação. Na opinião dele, ninguém deve ser obrigado a se vacinar, mas o conhecimento é fundamental para que as pessoas tomem decisões conscientes e contribuam para a proteção coletiva em momentos de emergência sanitária.
6: Vejo muitas ideias erradas com relação à vacina. Se me perguntar assim, você é a favor a obrigar as pessoas a tomar vacina? Não, sou a favor de obrigar ninguém a nada. Existem efeitos colaterais? Existem. Então tem que ser muito claro com relação a isso. Mostrar quais são os efeitos colaterais e a pessoa decide se toma ou não aquela vacina. E eu acredito que uma informação bem feita de ciência para as pessoas vão decidir pelo correto, que é tomar a vacina.
1: E a lei que ampliou as ações de combate ao mosquito transmissor da dengue, zika e chikungunya completa 10 anos.
2: Sancionada em junho de 2016, a norma autorizou medidas como mutirões de limpeza, campanhas educativas e visitas a imóveis. A proposta foi debatida e aprovada pelo Senado durante uma das maiores crises sanitárias da década. A reportagem é de Yasmin Rodrigues.
7: Em vigor desde 27 de junho de 2016, a lei que ampliou as ações de combate ao mosquito transmissor da dengue, zika e chikungunya completa 10 anos. Com participação dos senadores, o texto foi debatido em meio à emergência sanitária provocada pelo avanço dessas doenças. Na votação da proposta, o senador Humberto Costa, do PT de Pernambuco, que atuou como relator da medida, destacou a importância de fortalecer a vigilância.
8: Sem dúvida, esse é o problema de saúde pública mais crítico, não somente do Brasil, mas hoje em termos mundiais. Então, acho que deve ser um esforço de toda a sociedade nesse momento. Eu que já tive a oportunidade de ser ministro da Saúde, que tenho um projeto de lei com esse mesmo conteúdo, eu creio que é uma decisão correta. Como acho também que o Congresso estará inteiramente aberto e suscetível a garantir os recursos orçamentários necessários para que o combate ao Aedes aegypti se faça da melhor maneira possível.
7: A legislação autorizou a União, estados e municípios a adotarem medidas excepcionais e também trouxe mudanças importantes no amparo social às famílias afetadas pelo surto de Zika. 10 anos depois, a legislação segue como base para ações emergenciais de vigilância em saúde e é considerada um marco na resposta institucional à crise sanitária de 2016.
1: O secretário de Economia do Distrito Federal deve ser convidado a explicar na Comissão de Assuntos Econômicos os impactos da crise envolvendo o BRB e o Banco Master.
2: O pedido é da senadora Damares Alves, que quer esclarecimentos sobre as garantias oferecidas pelo GDF e os possíveis reflexos nas contas públicas. Repórter Marcela Cunha.
9: O secretário de Economia do Distrito Federal, Valdivino José de Oliveira, deve comparecer à Comissão de Assuntos Econômicos para falar sobre os impactos da crise envolvendo o BRB e o Banco Master nas contas públicas do Distrito Federal. O pedido foi feito pela senadora Damares Alves, do Republicanos do Distrito Federal, que afirmou que parte das dúvidas levantadas pelos senadores depende de explicações do governo distrital.
10: Há garantias que o GDF está dando para esse grande acordo aí, essa grande reconstrução, reestruturação do banco, que nós temos que ouvir o secretário de Economia do DF.
9: O requerimento cita dúvidas sobre garantias oferecidas pelo governo local, uso de ativos públicos, compromissos assumidos pelo GDF e possíveis reflexos fiscais, orçamentários e patrimoniais do acordo homologado pelo Supremo Tribunal Federal. Damares quer saber se a operação pode afetar a capacidade de investimento do Distrito Federal, a execução de políticas públicas, concursos, nomeações e as contas das próximas administrações.
1: O Ministério da Saúde criou uma política nacional para adaptar o atendimento do SUS à realidade da população em situação de rua.
2: O tema também é acompanhado pelo Senado, que analisa um projeto para criar o Estatuto da População em Situação de Rua. Repórter Henrique Nascimento.
11: O SUS terá novas diretrizes para atender pessoas em situação de rua. O Ministério da Saúde instituiu uma política nacional para ampliar o acesso dessa população à atenção básica. Para quem vive essa realidade, o acesso ao cuidado pode fazer diferença no momento em que vínculos familiares, emprego e moradia já foram perdidos. Rogério Barba passou anos em situação de rua e hoje ajuda no acolhimento de outras pessoas em Brasília.
12: E aí eu me envolvi com o álcool. Eu conheci o crack em 1989 e o crack fez, apesar de eu não ter parente, eu tinha muitos amigos bons. Só que o crack fez e o álcool fez eu perder os vínculos.
11: O tema também é discutido no Senado. Um projeto quer criar o Estatuto da População em Situação de Rua e prevê direitos básicos como acesso à alimentação gratuita, água potável, itens de higiene e banheiros públicos. Autor da proposta, o senador Randolfe Rodrigues, do PT do Amapá, defende que o poder público atue tanto no acolhimento quanto no combate à violência contra quem vive nas ruas.
13: O poder público tem que tomar as medidas necessárias para dar guarida e para acolher as pessoas de rua e, ao mesmo tempo, criminalizar aqueles que detestam pobres, aqueles que ofendem e atacam os pobres.
11: O projeto que cria o Estatuto da População em Situação de Rua está em análise na Comissão de Constituição e Justiça.
2: Com edição de Paula Groba e trabalhos técnicos de João Lira, o Jornal do Senado fica por aqui. Acompanhe agora as notícias da Câmara dos Deputados. Boa noite.
1: Boa noite e até amanhã.
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15: Comissão aprova novas regras para blindagem de teto solar de veículos.
16: Deputados determinam a apresentação de antecedente criminal de noivos.
15: Proposta autoriza auxílio para contenção de agressor de mulher em voo.
16: Projeto em análise define ações integradas para evitar quedas de idosos.
15: Boa noite. Avança na Câmara projeto que cria uma política integrada para prevenir quedas de pessoas idosas. Quem tem as informações é a repórter Sofia Peçanha.
17: As quedas estão entre as 10 condições de saúde que mais levam à incapacidade funcional, segundo o estudo longitudinal da saúde dos idosos brasileiros. Visando a saúde e o bem-estar da pessoa idosa, a Comissão de Saúde aprovou o projeto que cria a Política Nacional de Prevenção de Quedas entre Pessoas Idosas. O principal objetivo é reduzir o número de quedas, suas consequências físicas, psicológicas e emocionais, além de promover o envelhecimento ativo e saudável da população idosa. Um dos autores da proposta, o deputado Luiz Couto, do PT, da Paraíba, salientou que, atualmente, o Brasil não possui uma política nacional voltada para a prevenção de quedas. E, com isso, a nova política visa atender essa demanda, proporcionando diretrizes e cooperação intersetorial nas áreas de saúde, assistência social, urbanismo e transporte, por exemplo. O projeto propõe ações amplas, como programas de exercícios físicos específicos que fortalecem o equilíbrio e a mobilidade, melhorias na infraestrutura urbana e nos ambientes residenciais, campanhas educativas sobre a importância da prevenção de quedas e a capacitação de profissionais de saúde e cuidadores. O deputado Alan Garcês, do PP do Maranhão, relator na comissão, ressaltou que a proposta não apenas reforça uma questão de saúde pública no Brasil e no mundo, mas também reduz os impactos financeiros para o sistema de saúde.
18: Pois se trata de inovação legislativa necessária e essencial para as pessoas idosas. Além do mais, medidas preventivas de saúde sempre economizam recursos financeiros ao Estado, pois ao evitar a queda haverá certamente redução dos gastos de recursos públicos com cirurgias e procedimentos médicos invasivos.
17: Agora, o projeto que cria a Política Nacional de Prevenção de Quedas entre Pessoas Idosas será analisado pelas Comissões de Finanças e Tributação e Constituição e Justiça. Da Rádio Câmara de Brasília, Sofia Peçanha.
14: Previdência.
16: Câmara analisa a proposta de aposentadoria para policial com invalidez permanente. O repórter José Carlos Oliveira nos conta mais detalhes.
19: A Câmara dos Deputados analisa o projeto de lei que define casos específicos de invalidez permanente que deverão garantir aposentadoria ou pagamento de seguro a profissionais de segurança pública que sofrerem acidentes em serviço. Entre as hipóteses que impedem o exercício da atividade estão cegueira, paraplegia, tetraplegia e amputação de braço ou perna. A aposentadoria ou seguro seriam válidos para policiais federais, civis, militares e penais, bombeiros militares e guardas municipais. A proposta partiu do deputado Bibo Nunes, do PL do Rio Grande do Sul, e foi aprovada na Comissão de Relações Exteriores, onde o relator, deputado Sargento Faur, do Paraná, incluiu os policiais legislativos entre os beneficiados. A intenção, segundo Faur, é proteger todos os operadores da segurança pública.
20: Importante para dar uma segurança jurídico-financeira para policiais, operadores de segurança pública, né, que arriscam diariamente suas vidas em acompanhamentos táticos, em confrontos, e eles precisam de uma segurança tanto para o policial que sofrer sequelas graves, como principalmente para familiares, né, que porventura perdem os seus entes aí em confronto.
19: A proposta de casos específicos para a aposentadoria de policial com invalidez permanente ainda será analisada nas comissões de segurança pública, de previdência, de finanças e tributação e de Constituição e Justiça. Da Rádio Câmara de Brasília, José Carlos Oliveira.
14: Segurança Pública.
15: Câmara aprova.

0: Esta amplia as competências legais da agência no caso específico de agressão contra as mulheres. A relatora na Comissão de Viação e Transportes, a deputada Rosana Valle, do PL de São Paulo, explica que a proposta é importante para garantir mais clareza à lei e permitir que situações de assédio não se tornem mais graves.
1: Dentro de um avião não há para onde a vítima ir. É um ambiente fechado, um ambiente com alta vulnerabilidade. Portanto, o projeto garante uma resposta rápida, um respaldo legal para conter qualquer situação de violência, especialmente contra as mulheres. E por que destacar a proteção da mulher? Porque casos de assédio e agressão em transporte público, por exemplo, ainda acontecem de maneira costumeira e uma posição de vulnerabilidade para a mulher.
0: Rosana Valle acrescenta que o projeto não cria novas punições, mas garante a intervenção rápida, a proteção da vítima e a segurança dos passageiros e da tripulação. O projeto que autoriza a ANAC a requisitar força policial para deter agressor de mulher em aviões aguarda a votação no Senado. Se for aprovado, segue para a sanção presidencial. Da Rádio Câmara de Brasília, Mônica Tati.
2: Meio Ambiente.
3: Comissões da Câmara analisam projeto que obriga unidades de conservação a garantirem o acesso a idosos, pessoas com deficiência ou com mobilidade reduzida. Quem traz os detalhes é a repórter Júlia Lopes.
4: Com o objetivo de facilitar o acesso a todos em unidades de conservação da natureza, como parques e florestas nacionais, a Comissão de Meio Ambiente e Desenvolvimento Sustentável da Câmara dos Deputados aprovou o projeto que obriga esses espaços a adotarem medidas de acessibilidade para pessoas com deficiência, com mobilidade reduzida ou idosos. Entre as medidas previstas estão a instalação de rampas, corrimão, trilhas adaptadas, sinalização adequada, transporte interno e também a formação de pessoal capacitado. O texto também determina a criação do plano de acessibilidade, que deverá ser elaborado pelo órgão gestor da unidade de conservação com a especificação das estruturas e adaptações a serem implementadas, os prazos de instalação e a identificação de eventuais incompatibilidades entre o plano de manejo e a implementação das medidas de acessibilidade e inclusão. O relator da proposta, deputado Chico Alencar, do PSOL do Rio de Janeiro, defendeu que o projeto se adequa à realidade das unidades de conservação e explicou como se dará a sua implementação.
5: Estabelecendo, inclusive, um prazo de 180 dias para essa adequação dessas unidades à presença, participação dessas pessoas que tenham essas limitações. É interessante que a gente estabeleceu também etapas para essa implementação, a fim de que a lei desça do papel para a vida real, seja de fato efetivada.
4: Atualmente, segundo o Instituto Chico Mendes de Conservação da Biodiversidade, órgão responsável por fiscalizar e gerir as unidades de conservação federais, o Parque Nacional da Chapada dos Veadeiros, o Parque Nacional da Tijuca, o Parque Nacional Marinho de Fernando de Noronha e o Parque Nacional do Iguaçu são alguns dos locais que já contam com adaptações para receber visitantes com mobilidade reduzida. A exclusão ou limitação de acesso a esses ambientes compromete não apenas a Lei Brasileira de Inclusão da Pessoa com Deficiência, como também contraria a função socioambiental dos espaços naturais. O novo texto introduziu a terminologia usada pela legislação ambiental e de acessibilidade e segue agora para análise na Comissão de Finanças e Tributação. Da Rádio Câmara de Brasília, Júlia Lopes.
2: Comissões.
6: Câmara analisa projetos para restringir fogos de artifício e exigir informação de ruído nas embalagens. A repórter Daniela Lessa nos conta como estão as propostas.
7: Alguns estados e municípios já regulamentaram o uso de fogos de artifício. No estado de São Paulo, uma lei de 2021 proibiu a queima, a soltura e o comércio de fogos de estampido. Já na cidade do Rio de Janeiro, a Câmara Municipal também aprovou norma que restringe fogos com poluição sonora acima de um limite de decibéis. No Congresso, existem vários projetos de lei em tramitação para criar uma regra federal. Na Câmara, um dos textos mais avançados é uma proposta que reúne uma série de projetos e está pronta para entrar na pauta da Comissão de Constituição e Justiça. A ideia central é impedir fogos de grande estampido, como resume o relator.

0: deputado Valdemar Oliveira, do Avante de Pernambuco.
1: Ele não quer proibir os fogos de artifício, apenas aqueles de grande estampido que causem mal, né, que façam uma grande poluição sonora, principalmente aos autistas, aos idosos, aos enfermos, às crianças, às gestantes.
0: Outro projeto quer obrigar que embalagens e, quando possível, que os próprios artefatos informem o nível de ruído em decibéis. Hoje a proposta aguarda aparecer na Comissão de Indústria, Comércio e Serviços. E o autor, deputado Bruno Gunning, do Podemos de São Paulo, argumenta que a padronização pode dar mais eficácia às regras.
2: Hoje está regionalizado, né? Alguns estados evoluíram, outros não nesse tema. E o que a gente quer é que o Brasil como um todo entenda o quanto fogos de estampido ele é prejudicial para os animais, e isso acaba significando mortes, acidentes. Tem registros de animais que, por total desespero com fogos de estampido, provocaram acidentes fatais de trânsito.
0: Enquanto para muitos os fogos de artifício fazem parte da tradição de festas populares, viradas de ano e comemorações esportivas, para outras pessoas o barulho pode causar sofrimento, estresse e até acidentes, especialmente entre crianças, idosos, pessoas com autismo e animais. O debate sobre como equilibrar celebração e bem-estar tem ganhado espaço entre os parlamentares. Da Rádio Câmara de Brasília, Daniele Lessa.
3: Transportes. Comissão aprova regras para blindagem de teto solar de veículos. Saiba mais informações na reportagem de Maria Neves.
4: A Comissão de Segurança Pública da Câmara dos Deputados aprovou o projeto do deputado Flávio Nogueira, do PT do Piauí, que estabelece regras para blindagem de tetos solares em veículos. Pelo texto, a blindagem deve ocorrer obrigatoriamente com uma peça única e fixa. O teto não poderá ter mecanismo de abertura ou deslizamento. O objetivo da medida é evitar pontos de vulnerabilidade na estrutura do automóvel. O nível de proteção balística do teto também deverá ser o mesmo das outras partes do veículo. Como explica o relator, deputado General Pazuello, do PL do Rio de Janeiro, a proposta ainda exige a troca dos vidros do veículo sempre que houver danos na blindagem.
5: Uma das coisas do projeto é proibir a reutilização a partir apenas da parte da recuperação estética dos vidros. Não é mais blindado, perde o grau de blindagem. A outra é com relação à normatização da blindagem do teto solar. Então o teto solar às vezes não vem blindado e às vezes fazem uma blindagem com diferença de capacidade de proteção. Essa norma ela garante que o teto solar blindado deva seguir a mesma blindagem do restante da viatura. E que, por orientações técnicas, esse teto seja fixo, não seja móvel. Tenha lá a luminosidade, tenha a transparência, mas ele é fixo.
4: O texto aprovado também autoriza a blindagem parcial de veículos, tanto para uso particular quanto oficial. Essa modalidade permite proteger apenas partes da carroceria ou dos vidros e pode ter custo menor. Nesse caso, o documento do carro deverá informar quais partes estão protegidas. A blindagem de veículos no Brasil é controlada principalmente pelo Exército. Dentre as normas de segurança previstas, está a exigência de que o nível de proteção balística seja uniforme em todas as partes do automóvel. O Código de Trânsito Brasileiro, por sua vez, determina que, no caso de blindagem, o poder público não pode exigir documento ou autorização adicional para registro ou licenciamento no órgão de trânsito. Antes da Comissão de Segurança Pública, o projeto foi rejeitado na Comissão de Viação e Transportes. Agora ele segue para a Comissão de Constituição e Justiça e ainda terá de ser votado pelo plenário. Da Rádio Câmara de Brasília, Maria Neves.
3: Desenvolvimento Regional.
6: Comissão aprova projeto que cria estruturas municipais para ajuda em desastres. A reportagem é de Luiz Cláudio Canuto.
7: A Comissão de Integração Nacional e Desenvolvimento Regional aprovou o projeto de lei que estabelece a criação pelos municípios de estruturas específicas para lidar com situações de emergência e desastres. Pela proposta, os centros de operações seriam implementados com apoio do Estado e conforme o grau de risco de cada localidade. O texto aprovado é a versão do relator, deputado Benes Leocádio, do União do Rio Grande do Norte, ao projeto do deputado Júlio Lopes, do PP do Rio de Janeiro, que foi apresentado em 2024. O deputado acredita que a medida reduz as consequências na vida das famílias.
8: A grande maioria dos municípios do país já tem suas comissões de defesa civil, já tem suas estruturas nas suas diversas secretarias e estrutura de políticas públicas em cada território local, mas essa intenção do Centro de Operações de Cidade é reunir nessa estrutura todas as condições que já disponham em cada município e aí sirva de instrumento para agilizar junto aos demais órgãos, a Comissão de Defesa Civil Nacional, dentro do Ministério da Integração, a questão da burocracia existente no tocante à decretação de estado de calamidade pública para facilitar a liberação de recursos, e eu acho que esse centro de operações facilita muito mais como um arregimentador de soluções que venham realmente dar resposta com a maior brevidade possível.
7: Desde 2012, motivado por enchentes e secas na primeira década do século XXI, o então governo Lula sancionou uma lei com a Política Nacional de Proteção e Defesa Civil. Segundo o texto, os municípios deveriam coordenar as ações com estados e a União. Os municípios deveriam articular, além das ações, o levantamento da identificação dos riscos de desastres nas regiões geográficas e grandes bacias hidrográficas do país. Esses levantamentos, que originariam os planos, deveriam estar prontos nos primeiros 18 meses após a publicação da lei e atualizados a cada 3 anos. O relator do projeto aprovado na Câmara propôs que a instalação e a manutenção dos centros de operação sejam realizados com apoio dos estados e orientados conforme o nível de risco de cada município. A proposta ainda vai ser analisada pela Comissão de Constituição e Justiça antes de seguir para o Senado. Da Rádio Câmara de Brasília, Luiz Cláudio Canuto.
9: Justiça.
3: Câmara aprova a obrigação para noivos apresentarem antecedentes criminais. A repórter Silvia Munhato tem mais detalhes.
10: A Comissão de Constituição e Justiça da Câmara aprovou o projeto que inclui a certidão de antecedentes criminais e a certidão judicial civil e criminal como documentos obrigatórios na habilitação para o casamento. O relator, deputado capitão Alberto Neto, do PL do Amazonas, explicou que a existência de antecedentes não vai impedir o casamento, mas diz que é importante para a mulher ter mais informações diante do total de feminicídios no país.
11: Imagina, se ele tem um passado de violência contra a mulher, a mulher vai decidir se vai querer casar ou não, sabendo daquela informação. Não vai impedir, mas vai ser obrigatório ele apresentar esses documentos, assim como ele apresenta na hora do concurso público, ele vai apresentar também na hora de casar.
10: O texto aprovado prevê que ambos os noivos deverão ter ciência do conteúdo das certidões. O projeto que prevê a apresentação de certidão de antecedentes criminais e a certidão judicial civil e criminal na habilitação para casamentos deve seguir agora para o Senado. Da Rádio Câmara de Brasília, Silvio Minhato.
12: Termina agora o jornal Câmara dos Deputados, produzido pela Rádio Câmara, com trabalhos técnicos de Wellington Teles e a apresentação de Luciana Vieira e Val Monteiro. Boa noite.
3: Boa noite. Você fica agora com as notícias do Tribunal de Contas da União.
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13: O Tribunal de Contas da União avaliou o programa Agora Tem Especialistas, do Ministério da Saúde. A iniciativa busca ampliar o acesso da população a consultas, exames e cirurgias com especialistas pelo SUS, o Sistema Único de Saúde. O principal ponto analisado foi a estrutura para reduzir a espera por consultas, exames e outros atendimentos. 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Em 2025, o programa não conseguiu manter o desempenho dos anos anteriores na realização de cirurgias. Uma das razões é a falta de monitoramento, que impede que as informações sejam acompanhadas de forma adequada. O tribunal fez recomendações ao Ministério da Saúde para aprimorar a gestão do programa. 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
1: 20 horas e 2 minutos.
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0: 20h59.
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